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0: paz do Senhor para todos em Natal, 21h23. Hoje são 4 de junho. Esta é a FM 92.5, a Rádio Nordeste Evangélica, a missionária no ar, com o programa Boas Novas. Nesse instante, sob a responsabilidade do setor 31, que tem como Igreja Apolo a Igreja de Nazaré 2, que fica localizada na Rua Ermita Cansanção, número 201, no bairro Nazaré. Igreja esta, sob a liderança do pastor Manassés Soares Dias e os seus copastores, o diácono Francisco César da Silva e o auxiliar Mário Sérgio Pinheiro de Araújo. A paz do Senhor, meu irmão Gideão, a paz do Senhor, meu irmão Amailson Santos.
1: A paz do Senhor, querido Joadir Humberto, a paz do Senhor, amado Amailson Santos, aqui o nosso sonoplasta de todas as quintas-feiras, e faz com que a nossa voz chegue aí até onde você está. Nós queremos também te saudar com a paz do Senhor, dizer que é uma alegria imensa estarmos aqui nos estúdios da Rádio Nordeste Evangélica. Eu não sei, Joadir, mas na quinta-feira eu fico tão feliz, Joadir, de vir para cá, saber que a gente vai aqui anunciar o reino de Deus. São apenas 45 minutos, mas são 45 minutos importantes aqui da nossa participação e contribuição no reino de Deus. É sempre uma alegria poder estarmos aqui juntamente com a Maílson, juntamente com o Daniel Rodrigues ali na portaria que nos recebeu, toda a equipe da Rádio Nordeste, né? O pastor Aldo, que é o diretor dessa rádio, toda a equipe que faz a Rádio Nordeste funcionar e faz com que a nossa voz seja alcançada em muitos lugares, não só aqui do nosso estado, não só da nossa região, não só do nosso país, mas de todo o mundo. Muito obrigado por sua audiência, continue conosco. Essa é a Rádio Nordeste Evangélica. Estamos falando aqui de Natal no Rio Grande do Norte. Estamos aqui para abençoar a sua vida. Irmão Joadir, hoje nós temos a participação especial aqui de uma das nossas congregações. Já já estaremos fazendo menção das nossas congregações e dos seus dirigentes. Mas a participação hoje é com a congregação de Bom Pastor 1. E quem está à frente daquele trabalho é o presbítero Josemar, e ele nos dá o prazer e a honra de estarmos juntos aqui nessa noite. A paz do Senhor, meu pastor Josemar.
2: A paz do Senhor, meu querido Joadir, nosso querido Gideão, Amailson, uma alegria, satisfação mais uma vez estar aqui, né, na Rádio Nordeste, essa missionária no ar, louvando a Deus por esta oportunidade de estarmos aqui para cooperar com vocês. Vocês são bênçãos e estamos aqui, e aqui eu já quero estender o meu abraço, saudação a todo o setor 31, né, esse setor abençoado que está em festa, né, ali, um trabalho grandioso a todas as congregações do setor e os pastores que compõem o setor 31, nosso coordenador pastor Manassés Soares e toda a diretoria da Rádio Nordeste Evangélica.
1: Muito bem, muito obrigado, meu pastor. E como a Bíblia manda aí de dois, não manda aí sozinho, né, meu pastor?
2: É verdade.
1: Está acompanhando o auxiliar Jainê, o qual nós o saudamos com a paz do Senhor.
3: Saúdos também a todos os amados ouvintes com a paz do Senhor, irmão Joadir, irmão Gideão, Amaílson, essa figura que está sempre aqui, né? Que é o responsável para esse som chegar até os ouvintes. É sempre uma alegria, um prazer estar aqui, né? Então, só posso agradecer a companhia de vocês nesta noite, viu? E eu mando um abraço para todo o setor 31.
1: Muito bem, meus queridos, que bênção estarmos aqui reunidos para levarmos o Evangelho de Cristo até o seu coração. São exatamente 21h27 e nós vamos, irmão querido Amailson, a primeira canção da nossa programação desta feita. É uma canção que tem por título Aflição e Paz. Ela vem na voz do pastor André Valadão, mas antes disso, Amailson, nós vamos oferecer.
0: Ok, eu quero oferecer esse primeiro hino para minha esposa, a irmã Gilza, para minha cunhada Luzinete, para minha sobrinha Daiane, ali na Assembleia de Deus Jardim América, meu cunhado Josimar, sua esposa Danina. E está na audiência do programa nosso querido pastor Milton Campos, né? Mandou um alô, está na audiência do programa, vai para ele, para o nosso querido Ubirajara, carinhosamente conhecido por Bira. E para todos os irmãos que fazem a nossa congregação, os jovens que estão em festa, né? Para o nosso pastor Manassés e toda a liderança.
2: Muito bem, eu também quero o hino da sequência, né? Oferecer ali para minha esposa, irmã Nilma, que está na audiência do programa, e meu filho Fernando, né? Todos aqueles, todo setor 31, os irmãos ali do Bom Pastor 1, que estão na audiência, que não foram para o trabalho ali, com certeza, mando para todos os irmãos da congregação do Bom Pastor 1, todo setor 31.
3: Eu também quero oferecer o hino da sequência a minha esposa, a Sileide, o meu filho Pedro Lucas, que está ali no Congresso, né, em Nazaré 2, e a todo o setor 31.
1: Muito bem, meus queridos, eu gostaria de deixar registrado aqui nos anais da Rádio Nordeste Evangélica, no dia de hoje, dia 4 de junho de 2026, eu queria deixar registrado um parabéns muito especial que vai para a irmã Isabel Ferreira, ela que é a nossa matriarca, matriarca de 9 filhos, né? A matriarca dos Camilos. Hoje, exatamente no dia de hoje, ela está completando 85 anos de vida e nós louvamos a Deus pela vida da nossa mãe, a irmã Isabel, lá no bairro de Nazaré, na Avenida Mintas Barros. Ela é conhecida por irmã Bezinha, né? Uns chamam Bezinha, outros Belzinha, mas é a nossa irmã Isabel ali em Nazaré 2, e nós queremos deixar registrado aqui os parabéns e dizer que ela é uma bênção para nossa família, tem sido uma bênção para a comunidade vizinha, né? E também para a congregação em Nazaré 2. Por muitos anos ela foi dirigente e coordenadora do culto matutino, né? E é uma bênção ali em Nazaré 2 também, e nós louvamos a Deus pela vida da irmã Isabel, e eu faço oferecimento de toda essa programação aqui no dia de hoje para a irmã Isabel, que Deus continue a abençoando. Pois, então, Amailson, na voz do pastor André Valadão, aflição e paz.

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1: Em Natal, 21 horas e 34 minutos, nós vamos agora para o nosso Momento da Palavra com o nosso querido irmão auxiliar Jainê.
2: Todo mundo ouve a todos, companheiro senhor. É um texto que está escrito no livro do Evangelho segundo escreveu São Lucas, capítulo 8, versículo 43 ao 48. Está escrito assim: e uma mulher que tinha um fluxo de sangue havia 12 anos e gastara com os médicos todos os que haveres, que por nenhum pudera ser curado. E chegando por detrás dele, tocou na orla da sua veste, e logo estancou o fluxo de seu sangue. E disse Jesus: quem me tocou? E negando todos, disse Pedro e os que estavam com ele: mestre, a multidão te aperta e te oprime, e dizes: quem me tocou? E disse Jesus: alguém me tocou, porque bem conheci que de mim saiu virtude. Então, vendo a mulher que não podia ocultar-se, aproximou-se, tremendo, e prostrando-se ante ele, declarou diante de todo o povo a causa por que lhe havia tocado, e logo sarara. E ele disse: tem bom ânimo, a tua fé te salvou, e vai em paz. Meus amados irmãos, esse texto que acabamos de ler é um texto muito pregado no nosso dia a dia, em todas as igrejas, em todos os púlpitos. Com certeza Deus tem algo para falar conosco nesta noite. E quando a gente olha para o contexto dessa mensagem, a gente vai ver que Jesus tinha sido expulso de Gadara, onde ali ele operou um milagre tão grande. Ele expulsou, libertou daquele endemoniado, um homem o qual estava, vivia nos sepulcros, e onde as cadeias não o segurava mais, e todos o temiam. Mas Jesus operou um milagre muito grande, expulsando aqueles demônios que atormentava aquele homem. E os espíritos que havia naquele homem foi liberado para os porcos, e ali houve um grande prejuízo, vamos dizer assim, financeiro, para aquelas pessoas que apacentavam aqueles porcos. Mas a mais importante situação não era a parte financeira, mas era que Deus havia libertado, através de Jesus Cristo, aquele homem, e o pessoal se preocupou mais com a parte financeira do que a libertação de uma alma. Depois a gente vê Jairo, príncipe da sinagoga, ele foi ter com Jesus, mostrando que sua filha estava terrivelmente doente. Era um príncipe da sinagoga, e quando a gente vai olhar os contrastes entre Jairo e a mulher do fluxo de sangue, tem contraste muito grande. Primeiro que ele era um príncipe e ela nem podia entrar no templo para adorar, porque ela era impura, porque tinha um fluxo de sangue. Ao mesmo tempo que outro contraste é enquanto que a filha de Jairo passou, com 12 anos estava enferma, a mulher do fluxo de sangue, ela estava há 12 anos sofrendo com essa hemorragia. E é nesse contexto que aquela mulher, ela tem um fluxo de sangue há 12 anos, e ela gastava tudo todo com os médicos, com os seus haveres, e por nenhum foi curada. E a gente vai ver Esse texto está em Mateus capítulo 9, versículo 18 ao 26, Marcos de 5 ao 24 a 34 e Lucas, o qual nós lemos nesta noite, 8, 43 ao 48. E a gente vai ver o sofrimento desta mulher, que era um sentimento prolongado. 12 anos com a hemorragia não é coisa fácil. Aquela mulher havia sofrido 12 anos, estava sofrendo 12 anos. E eu sempre vejo, me coloco nessa situação. Às vezes a gente está com uma dor de cabeça, passa meia hora, toma um remédio e fica bom. Mas aquela mulher fazia 12 anos que tinha um fluxo de sangue. Foi um tempo de busca e de esperança frustrada, porque ela procurava os médicos e a medicina da época não tinha como diagnosticar, não tinha como solucionar o problema daquela mulher. Com certeza, 12 anos de sofrimento, de fluxo de sangue, havia um enfraquecimento, havia lágrimas, havia noites mal dormidas, porque ninguém consegue ter paz com a situação dessa. Outro tipo de sofrimento é o desespero. Ela procurou todos os médicos, bateu em muitas portas e nenhuma dessas portas conseguiu resolver o seu problema. Outra, ele gastou tudo quanto tinha. Enquanto Jairo era rico, ela gastou tudo que tinha. Ela buscou incansavelmente a solução para a sua vida, mas não encontrou. Ela não era passiva nem omissa, procurou sempre a cura, não ficou acomodada com a sua situação, correu atrás da solução, bateu em várias portas, buscou uma saída para o seu problema. Mas à medida que ela procurava a solução para a sua saúde, ficava, parece, cada vez pior. A medicina não tinha resposta para a situação. Outro sofrimento que essa mulher passou, a destruía os seus sonhos. Ela perdia sangue diariamente, ela tinha uma anemia profunda, uma fraqueza constante, estava morrendo pouco a pouco. A mulher estava em desesperança. Foi então que ela ouviu falar de Jesus. E quando ela ouviu falar de Jesus, ela colocou em seu coração que tão somente se eu tocar na orla das vestes de Jesus, eu ficarei curada. O sofrimento dela produzia uma paralisação. E quando a gente vai ver essa paralisação, porque na lei de Moisés, quando a pessoa é imunda, porque tinha um fluxo de sangue, ela, a primeira separação era conjugal, ela não podia se relacionar com ninguém. Então isso é que era um problema conjugal. Outra separação era a separação social. Devia estar ou confinada numa caverna, viver em isolamento, não podia ter contato com ninguém. Outra separação era a separação religiosa. Ela não podia entrar no templo. Se ela não tinha como se relacionar com homem nenhum, chama-se a separação conjugal, ela não podia viver socialmente e nem tampouco ir para o templo adorar ao Senhor. Mas quando ela disse, eu vou simplesmente, ao tocar nas vestes de Jesus, se eu tocar, eu serei curada, ela tinha esta fé, não se importou com a sua doença, porque ela não podia estar ali. A multidão era grande, diz que oprimia Jesus por causa do contato. E quando ela tocou em Jesus, Jesus disse, quem me tocou? E ela ficou calada. E Pedro falou com ele, mas mestre, como é que tu questiona se alguém lhe tocou, se a multidão é muito grande? eu sei que alguém tocou em mim diferente, porque de mim saiu virtude. Coisa boa é quando a gente pode tocar em Jesus. Tem momento na nossa vida que ele toca em nós. Quando a mulher, a viúva de Naim, vinha saindo com seu filho no esquife, aquela grande multidão, uma que acompanhava Jesus e a que acompanhava aquela viúva, quando se encontrou, a sua esperança, o seu marido já tinha morrido e seu filho agora também já estava morto, talvez ela pensou em muitas coisas, e Jesus chega para aquela mulher e diz: olha, não chores mais. Resumindo, quer dizer, eu sou a solução para o seu problema. Jesus é a solução para o seu problema. E diz que a Bíblia diz que Jesus tocou no esquife e aquela criança foi ressuscitada. Ela ressuscitou, voltou à vida. Da mesma forma, foi aquela mulher do fluxo de sangue. Ela estava condenada à morte, mas ela tomou uma iniciativa, não se preocupou com os obstáculos que ela teria que ultrapassar. Uma seria o obstáculo da lei de Moisés, que dizia que ela tinha que estar em isolamento. A outra era a multidão, que era muito grande. Mas ela colocou no seu coração: eu vou romper esta dificuldade, mesmo estando fraca, com anemia, fraqueza física, mas eu vou lutar contra os meus limites e vou conseguir perto daquele que pode resolver o meu problema. Meu amado irmão, meu amado ouvinte, hoje você tem a possibilidade de romper diante das dificuldades, diante dos obstáculos que surgem. E a única maneira de você romper os obstáculos é servir a Jesus, é buscar a sua presença, é tocar nele. Toque nele pela fé, que com certeza Deus tem algo para realizar na sua vida. Seja uma cura divina, seja uma porta de emprego, seja a salvação do ente querido. Peça com fé, porque com certeza Deus vai operar um milagre na sua vida. Eu agradeço a oportunidade, em nome de Jesus.

0: Em Natal são 21h51.
1: Graças a Deus estamos de volta. Programa Boas Novas com a participação do setor de número 31. Se você já estava ligado ouvindo a pregação da palavra de Deus, você percebeu o quanto Deus tratou conosco e falou ao seu coração. Deus tratou aqui falando sobre isolamento, né? Como é difícil, né? Você está no meio de uma multidão sozinho, porque nessa situação, né, pregador Jainê, esta mulher ela deveria estar longe de tudo e de todos, do marido, da igreja, das vizinhas. Então o isolamento é uma coisa triste, e o que o pecado faz com o ser humano é isolar o ser humano da presença de Deus. Mas para você que ainda não é crente, há uma solução: o sangue de Cristo, ele liberta e perdoa todos os seus pecados e traz você para o habitar do Pai, faz com que você more na casa do Senhor até que ele volte. Então, se você está desviado dos caminhos do Senhor, ainda não confessou o nome de Jesus, faça isso com urgência, porque eu tenho certeza que há uma morada para ti. Aqui na terra temos as igrejas, os templos, mas Jesus disse que ele foi preparar um lugar para você, e quando ele voltar, vai levar você para lá, porque tenho certeza que a eternidade com Cristo é muito melhor. Tenho certeza que Deus ministrou ao teu coração, ministrou ao meu, ao nosso que estava aqui nos estúdios, e tenho certeza que ele falou também ao seu coração. Irmão Joadir, muitos irmãos, irmão Joadir, tem quinta-feira que o WhatsApp é movimentado, mas tem umas quintas que é além de movimento, viu? Desde o começo do programa, falou conosco aqui o nosso querido Josimar Lopes, ele que é lá de Açu.
0: Meu cunhado.
1: Cunhado Joadir, todas as quintas-feiras ele fica pastorando aqui o nosso programa e tem se comunicado conosco. Muito obrigado, meu querido Josimar. Ele oferece o hino aqui para sua esposa Alderina e para o seu cunhado, o irmão Joadir. Na medida do possível, meu querido, nós vamos soltar o louvor que você pediu aqui. Mas também queremos fazer menção de vários outros irmãos que têm falado conosco aqui. A irmã Daiane, lá de Jardim América.
0: Minha sobrinha.
1: Sobrinha de Joadir. A família de Joadir tá atenta, viu? Mas peraí que eu vou empatar com você também. Segura aí um pouquinho. Daiane, lá de Jardim América, sobrinha de Joadir, já falamos aqui. Maria José Camila, essa é minha irmã.
0: Sua irmã.
1: É aqui do São Vale. Ela com o José Welto, seu esposo, seus filhos Israel e Isaac. Temos o Maurício Teixeira, que é lá de Nazaré 2, né? Nosso querido auxiliar Maurício Teixeira, e a irmã Osana, a irmã Laís, e também que é a sua filha. Já já nós faremos menção do seu pedido, viu, querido Maurício, no momento da oração. A irmã Leninha, essa aí é minha irmã, viu, Jodi? Lá da Avenida Mintas Barros, está na audiência do programa. Nós temos o querido Adriano, lá de Toritama, no Pernambuco, está aqui, sempre na audiência. Esse aqui é... ele fica esperando sentado só começar o programa para falar com a gente também. Deus abençoe. A irmã Marília também está conosco também todas as quintas-feiras, volta do culto e já está com o rádio ligado. A irmã Alice Moraes, lá do setor 9, ela está com a sua mãe Maria Moraes ouvindo a programação. Irmã Alice, já falamos aqui com a Maílson e ele autorizou aqui os botões a tocarem Ousado Amor de Isaías Saad, é o hino que vamos tocar agora já na sequência. Irmão Jean Paulo, lá de Nelson Bezerril, setor 7, também está na audiência. Ele relata aqui que Deus falou com ele e Deus fala conosco a todo momento. Irmão Jean, que Deus abençoe sua vida. Outra ouvinte de cadeira cativa, a irmã Glorinha, lá do setor 40, ela é mãe da paz do Senhor, para todos os irmãos lá de Nova Descoberta. A irmã Roxiana também acabou de chegar da igreja, está também nos ouvindo. A irmã Aurileide, lá de Bom Pastor, ela também falou que a pregação aqui do nosso querido Jainê foi uma bênção, e realmente foi mesmo, falou aos nossos corações. Irmãos, eu falo já aos outros que falaram conosco aqui, porque senão não vai dar tempo a gente tocar a nossa canção, porque logo em seguida nós temos uma pasta comercial, e nosso querido Amailson já preparou ali, na voz de Isaías Saad, Ousado Amor, e vamos oferecer, Jordi.
0: Eu ofereço esse hino para as irmãs que fazem o circo de oração, a irmã Lúcia, ali no Bom Pastor 1, a irmã Ivete Câmara, ali em Potilândia, a irmã Gessonita, em Sepp Rosado, a irmã Jaqueline, lá em Morro Gouveia, a irmã Francisca, em Morro Branco, e a irmã Adriana, lá nas Rocas.
2: Eu quero oferecer ainda a sequência às irmãs ali do setor 4, a irmã Célia, a irmã Célia, a irmã Sueli. Elas estão na audiência do programa e a gente quer...

0: na audiência juntamente com a sua esposa, a irmã Maria Luzimar. Cíntia, eu tô ganhando, viu, Jordi? Tem mais familiar meu aqui, viu?
1: Ganhou.
0: Cíntia, minha esposa, Sara, minha filha, e Débora, minha filha, e também Jefferson e Silvia, na audiência ali no bairro de Nazaré. Vamos lá, Mailson. Após a faixa comercial, nós vamos tocar o hino com Isaías Saad, Ousado Amor.
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4: 21:59.
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0: Agora em Natal são 22:07. Está na audiência do programa meu cunhado Nazareno e sua esposa Lúcia Lopes.
1: Muito bem, Juari, também está na audiência aqui o querido Silvio Rufino, junto com o Juninho ali na congregação de Monte das Oliveiras, no setor 14. São muitos irmãos que têm falado conosco ali na rua Severino Soares. Está a irmã Selma Camila, é minha irmã, viu, Jadir? Estou na frente.
0: É, 5-4.
1: Está também na audiência Ricardo e Ângela, ali de Parnamirim. A irmã Maria de Santa Catarina, lá no sul do país, na cidade de Porto Belo, está na audiência. Ela está ouvindo, pois hoje ela está de folga. E isso é o nosso querido Amailson que nos informa.
2: Pastor a todos. A irmã Maria, ela é daqui de Natal. Aí ela foi morar lá, o filho dela foi primeiro para Porto Belo, aí logo em seguida ela foi para lá, depois quase, acho que um ano ela foi para visitar e amou a cidade lá, ela tá... aí eu vi, eu disse, é, só que nasceu agora um sobrinho dela aqui, aí eu quero ver como é que vai ser agora, ela disse, tá doidinha para vir embora de novo para ver o sobrinho dela aqui, mas tá amando morar lá, né, que Deus abençoe, né, Maria, ela disse toda quinta-feira tá na audiência e também no programa com o pastor Jonas de Paiva, que é de meio dia, que é a voz da Assembleia de Deus, ela diz todo dia, está na audiência, escutando, ela diz que é uma benção.
1: É, realmente ela gosta muito do Rio, né? É. Saiu do Rio Grande do Norte para Rio Grande do Sul, está sempre no Rio.
2: Né? Santa Catarina, mas é Maria, era lá da Presidente Bandeira, ela se congregou muitos anos na Presidente Bandeira, morou muitos anos no Alecrim ali.
1: Setor 1.
2: Aí aprovou a Deus, né? O filho foi para lá e ela também foi.
1: Muito bem, Deus abençoe aí todo o povo do sul do nosso país. Está também na audiência a nossa querida irmã Ana Lúcia, lá de Itajá. Ela manda um abraço para Maria José, sua grande amiga. Que Deus abençoe. E também o irmão Hélito, que é seu irmão adotivo. Que Deus abençoe todo o povo de Deus aí, Itajá. E para irmos para os nossos avisos, o querido Ailton Lisboa, saúda com a paz do Senhor. Ele está lá em Caiçara do Rio do Vento. Está na audiência do programa, bem como a irmã Zélia, que também está sempre conosco na audiência. Irmão Joadi, vamos ao nosso setor em destaque. O setor em destaque é o setor de número 31, cuja Igreja Apolo é a congregação em Nazaré 2, e o pastor daquela igreja e coordenador do setor é o pastor Manassés Soares Dias.
0: Na congregação de Adonai, o pastor é o presbítero Antônio Gerson de Lima.
1: Na congregação de Bom Pastor 1, está à frente daquele trabalho e participando conosco aqui nos estúdios hoje, o presbítero Josemar Souza de Lima.
0: Em Bom Pastor 2, é o presbítero Daniel Fernandes de Lima.
1: Na congregação de Elohim, está à frente do trabalho, o presbítero Ronaldo Varela de Araújo.
0: Na congregação de Vida Nova, é o presbítero João Emílio Soares.
1: E por último, e não menos importante, a congregação Arca da Salvação, que está à frente do trabalho, o diácono José Nelson de Araújo. Essas são as congregações que compõem o setor de número 31, a nossa cidade natal. Ela compõe 42 setores e o nosso setor é o de número 31. Irmão Joadi, está acontecendo a nossa congregação Polo ali em Nazaré, né? Abrangendo todo o setor, o Congresso da Juventude, né? O Congresso de Jovens, que tem a sigla DEJAD, que é Departamento de Jovens e Adolescentes da nossa igreja, e começou hoje esse trabalho, né? Aproveitando o dia de feriado, o culto de doutrina, e tivemos a ministração da palavra de Deus através da instrumentalidade do nosso pastor Manassés Soares. A igreja estava cheia, bonita, os jovens estavam avivados para a glória de Deus. Nós queremos informar ainda que o trabalho dos jovens continua, né? Vai até o domingo, mas nós temos também aqui a programação, a abertura foi hoje, né? Ali, dia 4, quinta-feira, o nosso culto de doutrina, o pastor próprio quem fez a pregação no congresso. Amanhã, dia 5, sexta-feira, a partir das 21h até as 23h, na congregação de Bom Pastor 2, haverá uma mini vigília, né? Assim que acabar o culto de doutrina no tempo central, o culto geral de doutrina no tempo central, começará a mini vigília ali na congregação em Bom Pastor 2. Das 21 até as 23h. No sábado pela manhã, no dia 6, lá na congregação de Nazaré 2, ocorrerá o círculo de oração, como ocorre normalmente todos os sábados, desta feita, com o círculo de oração festivo dentro do congresso do DEJAD, né? Então, todo o DEJAD, todos os jovens estão convocados a estarem no círculo de oração a partir das 9 horas da manhã, juntamente com a direção do DEJAD, a irmã Maria Félix, que é a dirigente deste trabalho. No mesmo dia, no sábado, desta feita à noite, a partir das 19 horas, ocorrerá uma cruzada ao ar livre ali na praça muito conhecida no nosso bairro, que é a Praça dos Beijoqueiros, né? Ela fica ali no final da Avenida Lima e Silva, né? Uma praça bem conhecida, bem movimentada, e é onde geralmente ocorrem as nossas cruzadas. No domingo, dia 7, pela manhã, ocorrerá a EBD festiva, ainda dentro do Congresso do DEJAD e dos Jovens, a partir das 9 horas da manhã, toda a juventude estará na congregação em Nazaré 2 para esta grande festividade. E a partir das 18 horas do domingo, dia 7, ocorre o encerramento do Congresso, ali na congregação em Nazaré 2. Toda a juventude está convocada a participar deste grande evento, que é o Congresso de Jovens ali em Nazaré 2. Nós queremos avisar ainda, irmão Jordi, que no dia 9, na próxima terça-feira, é o culto da renovação ali na congregação Polo, em Nazaré 2, e todos vocês são convidados para estarem ali adorando ao nome do Senhor. Na terça-feira, ainda dia 9, a partir das 2 horas da tarde, temos o círculo de oração com a participação dos adultos. Temos mais alguma vez, irmão Jordi?
0: Não, continuando os trabalhos de oração, tem o culto matutino, né? Que de segunda a sexta, de 5 às 6 horas da manhã. O auxiliar irmão Maurício, que é o dirigente, convida todos para participarem. Bem como também o diácono Edson, que é o dirigente do Porcinho de Jacó, convida todos para participarem daquele trabalho de oração que acontece segunda, quarta e sexta, de 12:00 às 13:00.
1: Muito bem, vamos a mais uma canção ainda antes da oração. Então vamos agora à canção da sequência aqui, vamos então logo oferecer, irmão Jordi.
0: Eu ofereço para toda a nossa terceira idade ali da congregação de Nazaré 2.
3: Feliz para todos os ouvintes da Rádio Nordeste Evangélica, todo o povo de Deus, sempre o 31, e especial mais uma vez a congregação ali do Pastor Lu, em nome de Jesus.
4: Também oferece também a todo o setor 31, a igreja ali, Jardim do Senhor e Monte do Senhor, e todos aqueles que fazem o setor 4.
1: Muito bem, vamos tocar aí, ó. A Marilson vai escolher uma canção aí pra gente tocar. Temos aqui um pedido aqui que foi feito da irmã, agora tô tentando lembrar aqui o nome da nossa irmã que fez o pedido da canção aqui. E na medida do possível nós iríamos tocar, mas nós, de toda forma, nós queremos oferecer para todos vocês que estão na audiência do nosso programa. Muito obrigado por participarem todas as quintas-feiras juntamente conosco. É sempre uma alegria tê-los aqui participando conosco. Queremos dizer que Deus tem sempre uma palavra ao seu coração. Temos algum aí na agulha, Amailson? Então pronto, escolhido aqui pela nossa programação Tua Palavra com Marcelo Aguiar para todos vocês que estão na audiência da nossa programação.

0: São 22:20. Que bênção estarmos aqui fazendo a programação que chega até o seu coração, através dos louvores, através da palavra. E tenho certeza que Deus tem falado e ministrado aí onde você está. Nós queremos agradecer a cada irmão que tem falado conosco aqui. Hoje realmente foi um dos dias bem movimentados aqui do nosso WhatsApp. Acaba de falar conosco aqui o querido presbítero Severino, lá da Assembleia de Deus em Nova Cruz. Então tem chegado mensagem de todos os lugares do estado aqui, de todos os setores, muitos setores de Natal. Tem chegado, muito obrigado, presbítero Severino. Que bênção saber que você está na audiência do nosso programa. Quem também falou conosco aqui foi a Pai do Senhor, o irmão Elígio e a irmã Cleonice estão na audiência da Rádio Nordeste, diretamente de Cobé, distrito de Vera Cruz. Que Deus abençoe o povo de Deus aí em Cobé, em Vera Cruz. Que a bênção do Senhor alcance a vida de todos vocês aí. A canção que nós estávamos procurando aqui foi oferecida pelo nosso Josimar Lopes. Ele pediu para que tocássemos Fernandinho Caminho no Deserto, e na medida do possível a Maílson vai preparar esse hino para tocar aqui. Mas nós vamos agora também a um momento muito especial da nossa programação, que é o momento da oração. Oração pelos enfermos, para que o Senhor chegue com providência. Alguns irmãos nos falaram aqui, nos contactaram pelo WhatsApp. Se falaram é porque creem que Deus tem um milagre para fazer. Irmão Jordi, você tem algum pedido?
1: Eu continuo pedindo oração pelo meu irmão Jussier e pelo meu irmão José Dimas e também pela minha cunhada Luzinete. Todos eles por questão de saúde.
0: A irmã Zélia já tinha falado conosco aqui, né? E ela repete aqui, ela faz o seu pedido de oração por toda a sua família, pelo seu filho que tem um problema de saúde, pelo seu esposo, para que o Senhor chegue com milagre na vida deles. Querido Ricardo, lá de Parnamirim, ele continua pedindo oração por Gustavo, para que o Senhor chegue com libertação, e também agradece pelas orações por sua esposa Ângela, que fez um procedimento cirúrgico e graças a Deus está se recuperando bem. A irmã Vilma Araújo, ela continua pedindo oração por ela e por sua filha Amanda. E também o auxiliar de trabalho Maurício Teixeira, ele roga as orações de todos os ouvintes por uma cirurgia que ele estará fazendo para a retirada de uns pinos, né, no seu pé. Ele fez essa cirurgia, foi necessário a inclusão desses pinos e agora ele fará uma cirurgia para a retirada dos mesmos, para que o Senhor chegue com providência. Então, vamos agora, pastor, a oração pelos enfermos, agora com o Senhor.
2: Amém, queridos. Vamos orar. Nosso Deus, ele é o Deus do impossível, e vamos crer que o Senhor vai chegar na vida dos nossos queridos irmãos que aqui foram mencionados. Ele está no controle de tudo. Oremos. Senhor meu Deus, meu Pai, aqui estamos, Senhor, diante de tua presença, que é santa, que é gloriosa. Senhor amado, nós queremos te pedir, te apresentar cada pedido de oração, Senhor, que aqui chegou através dos teus servos que enviaram mensagem. Deus, que aqui, com fé, porque eles creem, Senhor, que a oração de um justo, ela pode muito em seus efeitos. Pai amado, aqui são problemas, a maioria que foram mencionados, de saúde. Deus, que tu chegue na saúde do teu povo, Pai. Tu és aquele que não mudaste, que continua curando, operando maravilhas. Senhor, caso de cirurgia também chega dando vitória. Tu és aquele, Pai, que pode todas as coisas. Tu és Deus de perto, tu és Deus de longe, Senhor. Aqueles que estão neste momento, Senhor, talvez pedindo um socorro, Pai, que tu chegue. Aqueles que estão sendo alcançados, Pai, pelas ondas, Senhor, aqui da Nordeste Evangélica, Pai. Tem misericórdia. Tu és aquele que se compadece do aflito, do angustiado. E onde estivesse alguém angustiado, necessitando de um milagre, nós cremos no teu agir neste momento, ó Deus. E que o teu nome seja glorificado nesta noite, porque eu sei que tu estás chegando com providência. Tu és aquele que está fazendo, Senhor, que está agindo, que está fazendo milagre, ó Pai. Aqui como tu curaste aquela mulher do fluxo de sangue que foi aqui ministrado, Senhor, tu podes pode chegar, Pai, repreendendo, curando aquilo que o médico não pode fazer, tu pode, Senhor. Chega na vida da irmã Vera, tua serva ali, que fez aquela cirurgia, Deus amado, dá uma recuperação abençoada à tua filha e a todos quantos pediram nesta noite. Nós já queremos te agradecer em nome de Jesus pela vitória de cada um. Amém.

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1: Agora em Natal são 22:27.
2: Muito bem, queridos ouvintes, nós queremos agradecer a sua participação, todos vocês que estiveram até agora conosco, os que falaram conosco através do WhatsApp, você que só apenas ouviu aí a nossa voz, a pregação, os louvores, nós queremos agradecer de coração a sua participação e dizer a você que não desliga o seu rádio, segue uma programação na Rádio Nordeste Evangélico. O Amailson continua aqui, nós vamos para casa, o Amailson continua aqui ainda, tocando aqui a programação da Rádio Nordeste Evangélica, e nós queremos desde já agradecer a sua participação, e nós já vamos nos despedindo, dizendo que quinta-feira estaremos aqui de volta. A paz do Senhor, querido Joadinho Humberto.
1: A paz do Senhor, meu irmão Gideão Camilo, a paz do Senhor, meu irmão Amailson, a paz do Senhor, pastor José Massouza, a paz do Senhor, meu irmão auxiliar Jainê, agradecendo ao nosso pastor Manassés pela confiança, e acima de tudo ao nosso grande Deus por esta oportunidade.
2: Pastor Josemar, muito obrigado mais uma vez por sua contribuição aqui na Rádio Nordeste.
3: Amém, nós que agradecemos ao nosso Deus, ao nosso pastor, louvar a Deus pela sua vida, Gideão, nosso querido Joadir, Amailson, vocês são bênçãos, e é uma alegria muito grande estar aqui com vocês, fazendo esse trabalho tão importante, que Deus abençoe a cada dia vocês, em nome de Jesus, a nossa gratidão.
2: Auxiliar Jainê, muito obrigado mais uma vez por sua colaboração aqui nos estúdios da Rádio Nordeste Evangélica.
4: Também quero agradecer, né, a forma receptiva como vocês fazem aqui, né, irmão Joadir, irmão Gideão, irmão Amails, sempre à vontade. Agradecer também ao pastor da Igreja Apolo, né, o nosso Anassai Soares, e todos aqui que fazem o setor, todos os pastores, irmão pastor Joemídio, que foi o meu discipulador.
2: Pastor Joemídio é o vice-coordenador do setor 31. Agradecemos também desta feita ao pastor Manassés, a todos os envolvidos nesta noite, nesta programação, e finalizamos agradecendo a você que ficou até agora conosco. Reiteramos, não desliga o seu rádio, a programação continua, a Rádio Nordeste continuará sendo bênção aí no seu rádio, e que a bênção do Senhor acompanhe por onde vocês estiverem. Obrigado mais uma vez a Amailson Santos, que todas as quintas-feiras, com exceção da folga, está aqui conosco. Deus abençoe a sua vida. Já sabemos que quinta-feira, né, Amailson? Ele já tá se justificando que quinta-feira, por um motivo muito, muito plausível, ele não estará aqui na rádio quinta-feira, né?
5: Eu tô de folga e vou pra igreja, né? Culto Santa Ceia.
2: A folga de Amailson é na igreja, né?
5: Culto Santa Ceia, né? Quinta-feira, se der certo.
2: Muito bem, obrigado, Amailson.
5: Lá na congregação Monte Hebron, lá em Extremóis, setor 4.
2: Setor 4,
5: pastor lá. Pastor Alisson Santos e todos os irmãos ali que estamos congregando.
1: E o homem agora vai ser da liderança, né?
2: É. O homem tá sendo empossado quinta-feira lá. Vai ser bênção. Muito obrigado, Deus abençoe. Se Deus permitir, quinta-feira estaremos de volta aqui. Amém. A paz do Senhor.

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2: 22:59.
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1: Sua possível porta de esperança. Eu mesmo vi casos objetivos mesmo, tanto de pedinte como de pessoa alcoolizada que foi a uma igreja, ali ouviu o evangelho, aceitou a Cristo, mudou a sua vida e foi recuperada pelo poder de Deus. Então, não devemos ter uma atitude de discriminação, de qualquer tipo de procedimento para prejudicar essas pessoas. O que se aconselha é que a igreja tenha pessoas preparadas, de preferência pessoas tanto do sexo masculino como do sexo feminino, que às vezes pode entrar, né, uma mulher ou um homem numa condição dessas, e essas pessoas recebam aí um treinamento específico para que quando uma pessoa dessa entrar, essa pessoa seja cuidadosamente retirada daquele ambiente, porque se a pessoa começa a falar alto e a prejudicar os outros, nem ela é beneficiada, nem as pessoas que ali estão. E essa pessoa, então, deve ser conduzida para um lugar ali à parte e ser auxiliada na medida do possível. Às vezes, a pessoa, de fato, está numa situação muito difícil, precisa de uma ajuda financeira, ou está com fome, ou mesmo se está muito alcoolizada, precisa de um medicamento, de um encaminhamento. Às vezes é necessário uma oração a pessoas que chegam assim por estarem perturbadas espiritualmente. Então, aí um grupo de presbíteros, diáconos ou obreiros devem estar ali devidamente treinados para auxiliar essas pessoas. Se a igreja ela é exatamente aquele, né, grupo que o evangelho claramente apresenta que tem a mensagem da salvação, ela precisa ter sensibilidade para anunciar a palavra de Deus para essas pessoas também.
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1: Bom dia! Começa um amigo na madrugada. Agora sim, vamos até as 4 da manhã. Muito prazer, meu nome é Cláudio Ronc. Convido você para ver junto comigo, junto com toda a família Transmundial, nesta madrugada de sexta-feira. Seguimos até as 4 neste 5 de junho. Tudo bem com você? Obrigado pela companhia, obrigado pelo carinho. Peço licença para entrar na sua casa, peço licença para entrar no seu trabalho. Daqui a pouquinho tem aquele nosso momento todo especial, hein? É o momento da leitura do presente diário. O presente diário é um devocional, é editado aqui pela RTM e todo dia tem uma mensagem nova. E nesta sexta-feira, dia 5, vamos parar alguns minutinhos para aprender um pouco mais da palavra de Deus nesta madrugada. E é claro que eu convido você para vir junto comigo, além de ouvir, também participar, deixar um recadinho pra gente. Tem o nosso WhatsApp, tem. WhatsApp, o DDD 11. O telefone é o 974-181-456. 974-181-456. Eu espero a sua participação. Para começar a programação de hoje, vamos com o melhor da música. Meia-noite 12, aqui tem Lázaro pra você.

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Vamos com o nosso momento devocional, a leitura do presente diário, hoje, 5 de junho. O título do presente diário, Luminiscência. A leitura bíblica fica em 1 João, capítulo 1, do versículo 1 até o 10. Versículo chave, 2 aos Coríntios, capítulo 4, versículo 6. Pois Deus que disse, das trevas resplandeça a luz, ele mesmo brilhou no nosso coração para a iluminação do conhecimento da glória de Deus na face de Jesus. O título de hoje é um termo desconhecido por muitos, mas na verdade, trata-se apenas do sinônimo de uma palavra bastante familiar. Luz. A leitura bíblica tudo tem a ver com isso, pois Deus é luz. O apóstolo João expõe seus argumentos de uma forma conceitual e prática. No primeiro versículo vemos que desde o princípio a verdadeira bênção encontrada no Evangelho está ligada ao Pai e consequentemente em Cristo, o próprio Deus encarnado. Jesus, que se manifestou entre nós e foi anunciado, também é aquele com quem a igreja atual desfruta a comunhão, e somente nele temos a verdadeira alegria. Tanto Deus Pai como Jesus não são seres criados, mas sempre existiram, portanto são eternos. Devemos fixar nossos olhos no Pai, pois ele é a fonte de toda luminiscência. João nos mostra que a mensagem ouvida e anunciada é sobre Deus sendo a luz. Isso significa que todo cristão deve andar na claridade, ou seja, ser diferente deste mundo que está em trevas. Não podemos dizer que estamos com Deus se andamos em pecado, escuridão. Devemos abandonar qualquer prática contrária à vontade divina e caminhar na luz. E você? Está em trevas ou está em Cristo? Assim como João escreveu, devemos reconhecer que somos pecadores e que nosso desejo natural é dirigir nossa própria vida. O nosso coração não é bom, a não ser que Deus o ilumine com sua luz. Reconheça hoje mesmo que é pecador e receba Jesus Cristo como seu Senhor e Salvador, pois ele é fiel e justo para nos perdoar. Não pense que você não tem pecado algum. Se afirmar isso, estará mentindo e dessa forma enganando a si mesmo. Todos nascemos afastados de Deus e precisamos da verdadeira luz que nos perdoa e nos purifica de todo pecado. O sangue de Jesus Cristo, derramado na cruz, nos purifica de todo pecado, para assim andarmos na luz.

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0: melhor da música, amigos Projeto Índia. Leve esta luz. Vamos juntos nesta madrugada de sexta-feira e também aproveitamos para trazer para você momentos de oração com Mulheres de Esperança.
1: Momentos de oração Mulheres de Esperança RTM, por restauração e cura para as mulheres ao redor do mundo.
2: Pai querido, nós clamamos neste momento pelas mulheres portuguesas, para que encontrem a sua verdadeira identidade e o seu valor em Cristo. Que elas compreendam que são amadas e extremamente preciosas aos teus olhos, eterno. Ensine-as a confiar plenamente em tua provisão e cuidado diário. Dê ainda sabedoria para administrarem bem o tempo, terem equilíbrio para cumprir com as suas responsabilidades e serenidade ao tomarem decisões importantes no dia a dia. Que a paz do Senhor guarde seus corações em meio às pressões e desafios da vida. Afaste a ansiedade, o medo e a insegurança. Que as mulheres em Portugal vivam com propósito, graça e alegria, refletindo teu amor em seus lares e em suas comunidades. Oramos em nome de Jesus. Eu, Cacá Rodrigues, sou grato a Deus por dividir esse momento de oração com você.
1: Obrigada por orar conosco. 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

0: música internacional aqui no Amigo na Madrugada. Daqui a pouco tem muito mais pra você.
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0: voltamos, hein? Voltamos aqui de mansinho, devagarinho. Chegamos agora com todas as nossas afiliadas nesta madrugada de sexta-feira. Tudo bem com você? Obrigado pelo carinho, obrigado pela companhia. Será que eu vou ver sua mensagem hoje, hein? Tem o nosso WhatsApp aqui, ó. E eu tô esperando sua participação. Boa! Fique à vontade. O nosso WhatsApp, o DDD é o 11. O telefone é o 974-181-456. 974-181-456. Vamos juntos então? Legal, deixa eu ver quem tá conosco aqui mandando um recado através do WhatsApp. Geda tá com a gente? Gedalias! Ô moço, bom dia! Muito bom saber que você segue com a gente participando, deixando um recadinho. Deixa eu ouvir a mensagem dele.
1: Paz, senhor, a todos que estão ouvindo o programa.
0: Ai.
1: Que é Gedalias, me preto aqui no Maranhão. Queria mandar um abraço a todos os irmãos que estão na sintonia do programa.
0: Legal.
1: Principalmente os irmãos aí da Arca da Aliança, que às vezes pode estar acordado.
0: Uhum.
1: E o meu pastor Joás Gouveia.
0: Legal. Grande abraço pra turma toda. Seja bem-vindo, tá sumido, hein, moço? É, dá sumidíssimo. Vamos juntos aí nas madrugadas da RTM, fazendo companhia pra você também. Quem mais tá com a gente aqui? A Regiane chegou pra fazer a companhia pra gente. A Regiane que nos acompanha no Goiás, diretamente de Mato Grosso, ou seja, ontem. A Esther tá por aqui também, já mandou Claudinho. Vamos juntos. Você sabe que o Diógenes está com a gente também, moça? Mandou mensagem diretamente de Eunápolis. Sabe onde fica Eunápolis? Sabe mais ou menos, Esther? Eunápolis fica na Bahia. Lá no extremo sul, lá embaixo. Tá Eunápolis e o Diógenes nos acompanha por lá. Mandou mensagem dizendo: Jesus é maravilhoso. Uma excelente madrugada na presença do Senhor Jesus. Amém, amém. Grande abraço, seja sempre bem-vindo. E o Alan, hein? O Alan deixou um recadinho pra gente, hein? Manda um alô aí, diretamente de Pedreiras, Maranhão. Ele nos acompanha nesta madrugada. Aproveita também para participar. Mandou mensagem pedindo pra gente tocar, deixa eu ver aqui. Ah, uma com a Aline Barros, Recomeçar. É boa essa, hein? Será que o Alan vai cantar junto? É, o Alan às vezes pede música e não canta, né? Mas hoje que é dia de cantoria ainda, acho que ele vai cantar. Acho que sim. Acredito que sim. Graça e paz, estamos ouvindo essa belíssima programação aqui da cidade de Lagoa Nova, Rio Grande do Norte, capital da Serra de Santana, Nelimar, Marilene e Noemi, ou Noemi, da Igreja Batista de Cristo é Vida em Currais Novos, Rio Grande. Mandar um abração pra família todinha, pode? E a gente aproveita aqui pra mandar um abração pra família todinha. Lembrando que o nosso WhatsApp, o DDD é um 11, hein? O telefone é um 974-181-456. A Ana mandou mensagem pra gente, cadê?
2: A paz do Senhor, irmão Cláudio.
0: Paz.
2: Como é que está? Bem. Bom. Na presença de Deus e tudo, né?
0: Sim.
2: Sua família.
0: Sim.
2: É, também quero mandar a paz do Senhor, um abraço para todo o povo do Senhor Jesus, aqueles ouvintes, né, da Transmundial.
0: Uhum.
2: Que Jesus abençoe cada irmão, cada Amém. Irmã, cada pessoa que está ouvindo este programa lindo e maravilhoso.
0: Amém.
2: De todos os lugares do mundo inteiro, do Brasil e do Rio Grande do Norte.
0: Uhum.
2: É, irmão Cláudio Roque, Rogéria, tem um papagaio, tá com 8 meses, tá falando e é apaixonado por Giló. Rogéria compra Giló pra ele toda semana. E ele está falando muito, cantando. É uma bênção nas mãos de Deus. Viu? Ela bota ele para cantar hino.
0: Ah, é?
2: E eu quero dar um abraço para todas as irmãs.
0: Que hino que ele canta?
2: Está precisando agora da oração. Que Deus vai dar vitória, Deus vai curar.
0: Amém.
2: Deus vai fazer coisas grandes.
0: Amém.
2: Mano, aqui de Macaíba, Natal, Rio Grande do Norte. Mangabeira, né? Deus abençoe.
0: Amém. Mas que hino que ela pediu pro papagaio cantar, moça? Não, agora a gente tá esperando aqui. Não, ficou faltando, Ana. Agora a gente tá curioso aqui pra saber qual hino que o papagaio canta. Ele não falou nem o nome do papagaio também, né? Essa turma da madrugada. Não é diferente? É, a gente fala, e ninguém acredita. Ninguém acredita, viu? Aproveitar para mandar aquele abração pro Manuel. Manuel, tá conosco, hein?
3: Boa noite, Cláudio Rocha.
0: Ô, meu pai.
3: Na Santa Paz?
0: Bom.
3: Aqui é o Manuel, aqui de Imperatriz Maranhão.
0: Olha ele aí, ó.
3: De aplicativo.
0: Legal.
3: Estamos aqui trabalhando e conectados nessa rádio maravilhosa.
0: Legal, boa.
3: Quero desejar essa programação aí para todos que estão aí sintonizados.
0: Uhum.
3: Em especial os motores de aplicativo aí do Brasil todo e do
0: legal,
3: mundo.
0: Legal, legal, legal.
3: Um abraço, meu irmão. Paz.
0: Paz, seja sempre bem-vindo. Eu vou pegar a sua deixa aqui, Manuel, porque o nosso queridíssimo Amintas também está trabalhando nesta madrugada, mandou recado aqui, o Amintas, o Manuel, ele vai virar daqui a pouquinho no contorno leste. Ele está 4 minutos, eu não sei se é para chegar no destino ou se é para pegar algum passageiro, mas ele está em Passo do Lumiar. Tá passando, eu acho que no Falcão Peças e Bikes. Avenida do Sindicato. Tá lá o Amintas pelas estradas do Maranhão vendo a gente. Seu Amintas, atenção, hein? Seja bem-vindo, moço! Bom demais receber seu recadinho no comecinho desta sexta-feira. Vamos juntos? Vamos! Mais mandou mensagem pra gente aqui, Augusto. O Augusto tá conosco, hein?
4: Bom dia.
0: Olha aí.
4: Eu já passando aqui pra dar um alô a todos os ouvintes aí da Transmundial de São Luís do Maranhão, que está acompanhando a programação. Estarei de pedir o louvor de Gisele Nascimento, Carinha de Anjo.
0: Carinha de Anjo.
4: Para minha esposa Érica, que está em casa. Deve estar dormindo, né? Mas eu estou aqui no serviço, trabalhando e acompanhando um amigo na madrugada. Deus te abençoe, Cláudio Rank, que é Augusto Aguiar.
0: Augusto Aguiar. Ô, moço, a gente vai dar uma caçada nessa daí, hein? Ah, a esposa vai ficar contente demais. Se ela estiver acompanhando, já vi um sorrisão daqui. Daí, o Augusto, então, ela tá sorrindo também. Ô, moço, seja sempre bem-vindo. Bom demais receber sua mensagem nas madrugadas. Vamos juntos! Você sabe, Augusto, que o Divino tá com a gente? É o Divino de Palmas, Tocantins. Mandou recado? Mandou, tá aqui, ó. Faz companhia nas madrugadas, o Divino tá com a gente aqui, ô moço. Ô Divino, você conhece aquela da Aline Barros? O Alan pediu pra gente tocar aqui o Recomeçar, conhece? De cantoria, bem que a gente podia cantar um trechinho aqui, né? Na, na, na, na, na, pai. bem. É difícil manter o caminho. Sabe por quê? Será que o divino conhece essa, hein? Ah, é mais ou menos assim que ela canta, não é? Né? Olha lá, quer ver? Fica ouvindo o divino.

0: tá parecido? Vá, mais ou menos, vai. Hã? O Alan, então, vai soltar a voz daqui a pouco. Ah, lá, o Divino sabe da música, vai cantar conosco também. No tom, hein, meu amigo? Por favor, pra ajudar, né? É. Tem que ser no tom, de igual a gente faz aqui nas madrugadas. Por favor, né? Não, porque se não for no tom, nem canta, não. Não, a gente agradece, não, somos educados aqui, né? A educação conta também, lógico. Educação. Manda um abraço pro Laércio. O Laércio mandou um recado pra gente, hein?
1: Aproveitar pra mandar aquele abraço.
2: Ô, meu amigo Cláudio! Que muito bom dia!
0: Bom dia,
2: meu irmão! Por aqui, Laércio Carvalho, a paz do Senhor Jesus!
0: Paz.
2: Tudo bem, moço? Por aqui tá tudo bem, graças a Deus. Fazia um dia que a gente não se falava,
0: não,
2: né?
0: É verdade.
2: Mas estou aqui, graças a Deus.
0: Amém.
2: Se der pra você colocar aí, coloca.
0: Aline
2: Kleber Lucas.
0: Qual?
2: Deus cuida de mim.
0: Deus cuida de mim.
2: Canção muito linda. Fala do cuidado de Deus.
0: Verdade.
2: Para com cada um de nós. Deus está cuidando de você.
0: Vai cantar,
2: amigo,
0: né?
2: Está cuidando dos ouvintes.
0: Amém.
2: E Deus está cuidando de mim.
0: Isso.
2: Ótimo dia.
0: Canta,
2: para todos os ouvintes da RTM.
0: Canta,
2: estou falando aqui diretamente de Imperatriz do Maranhão.
0: Boa.
2: Ouvindo pela 106,9.
0: Uhum.
2: Eu ofereço essa linda canção para todos os ouvintes que estão ouvindo aí. Meu amigo Jair.
0: Não vai cantar?
2: Também meu amigo Valdemir.
0: Jair.
2: Meu amigo Valdemir. Uhum. Tá bom, meu irmão? Ótimo dia.
0: Vai cantar?
2: Muito obrigado pelo espaço e a paz do Senhor.
0: Não vai cantar, moço? Não pode não. Ô Laércio. Não, meu amigo, peraí. Não. Ele pede uma música que todo mundo canta aqui nas madrugadas e ele não canta. Não, Laércio, não. Mandou aqui, deixa eu ver.
2: Deus cuida de mim.
0: Pede uma música. É isso, meu amigo. É isso. Tá no tom? Não, mas lógico que não, né? Todo mundo ouviu. Não. Completamente fora do tom. Tudo bem. O importante é que ele cantou. Ô, Laércio, você precisa ver a turma que acompanha a gente. Tá todo mundo cantando o refrão da música. Sério, é verdade. E aí você incentiva a turma a cantar, pelo menos um trechinho. Não é bom? Bom demais, meu amigo. Deixa eu ver quem mandou mensagem pra gente. Que Andaluza!
3: A paz do Senhor, Claudinho.
0: Pai.
3: Cheguei.
0: Opa!
3: Tô um pouco louca, viu? Mas venho desejar um ótimo dia pra você, pra Leda, pra Amintas.
0: Seu Amintas.
3: Pra irmã Graça Cabral, pra todos os vitaminados que estiverem te ouvindo. E aí, todos os seus ouvintes.
0: Boa.
3: No mundo inteiro.
0: Olha aí, ó.
3: Eu sei que essa audiência vai longe.
0: Ah, é bem longe.
3: E também quero mandar um abraço pra irmã Luísa, lá em Imperatriz, o irmão Antônio. E quero também pedir uma música.
0: Aline Barros, recomeçar.
3: Eu já te pedi essa música várias vezes. Tá por aí, tá fácil.
0: Não
3: Moisés
0: sei.
3: Ferreira. Rapaz, essa música é linda demais. E eu quero oferecer pra todos, tá bom? Inclusive pra você.
0: Ah,
3: um
0: legal.
3: Cheiro no seu coração aqui, Andaluza Lima.
0: Ô moça, a Aline tá dizendo aqui pra mim que tá mandando um joinha porque ela é a próxima e ela não tá querendo abrir mão da vaga dela. Não, ela falou que chegou primeiro aqui. Não, ela... A Aline tem que abrir mais o coração, moça. Não pode ser assim, não. Não pode. Ô Aline, você ouviu o Laércio cantando Kleber Lucas? É, o Deus cuida de mim, você viu? Bonitinho, né? Sim, vamos.

0: Você vai, Aline, você vai ver o Alan cantando sua música. Aí vai ser bonitinho, meu. Ai, ai. Quem mais tá conosco aqui? Deixa eu ver. O DJ Cosminho. Aline, você precisa conhecer o DJ Cosminho.
1: Opa, bom dia, meu amigo Cláudio Rondo.
0: Olha,
1: bom dia,
0: ele,
1: também,
0: olha.
1: Paulo, do ouvinte da Rádio Transmundial, aqui é o DJ Cosminho, São Luís do Maranhão.
0: Uhum.
1: E aí, meu amigo Cláudio Rondo, tudo bem com você?
0: Tudo.
1: Como é que foi seu feriado, tudo bom?
0: Ah, ótimo.
1: Então, vamos que vamos, acabou o feriado, que sextou, hein?
0: É.
1: Com esse de saúde, com esse de sucesso. E sucesso, você só ouve aqui, é claro, na Rádio Transmundial.
0: Olha,
1: Rádio Transmundial para
0: todo mundo ouvir.
1: Bom dia.
0: Bom dia. Seja sempre bem-vindo, moço! Muito bom receber seu recadinho nesta madrugada de sexta-feira aqui na sua RTM Brasil. E daqui a pouquinho, se prepara aí, DJ Cosminho, porque daqui a pouco tem música, hein? Deixa eu mandar um abraço aqui, ligado na RTM, um alô para todos os membros da Assembleia de Deus, Área 7, São Luís. Você que nos acompanha em São Luís, conhece a Área 7? É, fica perto de você aí, mais ou menos. Você sabe que o presbítero, não, o pastor, deixa eu ver aqui, não, é o Diego mandou mensagem. Não é Diego não, Cláudio Ronk, lê direito aqui, põe um óculos, é melhor, viu? Aqui tá como Doge França. Agora eu tô falando direito. É que, ô Doge, a gente lê rápido aqui. Sem óculos ainda, meu amigo. Pra mim era Diego. Eu vi um I aqui, não sei aonde. Troquei o E pelo O como um disléxico. É, às vezes a gente faz isso. Tem dislexia? É, parece que sim, Cláudio Ronco. É Doge, nada de Diego. De onde você tirou o Diego? Quem devem chamar ele de Diego, né? Brincadeira também, hein? Ah, veio assim, falou Diego. Não, não, não, não, não. É. Ah, ele entende. Tem um coração bom, Doge. Tem. Bom coração. Ele perdoa? 70 vezes 7, né, meu amigo? Por favor, né? Não, por favor, né? É, tá conosco hoje, então ele mandou um abraço pro pastor Rubinilson Amaral. A igreja está aniversariando, são 65 anos e fazendo a reinauguração da igreja. Como é que faz uma reinauguração da igreja? Agora eu não entendi. É, tá comemorando 65 e vai ter reinauguração? Ô, Doge, depois você explica pra gente aqui como é que é, como é que vai funcionar, meu amigo. Eu fiquei curioso agora pra saber. Tem tipo assim, primeira parte é, eu não sei. Vai ser uma celebração diferente, né? É porque deve ter tido uma reforma lá, né? Provavelmente. Mas ele conta pra gente. Eu fiquei curioso. Pra você que é membro da Assembleia de Deus Área 7, vai ter reinauguração, ele não falou quando, provavelmente é pra esses dias, né? Ou pode ser um mês inteiro, às vezes é comemoração, ou é a semana, ou é o mês. Mas ele conta mais pra gente. Nós estamos no carro dele, ó. Deixa eu ver aqui. Estamos lá na FM Esperança. Estamos passeando por São Luís Maranhão. Esta hora, pegando uma carona com Doge. Sim! Eu não sei nem se fala Doge também, viu? Eu também não sei, viu? Já chamei ele de Diego, né? Diego? É? Eu não sei, viu? Ele conta pra gente. Muito bem, manda aquele abração também pro Nildo. Nildo nos acompanha ontem, hein?
2: Bom Bom dia, Cláudio Ronco.
0: Bom dia.
2: Um abraço a todos os ouvintes da Rádio Transmundial de São Paulo. Eu falo diretamente aqui do município de Parintins.
0: Parintins.
2: Você sabia que aqui onde eu moro é uma ilha?
0: É uma ilha.
2: Enquanto muitos pagam caro pra conhecer uma ilha. Eu moro numa ilha. Olha que Deus deu pra gente morar. Então aqui é Nildo Silva, diretamente do município de Parintins, no estado do Amazonas, região norte do Brasil, na sintonia do programa. Fica com Deus.
0: Parintins não é onde demora um bocado pra chegar? Parece que eu não, acho que de avião alguns minutos, né? Não é aquela que demora um pouco pra chegar?

Muito bem, olha, deixa eu mandar o nosso aqui, o nosso WhatsApp para você participar também. Aqui é o Rochinha, Rochinha do Radional. Nos acompanha no Maranhão, pede uma música com o Fernandinho, que vai cantar daqui a pouco, porque tem a Aline Barros, viu, Rochinha? É, a Aline vai soltar a voz. Ô, Rochinha, você conhece o Recomeçar com a Aline Barros? E o Deus Cuida de Mim com o Kleber Lucas? Mais ou menos. Ah, Cláudio Ronco, eu não sou muito da cantoria. E o Rochinha, não, a desculpa tá pronta, não pode, não, meu amigo, não. Não, peraí. Sem desculpas, por favor. Você vai ouvir, ouça com atenção pra você cantar junto com a gente, né? Você quer que eu cante um trechinho? Só um trechinho. Eu canto? Canto? Aline? Aline, vai, só um trechinho.

0: Básica, Aline Barros, Recomeçar. Bom dia pra você. Quem cantou junto com a Aline Barros foi a missionária Dorothy Bennett, que já está por aqui, vai trazer uma mensagem importante para você nesta sexta-feira. Ouça com atenção.
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0: Aqui é a Dorothy. Tenho boas notícias para você. Quero falar com vocês sobre a Festa dos Tabernáculos. Você pode estar pensando, mas afinal, o que é isso? Bem, o Senhor Jesus virá novamente na segunda vinda do Messias, ao final do período da tribulação. É o momento em que a colheita final do reino do céu será reunida. Em 1 Coríntios 3:20, nós lemos: O Senhor conhece os pensamentos dos sábios que são fúteis. Portanto, prepare-se agora. Em outras palavras, na melhor das intenções, mantemos esta mentalidade. Bem, não vou me preocupar com a volta de Jesus agora, isso na verdade não importa, porque eu ainda tenho tal coisa para fazer hoje. Nos deixamos para depois o que Deus está nos dizendo? Não. Prepare-se agora. Mesmo que pensemos que somos sábios no que estamos fazendo, nossos pensamentos são simplesmente vãos. A palavra de Deus diz para nos prepararmos. Em 2 Coríntios 6:2 nós lemos: Agora é o tempo aceitável. Agora é o dia da salvação. Eu quero colocar aquele livro na sua mão. Queremos ajudá-la a conhecer Jesus pessoalmente enquanto lê a sua busca por Deus. Então, a festa dos tabernáculos é uma festa alegre. A tribulação terá acabado e Jesus Cristo voltado. O rei Jesus estará na terra por 1000 anos. Nós lemos que é uma festa alegre e é celebrada depois da colheita. A colheita é para a glória do Senhor. No primeiro dia da festa dos tabernáculos, os rabinos liam Zacarias 14. Eles liam os versículos 4 e 5 que falam da vinda do Messias e de todos os seus santos. O texto descreve uma das últimas batalhas da campanha no Armagedom. Veja, tudo está contra Israel, tudo está contra o seu povo. O mundo inteiro vem com uma grande quantidade de exércitos, todos reunidos. Quando já não há nenhuma saída, Jesus chega. Isso não é bem típico? Nós todas já não experimentamos isso se amamos o Senhor? Não existe nenhuma saída e então, Jesus intervém. Nós lemos que Jerusalém será tomada e o espólio será dividido. Puxa, o inimigo vai se divertir bastante. Mas então, quando parecer que o inimigo é totalmente invencível, o Senhor Jesus vem. Ele virá não apenas visivelmente, ele virá pessoalmente. Ele vai retornar ao Monte das Oliveiras. Quando Jesus puser seus pés no Monte das Oliveiras, este vai se dividir e se transformar em um vale, pelo qual aqueles que estiverem sitiados na cidade poderão fugir. Então nós lemos no versículo 9 de Zacarias 14 sobre o reino do Messias. O Senhor será rei sobre toda a terra. Naquele dia haverá um só Senhor e o seu nome será único. Oh, vem Senhor, vem! Como é empolgante pensar que ele será rei do mundo todo. Haverá exaltação de sua cidade, Jerusalém, onde ele coloca o seu nome. Esses versículos estão em Zacarias 14, de 8 a 11. Então, chegamos aos versículos 12 a 15. É uma sessão maravilhosa. Ele fala da conversão de Israel como uma nação. E isso vai acontecer um dia. Eles verão aquele que eles perfuraram, como eles dizem, e vão perceber que deixaram Jesus passar na primeira vez. Eles se voltarão para ele, confessarão e consertarão as coisas. Eles serão povo Deus, aquele que ele nunca deixou de amar. Todos os inimigos de Israel serão destruídos e aqueles que se voltarem contra Israel naquele dia sofrerão muito na mão de Deus. Então nós lemos nos versículos 16 a 18 que o Messias Yeshua, nosso Senhor Jesus, governará em seu reino de paz aqui na terra. Mas sabe, algo mais vai acontecer naqueles 1000 anos de reinado. Haverá uma participação compulsória de outras nações a ser envolvida nesta festa dos tabernáculos em Jerusalém. Pois nós lemos: Então todos os que restarem de todas as nações que vieram contra Jerusalém subirão de ano em ano para adorar o rei, o Senhor dos Exércitos, e para celebrar a festa dos tabernáculos. Lá em Levítico 23, você poderá ler, quando tiver mais tempo, sobre o que é a festa dos tabernáculos, quando o Senhor falou com Moisés e disse: Fala aos israelitas, desde o dia 15 desse sétimo mês, haverá festa dos tabernáculos do Senhor durante 7 dias. No primeiro dia, pegareis frutos de árvores ornamentais, folhas de palmeiras, ramos de árvores frondosas e salgueiros dos ribeiros, e vos alegrareis diante do Senhor, vosso Deus, durante 7 dias. Por que estão se alegrando? O texto continua dizendo: habitareis em tendas. Façam pequenas casas com isso, e essas pequenas casas estão ali, por esta razão, para que possam se lembrar de que há israelitas que habitarão em tendas. Quando eu, Deus, fiz os israelitas habitarem em tendas feitas de ramos, quando os tirei do cativeiro da terra do Egito, quando eles vieram e Deus os libertou de uma forma milagrosa, eu sou o Senhor vosso Deus. Assim Moisés, é claro, declarou isso aos israelitas. Assim, essa festa alegre, a festa dos tabernáculos, é algo que os cristãos que estiverem com Jesus durante o período da tribulação, que estiverem no céu, virão com ele. Faremos parte dessa grande festa e o mundo saberá que Jesus é rei. Deixe Jesus ser o rei de sua vida desde já. Em seu precioso nome, amém.
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5: Muito bem, voltamos nesta sexta-feira aqui com um amigo na madrugada, 1h15 no horário de Brasília. Pastor e professor Itamir Neves já está pronto para trazer para a gente o Entendendo a Bíblia. Mas antes, deixa eu mandar aquele abração para Helenice. Helenice perguntou aqui para mim se. Ela falou que é o seguinte. Lembrei, tem uns quiabos aqui. Tem uns quiabos aqui para tu, melhor que Giló.
6: É mesmo.
5: Menino, concordo contigo. Concordo contigo. Isso é verdade. A Helenice nos acompanha nas madrugadas no Rio Grande do Norte e mandou o famosíssimo cheiro nos olhos. Um abraço, moça. Sumida, hein? Bom demais receber seu recadinho. O Robson também mandou aquele abração pra ele. Cruzinho, um abração nos dois. Sejam bem-vindos. Uma excelente madrugada de sexta-feira. Quem também aproveitou para mandar mensagem pra gente foi a Zélia. Zélia nos acompanha nas madrugadas pela Nordeste Evangélica. Boa madrugada, Cláudio Ronque, que Deus te abençoe grandemente, sua família. Em nome de Jesus, amém? Amém. Seja bem-vinda. A Zélia também gosta da cantoria, né? Bastante ela não canta pra gente. É. Olha quem gosta da cantoria aqui, ó, ó, ó.
7: Ele
5: ó.
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0: 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Bom dia, Cláudio Ronca, Pai do Senhor. Aqui é a Aurelia Teodoro, estou aqui em Natal, Rio Grande do Norte, ouvindo pela Rádio Nordeste Evangélica. A paz do Senhor a todos. Amém.
1: Amém, moça sumida. Bom demais receber seu recadinho. Vou mandar aquele abração. Não vou, pode. Abração, falando nisso, o Amintas mandou mensagem aqui dizendo que eu não falei dos vitaminados, né? Vou pra gente aqui o recado do itinerário dele, mas ele mandou aqui que o grupo, os vitaminados, e é turma, tá crescendo o grupo lá, hein? Mas que coisa, hein, Amintas? É, meu amigo. Mandou um abração também aqui pro Jovem Las Boas. É. Abração pra turma todinha. Vamos dar uma passadinha em Uberaba, Minas? Porque o William tá representando Uberaba hoje, hein? Sim, faz tempo que não manda mensagem pra gente, mas hoje ele chegou. De mansinho, devagarinho, vem com a gente nesta sexta-feira, vem. Vem. Ô William, não sei se você sabe, mas o Kleber Lucas daqui a pouco vai passar por aqui. Ele vai cantar o Deus Cuida de Mim. E você também tá convocado pra cantar, hein, ó. Lógico. Lógico. Sim. Vamos juntos? Aproveitar para mandar aquele abração pro Marcos, o Marcos Antônio. Não é o cantor, né? Mas o que devem confundir o Marcos Antônio com o cantor Marcos Antônio. Fala aí, meu amigo, não é verdade? Eu não duvido. Não duvido, não. Estou na audiência deste hino no programa. Um amigo na madrugada ofereço o hino da sequência. É o Kleber Lucas. Para minha esposa Albanita. Ele é o esposo da Albanita? Olha só. E para as minhas cunhadas, a Ângela e a Aurileide. A Aurileide é da cantoria, meu amigo. Estou ouvindo através da Nordeste Evangélica. Grande abraço pro Marcos Antônio, esposo de Albanita, que de vez em quando também manda recado pra gente aqui. Não sei se a Albanita é da cantoria. As meninas, a Ângela acho que não é da cantoria, não. Não, a Ângela só fica vendo. Olha lá, a Aurileide vai começar a cantar. Olha lá. E a Ângela gosta de ouvir a Aurileide. A Albanita canta de vez em quando. Ela faz dupla às vezes com a Aurileide. De vez em quando. E o Marcos Antônio fica lá só ouvindo as meninas. Vamos lá, gente. E também, ele gosta de uma cantoria. Gosta de uma cantoria, viu? Seja bem-vindo. Uma excelente madrugada de sexta-feira, rapaz. Legal. Ah, falando nisso, o Nildo, eu perguntei sobre Parintins, né? Sobre pra chegar lá em Parintins, ele mandou pra gente aqui como é que faz, ó.
2: Olha, Cláudio Roque, só retornando aqui para falar com relação ao município de Parintins, estado do Amazonas. Tem como capital Manaus. Sim. Saindo de avião
1: de Manaus.
2: De Manaus para Parintins é uma hora de voo.
1: Uma hora.
2: Saindo de lancha pela parte da manhã. 5 horas, chega aqui por volta das 14 horas.
1: Chega tarde.
2: E se sair de barco de lá às 11 horas da manhã, chega no outro dia por volta das 6 horas da manhã. Tá bom? Um abraço, aqui é Nildo Silva, bom trabalho, fique com Deus. Diretamente da ilha do município de Parintins.
1: Então de barco o dia inteiro praticamente. Nunca viajei de barco de noite assim. É. Deve ser legal, né? Hã? Deve ser uma experiência boa. Ah. Aí então. De avião é um tirinho. Uma horinha. Lancha. Meio-dia, né? Vamos dizer assim: meio-dia. Agora de barco é quase um dia. Muito bem. Pastor e professor Itamir Neves já está por aqui. O Miqueias está dizendo o seguinte: Cláudio, lhe ouvindo. O Miqueias nos acompanha em Parnamirim e mandou um abração para os amanos. Amanhã nessa hora, Miqueias, vou falar a verdade, viu? Dá 1:22. Mãe, nessa hora deve estar nos braços do Orfeu, viu? Deve estar muito mais pra lá do que pra cá, viu? Daqui a pouco ele chega aqui todo inchado. Você sabe que o Zaman agora tá com um cabelo, né? Tá com um topete. Miqueia, você precisa ver o topete de Zaman. Ah, um topete poderosíssimo, rapaz. Ei, sem gel. Sem gel nenhum, meu amigo. Acho que eu vou fazer um vídeo na hora que ele chegar aqui pra ir pra posta amanhã. É, vamos ver. Se eu lembrar, eu faço. Poderosíssimo aquele topete. Mas pode deixar que eu aviso quando.

0: quando ele chegar, que você mandou um abraço para ele. E a gente aproveita para seguirmos com o Entendendo a Bíblia com o pastor Itamir Neves aqui no Amigo na Madrugada.
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2: Olá, seja muito bem-vindo e bem-vinda ao Entendendo a Bíblia, o programa que é feito para você e com você, que nos ajuda a produzir o conteúdo a partir da sua pergunta. Eu sou Renata Borjato e ao meu lado...
3: André Castilho, uma alegria poder conversar com você e junto com você entender a Bíblia também com ele.
4: Itamir Neves, nós queremos entender a Bíblia a partir da sua pergunta. Vamos procurar responder a partir da palavra de Deus.
2: Agora o Juan Dias quer saber, por que os cristãos têm variações em suas saudações? E de onde vem esse costume? Isso está na Bíblia?
5: A resposta é sim, está na Bíblia. Mas é bom a gente dar uma olhada. Nós temos vários textos bíblicos que mostram exatamente essa variação, né? Porque a ideia aqui é muito gostosa. A saudação significa aquele abraço primeiro, a comunhão que temos entre irmãos. E nós somos diferentes um do outro. E nós desejamos a bênção, as melhores coisas para a pessoa que nós estamos cumprimentando. Então, não tem problema de um falar de uma maneira, outro falar de outra maneira. E aí eu acho que nós temos vários textos que vão mostrar essas diferenças, né?
3: Exatamente. Eu lembrei aqui de tem algum texto lá no Antigo Testamento que eles falam, né? Alguma coisa assim, na verdade era um costume eles saudarem o rei com a seguinte expressão, que o rei viva para sempre.
5: Sim.
3: Isso está no Antigo Testamento, um texto bem específico disso, é Daniel 2:4.
5: Isso, boa.
3: Mas eu tenho alguma lembrança, depois eu tenho que olhar, que alguém fala que há alguma saudação lá nos livros históricos de que o Senhor viva para sempre, que Yahvé, né? Que o Eterno viva para sempre, alguma saudação nesse sentido. Nós temos a bênção, né? A bênção sacerdotal lá em
5: Números.
3: Que fala, né? Que o Senhor te abençoe e te guarde, que o Senhor faça resplandecer o teu rosto sobre ti, que...
5: O Senhor te dê a paz.
3: E te dê a paz,
5: exatamente,
3: né? E aí, essa palavra, a paz, que o Senhor te dê a paz, que é a Shalom.
5: Shalom do hebraico.
3: Adonai.
5: Certo.
3: Então, esse
5: que
3: Shalom.
5: A paz do Senhor.
3: A paz do Senhor, Shalom Adonai. E depois, na religião islâmica, o pessoal trouxe para Salam Aleichum.
5: Uhum.
3: Aí, essa Shalom Adonai, ou Salam Aleichum, significa literalmente a paz do Senhor. E a paz do Senhor aparece, ela não aparece exatamente a paz, ela fala assim, que a paz de Deus, né, que excede todo entendimento, guarde o coração de vocês em Cristo Jesus. Lá em Filipenses 4:6-7. Aí a gente tem em alguns momentos, né, falando sobre a paz de Deus, a paz do Senhor, e com isso algumas tradições evangélicas, principalmente protestantes, pegaram a paz do Senhor, trazendo diretamente aí do Shalom, né, essa tradução, a paz do Senhor, ou a paz de Deus.
5: Isso.
3: A paz do Senhor ficou muito característico do pessoal da Assembleia de Deus, os irmãos da Assembleia de Deus, que usam a paz do Senhor com muita frequência. Os irmãos também existem outras tradições, tem o pessoal da Congregação Cristã do Brasil que usa a paz de Deus.
5: Isso.
3: Eles até têm, inclusive eu lembro quando eu teclava nos chats cristãos da vida, e aí eu vi assim o pessoal se completando a PPD. A PDD, que era a paz de Deus, né? E aí você já identificava era alguém, algum irmão da Congregação Cristã do Brasil. No meu contexto, né, eu sou batista, a gente se cumprimenta com a graça e a paz. E é muito comum, até em pregações, alguns falarem que a graça e a paz do Senhor Jesus sejam multiplicadas.
5: Isso.
3: Da onde é que vem isso?
5: Isso.
3: Primeiro aos Coríntios 1:3. Versículo 3.
2: Enquanto eu vou abrindo, eu achei aqui o seu de Daniel.
3: Ah, obrigado. Então é Daniel 6, 21 a 23. Que o rei viva eternamente, ou que rei viva para sempre.
2: 1 Coríntios
5: 1, 3.
2: Que todos os dons e benefícios que vêm de Deus, o nosso Pai, do nosso Senhor Jesus Cristo, sejam com vocês. Não tá como a gente conhece.
3: O nosso querido Eugene Peterson. Não, mas assim, ele traduziu, né? Porque graça, né? Rares, que tem a ver com presente, tem a ver com dom. Mas literalmente vem a graça e paz da parte de Deus, nosso Pai e do Senhor Jesus Cristo. Tá lá em 1 Coríntios 1. Versículo 3. Essa mesma saudação vai aparecer em Romanos, vai aparecer em Colossenses, vai aparecer em Gálatas, vai aparecer. Quer dizer, Gálatas, Paulo parece estar tão bravo com os
5: não,
3: Gálatas.
5: Ele não fala graça e paz. Ele já é pegando no pé do pessoal.
3: Graça e paz, ele fala. Ele tá tão bem, mas ele ainda assim manda graça e paz. Então, Paulo normalmente saudava desejando Haris Kai Eirene. A graça e a paz. Agora, quer dizer então que todo crente que quer seguir a Bíblia deve cumprimentar com a graça e a paz? Não necessariamente. Você, principalmente se não for do coração. A paz do Senhor é uma saudação lindíssima, né? E eu tô em conexão até com essa tradição do Antigo Testamento, Shalom Adonai, né? Alguns irmãos também cumprimentam com Shalom, que sim, é essa tradução, sim, que é a palavra diretamente do hebraico, né? Shalom, que é paz,
5: a paz.
3: Mas a paz também não só ausência de guerra, né,
5: exatamente,
3: professor?
5: Exatamente, exatamente. Essa ideia de Shalom tem a ideia de que você está desejando a bênção de Deus, a prosperidade, os bons negócios, tudo aquilo que você estiver fazendo, que você seja bem abençoado. Então é a paz de Deus. A paz não é só livrar da culpa, mas também ser abençoado. Agora, André.
3: Sim.
5: Um outro texto importante também é 2 Tessalonicenses, que é de Paulo também.
3: É verdade.
5: Capítulo 3, versículo 16.
3: Sim.
5: Que é um texto muito interessante.
3: Sim.
5: Lê primeiro na NVI, a Renata lê na mensagem.
3: Aí a Renata lê no Eugene Peters.
5: Certo.
3: Então vamos lá.
5: 2 Tessalonicenses 3, 16.
3: Eu fui para 1 Timóteo.
2: Então eu vou ler aqui, ó.
3: Por favor.
2: Que o Senhor da paz dê a vocês o dom de caminhar uns com os outros em todo tempo. Que o Senhor verdadeiramente esteja com vocês.
5: Olha só, essa ideia aqui que ele traduziu é muito boa. A paz não é só ficar tranquilo, mas que você possa ter comunhão para andar com outras pessoas, né?
3: Isso.
5: Interessante isso daí.
3: Conceito muito mais amplo, né? Que envolve a prosperidade de acordo com a vontade de Deus.
5: Exatamente.
3: Ou até melhor dizendo, né? Prosperidade, o pessoal não entende às vezes o que é. Na verdade, é a satisfação completa, né?
5: Sim.
2: Contentamento, né?
3: Obrigado.
5: Isso,
3: contentamento.
5: Exatamente.
3: Então, o próprio Senhor da paz lhes dê a paz em todo o tempo e de todas as formas. O Senhor seja com todos vocês. Jesus fala, né? Paz seja convosco.
5: E eu deixo-vos a minha paz, a minha paz vos dou, não vou a la dou como dá o mundo.
3: Isso.
5: Então é uma paz totalmente diferente.
3: Isso.
5: Então por isso, André, nós temos várias citações aí de cumprimentos diferentes.
3: Exatamente.
5: Graça e paz, a paz do Senhor, a paz de Deus e assim por diante.
3: Hebreus,
5: né?
3: 13, versículo 20. O Deus da paz, que pelo sangue da aliança eterna trouxe de volta dentre os mortos o nosso Senhor Jesus, o grande pastor das ovelhas, os aperfeiçoe em todo bem para fazerem a vontade dele e operem em nós o que lhe é agradável mediante Jesus Cristo, a quem seja glória para todos sempre. Amém. E termina com a graça seja com todos vocês. Então, normalmente tem a graça e a paz.
5: Exatamente.
3: Né? O dom, a dádiva de Deus e o shalom, né?
5: Exatamente.
3: A prosperidade, a bênção do Senhor aí para as pessoas. Essas divisões aconteceram porque as pessoas de tradições diferentes vão tendo costumes diferentes.
5: Sim,
3: então,
5: sim.
3: O pessoal, eu não vou saber exatamente a origem, mas o pessoal da Assembleia de Deus, eles pegaram aí esse Shalom Adonai, a paz do Senhor. Alguns mantiveram o Shalom, normalmente identificados ou com os neopentecostais, ou com, tem alguns outros irmãos pentecostais também usam muito o Shalom, e pentecostais independentes, comunidades. Batista tem mais o costume de usar a graça e paz, assim como irmãos aí mais tradicionais, congregacional, cristã evangélica. Metodista acho que usa também muito graça e paz, e outros simplesmente falam boa tarde, bom dia, olá, tudo bem. E aí depende muito, mas aí tem isso. Eu acho que o mais importante, e aí independente qual que é o melhor, são todos maravilhosos se você fizer com todo o coração, né, professor? Sim, sim. Porque uma coisa ruim é alguém fazer a coisa por simples formalidade. Encontrei um irmão, graça e a paz, meu irmão. Não. Mas o que que você está de verdade desejando para a pessoa, né?
5: Exatamente. E aí eu queria só, para terminar, pensar em Apocalipse capítulo 1, versículo 3. E essa realmente é uma bênção, né? Uma saudação bem diferente. Diz assim: bem-aventurados. Bem-aventurados aqueles que leem e aqueles que ouvem as palavras dessa profecia. Então, a ideia de felicidade, porque Makarios em grego é exatamente isso, uma profunda felicidade que vem do céu, que é a bem-aventurança. Então a ideia não é somente aquela situação tranquila, mas é uma felicidade mesmo que vem do céu. Aquilo que você acabou de dizer ali é bem interessante.
3: Ou seja, acho que quando a gente vai saudar, o que é principal, claro, se a gente tem uma tradição, alguém é da Assembleia de Deus, deseje de todo o seu coração a paz que vem do Senhor. Sim. Na vida do seu irmão, na vida da Sim. pessoa. Sim. Deseje realmente com alegria, pensando e pedindo a Deus isso, né? Se você é de outra tradição, Shalom, né? Saiba que Shalom significa esse conceito de paz, Exatamente. Prosperidade, né? De uma vida com contentamento de acordo com a vontade de Deus, né? Próspera, inclusive na missão, em cumprir aquilo que Deus quer. A graça e a paz, eu tô desejando que Deus derrame dele o favor imerecido, que Deus derrame a graça e derrame também a paz que dê para aquela pessoa. A paz de Deus, né? Que Deus, o Senhor,
5: Exatamente.
3: Nosso Deus, derrame a paz sobre a vida daquele irmão. O importante é a gente realmente de coração desejar.
5: Fazer com sinceridade, né?
3: Exato, porque quando os apóstolos escreviam, e quando o apóstolo João escreveu Apocalipse, ele desejava que realmente, olha, que seja bem-aventurado aquele que vai ouvir e guardar as palavras desse livro. Porque o mais importante, né, professor Itamir, é o caminhar correto diante de Deus.
5: Com certeza, com certeza.
2: Eu lembro que a gente usa expressões diferentes, mas para falar a mesma coisa, né? O Itamir sempre fala, né? Aquela vida bonita diante de Deus. Quando eu leio lá Deuteronômio, aqui na versão da Bíblia, a mensagem diz aquela vida agradável, né? Alguns usam aquela vida gostosa com Deus, mas que a gente quer dizer o mesmo, né? Aquela vida na dependência de Deus e que tenta amá-lo de todo o coração, sim, com todas as sim. forças, né? Então, aquela vida que se entrega para Deus, não importa o nome ou expressão que a gente use, a gente está falando a mesma coisa. E aí, quando a gente olha para a Bíblia essas saudações, não importa se diferentes, mas todos desejavam o melhor de Deus, isso, aquela vida abençoada, né? Como a gente vê nos Salmos, abençoado é você, né? Isso. Que faz isso, que faz aquilo, então, que isso possa correr, né? Da nossa boca, isso é uma verdade na vida do nosso ouvinte também.
5: Joia.
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3: Corramos com perseverança a corrida marcada para nós, com os olhos fixos em Jesus, o líder e aperfeiçoador de nossa fé. Como filhos de Deus, existem momentos quando, em resposta a uma oração nossa, recebemos um claro não. E precisamos fazer uma escolha nesses momentos. Podemos nos tornar ressentidos ou podemos permitir que isso fortaleça nossa fé. Nesta mensagem, vamos refletir sobre como reagir e responder quando Deus nega um pedido que lhe fazemos. Saiba mais na sequência. Produzido pela Igreja Moody em Chicago, você ouve Correndo para Vencer, com o Dr. Erwin Lutzer e sua clareza no ensino bíblico que nos ajuda a cruzar a linha de chegada. Hoje continuamos numa série do Pastor Lutzer sobre a vitória da oração não atendida. Nos acompanhe agora para ouvir esta mensagem em que o pastor Paulo Biasi fala sobre o que fazer quando a resposta é negativa.
4: Se alguém lhe perguntasse por que você não ora com seriedade ou por que a oração não ocupa um lugar importante em sua vida, acredito que você, como a maioria das pessoas, 90, 95% delas, diria que é por causa das suas orações não respondidas. Essa é a razão. E é claro que, normalmente, as nossas decepções envolvem situações muito graves e profundas. Envolvem coisas como uma mãe que morre de câncer, envolvem casos como o da Johnny Erickson Tada, que sofreu um acidente de mergulho no fim dos anos 60 e já convive com a tetraplegia por quase 60 anos em sua cadeira de rodas. É disso que estamos falando. Envolvem famílias disfuncionais, situações de abuso e tantas outras coisas. Mas, no fim das contas, muita gente acaba dizendo: por que é que eu deveria insistir em orar se Deus não responde às minhas orações? Bom, na segunda carta de Paulo aos Coríntios, vemos uma oração que é bem conhecida e muito interessante, mas que não foi respondida. O apóstolo Paulo foi arrebatado até o terceiro céu. Em outras palavras, Deus o levou até o paraíso. E ali, no paraíso, ele lhe deu revelações claras, maravilhosas e grandiosas. Inclusive, Paulo chegou a dizer: ouvi coisas que nem vou contar para vocês. Aqui, nos versículos iniciais, Paulo está falando de si mesmo quando diz no versículo 2: conheço um homem em Cristo que há 14 anos foi arrebatado ao terceiro céu. se no corpo ou fora do corpo, não sei, só Deus o sabe. E no versículo 4, ele afirma: tal homem foi arrebatado ao paraíso e ouviu coisas tão maravilhosas que não podem ser expressas em palavras, coisas que a nenhum homem é permitido relatar. É claro que sabemos que o apóstolo Paulo escreveu boa parte do Novo Testamento, foram 13 ou 14 livros, porque a autoria de Hebreus é discutida. Mas Paulo diz que, por essas revelações que ele recebeu serem tão maravilhosas, se ele falasse sobre elas e as pessoas ficassem sabendo que foram dadas para ele, as pessoas iriam tratá-lo como alguém tão importante que ele seria tentado a pensar que era alguém especial. Então Deus lhe disse: Paulo, o que vou fazer para ajudá-lo a preservar a sua humildade é lhe dar um espinho na carne. Vamos voltar ao texto, versículos 7 a 10. Portanto, para evitar que eu me tornasse arrogante, foi-me dado um espinho na carne, um mensageiro de Satanás, para me atormentar e impedir qualquer arrogância. Em 3 ocasiões, supliquei ao Senhor que o removesse, mas ele disse: minha graça é tudo de que você precisa. Meu poder opera melhor na fraqueza. Portanto, agora fico feliz de me orgulhar de minhas fraquezas, para que o poder de Cristo opere por meu intermédio. Por isso, aceito com prazer fraquezas e insultos, privações, perseguições e aflições que sofro por Cristo, pois quando sou fraco, então é que sou forte. Depois de ler essas palavras de Paulo, a gente não fica até meio sem fôlego? Bom, então vamos começar respondendo algumas perguntas como introdução. O que é esse tal espinho na carne, afinal de contas? A palavra grega usada é skolops. E qual era o sentido dessa palavra? Bom, ela se referia a um poste pontudo, uma estaca daquelas em que pessoas eram empaladas. Essa era uma forma horrível de morrer. E por isso, muita gente pensa que esse espinho talvez fosse alguma enfermidade física, talvez um problema nos olhos. Existem indícios de que Paulo sofria com isso. John MacArthur se esforça para mostrar que, na verdade, esse espinho na carne pode ter sido um falso apóstolo, possuído por um mensageiro de Satanás, ou seja, um demônio que levantava oposição contra Paulo. Mas, então, o que podemos dizer é que esse espinho não é definido com precisão. E isso nos permite inserir o nosso próprio espinho nesse espaço. Pode ser um problema de saúde, pode ser uma pessoa, mas todos nós já tivemos em algum momento dessa vida alguém que parecia ser um espinho na nossa carne. Então, por não ter identificado exatamente o seu problema, Paulo nos deixa espaço para imaginarmos esse espinho de diversas maneiras. Veja novamente como ele diz no versículo 10. Portanto, aceito com prazer fraquezas e insultos, privações, perseguições e aflições que sofro por Cristo, pois quando sou fraco, então é que sou forte. Isso descreve bem o que o espinho pode representar. Quantos de vocês diriam que esse espinho de Paulo veio de Satanás? Levantem as mãos, por favor. E quantos acham que ele veio mandado por Deus? Estou vendo mais mãos levantadas. E quantos aqui não têm opinião nenhuma sobre questões teológicas? E agora vem a pergunta mais importante. Quantos de vocês levantaram a mão duas vezes, dizendo que o espinho veio tanto de Satanás quanto de Deus? Posso ver as suas mãos? Vocês são os teólogos. É claro que veio dos dois. Como o texto diz, a causa direta foi um mensageiro de Satanás. Mas debaixo da soberania de Deus, ele serviu como ferramenta em suas mãos, enviado como mensageiro para cumprir os propósitos dele. Paulo afirmou no versículo 7. Portanto, para evitar que eu me tornasse arrogante, foi-me dado um espinho na carne, um mensageiro de Satanás, para me atormentar e impedir qualquer arrogância. Se você não entende essa relação entre Deus e Satanás nesses tipos de provações, você nunca vai conseguir praticar o tipo de fé que realmente precisa e que vou descrever no final desta mensagem. E quanto a Jó, a provação dele veio de Deus ou do diabo? Foi o diabo quem fez todas aquelas coisas terríveis contra a família de Jó. Mas o que Jó disse? O Senhor deu e o Senhor tomou, porque a causa final é Deus. Satanás não pode se mover nem um milímetro se Deus não der permissão. Por isso, aquele espinho veio de Deus. Agora, vamos olhar a oração em si. No versículo 8, o pedido específico, Paulo diz: em três ocasiões supliquei ao Senhor que o removesse. O que podemos dizer sobre esse pedido? Primeiro, ele foi muito específico. Deus, foi o Senhor que me deu essa pessoa ou esse problema de saúde, e eu lhe peço que isso me deixe para a sua glória. O Senhor receberá todo o crédito. Eu falarei do Senhor por causa disso. O Senhor será glorificado. Faça isso, Senhor. Ele foi específico, foi persistente. Supliquei ao Senhor. É a mesma palavra que o Novo Testamento usa para descrever pessoas que vieram até Jesus pedindo cura. Elas suplicavam por isso. Paulo diz: estou suplicando a Deus que tire isso de mim. Nas primeiras duas vezes, Deus não disse nada. O céu ficou em silêncio, mas depois da terceira oração, Deus respondeu. E na prática, a resposta foi: Paulo, a resposta é não. Deus não disse isso diretamente, mas deixou claro que Paulo continuaria com o espinho, só que esse não é o final da história. Deus nunca nos deixa desamparados. Ele nunca nos deixa sem o que precisamos para suportar uma provação. Veja o que Deus diz no versículo 9. Minha graça é tudo de que você precisa. Meu poder opera melhor na fraqueza. Deus diz: Paulo, eu tenho algo diferente para lhe dar. É a minha graça. Paulo pode ter pensado: com certeza foi um mal entendido. Senhor, eu fui bem claro. Era para o meu espinho ir embora. Mas Deus diz: fique com o espinho, mas receba graça. E graça é força celestial para o momento da sua necessidade. Graça é como um rio que corre até a alma, trazendo cura, calma, aceitação, esperança e até alegria, como Paulo disse ter depois dessa resposta. Deus realmente nos dá a sua graça. Ele diz: vou lhe dar a graça como um curativo para cobrir o seu espinho, a sua dificuldade, para você conseguir suportar. É isso que Deus vai lhe dar em troca. Então Deus diz: vou lhe dar graça e vou lhe dar minha graça. A minha graça é tudo que você precisa. Porque o meu poder tem mais efeito por meio das pessoas que não se acham fortes. Por causa da sua fraqueza, ficará claro que o poder que atua é meu. Paulo, para as pessoas me honrarem e darem glória, é preciso que você sirva na fraqueza. Enviei esse espinho para que, quando você estiver fraco, o meu poder fique evidente e minha força seja revelada completamente, até o ponto que eu desejar. Amigo, fica muito claro nesta passagem das Escrituras que nossa força não é barreira para Deus. Ela pode ser vencida por uma medida extra da graça de Deus. Não conseguimos imaginar uma forma melhor de Deus nos comunicar a importância de confiar nele em meio à oração não respondida do que por essa experiência do apóstolo Paulo. Hoje nós estamos falando com alguém que acredita que a carga que suporta está pesada demais para continuar. O médico lhe deu uma notícia que você achava que só poderia ser verdade sobre outra pessoa. Talvez seja um relacionamento quebrado, talvez o seu cônjuge tenha falecido, talvez você tenha perdido o emprego. Estamos aqui hoje para lhe dizer que enquanto esperamos diante de Deus, a graça dele se estende até a necessidade do momento. A menos, é claro, que continuemos a abrigar o pecado em nossa vida e a viver em rebeldia. Não deixe de acompanhar o próximo programa nesta série de mensagens.
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Muito bem, voltamos aqui com Um Amigo na Madrugada nesta sexta-feira. Obrigado pelo seu carinho, por sua companhia. Vamos juntos até as quatro, contando também com a sua participação, mandando aquele abração pro presbítero Francisco, que nos acompanha nas madrugadas. Vem com a gente diretamente de Goiânia, Goiás. Moço, seja bem-vindo. O casal Marcel e Patrícia, diretamente de Nova Russa e Ceará, aproveitaram para dizer que estão ligadinhos com a gente. Aquele abração bem apertado, sim, ó. Lembrando que daqui a pouquinho tem mensagem para hoje com o pastor Janos, tem histórias da igreja e tem o melhor da música. Tem o Alex Gonzaga chegando de mansinho, chegando devagarinho, cantar sem ovelhas.

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1: Você fala sobre o céu, mas ainda joga lixo na terra como se ela não tivesse dono. Essa contradição denuncia algo profundo. A humanidade foi contaminada pela rebelião contra Cristo. A incredulidade ensinou o homem a consumir sem gratidão, destruir sem culpa e desperdiçar sem pensar no próximo. Você vê isso nas ruas, nos rios, nos relacionamentos e dentro da própria consciência humana. A criação geme, o mundo sofre. Deus já manifesta o seu juízo sobre um sistema dominado pela ganância, pela indiferença e pelo egoísmo. Mesmo assim, muita gente que conhece o Evangelho continua vivendo como dona absoluta do que pertence ao Criador. Você não foi chamado para fugir do mundo enquanto espera o novo céu e a nova terra. Você foi chamado para representar Cristo aqui, agora. Reciclagem não é salvação do planeta, é sinal de responsabilidade espiritual. Separar o lixo, evitar desperdício, cuidar da água e consumir com equilíbrio revelam algo maior. Um coração reconciliado com Deus começa a colocar ordem onde a incredulidade espalhou destruição. Você espera a restauração futura? Então, demonstre hoje pequenas marcas dessa restauração com a fé de Cristo Jesus. Só o Evangelho lhe impede de cair em dois enganos. Primeiro é viver olhando apenas para o céu e abandonar a terra ao caos. O segundo é transformar a natureza em religião. Cristo Jesus corrige ambos. Ele lhe chama para viver no mundo sem pertencer ao sistema corrompido. A cruz não recicla lixo, a cruz recicla vidas arruinadas pela incredulidade e rebelião contra Deus Pai. E uma vida transformada passa a tratar a criação com temor, serviço e gratidão. Você aguarda novos céus e nova terra. Muito bem. Então viva agora como cidadão desse reino, porque quem pertence a Cristo não espalha destruição por onde passa, espalha sinais da redenção que já começou. Você quer ouvir mais uma vez essa mensagem e acompanhar pelo texto? Então acesse o site ruajanus.com.br. ruajanus.com.br. Até já.
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0: Sou Samuel Matos e no História das Missões de hoje, a Conferência FMCNA, realizada no ano de 1893. Esta Conferência de Missões Estrangeiras na América do Norte foi uma entidade fundada em 1893 em Nova York como uma associação cooperativa voluntária para reunir juntas e sociedades de missões estrangeiras protestantes. Sob o impulso inicial de líderes como Robert Speer, a conferência nasceu da necessidade de criar um fórum de consulta mútua, planejamento unido e divisão estratégica de territórios globais para evitar a sobreposição de esforços missionários no exterior. As primeiras reuniões tinham um tom prático, urgente e focado na resolução de conflitos geopolíticos. A criação da FMCNA constituiu um dos primeiros e mais significativos marcos institucionais do movimento de cooperação protestante na época.
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0: O grande lema da época, impulsionado pelo movimento voluntário estudantil, era a evangelização do mundo nesta geração. Para que isso fosse possível, as agências sabiam que precisavam parar de competir entre si. O foco estava em objetivos centrais: mapear o globo e dividir os campos missionários para evitar rivalidades e desperdício de fundos. Debates sobre o sustento de missionários e a criação de igrejas autóctones, autogovernáveis e autofinanciáveis, e também autopropagáveis, fizeram parte das discussões sobre o levantamento de recursos para sustento da obra missionária. Sobre o tema relações diplomáticas internacionais, ficou também definido um posicionamento perante os governos coloniais europeus da época. Uma das ênfases foi a estruturação do trabalho missionário feminino, regular e potencializar o papel das mulheres, que já somavam cerca de 60% da força missionária no exterior.
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0: Palestraram missionários experientes, compartilhando suas atuações no campo, como Hudson Taylor, embora britânico e fundador do China Island Mission, esteve fortemente envolvido com líderes para abrir espaço de sua missão na América do Norte. Seus métodos inovadores de contextualização ditaram muitos dos debates pedagógicos das primeiras reuniões. Lottie Moon, a missionária batista americana na China, trouxe aos debates temas como as condições de fome de muitos países, guerras e a necessidade urgente de dar autonomia administrativa às agências de mulheres no exterior. Lottie se tornou o maior símbolo de mobilização financeira missionária nos Estados Unidos na época.
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0: John Henry Mott, líder do Student Voluntary Movement e da YMCA, em português ACM, Associação Cristã de Moços, que recrutava a elite intelectual das universidades americanas, presidiu o evento. Robert A. Speer, secretário da Junta de Missões Estrangeiras da Igreja Presbiteriana dos Estados Unidos e um dos mentores da organização, defendia que o cristianismo deveria criar raízes locais e independentes da cultura ocidental. Robert Speer foi o grande responsável por aplicar os objetivos da FMCNA na América Latina, presidindo o Congresso de Ação Cristã no Panamá em 1916. Este evento transformou profundamente a atuação das missões em solo sul-americano.
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0: modelo de cooperação testado e amadurecido pela FMCNA serviu de base direta para a organização da histórica Conferência Missionária Mundial de Edimburgo em 1900.

0: ideias na Escócia. O impacto de longo prazo nascidos dessas iniciativas levou Joe Arimott a receber o Prêmio Nobel da Paz em 1946. Anos depois, a FMCNA uniu-se a outras 25 organizações semelhantes para compor o Conselho Missionário Internacional, que mais tarde foi integrado ao Conselho Mundial de Igrejas. Ao longo de sua trajetória, os objetivos principais que guiaram a FMCNA e consolidaram seu impacto foram: cooperação interdenominacional promovendo a unidade entre metodistas, presbiterianos, batistas, congregacionalistas e outras denominações na seara missionária. Eficiência administrativa, gerenciamento de projetos conjuntos, coordenação do envio de recursos e unificando a coleta de dados estatísticos globais. Diretrizes sobre a contextualização da mensagem e o papel de campos específicos como o trabalho médico e a educação. Fortalecimento das missões femininas, buscando o avanço de agências missionárias lideradas por mulheres, que compunham a maior parte da força de trabalho transcultural da época. Os registros históricos detalhados da organização encontram-se preservados na Biblioteca Teológica Barclay Liberty, na Columbia University, em Nova York.
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0: No História das Missões de hoje, conhecemos a Conferência Internacional da FMCNA, realizada em 1893. Na produção e apresentação, Samuel Matos. Direção, André Castilho. Envie-nos um e-mail: rtm@rtmbrasil.org.br. Até o próximo.
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14: Voltamos aqui com um amigo na madrugada nesta sexta-feira. 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
1: Querido amigo, vamos estudar hoje e refletir sobre os versos finais do capítulo 1 de Malaquias. Vamos estudar e refletir sobre Malaquias 1, 10 a 14. Quando consideramos esse texto, o tema que ele nos oferece pode ser abordado de formas diferentes. Podemos considerar e estudá-lo mostrando a sequência dos versos anteriores e assim a sua mensagem nos chama a atenção para o desprezo ao Senhor que pode manifestar-se através do desinteresse, através do culto insincero e desonesto. Mas podemos também considerar e estudá-lo mostrando como podemos honrar a Deus em espírito e em verdade. Vamos considerá-lo sob essa abordagem. Muitas vezes pensamos e temos ouvido que o contrário do amor é ódio. O contrário de amar é odiar. Entretanto, é bom percebermos que às vezes o contrário de amor é desprezar. Aprendemos que o contrário de amar é ser indiferente. Se tivesse sido escrito nos dias do Novo Testamento, esse livro de Malaquias poderia ser considerado a carta do amor. Esse livro é uma declaração do amor de Deus para com um povo indiferente, para com um povo que o desprezava. Malaquias foi o mensageiro divino que chamou a atenção do povo para o amor de Deus diante do desprezo e da indiferença com que esse mesmo povo o tratava. Mas vale perguntarmos, para quem Malaquias se dirigia? Temos que lembrar que essa palavra que Deus transmitiu através de Malaquias, toda ela começou no capítulo 1, versículo 6 e vai até o capítulo 2, versículo 9. E essa mensagem foi dirigida especialmente aos sacerdotes, conforme lemos em 1:6 e 2:1. Agora, diante dessa afirmação, alguém pode perguntar: ora, se Malaquias transmitiu a palavra de Deus aos sacerdotes, então essa palavra não se aplica a nós? É, nós que somos cristãos do século 21, que não temos qualquer posição de destaque ou liderança na igreja. Mas é essa a conclusão que podemos chegar? Creio que não. Antes de nos precipitarmos e deduzirmos que essa palavra não se aplica a nós, é necessário definirmos a função sacerdotal. No Antigo Testamento, o sacerdote significava o sacrificador, isto é, aquele que tinha a responsabilidade de oferecer vítimas às divindades. Era o sacerdote quem oferecia os sacrifícios. Ele era o intermediário entre o povo e a divindade. A ideia fundamental de sacerdote é de um indivíduo que tem o papel de ser o mediador entre o homem e Deus. O sacerdote atestava a vida pecaminosa do homem e a santidade de Deus. E, portanto, para que o homem chegasse a Deus, o sacerdote exercia o seu papel de oferecer sacrifícios em nome do homem, para que esse pudesse chegar até Deus. Essa função sacerdotal, entre os hebreus, era reservada para a família de Arão, uma família da tribo de Levi, conforme lemos lá em Êxodo capítulo 6, separada por Deus para essa função, conforme lemos em Levítico capítulo 8. Quando Corá, Datã e Abirão cobiçaram essa posição, você sabe, eles foram fulminados, conforme lemos o relato em Números 16. Alguns perguntam então se os sacerdotes antigos são representados hoje pelos líderes. Os sacerdotes seriam os pastores, líderes, presbíteros, diáconos, missionários, professores, apóstolos? Vamos responder essa pergunta com a próxima consideração. Consideramos então que nos dias de hoje, no tempo da Nova Aliança, o conceito de sacerdote, do serviço sacerdotal, é totalmente diferente dos dias do Antigo Testamento. Nos dias de hoje, conforme o apóstolo Pedro mencionou, todos os cristãos têm o privilégio e têm esse dever. Você se lembra bem desse versículo? Vós, porém, sois raça eleita, sacerdócio real, nação santa, povo de propriedade exclusiva de Deus, a fim de proclamardes as virtudes daquele que vos chamou das trevas para a sua maravilhosa luz. Querido amigo, todos os cristãos são sacerdotes cuja missão que nos é dada é a de levarmos as pessoas que ainda não conhecem a Deus a conhecê-lo pessoalmente através de Jesus Cristo. Ora, se temos essa missão de sermos facilitadores, levando as pessoas ao único mediador entre Deus e os homens, isto é, Cristo Jesus, homem, conforme 1 Timóteo 2:5, sem dúvida, essa palavra de Malaquias também se aplica a nós que somos sacerdócio real. Querido amigo, então, diante disso, temos que perceber, temos que nos conscientizar que essa mensagem é dirigida a nós. E também nós corremos o risco de não honrarmos a Deus adorando-o em espírito e em verdade. Ao estudarmos então esse texto, devemos fazê-lo sob esse título que o sintetiza: honrando a Deus em espírito e em verdade. Eu repito, com base em Malaquias 1, 10 a 14, o título é Honrando a Deus em Espírito e em Verdade. Querido amigo, a palavra de Malaquias já tinha apontado que Israel estava falhando com Deus por algumas razões. Havia o pecado da ingratidão por duvidar do amor de Deus, mesmo tendo sido alvo da escolha divina. Segundo, havia o pecado de desprezar o nome de Deus, desonrando-o, desrespeitando-o e desacatando-o, como nós vimos no programa passado. E agora, em terceiro lugar, havia o pecado da profanação, que acontecia através da hipocrisia do culto prestado a Deus. Essa profanação se evidenciava através do oferecimento de sacrifícios defeituosos, de pão imundo, de animais dilacerados, contrariando o que a lei dizia. E o que dizia a lei? Não sacrificarás ao Senhor teu Deus novilho ou ovelha que haja imperfeição ou em que haja algum defeito grave, pois é abominação ao Senhor teu Deus. Deuteronômio 17:1. A profanação se evidenciava através de uma cerimônia formal, externa, sem alma, sem coração. E finalmente, a profanação se evidenciava também através de um culto cansativo, tedioso e enfadonho. Malaquias, então usado pelo Senhor, nos adverte severamente a fim de que não procedamos como judeus. E a mensagem desse texto se vê nessa frase: só honramos a Deus quando o cultuamos em espírito e em verdade. Querido amigo, esse é o princípio que podemos extrair do texto de Malaquias 1, 10 a 14. Só honramos a Deus quando o cultuamos em espírito e em verdade. E nesse texto encontramos três maneiras de cultuarmos a Deus em espírito e em verdade. A primeira maneira de cultuarmos a Deus em espírito e em verdade é cultuarmos com a intenção de adorar ao invés de cumprir um ritual formal. Versículo 10. Deus prefere que não tenhamos culto do que tenhamos cultos inúteis. É, nesse verso 10, temos o padrão divino da avaliação. Deus não vê como o homem vê. O homem vê o exterior, vê aquilo que é mostrado. Deus vê o interior. Deus vê e conhece o som do nosso coração. Não há possibilidade de ocultarmos algo dele. Por isso ele diz: tomara houvesse entre vós quem feche as portas, para que não acendesseis de balde em vão o fogo do meu altar. Acender de balde é exatamente isso. Acender em vão. Significava acender sem razão objetiva, pois Deus não aceitaria um sacrifício que não honrasse, que não respeitasse, que não o glorificasse. O desrespeito era a evidência com que os sacerdotes desprezavam a Deus. Eles, que eram guias e condutores do povo, estavam tratando das coisas do Senhor de modo desprezível. O culto tinha se tornado vazio, pois não havia reverência e temor ao Senhor. Deus não aceita o adorador que o adora rotineiramente. E por isso ele diz: eu não tenho prazer em vós, diz o Senhor dos Exércitos. Deus está mais interessado na pessoa do adorador do que nas ofertas. O grande interesse de Deus é na pessoa do adorador, do seu fiel. Deus quer que nos apresentemos a ele de modo a sermos aceitos. Quando o nosso interior revela o desejo honesto de cultuar a Deus, ele nos recebe com alegria e prazer. Deus não aceitará a oferta do adorador hipócrita. Por isso ele diz: nem aceitarei da vossa mão a vossa oferta. Versículo 10. Querido amigo, nesse verso, percebemos a indiferença e a profanação do culto pelos sacerdotes. A indiferença é percebida pelo pedido que Deus fez. Ele pediu que algum voluntário fosse lá e fechasse as portas do templo para que o seu altar, para que o fogo que queimava os sacrifícios não fosse acendido em vão, sem utilidade. Deus considera sem efeito, sem utilidade, esses atos calcados na hipocrisia. A profanação e as atitudes de menosprezo são refletidas por todo esse texto. O menosprezo era visível no oferecimento do roubado, do defeituoso como oferta ao Senhor. Isso era uma traição para com Deus e para com o altar que fora consagrado e purificado para que ali se oferecesse apenas sacrifícios dignos do Senhor. Com que motivação você cultua a Deus? A segunda maneira de cultuarmos a Deus é cultuarmos com a intenção de engrandecer ao invés de profanar o nome de Deus. Versículos 11 e 12. O nome de Deus é grande entre todas as nações. A abrangência da grandiosidade de Deus é universal. Mas desde o nascente do sol até o poente é grande entre as nações o meu nome, diz o Senhor. Vamos tratar dessa grande verdade no próximo programa, porém é possível entendermos o significado dessas palavras. Quando nós, que somos o povo de Deus, o desprezamos, não reconhecemos a sua grandiosidade, quando não lhe tributamos honra e glória, outros povos lhe tributam cultos agradáveis que chegam e satisfazem o coração de Deus. O nome de Deus é reverenciado além do seu povo. Ainda o versículo 11 diz assim: e em todo lugar lhe é queimado o incenso e trazido ofertas puras, porque o meu nome é grande entre as nações, diz o Senhor dos Exércitos. Essa parte do texto, então, querido amigo, encontra sua unidade e coerência com a repetição por 7 vezes da expressão meu nome. Meu nome. Veja no versículo 6, no versículo 11, no versículo 14, no capítulo 2, versículo 2 e também no capítulo 2, versículo 5. Na mentalidade dos hebreus, o nome não só denominava a pessoa, mas equivalia a ela. Conhecer o nome de Deus é ter a oportunidade de estar próximo dele. E nomear o nome de Deus era algo muito sério. Por isso existia mais perigo em profanar esse santo nome de Yahvé. O nome de Deus não pode ser profanado e menosprezado. E o Senhor então reclama do povo: mas vós o profanais quando dizeis: ah, a mesa do Senhor é imunda, e o que nela se oferece, isso é a sua comida? Ah, essa comida é desprezível. Querido amigo, o desinteresse é evidência do desprezo que se tem para com Deus. É evidência da perda da motivação de celebrar um culto correto, honrando o nome de Deus. O nome de Deus será abençoado e engrandecido, ou profanado e desprezado. Nós é que decidimos. O terceiro, entre os 10 mandamentos, conforme Êxodo capítulo 20, proíbe o uso em vão do nome divino. Mesmo que no judaísmo pós-exílico essa prática se tornara radical ao ponto de jamais se pronunciar esse nome, o centro da sua mensagem segue sendo aquela que Malaquias infere do texto: Deus se sente insultado e roubado quando não se obedece à sua vontade, por mais trivial que possa parecer a ordem que ele tenha dado. Por isso, então, chegamos à terceira maneira de cultuarmos a Deus. Nós cultuamos a Deus de uma maneira agradável a Ele, quando cultuamos com a intenção de agradar a Deus, ao invés de enganá-lo com ofertas indevidas. Versículos 13 e 14. O culto a Deus deve representar o nosso amor a Ele. E no versículo 13 nós lemos essa expressão: e ainda dizeis, que canseira, e me desprezais, diz o Senhor dos Exércitos. Vós ofereceis o dilacerado e o coxo e o enfermo. Assim fazeis a oferta. Aceitaria eu isso da vossa mão? Diz o Senhor. Querido amigo, a prostração enfadonha deve dar lugar à consagração com integridade. Deve dar lugar à consagração sem hipocrisia. Deve dar lugar a uma consagração, a uma celebração, a uma adoração com excelência. Quando adoramos em espírito e em verdade, não haverá canseira nem enfado. As exigências, as demandas de Deus não são, como alguns comentaristas têm dito, uma porta aberta para o legalismo e para o ritualismo. Não. Esses requisitos divinos, essas exigências de Deus, são, na verdade, um convite à fidelidade a todo nível da vida humana, a um compromisso sério com Deus. Nessa sessão, Malaquias nos ensina que se não somos fiéis no pouco, é certo que não seremos fiéis no muito e, portanto, não o receberemos. Mas há o perigo também do desinteresse. Na versão NVI, a expressão é essa: se riem com desprezo. O desdém confirma o desinteresse e, por isso, a oferta é do animal dilacerado, ou seja, roubado. Esta é a ideia da palavra no hebraico. Dilacerado quer dizer roubado. Então, o desinteresse, o desdém, faz com que se ofereça o pior, o roubado, o coxo, o enfermo. O culto a Deus não deve ser aparente e enganador. Por isso, o versículo 14 diz claramente: pois maldito seja o enganador, que tendo animal sadio no seu rebanho, promete e oferece ao Senhor um defeituoso. Querido amigo, há uma ilustração muito interessante com relação a esta palavra do Senhor. Roubei um boi do vizinho e o trouxe para o meu pasto. Ele descobriu e veio buscar o animal. Antes de o homem chegar, levei o boi roubado ao sacerdote para fazer sacrifício em favor dos nossos pecados. Um carro de boi passou em cima da minha cabritinha e ela perdeu as perninhas da frente. Como me era muito trabalho, levei a cabritinha aleijada ao sacerdote para que ela fosse sacrificada em favor dos nossos pecados. O veterinário fez tudo para curar a minha ovelha, que era feia e magra. Ela não se levantava, não andava, não comia, não bebia. Então, antes que ela morresse, eu levei a ovelha doente ao sacerdote para ser sacrificada em favor dos nossos pecados. Querido amigo, essa ilustração nos aponta o seguinte: que parecia tudo certo para essa pessoa, porque ela cultuava a Deus com esses sacrifícios. Mas é interessante que, depois de ter retirado do seu rebanho todas as cabeças de gado imprestáveis e transferi-las para o templo, esse adorador foi surpreendido com essa palavra do Senhor: maldito seja o enganador, que tendo um animal sadio no seu rebanho, promete e oferece ao Senhor um defeituoso. Por isso, querido amigo, o culto a Deus deve exaltar o seu santo nome. E o texto termina dizendo o seguinte: porque eu sou grande rei, diz o Senhor dos Exércitos, o meu nome é terrível entre as nações. Malaquias apontou para algumas maneiras pelas quais desonramos a Deus. Como já mencionamos anteriormente, o que desonra a Deus desonra a si mesmo. Quando no culto não oferecemos a Deus o melhor, nossas ações se revertem contra nós mesmos, pois o que o homem semear, isso também se fará. Quando somos mesquinhos com Deus, não lhe ofertando o melhor, recebemos bênçãos minguadas. Recebemos com pobreza. Quando preferimos dar honra a um ser humano e não honrarmos a Deus, estamos mostrando que Deus não é digno o suficiente para ocupar o primeiro lugar em nossas vidas. E quando cultuamos sem considerarmos os nossos irmãos, corremos o risco de não sermos aceitos. Devemos nos reconciliar com os nossos irmãos para depois ofertar com gratidão. Querido amigo, ao concluirmos então esse momento de reflexão com base em Malaquias 1, 10 a 14, eu espero que você tenha ficado consciente de que não vale a pena oferecer sacrifícios, prestar cultos a Deus, que não nos custem alguma coisa significativa. Assim também não podemos cultuar a Deus quando estamos em pecado e a nossa oferta é impura. Deus não nos aceitará, nem aceitará a nossa oferta. Que o Senhor te abençoe, para que o seu culto seja sempre agradável a Ele. Um grande abraço e até o próximo programa.
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1: E vamos até as 4 da manhã, pedindo licença para entrar na sua casa, pedindo licença para entrar aí no seu trabalho, seguindo com você, fazendo companhia pelo rádio, pelo computador, pelo celular e sempre trazendo o melhor da música. Daqui a pouquinho tem uma mensagem importante com o programa Palavra do Pastor. 3:01 no horário de Brasília, o Rodrigo Soeiro tá chegando para fazer a companhia pra gente, para cantar um pouquinho nesta madrugada de sexta. Uma excelente sexta para você.

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1: Hoje é 5 de junho. O tema de hoje é muito bom. E Deus viu tudo o que havia feito, e tudo havia ficado muito bom. Gênesis 1:31. O homem e a mulher foram criados à imagem de Deus. Ore pelo Mulheres de Esperança RTM, um ministério que tem o propósito de levar mulheres a Cristo, para que nele encontrem esperança e alcancem a plenitude, e equipá-las a levarem essa esperança a outras mulheres. Eu sou o Thiago Liza e é um privilégio orar com você.
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0: Grupo Longos, portas abertas. 3:13, bom dia para você. Vamos com a palavra do pastor?
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2: Quem não gostaria de ter comida farta e abundante, de graça, chamada boca livre, né? Quem não gosta disso, de ir num lugar que vai comer à vontade, sem pagar nada por isso? Todos gostamos, no fundo, né? A gente gosta, todos nós precisamos nos alimentar e gostamos de estar em lugar onde há abundância de alimentos. Em muitos momentos, Jesus Cristo é mostrado se alimentando, mas há uma cena que é muito marcante, que é o milagre de Jesus, que é repetido pelos quatro evangelistas. Os quatro evangelhos falam desse milagre. É o único milagre que é apresentado pelos quatro evangelistas. O milagre da multiplicação dos pães e dos peixes. E esse milagre registrado por todos, eu quero falar dele em João. O evangelho de João, ele no capítulo 6... tem um registro bem interessante, porque ele tem alguns detalhes que os outros evangelistas não apresentam, que ele apresenta e que nos chamam a atenção. Agora, esse milagre nos traz algumas lições interessantes. Todos os milagres que Jesus fez tinham uma finalidade pedagógica. Jesus sempre quis ensinar através dos seus milagres. E neste, nós encontramos pelo menos 6 lições interessantes, o milagre da multiplicação. Ele é registrado em todos os evangelhos. Antes da multiplicação dos pães e dos peixes, os outros, Mateus, Marcos e Lucas, registram que Jesus curou enfermos, falou às pessoas sobre o reino de Deus. Ele estava movido de profunda compaixão e via aquela multidão como ovelha sem pastor. O milagre da multiplicação dos pães tem lições, e eu falei de 6 lições importantíssimas. Do versículo 1 ao versículo 4, no capítulo 6, é dito: algum tempo depois, Jesus partiu para outra margem do mar da Galileia, o mar de Tiberíades. Grande multidão continuava a segui-lo, porque viram os sinais milagrosos que ele tinha realizado nos doentes. Então Jesus subiu ao monte e sentou-se com seus discípulos. Estava próxima a festa judaica da Páscoa. O cansaço físico e o esgotamento emocional sinalizam a necessidade de descanso. É nesse contexto que os discípulos saem com Jesus para um lugar deserto, com o propósito de descansarem. Eles vão para o lado oriental do lago, e que é a região conhecida como as Montanhas de Golã. Ao desembarcarem, porém, uma numerosa multidão segue Jesus. Eles tinham visto os sinais que ele fazia na cura dos enfermos. O evangelista João, ele vai contextualizar, vai dizer que é próximo da Páscoa e logo próximo do sermão que Jesus fez sobre o fato dele ser o pão da vida. A multidão vem de Cafarnaum, dos arredores, e essa multidão vê Jesus como um operador de milagres. Buscam apenas como alguém que pode ajudá-la em suas necessidades imediatas. Mesmo assim, os evangelhos sinóticos dizem que Jesus sentiu compaixão dessa multidão, pois eram como ovelhas sem pastor. Até hoje, a maioria das pessoas buscam Jesus atrás de milagres, de sinais, de soluções sobrenaturais para os problemas da vida. Até hoje é assim. Mas ainda assim, Jesus continua abençoando pessoas que se aproximam dele. Ele sabe que o mundo e as pessoas que estão aí são ovelhas perdidas. Através desse milagre e através dos milagres, Jesus estava mostrando a infinita misericórdia de Deus. Jesus supre as nossas necessidades por causa da sua misericórdia. Não que a multidão merecesse ou que nós mereçamos algo, mas as suas misericórdias, que são infinitas, através delas nossas necessidades, mesmo materiais, são supridas, muitas vezes de maneira sobrenatural, por Jesus. E ele faz isso por nos amar. Do versículo 5 ao versículo 7, o texto continua: levantando os olhos e vendo uma grande multidão que se aproximava, Jesus disse a Filipe: onde compraremos o pão para esse povo comer? Fez essa pergunta apenas para pô-lo à prova, que já tinha em mente o que ia fazer. Filipe lhe respondeu: 200 denários não comprariam pão suficiente para que cada um recebesse um pedaço. Antes mesmo da grande multidão chegar, Jesus já tinha visto as necessidades e decidido supri-las. Ele sabia que as pessoas estavam exaustas e sem rumo. Ele sabia que elas precisavam ser alimentadas. Jesus, entretanto, aproveita a ocasião para colocar Filipe em prova. Ele pergunta: onde compraremos pães para que comam? Filipe, uma mente pragmática: Senhor, o problema não é onde, mas como. Para atender essa grande multidão, era preciso ter pelo menos 200 denários. Esse dinheiro nós não temos. Filipe era bom em economia. Sabia muito bem calcular valores para constatar que havia um gritante abismo entre a receita e as despesas. Mas no quesito fé, ele estava reprovado, pois não tinha nenhuma visão espiritual. Ele só viu o problema, mas não divisou a solução. Só viu a limitação humana, mas não a onipotência divina. Sim, nós temos e agido muitas vezes como Filipe agiu. Da mesma forma, nós estamos olhando só o problema. Nós não estamos enxergando o que vai além. Com Jesus, nós vamos além. Jesus, ele sabe e tem poder para fazer o que nós não conseguimos fazer. Nós temos que crer de verdade. Por isso, a maioria das pessoas que se dizem cristãs são crentes, mas nem sempre creem de verdade. Ficamos muitas vezes focados no problema, esquecemos de olhar para a solução que está em e com Cristo Jesus. Ele é o Todo-Poderoso Salvador. Ele nos salva da nossa condição de perdidos, de pecadores, mas ele também está nos salvando durante toda a vida. Temos que focar em Jesus na hora do problema. Agora, Jesus Cristo, ele chama aqueles discípulos à responsabilidade. Eram seus seguidores, a multidão estava ali, eles tinham que fazer alguma coisa. Outro discípulo, André, irmão de Simão Pedro, tomou a palavra: aqui está um rapaz com 5 pães de cevada e 2 peixinhos, mas o que é isto para tanta gente? André informa: os pães nem sequer eram de trigo, eram pães de cevada, um produto agrícola usado na época para alimentar os animais. Sim, os peixes. Aqui, João faz questão de usar uma outra palavra, que é uma palavra que indica que esses peixes eram peixes pequenos. Pelo tamanho da multidão, essa pequena refeição dificilmente era digna de nota. André mencionou apenas para mostrar que não havia o suficiente para tantas pessoas famintas, mas para o propósito do Senhor Jesus, ela era suficiente. Filipe acentuou a falta de dinheiro para alimentar a multidão. André destaca a pequena provisão. Nenhum dos dois conseguiu discernir a disposição de Jesus para resolver o problema. Quando olhamos para a insignificância dos nossos recursos e a grandeza dos desafios, ficamos desesperados. Quando olhamos para nós mesmos e nos vemos assim tão despreparados, tão incapacitados, nós também podemos até nos deprimir. O milagre de Deus ocorre quando o homem reconhece a sua insuficiência. Eles tinham um déficit enorme, o orçamento era desfavorável, eles estavam falidos. O rapaz entregou o seu lanche a André, o rapaz teve fé. E André leva Jesus e Jesus o multiplica. Não podemos fazer o milagre, mas podemos levar o problema. O que nós temos às mãos de Jesus, e ele é especialista em milagres. Charles Swindoll, ele diz que Deus não nos chama para prover para a sua obra. Essa é a responsabilidade dele. Deus nos chama para colocarmos em suas mãos o que nós temos, ainda que sejam apenas alguns pães e peixes, e ele é quem vai cuidar da multiplicação. No versículo 10, depois de Jesus ter multiplicado tudo, Quando ele está preparando, ele manda que o povo se assente. Eram quase 5.000 homens, fora as mulheres e crianças. Jesus toma os pães, dá graças e os reparte. Ele organizou o povo, ele preparou as pessoas para que não houvesse tumulto. Deus não é contra a organização, pelo contrário. Nosso Deus é um Deus organizado e quer que nós sejamos organizados também. Planejar não é errado, só que nós não podemos planejar sem Deus. Temos que colocar todos os planos na presença de Deus. E quando fazemos isto, Deus sempre vai nos capacitar e vai, quando preciso, fazer milagres para que o plano dele se cumpra através de nós. Jesus pegou aqueles pães e a partir dali ele começa o milagre. O pouco nas mãos de Jesus é uma provisão suficiente para uma grande multidão. Jesus tem pão com fartura. Aquele que se alimenta dele não tem mais fome. Ele satisfaz plenamente. Assim como Deus alimentou o povo com maná no deserto, Jesus está alimentando a multidão. O mesmo Deus que multiplicou o azeite da viúva está multiplicando agora pães e peixes. O milagre da multiplicação é da economia de Cristo. A obra da distribuição é da responsabilidade dos discípulos. Jesus sempre tem pão com fartura para os famintos. Cabe-nos, porém, a sublime tarefa de alimentá-los. Somos cooperadores de Deus. O milagre vem de Jesus, mas nós o repartimos com a multidão. Não temos o pão, mas o distribuímos a partir das mãos de Jesus. E nós temos que mostrar Jesus como o pão da vida. Mas no final, Jesus manda recolher o que havia sobrado. Ele mandou juntar os pedaços que sobraram, deram 12 cestos cheios. A fartura da provisão não autoriza o desperdício da sobra. Sim, desperdício é pecado. Quando o Senhor supre as necessidades do seu povo, há abundância, mas não pode haver desperdício. Nós temos que cuidar bem de tudo. Jesus supre as nossas necessidades, ele nos ensina através desse milagre, ele ensina a verdadeira fé, uma fé que enxerga além do problema. Ele nos dá responsabilidades e nós temos que tê-las. Ele ensina a nos organizarmos, mas a planejarmos com ele. Ele multiplica o que lhe é dado. Mas ele quer que nós usemos bem os recursos que ele coloca à nossa disposição. Que cada um de nós possa estar aprendendo com os milagres de Jesus e possamos fazer o que ele quer sempre. Ele, quando preciso for, fará milagres, mas ele quer que nós façamos sempre a nossa parte e com ele cooperemos. Que Deus nos abençoe, que Deus abençoe você e toda a sua família, em nome de Jesus.
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14: Olá, eu sou o Israel. Sente-se, pegue o seu café e vamos conversar sobre Deus e sobre a vida, sobre a fé e sobre as nossas dúvidas. E a paz do nosso Deus, Pai de nosso Senhor Jesus Cristo, sejam sobre a sua vida. Que bom que nós estamos juntos em mais este episódio do Deus na Vida. Em nossa conversa anterior, falamos que a pergunta pela vontade de Deus deve se concentrar no processo completo da nossa vida. Ou seja, perguntar sobre a vontade de Deus não deve ser sobre o que eu devo fazer, mas quem eu devo me tornar. A pergunta pela vontade de Deus nos dirige quanto ao ser e não quanto ao fazer ou quanto ao ter. Deus quer que sejamos a imagem do seu filho. Isso é um dos aspectos mais claros da transformação que precisamos vivenciar, pois a nossa condição humana escravizada pelo pecado e pela morte nos formou para viver em busca do ter e não em busca do ser. Ainda conversaremos mais profundamente sobre esta questão do ter e do ser, mas por enquanto eu gostaria de visitar junto com você um testemunho pessoal do apóstolo Paulo sobre essa transformação que ele vivenciou. Ao escrever a carta aos Filipenses, Paulo se encontrava preso. Ele passou alguns anos na prisão aguardando um veredito sobre a sua situação. Ele seria condenado ou ele seria liberto? Não havia nenhuma certeza sobre essa questão. Caso ele fosse condenado, ele seria morto. Com isso, nós já podemos imaginar como você e eu nos sentiríamos em uma situação semelhante, não é mesmo? O apóstolo Paulo, por um outro lado, demonstra uma significativa serenidade ao enfrentar essa situação adversa da vida. Ele escreveu 4 cartas, ao menos 4 de que temos em nossas Bíblias, mas é possível até que ele tenha escrito outras cartas que não foram preservadas. Particularmente na carta que escreveu aos Filipenses, Paulo enfatiza um imperativo, que é alegrem-se, o que rendeu para a carta aos Filipenses o título correto de A Carta da Alegria. Como um prisioneiro vivendo na dúvida quanto à sua libertação ou morte, pôde produzir uma carta tão cheia de vida e de alegria, incentivando os irmãos de comunidade de fé a se alegrarem no Senhor. É certo que a mente de Paulo interpretava aquela situação de uma maneira diferente do que a maioria de nós cristãos de hoje interpretaria. Consequentemente, Paulo reage àquela situação de modo adequado à sua interpretação. Para Paulo, a injustiça e as dúvidas que o tempo de prisão levantavam não se configuravam como uma fonte de tristeza ou de indignação. Ele conseguia enxergar possibilidades grandiosas para o Evangelho do Reino de Deus e para os irmãos mesmo em meio às expressivas adversidades. O que, então, a mentalidade de Paulo tem de diferente e que com ela podemos aprender? No capítulo 3 da carta aos Filipenses, Paulo escreve sobre a sua experiência pessoal de conversão a Cristo Jesus. Ele mostra primeiro o que ele tinha, e ele tinha razões para confiar na carne. Ele possuía razões para confiar em suas prerrogativas enquanto um judeu e um fariseu. No entanto, ao conhecer Cristo Jesus, ele afirma que perdeu todas as coisas que tinha. Ele escreveu o seguinte nos versículos 7 e 8 do capítulo 3 de Filipenses, abre aspas, "Mas o que para mim era lucro, passei a considerar como perda por causa de Cristo. Mais do que isso, considero tudo como perda comparado com a suprema grandeza do conhecimento de Cristo Jesus, meu Senhor, por quem perdi todas as coisas." Fecha aspas. Você já considerou que o perder todas as coisas é o seu caminho de libertação? Vamos conversar um pouco mais sobre isso após a vinheta.
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14: No episódio anterior, eu falei sobre o professor Robert Clinton e o seu livro Etapas na Vida de um Líder. Vamos recordar o trecho que lemos e ouvimos? Abre aspas. "Deus, contudo, está tentando, em silêncio e com frequência de maneiras incomuns, levar o líder a ver que só se pode ministrar a partir do que se é. Deus se importa com o que somos. Nós queremos aprender mil coisas, porque há tanto a aprender e fazer, mas ele quer ensinar-nos apenas uma coisa, talvez de mil maneiras diferentes. Estou formando Cristo em você." Fecha aspas. Se Deus está formando Cristo em você, será preciso que ele desconstrua tudo o que o pecado e a morte construíram em você em primeiro lugar. Parte estruturante da vida escravizada pela lei do pecado e da morte é a necessidade de se viver para ter, para possuir. Ao longo da vida, Paulo adquiriu muitas coisas. Algumas delas ele herdou, como a tribo a que pertencia, a educação que recebeu. Outras dessas coisas ele conquistou por escolha e esforço próprio, como tornar-se membro do partido dos fariseus e ter autoridade para fazer as coisas que fazia. Em resumo, Paulo tinha prerrogativas nas quais o seu orgulho estava baseado, até que ao conhecer a Cristo ele entendeu a essência da vida com Deus, a essência da liberdade cristã, que consiste em perder todas as coisas, consiste em deixar de ter as coisas para se tornar povo de Deus, para se tornar filho de Deus. O psicanalista e sociólogo alemão Erich Fromm captou bem a origem dessa máxima bíblica, que está ancorada na mensagem do Antigo Testamento. Ele escreveu assim, abre aspas, "Um dos principais temas do Antigo Testamento é: deixe para trás o que você tem, liberte-se de todos os grilhões, seja." Fecha aspas. O que Paulo agora em Filipenses afirma ser a sua nova maneira de viver, baseada no ser como Cristo e não mais em suas prerrogativas orgulhosas, é um retorno à experiência do seu povo no Êxodo. No Egito, os hebreus escravizados tinham alimento, água, moradia, roupas. Deus os chama para o deserto, onde não terão nada, absolutamente nada. Nem o alimento diário eles tinham, pois dependiam da porção diária enviada pelo Senhor. Em Deuteronômio 8, de 1 a 5, lemos que Deus os conduziu pelo deserto nessas condições para formá-los, da mesma forma como um pai forma os seus filhos. No coração desse processo de Deus na vida do seu povo está o ensinar a confiar na palavra que procede da boca de Deus. Ao perceber a necessidade de perder todas as coisas, Paulo estava encontrando a essência da vida em um novo modo de viver, baseado no ser como Cristo. Nesse modo de vida, o que temos não possui valor algum. Em Cristo, perde-se o sentido de viver para ter, por quaisquer que sejam as justificativas que venhamos a atribuir às nossas buscas conscientes e inconscientes por ter cada vez mais e mais. Percebemos que uma vida baseada em ter é aquela descrita por Eclesiastes, uma contínua, cansativa, infindável e sem sentido busca pelo nada. Quando entendemos isso, quando entendemos que Deus não nos chama para ter, mas para nos tornarmos, para sermos como Cristo, então começamos a desfrutar a única e verdadeira liberdade. Chegamos ao fim de mais um episódio do Deus na Vida. Lembre-se e lembre-se mais uma vez, Deus está formando Cristo em você. Nesse processo será exigido de você que deixe o que você tem para que você possa se tornar. A vida de Paulo e de tantas outras pessoas que andaram com Deus são inspiradoras para nós. Por isso, que o Espírito de Cristo use esses textos e histórias para nos conduzir até o seu propósito. Que Deus te abençoe e até o nosso próximo encontro.
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1: Olá, é um prazer contar com a sua audiência, meu caro ouvinte. Hoje eu quero conversar com você acerca do tema Quando a Fé Vence a Incredulidade. Escute com atenção a leitura do texto bíblico que se encontra na carta aos Hebreus, capítulo 11, versículos de 1 a 12. O texto sagrado nos diz o seguinte: a fé é a garantia do que se espera e a prova do que não se vê, pois por meio dela os antigos alcançaram a aprovação. Pela fé entendemos que o universo foi criado pela palavra de Deus, de modo que o visível não foi feito do que se vê. Pela fé, Abel ofereceu a Deus sacrifício superior ao de Caim, por meio do qual foi aprovado como justo, dando Deus testemunho das suas ofertas. E mesmo depois de morto, ele ainda fala por meio dela. Pela fé, Enoque foi arrebatado para não experimentar a morte, e não foi achado, pois Deus o arrebatara, visto que, antes de ser arrebatado, havia sido aprovado por agradar a Deus. Sem fé, é impossível agradar a Deus, pois é necessário que quem se aproxima de Deus creia que ele existe e recompensa os que o buscam. Pela fé, Noé, temente a Deus, construiu uma arca para a salvação da sua família. Quando advertido sobre coisas que ainda não se viam, por meio da fé, condenou o mundo e tornou-se herdeiro da justiça segundo a fé. Pela fé, Abraão obedeceu quando foi chamado, partindo para um lugar que receberia por herança, e partiu sem saber para onde ia. Pela fé, peregrinou na terra da promessa, como se fosse terra estrangeira, habitando em tendas com Isaac e Jacó, herdeiros com ele da mesma promessa, porque ele esperava a cidade que tem fundamentos, da qual Deus é o arquiteto e construtor. Pela fé, até a própria Sara, que era estéril e de idade avançada, recebeu o poder de conceber um filho, pois considerou fiel aquele que havia feito a promessa. Portanto, também de um homem já sem vigor físico, nasceu uma descendência tão numerosa quanto as estrelas do céu e incontável como a areia na praia do mar. Que texto muito rico e muito conhecido na jornada e na fé cristã. A carta aos Hebreus, ela foi escrita para cristãos que estavam enfrentando dificuldades. Eles estavam cansados, eles eram pessoas perseguidas em sua própria terra. Eles estavam pressionados e tentados a retroceder na sua convicção de fé. Alguns estavam desanimados, é verdade. Outros também cogitavam abandonar sua confiança em Cristo e retornar à antiga segurança religiosa do judaísmo. Sim, o capítulo 11 da carta aos Hebreus, ela começa afirmando de que a fé é a certeza das coisas que se esperam e a convicção de fatos que não se veem. Veja como o autor afirma que é a confiança perseverante no caráter e nas promessas de Deus, mesmo quando as circunstâncias parecem contradizer aquilo que Deus está fazendo na nossa jornada. E esta é a diferença entre a incredulidade e a fé, meu amigo, caro ouvinte. Enquanto a incredulidade concentra os olhos no problema, a fé concentra os olhos em Deus. Enquanto a incredulidade pergunta como é que isso pode ser possível, a fé simplesmente responde: Deus permanece fiel e ele vai cumprir o que ele prometeu. O que é que nós vemos nesse texto de uma forma ativa? Em primeiro lugar, é que a fé é o fundamento da vida cristã, meu caro ouvinte. Sim, o texto mostra que toda a vida cristã repousa sobre a fé, porque não existe caminhada com Deus neste mundo sem fé. Não existe salvação sem fé. Não existe perseverança sem fé. A fé é o instrumento pelo qual nos aproximamos e nos apropriamos das promessas de Deus. A fé bíblica, ela não é irracional. Ela não nasce de sentimentos vazios, mas ela se estabelece através da revelação do próprio Deus. Essa é a primeira lição que nós aprendemos em primeiro lugar. Em segundo lugar, a fé se revela na obediência. Veja como que o texto vai enumerar três nomes de pessoas antes de se falar de Abraão. Hebreus apresenta três personagens antes de chegarmos em Abraão. Quem são essas personagens? Abel, Enoque e Noé. O que é que cada um fez? Bem, Abel e a fé que adora corretamente. Vemos isso como que Abel ofereceu um sacrifício aceitável diante de Deus porque ele confiou em Deus. Veja o contraste que o texto faz entre Abel e Caim. Caim apresentou a sua religiosidade, mas Abel apresentou a fé. Observe que diferença tão enorme é feita nesse sentido, porque a fé verdadeira, meu caro ouvinte, a fé verdadeira sempre produz adoração. O segundo homem é Enoque. E Enoque nos apresenta a fé que anda com Deus. Enoque viveu em íntima comunhão com Deus, diante de uma geração corrompida. Leia o capítulo 5 do livro de Gênesis, por exemplo, e você vai descobrir como que aquele homem fez diferença. Veja a declaração das escrituras que, sem fé, é impossível agradar a Deus, conforme nós lemos. Não é difícil agradar a Deus, não é trabalhoso agradar a Deus, mas é impossível agradar a Deus sem fé. Isso destrói toda a nossa tentativa humana de mérito próprio diante de Deus através das nossas obras. Ninguém se aproxima de Deus baseado em méritos próprios, caro ouvinte. Aproximemo-nos então de Deus confiando na graça divina. Terceiro homem, antes de falarmos de Abraão, é Noé. Noé nos revela a fé que persevera apesar da oposição, versículo de número 7. Noé construiu uma arca quando ele nunca havia visto chuva. Imagine a zombaria nos seus dias. Imagine os anos de espera. Mas Noé continuou obedecendo a Deus. Por quê? Porque a fé genuína não depende da aprovação das pessoas, mas depende unicamente de descansar na fidelidade de Deus. Deus prometeu, então ele vai cumprir. Terceira verdade que nós aprendemos nesse texto é que a fé vive como peregrina neste mundo. E o exemplo que nós temos é Abraão. Abraão é chamado por Deus para deixar sua terra, para deixar sua parentela, para deixar a sua segurança em Ur dos Caldeus, uma terra civilizada na época. O que me impressiona no texto é a simplicidade da declaração de que Abraão obedeceu quando foi chamado. Ele não conhecia o destino, mas ele conhecia quem estava chamando ele. Essa é a essência da fé cristã. Não confiar no caminho, mas confiar no Deus que conduz no caminho. Ah, muitas vezes nós queremos que Deus revele todo o futuro antes de obedecermos, não é mesmo? Porém, Deus normalmente revela apenas o próximo passo, porque a vida cristã não é guiada por vista, e sim guiada por fé. O que é que nós aprendemos nesse texto, caro ouvinte? Talvez hoje existam áreas em sua vida dominadas pela incredulidade, e você esteja dizendo: eu estou cansado de esperar, Eu estou decepcionado com pessoas. Eu estou ferido por injustiças. Eu estou assustado com o futuro. Eu estou preocupado com os meus filhos. Eu estou lutando silenciosamente. Eu tenho ansiedade, tenho medo. Sabe de uma

uma coisa, até homens de Deus enfrentaram essas batalhas. Existem momentos, sim, existem momentos em que oramos e parece que o céu está em silêncio. Momentos em que esperamos a justiça de Deus e ela parece tardar. Momentos em que a alma oscila entre confiança e medo. Mas o que nós aprendemos nesse texto é que Deus não está preocupado com pessoas perfeitas. Ele está procurando, sim, pessoas que confiam nele. Somente isso. Então a pergunta final não é: você continuará confiando mesmo sem entender tudo? Porque somente quando a fé substitui a incredulidade é que a alegria de conhecer a Deus se torna realidade. Ah, eu quero orar. E logo depois da oração, ouviremos a música com Raquel Novaes, Esta Paz que Sinto em Minha Alma. Senhor, ajude-nos a vencer a nossa incredulidade. Ensina-nos a confiar quando não conseguirmos enxergar o caminho. Pai, sustenta-nos nos momentos de espera e fortaleça-nos nas lutas e ajude-nos. Ajude-nos a viver como peregrinos neste mundo. Que nossa fé esteja firmada em Cristo unicamente, autor e consumador da nossa fé cada vez mais e mais. Hoje e sempre, em Jesus Cristo, nosso Senhor. Amém.

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1: Muito bom dia para você, eu sou Fábio Zamana, chegando aqui na RTM, mais uma madrugada, mais uma sexta-feira que chegou para você. Para muita gente, emenda de feriado, né? Que maravilha! Então, ótima sexta-feira para você e vamos juntos aqui na sua RTM. Sim! Que coisa maravilhosa, ótimo dia para você, uma excelente madrugada, excelente feira. Hoje é dia 5 de junho de 2026.

ótima madrugada para você que vem com a gente, acompanhando pelas nossas rádios afiliadas, espalhadas por todos os lugares do Brasil e fora do Brasil também. Você acompanhando a RTM pelo nosso aplicativo, pelo site. Ótimo dia e eu quero te convidar para você participar aqui com a gente, mandar o seu recado, o seu abraço, o seu bom dia. Fique à vontade, interaja. O WhatsApp é o 11 974 181 456. 11 974 181 456. Participe, mande o seu recado, mande o seu abraço, diga pra gente onde você está e vamos juntos nessa madrugada de sexta-feira. Chegando música pra você, banda Som e Louvor, Sem Jesus, Não Dá.

0: Banda Som e Louvor aqui na RTM, sem Jesus não dá.
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0: Ótimo dia para você, ótima sexta-feira. Estamos juntos aqui na sua RTM. Agora é hora de mandar aquele abraço, aquele bom dia para você participando, você interagindo através do WhatsApp 11 974 181 456. 11 974 181 456. Já começo mandando aquele abraço para Luciene. Vindo a gente na Suíça, também por aqui já mandou seu recado, já participou com a gente, Assis Melo. Como é que você tá, meu amigo Assis? Ótima madrugada para você. Henrique Graça Cabral, bom dia.
1: Bom dia, Cláudio Ron, que a paz do Senhor.
0: Opa, aqui foi pro Cláudio ainda, né? Foi pro Cláudio, tá bom. Hein? Um abraço também aí pro Amarildo, lá na cidade gaúcha. Bom dia, Pastor Jean, direto da França, como é que você tá?
2: Bom dia, Fábio Zamana, bom dia a todos.
0: Tudo bem, Pastor Jean?
2: Fábio Zamana.
0: Oi.
2: Sextou.
0: Que maravilha, hein?
2: E eu começando a trabalhar hoje na semana.
0: É mesmo? Que maravilha.
2: Agora começa a trabalhar na sexta-feira, já tá prontinho pra segunda.
0: É, é verdade.
2: Mas amanhã eu vou trabalhar também, você vai?
0: Vou,
2: junto,
0: vou.
2: Ou amanhã, você tá de folga?
0: Amanhã vou trabalhar.
2: Então tá bom. Fábio. Um abraço para todo mundo aí, Pastor Israel. Pastor Israel agora faz reportagem sobre a migração em Londres, hein?
0: É mesmo?
2: Bom, tá bombando nas redes sociais. Pastor Marcos, Pastora Débora, River Kennedy, nosso professor, meu amigo, Jean Soriano, pra Silvinha, Patina, pro Joari Odilene, pro Gilbertão lá no Real Conquista, para todo mundo ligadinho e antenado aí na melhor das galáxias. Vamos, Amana. Bom final de semana
0: para
2: todo
0: mundo. Bom fim de semana, Pastor Jean. Tamo juntos. Abraço de leão para você e para a família. E bom trabalho aí, né? Amadeu Belém do Pará tá por aqui também. Neide Nova Russas, tudo bem, Neide?
3: Fora do Brasil também.
4: Bom dia, Fábio Amana. Estou também aqui na escuta do programa. Bom dia, Amana. Bom dia para você. Ótima sexta-feira. Para você, para seu dia, para sua esposa, para sua meninazinha.
0: Obrigado.
4: Para todos os ouvintes, Fábio. Deus lhe abençoe.
0: Obrigado, Neide. Obrigado pelo carinho. Falando na minha esposa, hoje é aniversário da Andréia. É, a minha esposa hoje está completando mais um ano de vida. Que maravilha, né? Motivo de muita gratidão, com certeza vamos comemorar hoje, né? Assim, comemorar mais ou menos, porque na verdade a gente vai fazer um churrasco no sábado, mas hoje vai ter um bolinho, não pode faltar, não pode faltar. Marilene Anápolis, abraço de leão pra você, Marilene, pro maridão José Marques. Helena tá chegando com a gente também de Uruaçu, falou que é ouvinte fiel aí das madrugadas. Obrigado, Helena. Cleison, Cleilson, na verdade, Cleilson Gomes, bom dia.
5: Bom dia, Zamana.
0: Tudo bom? Bom,
5: aqui é o Cleilson da Guia Locação em São Luís do Maranhão.
0: Ô, meu amigo, tudo bom aí?
5: Já aguardando aqui o nascer do sol, né? Encerrando mais um turno nessa manhã maravilhosa que Deus nos dá, tá bom?
0: Maravilha.
5: Mandei mensagem por volta de 11 e pouca. É pro programa que tava passando.
0: Uhum, Cláudio Ronque.
5: É, não enviei mensagem para o Cláudio Ronque, deixei ele no vácuo, mas ouvi toda a programação dele, tá certo?
0: Tamo juntos.
5: Tô aguardando aí, né? Cláudio Ronque e Zé Dequias.
0: Daqui a pouquinho, Música da Terra.
5: Pra tá ouvindo Música da Terra.
0: Vamos isso lá. Aí, Cleilson, daqui a pouquinho. Um abraço de leão pro Cabral, lá no Rio Grande do Norte.
6: Bom dia, meu amigo Fábio.
0: Ô, Cabral, eu tô bom e tu? Um abraço aí pra você, Edna de Imperatriz, bom dia.
7: Bom dia, bom dia, bom dia, Fábio Zamana, sexta-feira com música bem agitada, esse negócio é bom demais, viu? Eu tô toda confusa, sexta-feira, sábado, domingo, segunda, que dia é meu?
0: Pra gente que tá trabalhando, vê, Edna, tudo igual, tudo igual.
7: Eu tô acordado desde 1 da manhã, comi uma farofa ontem. De carne, essa farofa me fez mal.
0: Eita, Dina.
7: Fazendo dieta, e quando come essas coisas, passa mal.
0: É assim mesmo, menina, é assim mesmo.
7: E vamos que vamos. Um abraço, Leão.
0: Abraço de Leão. Eu também que tô aí fazendo uma dieta, né? E não é fácil, porque eu cortei farinha, derivados da farinha, leite e derivados do leite. Então, praticamente tudo tem isso, né? E aí é um desafio, né? Então, de manhã não como mais pão, agora tô comendo cuscuz com gergelim. E é bom demais, tem 1 mês e meio mais ou menos que eu tô, o meu café da manhã é cuscuz com gergelim. E aí, Não como também macarrão. Só que ontem à noite a Andrea fez hambúrguer. Só que ela que fez mesmo o hambúrguer, né? Ficou bem gostoso. Porém, eu comi pão, né? Comi pão. Aí você já fica sentindo mal, né? Sobre isso, sobre isso. Te entendo bem, viu, Edninha? Mas é bom, né? É bom cuidar. É, a alimentação é bom, a gente tá a cada dia melhorando um pouquinho, né? De vez em quando pode comer uma coisinha, né? Que nem hoje vou comer um bolinho, mas é sempre bom a gente melhorar nossa alimentação, alimentação mais saudável. É, a saúde agradece, né, gente? Anísio Duarte, como é que você tá, meu amigo? Bom dia.
3: Bom dia, pastor Fábio Zamana.
0: Tudo bom aí?
3: Que Deus abençoe a você e todos os seus ouvintes. Aqui é Anísio e Dilma, da cidade de Paraíso do Tocantins. Que o Espírito Santo ilumine a todos nós nessa sexta-feira.
0: Tamo Amém. Juntos. Valeu, Anísio. Abraço de leão pra você. Gilbertão Real Conquista, bom dia.
8: Alô, meu amigo Fábio Zamana, bom dia, bom dia, bom dia, menino. Manda um abraço pra minha esposa Raquel, pastor Jean, o Gessé, e pro nosso amigo River Kennedy, David Padeiro, Tiagão, e o nosso amigo Arenício BBC, Ezequiel, nossa amiga Emanuel, pra todo mundo que tiver antenado. Falou, menino!
0: Falou, Gilbertão! Aquele abraço de leão pra você também, amigão, tamo juntos. Xavier, tá ouvindo também a programação da gente lá no Maranhão. Bom dia pra você, Xavier, como é que você tá?
9: Bom dia, Fábio Zamana, paz do Senhor Jesus, aqui é o Xavier de Maranhão, São Bento, Maranhão.
0: Ô, maravilha!
9: Sextou,
0: Xavier, bom dia! Socorro Silva.
10: Bom dia.
0: Tudo bom, minha amiga?
10: Deus nos deu um bom fim de semana. Cadê minhas princesas?
0: Suas
10: filhas são lindas.
0: Graças a Deus, também.
10: Abraço.
0: É, ontem não postei nada no Instagram, né? Ontem fiquei pintando lá umas paredes lá em casa, né? Tinha uma lata de tinta quase vencendo já. É, e aí eu falei, eu vou usar essa lata de tinta, porque a sala de jantar tava uma beleza. A escada também tava uma beleza. Tudo manchado lá, que as meninas passam com a mão, né? Aí a mão suja, passa na parede, parede branca. Tava uma loucura. Aí eu peguei e falei, quer saber? Vou pintar essas paredes aí, tirar essa sujeirada que tá aí nas paredes. Aí aproveitei a tinta lá, pintei. Mas depois da tarde fiquei cansado, viu? Olha, tira o meu chapéu pros pintores aí, realmente. É, e a tinta era aquela tinta lavável, então ela é mais difícil pra pintar, né? Você tem que passar direitinho, senão fica tudo manchado. Nunca tinha usado essa tinta, mas deu certo, no final deu tudo certo. Alda Paula, Ponto do Café, bom dia.
11: Bom dia, Samana, passando aqui só pra desejar um ótimo final de semana pra todos os ouvintes. Para você e sua família.
0: Obrigado.
11: Para minha família Paula. Um bom dia a todos.
0: Bom dia, Ana Paula. Obrigado pela participação. Pastor Israel, Monique Grazielli tá por aqui também, direto da Inglaterra. Bom dia, meus amigos.
12: Bom dia, meu amigo pastor Fábio Zamana, sextou. Eu não podia deixar de passar aqui para agradecer a Deus pelo privilégio da vida, o dom da vida, né? Que tem nos dado. Tem lutas, tem dificuldades, tem gigantes para derrubar.
0: É.
12: Mas nós temos Deus ao nosso lado que tem nos dado força e vitória para sustentar e passar por tudo isso.
0: Exatamente.
12: Um grande abraço para você, para a Graça Imperial, para meu amigo Pastor Jean, meu amigo Bispo Mário Porto, o River Kennedy, Pastor Marcos, Pastora Débora, Juari Odilene e Amauri Odineia. Fiquem todos com Deus, Pastor Israel. Feliz da vida aqui em Londres, o repórter da imigração, né, Pastor Jean?
0: Essa foi boa, né? Essa foi boa. Você foi promovido, você era o nosso correspondente internacional aí, direto da Inglaterra, né, pastor Israel? Maravilha, viu? Um abração pra você, alô Monique. Manda áudio junto com o pastor Israel aí, saudades. Miriam Martins, em Aparecida de Goiânia, tá por aqui também. Cleite lá no sítio, passagem cumprida, falou bom dia, Fábio. É, um abraço aí pro Zé Maria, lá de Capoeiras, ontem fui no culto, ele falou, a irmã escuta a rádio, né? Olha só, que legal, Cleide, isso é tão gostoso, né? Quando você vai no lugar e a pessoa reconhece você aí. É, a Cleide é a mamãe das gêmeas, né? Esther e Stephanie, conhecidíssima aí no sítio Passagem Cumprida, Rio Grande do Norte. Abraço pra você e as gêmeas também. É, esses dias em casa aí, né? Esses dias em casa e a gente se virando nos 30. Ontem elas foram pra casa da avó, chegaram no finalzinho da tarde, por isso que eu consegui pintar as paredes lá, né? Mas hoje vão ficar em casa. Rosimar, como é que você tá, Rosimar? Aquele abraço de leão pra você, minha amiga, bom dia.
13: Bom dia, Fábio. Mais um dia, mais uma sexta-feira, aqui tá tudo bem, graças a Deus. E também estou ouvindo falar que hoje é aniversário da Andréia, né?
0: Isso.
13: Parabéns, Andréia. Deus te dê muitos anos de vida, saúde, paz, entendimento, sabedoria. E que você é esposa de um locutor mais alegre da galáxia. Que tira todo mundo lá do fundo e pode estar triste, mas quando escuta lá as brincadeiras dele, as conversas, a gente fica logo com o astral lá em cima. Que Deus proteja esse cara, você e seu esposo, dê muitos anos de vida. Parabéns. E também com as lindas filhas que você tem. Breve nós vamos ter 15 anos e daqui a pouco passa rápido.
0: É verdade,
13: que
0: né, Rosimar?
13: Deus proteja minha filha, muitos anos de vida pra ti. São os meus votos aqui da Rua das Ouvintes, que eu considero Jamana como filho meu aqui do Maranhão, um filho que eu tenho no Sul. Tchau, muito obrigado, que Deus te proteja, você e o casal top, a galáxia, como disse o pastor aí. Que Deus dê prosperidade, saúde, muitos anos de vida, tá bom?
0: Obrigado, Rosimar.
13: Esse bolinho aí na hora de partir, guarda um pedacinho pra mim aí, tá bom?
0: Opa, pode deixar, tá. Abraço, Rosimar, obrigado pelo carinho. Vou encaminhar aqui sua mensagem pra ela, tá bom? Que provavelmente agora tá dormindo. Luciene tá chegando com a gente, falou churrasco com Tapiocão, bom dia, Fábio. Cheguei da caminhada com o cãozinho. Abraço, feliz nível pra esposa Andréia. Obrigado, Luciene. Como é que você tá?
14: Oi, Fábio. Aqui, se você quiser, eu tenho uma dieta muito boa que eu carrego há anos, que eu comprei uma vez no Brasil.
0: É.
14: Quando eu saí do Brasil, chama Amigos do Peso. Essa dieta você come pra caramba e perde 4 quilos. Por mês, como
0: olha,
14: de tudo.
0: Que maravilha.
14: Claro. As massas.
0: Com moderação, né?
14: Bem diminuídas. É. Mas você come pão 2 vezes por semana, come arroz 1 vez por semana, macarrão 1 vez por semana, e de verdade emagrece e é pura saúde.
0: Que
14: Se
0: legal.
14: Se você quiser, tiver interesse, eu te mando a cópia. Tá
0: legal,
14: bom?
0: Obrigado.
14: Fique com Deus e estaremos aqui na sintonia. Eu saio e volto, Você
0: é
14: já
0: isso.
14: sabe, né?
0: Ouvinte fiel, Luciene, que ouve há muitos anos a RTM, né, Luciene? Já perdi até as contas aí de quantos anos tu ouve a rádio, viu? Um abração pra você, pra Luana, pra toda a família aí, é sempre um prazer estarmos juntos aqui na RTM. Vamos pro intervalo? Daqui a pouquinho tem música da terra, Cláudio Ronque, Zé Dequias.
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7: Zé Dequias, acorda, rapaz.
8: Ora, acordar pra quê?
7: Ué, nós queremos ouvir música.
8: Então vamos, ué.
7: Zé Dequias, acorda, rapaz.
8: Ora, acordar pra quê?
7: Ué, nós queremos ouvir música.
8: Então vamos.
9: Zé Dequias, tudo bem com você? Hoje eu tô muito afim de cantar uma moda bem bonita, e você?
8: Ô, seu Claudio, eu tô aqui, ó, tô tudo em ordem, Lodo, tudo em ordem, mas eu tô aqui, sabe, seu Claudio? E eu tô aqui quietinho, pensando.
9: Pensando no que, Zé Dequias?
8: Ô, seu Claudio, eu tô aqui pensando, só tá batendo uma saudade, faz um tempinho que eu morava na roça.
9: Ô, Zé Dequias, fica assim não, você vai ficar bem alegrinho, prometo pra você, moço.
8: Por mão de que, ó? Por que você tá falando isso, seu Claudio?
9: Porque eu tava falando que eu vou tocar uma moda que vai direto matar essa saudade que tá aí no seu coração. Sabe, aquela saudade da roça?
8: Ô, seu Claudio, então coloca rapidinho que eu quero me alegrar com o senhor, moço.
9: Vem chegando aí, Vitor Quevedo, cantor.

0: Você ouviu Vitor Quevedo cantando Vida na Roça? E aí, Zé Dequias, gostou ou não gostou?
1: Ô, seu Grant, eu vou falar pro senhor, seu Grant. E não é que eu gostei, rapaz. Gostei. E olha, eu vou aproveitar, moço. E já que a gente tá no clima, vou trazer outra moda aqui pro senhor, pra gente cantar junto, senhor. Vamos louvar o senhor de todas as roças, né? E olha, seu Grant, você sabe quem tá chegando aqui, moço? Ó, 15 minutos.
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0: Você ouviu Sar da Terra cantando bem, sendo bem, Jesus.
1: Ô Zé Dequinha, você vai ficar desanunciando as músicas assim, cantando junto agora, é?
0: Pô, Zé, você não gostou?
1: Gostei.

0: você que está nos ouvindo, preste bastante atenção, abre seu ouvido que vai começar o boletim rural. Acompanhe as informações do campo. Daqui a pouco nós voltamos, Ceará Rio Grande.
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2: Comece em seu rádio Boletim Rural. Hoje na apresentação de Cláudio Ronchi. E nesta edição, você fica sabendo, Brasil pode reduzir mais de 90% das emissões da pecuária até 2050. Esta e outras notícias agora no Boletim Rural.
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2: Nesta semana, uma comitiva brasileira apresentou na FAO, sede da Organização das Nações Unidas para a Alimentação e a Agricultura em Roma, um estudo inédito da FGV Agro sobre a descarbonização da nossa pecuária. O levantamento mostra que o Brasil tem o maior rebanho comercial do mundo, aliando alta produção e preservação ambiental. Graças à tecnologia no campo, a produtividade disparou e a área de pastagem encolheu, gerando o efeito poupa-terra. A expectativa é reduzir as emissões de carbono da carne em até 80% até 2050. Para o setor exportador, o estudo comprova cientificamente ao mercado internacional que a carne brasileira é sustentável e confiável. O Parque Vila Lobos, em São Paulo, ganha em julho duas novas hortas urbanas abertas ao público e com visitação gratuita. O projeto une sustentabilidade, educação ambiental e impacto social, oferecendo capacitação e emprego para pessoas em situação de rua. Os visitantes poderão colher hortaliças orgânicas direto do canteiro ou conhecer uma estufa de hidroponia com mais de 1.000 metros quadrados. Toda a renda arrecadada com as vendas será revertida para o próprio projeto. O espaço também vai oferecer oficinas e visitas guiadas para escolas. Os preços do milho fecharam a semana em queda no mercado internacional. O recuo foi puxado pelo bom ritmo do plantio nos Estados Unidos, o que diminui os riscos na oferta. Outro fator que aliviou as cotações foi a expectativa de paz no Oriente Médio, reduzindo a pressão sobre o petróleo e os custos de logística e fertilizantes. Mas o produtor deve ficar atento. O clima seco no meio-oeste norte-americano e possíveis compras da China

0: podem segurar os preços das próximas semanas. Com fontes de Globo Rural e AgroLink, produção de Michele Gomes, coordenação de Marcelo Fávero, direção de André Castilho, com realização da sua RTM Brasil, na apresentação de Cláudio Ronchi, esta foi mais uma edição do seu Boletim Rural.
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2: Zé Dequias, cadê o Zé Dequias? Zé Dequias, tem muita gente pedindo música, sabia?
3: Yeah, é mesmo, seu Grande. Que coisa boa, o pessoal tá mandando a participação pra cá, pedindo música. Como é que faz pedido pra pedir música aqui, ô seu Grande?
2: Então, Zé Dequias, dá pra pedir música por carta, por e-mail, através do WhatsApp, ou até mesmo pelo telefone, sabia?
3: Tal do e-mail e também tal do WhatsApp. E como é que faz pra participar, seu Roger?
2: Então, Zé Dequias, é bem simples, ó. O telefone do WhatsApp, o DDD é o 11. Tem que colocar o 11 porque é o DDD aqui da cidade, tá bom? O DDD é o 11. O telefone é o 974-181-456. 974-181-456.
3: Pronto, anotei aqui. Aí eu baixo o WhatsApp, né? E mando recadinho aqui pro Mosca da Terra. É isso, cara?
2: Isso, Zé Dequias. Fácil, não é?
3: Fazinho, rapaz.
2: Mas essa foi boa, viu, Zé Dequias? Inclusive, eu vou aproveitar e vou tocar uma com William Nascimento. Vamos lá? Ele vai cantar Ele É.

0: Você ouviu com William Nascimento? Ele é aqui no Música da Terra.
1: Ô, seu Cláudio, ô, seu Cláudio, ô, como a música mexe com a gente, nosso coração, né, moço? Olha, eu vou ouvir uma bem bacana aqui com o Zé Campeiro, moço, e ele vai cantar a música bonita, Promessa Cumprida. Ouve só, seu Cláudio.
2: Por hoje é só, Zé Kiss.
1: Aí não tá bom. Logo, logo a gente volta. E com muito mais música. Ei, peraí.
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0: Agora 5:02, horário de Brasília. Ótimo dia para você, excelente madrugada, ótima sexta-feira. Que bom que você está aqui conosco, fazendo parte da família RTM. Coisa boa. Quero já mandar um abraço, um bom dia para você participando e interagindo pelo nosso WhatsApp 11 974 181 456. É o número que você pode mandar o seu recado. Assim como já fez José Sobrinho, tá lá em Mossoró, no Rio Grande do Norte. Bom dia, José.
1: Bom dia, Rosamana. Pai, seu irmão, José Sobrinho de Mossoró, irmão. Aí, garoto, bota aí. É, Marcos Antônio, Jéssica Florida, eu curti, não ouvi. Em Jesus, amém.
0: Valeu, José. Um abração pra você, meu amigo. Obrigado aí pela participação. Também conosco, Raimundo, lá no Maranhão. Um abraço de leão pra você. Conceição em São Luís tá chegando com a gente. Bom dia.
2: Fábio, Conceição de novo aqui do Alto do Turu, parabenizando a Andréia. Agora que eu ouvi que é aniversário dela, felicidade.
0: Oh, obrigado, casal, obrigado, Conceição.
2: Deus continua abençoando grandiosamente. E hoje também é aniversário do meu cunhado, Antônio Burgos, pai das minhas sobrinhas gêmeas, Isabelle e Gabriele, depois vem a Isadora, o Gabriel, a irmã Luzia, que conviveu com ele muito tempo. Foi bom enquanto durou, tudo tem seu tempo, né? Mas foi bom, graças a Deus, que Deus abençoe a vida dele também, tá?
0: Abraço cheiro aí pro Antônio. O cheiro, Conceição, obrigado pela mensagem. Também conosco Pedro Salvador, na Bahia. Como é que você tá, Pedrão? Muito bom dia. Obrigado aí pela participação, meu amigo. Também conosco Graça Imperial, tá chegando por aqui. Como é que você tá, Graça Imperial? Muito bom dia.
3: Pai, senhor, Fábio, você tudo bem?
0: Tudo, e você?
3: Bem, tá tarde hoje. Tá cedo.
0: Tá cedo.
3: Eu peço que dê pra todos pro fim de semana. E pra você, Fábio Zamana. Pra senhor, Fábio Zamana, um bom fim de semana. E eu acompanho muito suas meninas lindas. E saúde. E agradeço a Deus por tudo. Obrigado.
0: Valeu, Graça. Abraço de leão pra você também, pra família. River Kennedy, como é que você tá, meu amigo? River Kennedy, evangelista River Kennedy na Inglaterra. Bom dia.
4: Ô, tchê, meu querido, meu amigo, pastor Fábio Zamana. Como é que tá a vossa excelência? Hoje eu também quero desejar um excelente, um maravilhoso, abençoado dia para todos, aqueles que estão bem, aqueles que estão passando por algum problema, dificuldade na saúde financeira. Quero profetizar cura na sua vida, profetizar portas abertas, que as comportas do céu se abrem sobre a sua vida, porque isso que está acontecendo no momento, tudo tem um propósito de Deus. Eu passei por 2 câncer e estou aqui falando com você, porque Deus é maravilhoso e ele nos concede cada dia o fôlego de vida, porque ele é dono da nossa vida. Um abraço, pastor Israel Rocha, um beijo no coração e a todos, Gilbertão do Real Conquista, e a todos que estiverem ligadinho, de 0 a 1000, quem está dentro e fora do Brasil. Pastor Fábio Zamana, sexta-feira, hein? Sextou, menino! Tchê! Glória a Deus! Eu já recebi o meu milagre hoje, eu tô respirando!
0: É sobre isso, né, River Kennedy? Você tem moral pra falar sobre isso, viu? Um abraço aí pra você, pra toda a família, amigão. Lourdes Galvão, bom dia, Lourdes.
5: Bom dia, pastor Fábio Zamana, paz do Senhor. Liguei para desejar um feliz aniversário para missionária Andréia, que Deus esteja guardando, protegendo.

0: vendo, dando muita saúde, para honrar a glória do nosso Deus, para que ela possa estar sempre do seu lado, ajudando no ministério do qual Deus colocou nas suas mãos, viu? Um abraço.
1: Um abraço. Obrigado, Lourdes. Um beijo para você. Obrigado pelo carinho, viu? Beijo grande, grande, grande. Também por aqui, Valdaí Lourdes, Natal, Rio Grande do Norte.
2: Bom dia, Fábio Zamana.
1: Tudo bem, Valdaí? Bom dia.
2: Sextou, graças a Deus. Mais um final de semana chegando. Quero desejar tudo de bom para você, sua família. Beijo nas meninas, beijo na Andréia e um abraço de leão para todos.
1: Abraço, Valdair. Um cheiro para tu também. Vamos agora com Através da Bíblia. Tá chegando o professor Itamir Neves falando sobre Malaquias, capítulo 1.

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1: Querido amigo, vamos estudar hoje e refletir sobre os versos finais do capítulo 1 de Malaquias. Vamos estudar e refletir sobre Malaquias 1, 10 a 14. Quando consideramos esse texto, o tema que ele nos oferece pode ser abordado de formas diferentes. Podemos considerar e estudá-lo mostrando a sequência dos versos anteriores, e assim a sua mensagem nos chama a atenção para o desprezo ao Senhor que pode manifestar-se através do desinteresse, através do culto insincero e desonesto. Mas podemos também considerar e estudá-lo mostrando como podemos honrar a Deus em espírito e em verdade. Vamos considerá-lo sob essa abordagem. Muitas vezes pensamos e temos ouvido que o contrário do amor é ódio. O contrário de amar é odiar. Entretanto, é bom percebermos que às vezes o contrário de amor é desprezar. Aprendemos que o contrário de amar é ser indiferente. Se tivesse sido escrito nos dias do Novo Testamento, esse livro de Malaquias poderia ser considerado a carta do amor. Esse livro é uma declaração do amor de Deus para com um povo indiferente, para com um povo que o desprezava. Malaquias foi o mensageiro divino que chamou a atenção do povo para o amor de Deus diante do desprezo e da indiferença com que esse mesmo povo o tratava. Mas vale perguntarmos, para quem Malaquias se dirigia? Temos que lembrar que essa palavra que Deus transmitiu através de Malaquias, toda ela começou no capítulo 1, versículo 6 e vai até o capítulo 2, versículo 9. E essa mensagem foi dirigida especialmente aos sacerdotes, conforme lemos em 1:6 e 2:1. Agora, diante dessa afirmação, alguém pode perguntar: ora, se Malaquias transmitiu a palavra de Deus aos sacerdotes, então essa palavra não se aplica a nós? É, nós que somos cristãos do século 21, que não temos qualquer posição de destaque ou liderança na igreja. Mas é essa a conclusão que podemos chegar? Creio que não. Antes de nos precipitarmos e deduzirmos que essa palavra não se aplica a nós, é necessário definirmos a função sacerdotal. No Antigo Testamento, o sacerdote significava o sacrificador, isto é, aquele que tinha a responsabilidade de oferecer vítimas às divindades. Era o sacerdote quem oferecia os sacrifícios. Ele era o intermediário entre o povo e a divindade. A ideia fundamental de sacerdote é de um indivíduo que tem o papel de ser o mediador entre o homem e Deus. O sacerdote atestava a vida pecaminosa do homem e a santidade de Deus e, portanto, para que o homem chegasse a Deus, o sacerdote exercia o seu papel de oferecer sacrifícios em nome do homem para que esse pudesse chegar até Deus. Essa função sacerdotal entre os hebreus era reservada para a família de Arão, uma família da tribo de Levi, conforme lemos lá em Êxodo capítulo 6, separada por Deus para essa função, conforme lemos em Levítico capítulo 8. Quando Corá, Datã e Abirão cobiçaram essa posição, você sabe, eles foram fulminados, conforme lemos o relato em Números 16. Alguns perguntam então se os sacerdotes antigos são representados hoje pelos líderes. Os sacerdotes seriam os pastores, líderes, presbíteros, diáconos, missionários, professores, apóstolos? Vamos responder essa pergunta com a próxima consideração. Consideramos então que nos dias de hoje, no tempo da Nova Aliança, o conceito de sacerdote, do serviço sacerdotal, é totalmente diferente dos dias do Antigo Testamento. Nos dias de hoje, conforme o apóstolo Pedro mencionou, todos os cristãos têm o privilégio e têm esse dever. Você se lembra bem desse versículo? Vós, porém, sois raça eleita, sacerdócio real, nação santa, povo de propriedade exclusiva de Deus, a fim de proclamardes as virtudes daquele que vos chamou das trevas para a sua maravilhosa luz. Querido amigo, todos os cristãos são sacerdotes cuja missão que nos é dada é a de levarmos as pessoas que ainda não conhecem a Deus a conhecê-lo pessoalmente através de Jesus Cristo. Ora, se temos essa missão de sermos facilitadores, levando as pessoas ao único mediador entre Deus e os homens, isto é, Cristo Jesus, homem, conforme 1 Timóteo 2:5, sem dúvida essa palavra de Malaquias também se aplica a nós que somos sacerdócio real. Querido amigo, então, diante disso, temos que perceber, temos que nos conscientizar que essa mensagem é dirigida a nós. E também nós corremos o risco de não honrarmos a Deus adorando-o em espírito e verdade. Ao estudarmos, então, esse texto, devemos fazê-lo sob esse título que o sintetiza: honrando a Deus em espírito e em verdade. Eu repito, com base em Malaquias 1, 10 a 14, o título é Honrando a Deus em Espírito e em Verdade. Querido amigo, a palavra de Malaquias já tinha apontado que Israel estava falhando com Deus por algumas razões. Havia o pecado da ingratidão por duvidar do amor de Deus, mesmo tendo sido alvo da escolha divina. Segundo, havia o pecado de desprezar o nome de Deus, desonrando-o, desrespeitando-o e desacatando-o, como nós vimos no programa passado. E agora, em terceiro lugar, havia o pecado da profanação, que acontecia através da hipocrisia do culto prestado a Deus. Essa profanação se evidenciava através do oferecimento de sacrifícios defeituosos, de pão imundo, de animais dilacerados, contrariando o que a lei dizia. E o que dizia a lei? Não sacrificarás ao Senhor teu Deus novilho ou ovelha que haja imperfeição ou em que haja algum defeito grave, pois é abominação ao Senhor teu Deus. Deuteronômio 17:1. A profanação se evidenciava através de uma cerimônia formal, externa, sem alma, sem coração. E, finalmente, a profanação se evidenciava também através de um culto cansativo, tedioso e enfadonho. Malaquias, então, usado pelo Senhor, nos adverte severamente a fim de que não procedamos como judeus. E a mensagem desse texto se vê nessa frase: só honramos a Deus quando o cultuamos em espírito e em verdade. Querido amigo, esse é o princípio que podemos extrair do texto de Malaquias 1, 10 a 14. Só honramos a Deus quando o cultuamos em espírito e em verdade. E nesse texto encontramos três maneiras de cultuarmos a Deus em espírito e em verdade. A primeira maneira de cultuarmos a Deus em espírito e em verdade é cultuarmos com a intenção de adorar ao invés de cumprir um ritual formal. Versículo 10. Deus prefere que não tenhamos culto do que tenhamos cultos inúteis. É, nesse verso 10, temos o padrão divino da avaliação. Deus não vê como o homem vê. O homem vê o exterior, vê aquilo que é mostrado. Deus vê o interior. Deus vê e conhece o som do nosso coração. Não há possibilidade de ocultarmos algo dele. Por isso ele diz: tomara houvesse entre vós quem feche as portas, para que não acendesseis de balde em vão o fogo do meu altar. Acender de balde é exatamente isso. Acender em vão significava acender sem razão objetiva, pois Deus não aceitaria um sacrifício que não honrasse, que não respeitasse, que não o glorificasse. O desrespeito era evidência com que os sacerdotes desprezavam a Deus. Eles, que eram guias e condutores do povo, estavam tratando das coisas do Senhor de modo desprezível. O culto tinha se tornado vazio, pois não havia reverência e temor ao Senhor. Deus não aceita o adorador que o adora rotineiramente. E por isso ele diz: eu não tenho prazer em vós, diz o Senhor dos Exércitos. Deus está mais interessado na pessoa do adorador do que nas ofertas. O grande interesse de Deus é na pessoa do adorador, do seu fiel. Deus quer que nos apresentemos a ele de modo a sermos aceitos. Quando o nosso interior revela o desejo honesto de cultuar a Deus, ele nos recebe com alegria e prazer. Deus não aceitará a oferta do adorador hipócrita. Por isso ele diz: nem aceitarei da vossa mão a vossa oferta. Versículo 10. Querido amigo, nesse verso percebemos a indiferença e a profanação do culto pelos sacerdotes. A indiferença é percebida pelo pedido que Deus fez. Ele pediu que algum voluntário fosse lá e fechasse as portas do templo para que o seu altar, para que o fogo que queimava os sacrifícios não fosse acendido em vão, sem utilidade. Deus considera sem efeito, sem utilidade, esses atos calcados na hipocrisia. A profanação e as atitudes de menosprezo são refletidas por todo esse texto. O menosprezo era visível no oferecimento do roubado, do defeituoso como oferta ao Senhor. Isso era uma traição para com Deus e para com o altar que fora consagrado e purificado para que ali se oferecesse apenas sacrifícios dignos do Senhor. Com que motivação você cultua a Deus? A segunda maneira de cultuarmos a Deus é cultuarmos com a intenção de engrandecer ao invés de profanar o nome de Deus. Versículos 11 e 12. O nome de Deus é grande entre todas as nações. A abrangência da grandiosidade de Deus é universal. Mas desde o nascente do sol até o poente é grande entre as nações o meu nome, diz o Senhor. Vamos tratar dessa grande verdade no próximo programa, porém é possível entendermos o significado dessas palavras. Quando nós, que somos o povo de Deus, o desprezamos, não reconhecemos a sua grandiosidade, quando não lhe tributamos honra e glória, outros povos lhe tributam cultos agradáveis que chegam e satisfazem o coração de Deus. O nome de Deus é reverenciado além do seu povo. Ainda o versículo 11 diz assim: e em todo lugar lhe é queimado o incenso e trazido ofertas puras, porque o meu nome é grande entre as nações, diz o Senhor dos Exércitos. Essa parte do texto, então, querido amigo, encontra sua unidade e coerência com a repetição por 7 vezes da expressão meu nome. Meu nome. Veja no versículo 6, no versículo 11, no versículo 14, no capítulo 2, versículo 2 e também no capítulo 2, versículo 5. Na mentalidade dos hebreus, o nome não só denominava a pessoa, mas equivalia a ela. Conhecer o nome de Deus é ter a oportunidade de estar próximo dele. E nomear o nome de Deus era algo muito sério. Por isso existia mais perigo em profanar esse santo nome de Yahvé. O nome de Deus não pode ser profanado e menosprezado. E o Senhor então reclama do povo: mas vós o profanais quando dizeis: ah, a mesa do Senhor é imunda, e o que nela se oferece, isso é a sua comida? Ah, essa comida é desprezível. Querido amigo, o desinteresse é evidência do desprezo que se tem para com Deus. É evidência da perda da motivação de celebrar um culto correto, honrando o nome de Deus. O nome de Deus será abençoado e engrandecido ou profanado e desprezado. Nós é que decidimos. O terceiro, entre os 10 mandamentos, conforme Êxodo capítulo 20, proíbe o uso em vão do nome divino. Mesmo que no judaísmo pós-exílico essa prática se tornara radical ao ponto de jamais se pronunciar esse nome, o centro da sua mensagem segue sendo aquela que Malaquias infere do texto: Deus se sente insultado e roubado quando não se obedece à sua vontade, por mais trivial que possa parecer a ordem que ele tenha dado. Por isso, então, chegamos à terceira maneira de cultuarmos a Deus. Nós cultuamos a Deus de uma maneira agradável a Ele, quando cultuamos com a intenção de agradar a Deus, ao invés de enganá-lo com ofertas indevidas. Versículos 13 e 14. O culto a Deus deve representar o nosso amor a Ele. E no versículo 13 nós lemos essa expressão: e ainda dizeis, que canseira, e me desprezais, diz o Senhor dos Exércitos. Vós ofereceis o dilacerado e o coxo e o enfermo. Assim fazeis a oferta. Aceitaria eu isso da vossa mão? Diz o Senhor. Querido amigo, a prostração enfadonha deve dar lugar à consagração com integridade. Deve dar lugar à consagração sem hipocrisia. Deve dar lugar a uma consagração, a uma celebração, a uma adoração com excelência. Quando adoramos em espírito e em verdade, não haverá canseira nem enfado. As exigências, as demandas de Deus não são, como alguns comentaristas têm dito, uma porta aberta para o legalismo e para o ritualismo. Não. Esses requisitos divinos, essas exigências de Deus, são, na verdade, um convite à fidelidade a todo nível da vida humana, a um compromisso sério com Deus. Nessa sessão, Malaquias nos ensina que se não somos fiéis no pouco, é certo que não seremos fiéis no muito e, portanto, não o receberemos. Mas há o perigo também do desinteresse. Na versão NVI, a expressão é essa: se riem com desprezo. O desdém confirma o desinteresse e, por isso, a oferta é do animal dilacerado, ou seja, roubado. Esta é a ideia da palavra no hebraico. Dilacerado quer dizer roubado. Então, o desinteresse, o desdém, faz com que se ofereça o pior, o roubado, o coxo, o enfermo. O culto a Deus não deve ser aparente e enganador. Por isso, o versículo 14 diz claramente: pois maldito seja o enganador, que tendo um animal sadio no seu rebanho, promete e oferece ao Senhor um defeituoso. Querido amigo, há uma ilustração muito interessante com relação a esta palavra do Senhor. Roubei um boi do vizinho e o trouxe para o meu pasto. Ele descobriu e veio buscar o animal. Antes de o homem chegar, levei o boi roubado ao sacerdote para fazer sacrifício em favor dos nossos pecados. Um carro de boi passou em cima da minha cabritinha e ela perdeu as perninhas da frente. Como me era muito trabalho, levei a cabritinha aleijada ao sacerdote para que ela fosse sacrificada em favor dos nossos pecados. O veterinário fez tudo para curar a minha ovelha, que era feia e magra. Ela não se levantava, não andava, não comia, não bebia. Então, antes que ela morresse, eu levei a ovelha doente ao sacerdote para ser sacrificada em favor dos nossos pecados. Querido amigo, essa ilustração nos aponta o seguinte: que parecia tudo certo para essa pessoa, porque ela cultuava a Deus com esse sacrifício.

0: difíceis. Mas é interessante que depois de ter retirado do seu rebanho todas as cabeças de gado imprestáveis e transferi-las para o templo, esse adorador foi surpreendido com essa palavra do Senhor: maldito seja o enganador, que tendo um animal sadio no seu rebanho, promete e oferece ao Senhor um defeituoso. Por isso, querido amigo, o culto a Deus deve exaltar o seu santo nome. E o texto termina dizendo o seguinte: porque eu sou grande rei, diz o Senhor dos Exércitos, o meu nome é terrível entre as nações. Malaquias apontou para algumas maneiras pelas quais desonramos a Deus. Como já mencionamos anteriormente, o que desonra a Deus desonra a si mesmo. Quando no culto não oferecemos a Deus o melhor, nossas ações se revertem contra nós mesmos, pois o que o homem semear, isso também se fará. Quando somos mesquinhos com Deus, não lhe ofertando o melhor, recebemos bênçãos minguadas, recebemos com pobreza. Quando preferimos dar honra a um ser humano e não honrarmos a Deus, estamos mostrando que Deus não é digno o suficiente para ocupar o primeiro lugar em nossas vidas. E quando cultuamos sem considerarmos os nossos irmãos, corremos o risco de não sermos aceitos. Devemos nos reconciliar com os nossos irmãos para depois ofertar com gratidão. Querido amigo, ao concluirmos então esse momento de reflexão com base em Malaquias 1, 10 a 14, eu espero que você tenha ficado consciente de que não vale a pena oferecer sacrifícios, prestar cultos a Deus, que não nos custem alguma coisa significativa. Assim também não podemos cultuar a Deus quando estamos em pecado e a nossa oferta é impura. Deus não nos aceitará, nem aceitará a nossa oferta. Que o Senhor te abençoe, para que o seu culto seja sempre agradável a Ele. Um grande abraço e até o próximo programa.
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0: ótimo dia para você. Excelente sexta-feira. Eu sou Fábio Zamani, estamos juntos e estamos ao vivo. E como é bom saber que você também está por aqui fazendo parte da família RTM. Acompanhando a nossa programação em qualquer lugar do planeta. Obrigado por sua audiência, obrigado por sua companhia. Já mandando um abraço, um bom dia também para você que está ouvindo pela TWR em Bonaire. A partir de agora em rede com a RTM, fica conosco até às 7 da manhã, horário de Brasília. Muito bom dia, muito bom dia. Sexta-feira, 5 de junho. Já mandando aquele bom dia também pra Alessandra Mangueira, tá chegando com a gente. Bom dia, Alessandra. Obrigado aí pela mensagem, também mandando os parabéns aí pra minha esposa Andréia, hoje completando mais um ano de vida, obrigado. Também conosco meu xará Fábio Assis, W Franco, ele está conosco também de Imperatriz Maranhão, ligado pelo aplicativo. Falou, tô ouvindo aqui essa belíssima programação. Ouço desde 1978, eu era criança, aprendi a gostar aí da programação. Que legal, meu amigo, um abraço. E tá pedindo oração pelo pai dele, que está hospitalizado. Que ele teve, meu amigo? Melhoras aí pra ele, se Deus quiser, logo, logo ele vai sair aí desse hospital, viu? Um abraço aí também, pastor Edinaldo Dantas, Natal, Rio Grande do Norte, bom dia.
1: Bom dia, meu irmão Fábio Zamana, bom dia para os meus irmãos, principalmente para aqueles que nos ouvem nesta manhã, o irmão Riquelme, o pastor Ribeiro, o irmão Elias, também na escuta, paz do Senhor a todos, meu amado.
0: Oi, Edinaldo, valeu, pastor Edinaldo, aquele abraço de leão para você também e para todos os ouvintes aí pela Rádio Nordeste Evangélica. Alvino tá com a gente também, falou bom dia, ouvintes assíduos, Sebastião, irmão Celinaldo e lógico eu na madrugada, parabéns aí para minha mãe Maria de Lourdes, parabéns aí dona Maria de Lourdes. Deus te abençoe e conceda muita saúde, muitos anos de vida. Valeu, Alvino. A Leida Bispo tá chegando também, bom dia.
2: Madrugada de sexta-feira, Fábio Zamana, para você e para todos os ouvintes da Rádio Transmundial na escuta. Eu tô aqui cuidando do meu filho, do Luiz Felipe, na escuta dessa programação abençoada. Desejo desde já um final de semana abençoado. Abraço de leão, a Leida e família em São Luís, Maranhão.
0: Valeu, Leida. Abraço de leão para você também. Maria Raimunda, bairro Camboa, bom dia.
3: Bom dia, pastor Fábio Zamana, aqui é Maria Raimunda Correia, do bairro Camboa, São Luís do Maranhão. Um abraço de leão para você, sua família e todos os ouvintes da RTN.
0: Valeu, Maria Raimunda. Bom dia para você também. Obrigado aí pela companhia. Quem também está conosco, Pedro Salvador, na Bahia. Bom dia para você, Pedrão. Obrigado aí pela participação. Francisco Garcia de Açailândia, lá no Maranhão, sintonizado com a gente. Eliane Barreto tá por aqui também. Bom dia, Eliane.
4: Bom dia, eu quero ver um bem bonito. Queres que você cante, viu? Queres para todos vocês. Eliane Barreto. Queres para as irmãs, para a irmã Marinette.
0: Valeu, um abraço pra você também, Eliane Barreto, aquele abraço de leão. Você pediu música bem bonita, vou tocar pra você aqui, pra todos os ouvintes. Monique Grazielli, Não Mudará Jamais. Daqui a pouquinho tem palavra para hoje, calendário de oração.

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3: A palavra para hoje. Acredite em Deus para a abundância. Deuteronômio 30:9. O Senhor teu Deus fará com que teus trabalhos sejam abundantes. Uma jovem artista ligou para a tia um dia para avisar que estava partindo em uma viagem a um resort badalado para tentar vender suas esculturas em madeira de aves marinhas ao dono de uma loja de presentes. Ela pediu à tia que orasse para que sua empreitada fosse bem-sucedida. A tia garantiu que oraria para que ela recebesse o maior pedido que já tivesse recebido. Naquela noite, a jovem artista ligou de volta para a tia. Não só o dono da loja de presentes havia comprado todas as suas esculturas, como o dono de uma rede de lojas de presentes também havia encomendado tantas esculturas quanto ela pudesse fazer. Ela ficou maravilhada com a abundância com que Deus havia respondido à oração. Agora, disse ela à tia, ore para que eu consiga atender ao pedido dele. A tia respondeu, o Senhor não abre uma porta a menos que ele espere que a atravessemos com sucesso. Quando oramos por chuva, não se surpreenda se vier um aguaceiro. Você está orando para que Deus supra uma necessidade em sua vida? Que resposta você espera? Seja honesto, o mínimo necessário? Pouco, mas satisfatório? Ou você espera um suprimento abundante, mais do que suficiente? Firme-se na palavra de Deus. O Senhor teu Deus fará com que teus trabalhos sejam abundantes. Jesus disse, eu vim para que tenham vida e a tenham em abundância. Paulo escreveu, Deus é capaz de fazer com que toda a graça abunde para vocês, para que tendo sempre tudo o que precisam em todas as coisas, tenham abundância para toda boa obra. 2 Coríntios 9:8. Portanto, creia em Deus para lhe dar abundância.
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6: 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Por restauração e cura para as mulheres ao redor do mundo.
7: Pai querido, nós clamamos neste momento pelas mulheres portuguesas, para que encontrem a sua verdadeira identidade e o seu valor em Cristo. Que elas compreendam que são amadas e extremamente preciosas aos teus olhos, eterno. Ensine-as a confiar plenamente em tua provisão e cuidado diário. Dê ainda sabedoria para administrarem bem o tempo, terem equilíbrio para cumprir com as suas responsabilidades e serenidade ao tomarem decisões importantes no dia a dia. Que a paz do Senhor guarde seus corações em meio às pressões e desafios da vida. Afaste a ansiedade, o medo e a insegurança. Que as mulheres em Portugal vivam com propósito, graça e alegria, refletindo teu amor em seus lares e em suas comunidades. Oramos em nome de Jesus. Eu, Cacá Rodrigues, sou grato a Deus por dividir esse momento de oração com você.
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1: Maravilha, agora 5:51. Vamos juntos com você. Ouvimos Sara Farias cantando Sobrevivi e mandando um abraço, um bom dia para você participando com a gente, interagindo, WhatsApp 11 974181456. Bom dia, Tina.
2: Hoje é sexta-feira, que dia mais bacana, já começou o programa do Fábio Zamana. Acorda, Silvinha, o seu Madruguinha, acorda, acorda, acorda, que o programa já começou. Bom dia, meu amigo Fábio Zamana, bom dia, família RTM. Sextou, sexta-feira abençoada para todos nós, um beijo, um abraço, cheiro, Silvinha, um cheiro para todos os ouvintes da RTM.
1: Um cheiro para tu também, um abraço, Tina, para toda a família, amei a musiquinha, ficou top demais, né? Um abraço, Ana Teca, tá chegando com a gente, mandou parabéns aí para Andréia também, obrigado, Ana Teca, obrigado pelo carinho, viu, minha amiga? Um abraço para você e para a família. Abel Rodrigues está com a gente também. Muito bom dia. Participando com a gente, Milena. Tudo bem, Milena? Como é que você tá? Tudo tranquilo por aí? Em São Luís, Maranhão. Um abraço também, Mick Miqueias está chegando com a gente. Ouviu o Cláudio Ronk hoje? Eita, nós, hein? Foi dormir tarde e acordou cedo e tá sempre aqui na RTM. Bom dia pra você, Mick Miqueias. Fatiminha tá com a gente também, desejando um ótimo dia pra todos. O Wilton César tá ouvindo também lá no Maranhão pela Rádio 92. Um abraço pra Giane Soriano, direto de Teófilo Otoni, Minas Gerais. Já tá por aí firme e forte. Hoje vai ter bike, né, Giane? Bom dia.
3: Bom dia, meu amigo Pastor Fábio. Bom dia a todos os meus outros amigos e ouvintes da Rádio Transmundial, que é o Giane Soriano, Fábio. Estou escutando aqui os alôs, né? E vendo que hoje é aniversário da Andréia. Feliz aniversário pra ela, apesar de eu não conhecer. Que Deus a abençoe ricamente, tá bom? E vários amigos hoje fazendo aniversário também, já mandei aqui os parabéns. Hoje, engraçado que eu tava pensando que era sábado, ontem o dia todo pensando que era sábado, e ontem eu pensando que ontem era domingo. Meus amigos católicos indo pra missa, né? Aqui tem a procissão em cima dos tapetes, né? E aí, eu pensando que era domingo e pensando que hoje era sábado, mas
1: que
3: hoje
1: nada, é sexta ainda.
3: Minha esposa viajou, vou ter que trabalhar no nosso espaço, no lugar dela.
1: É isso aí.
3: Mas tá bom demais.
1: Bom então, trabalho
3: pra
1: todos.
3: Pra todo mundo, pra Graça Imperial, pra Silvinha, pra Conceição, escutei ali, todos os pastores, pastor Israel, pastor Jean, todo mundo. E Deus abençoe a todos, tá? Fico com Deus, tchau, tchau.
1: Valeu, Giane, ótimo dia pra você, meu amigão. Ótima sexta, viu? Não vai confundir mais, ótima sexta. Pastor Marcos, pastora Débora, lá na Inglaterra, bom dia.
4: Bom dia, Fábio. Bom dia, meus irmãos queridos. Sextou, mais uma semana que vai terminando. Somos gratos a Deus e deixamos um abraço aí.
5: Mas essa sexta, amor, pro Fábio tá brilhando diferente, né?
4: Essa sexta
5: especial.
4: Bem especial. Imagina a surpresa que ele já está preparando para a Andréia.
5: Conta pra gente, o que você tá arrumando aí para ela?
4: E parabéns pela Andréia, que o Senhor continue abençoando a vida dela, derramando graça, amor e abençoando o seu lar.
5: Parabéns, Andréia, você é uma bênção. Mesmo caladinha, né? A gente te ama, né? O pacote é completo. Vocês, meninas, o Fábio, moram no nosso coração. Que o Senhor te deu um ano com muitas surpresas da parte dele.
4: Amém. Um grande abraço aí, pastor Jean, na França, pastor Israel, todos os pastores, ouvintes que estão aí na escuta. Um beijo no coração de todos.
5: Beijo no coração, fiquei na paz.
1: Valeu, pastor Marcos, pastora Débora. Hoje não vai ter surpresa não, vai ter um bolinho só, né? Porque aí no sábado a gente vai fazer um churrasco, vai comemorar 2 em 1. O aniversário do meu cunhado foi no dia 30 e o aniversário da André que é hoje. Então vamos comemorar os dois aí amanhã. Mas hoje vai ter aquele bolinho, aquele presente que eu comprei, né? Isso aí não pode passar. Isso aí eu gosto. Jaciara Barros, como é que você tá, Jaciara?
6: Bom dia, Fábio.
1: Bom dia, Jaciara.
6: Do Maranhão, de São Luís, do Brasil, todos os aniversariantes. Feliz aniversário pra Andréa, pra todos os aniversariantes do dia.
1: Valeu, Jaciara, obrigado, Jaciara. Obrigado pelo carinho. Beijo pra você e pra toda a família, viu, Jaciara? Marilene tá com a gente também. Sextou, Marilene. Por quê? Você achou que era outro dia também hoje? É. Ah, o povo tá tudo confundindo, né? Esses feriados aí. Silvinha, como é que tu tá, Silvinha? Oi, Madruguinha.
7: Bom dia, Fabinho.
1: Bom dia.
7: Que Deus abençoe todos da Transmundial, todos da Rádio Nordeste Natal. Meu abraço de Leona, de uma sem esquecer de ninguém, de Aziz, sem esquecer de você. Um bom final de semana. A todo povo de Deus. Deus abençoe cada um. Só tenho só agradecer a Deus por tudo. Amém. Por tudo mesmo. Depois eu falo com tu, Fabinho.
1: Tá bom, Silvinha. Achei tu triste, menina. Tá tudo bem aí? Tá tudo bem? Me conta, viu? Um abração de leão pra você, Silvinha. Tá chegando o Lima, taxista, tá por aqui também sintonizado. Bom dia.
8: Bom dia, bom dia, bom dia, meu pastor, grande Fábio Zamana. Bom dia, meu querido. Sextou, meu querido, sextou. Que tenhamos uma sexta-feira e um final de semana repleto de bênçãos, glórias, livramento, saúde, muita paz e Deus presente em nossas vidas sempre. Que tenhamos uma sexta-feira abençoada e iluminada em nome de Cristo Jesus. Já vai dar tudo certo, já deu tudo certo.
1: Valeu, Lima. Bom trabalho pra você, pastor Arimar Castro.
9: Bom dia, pastor Fábio Zamana. Deus continue te abençoando grandemente, você e toda a sua família. Sextou, quero desejar um abraço de leão para todos os ouvintes da RTM. E aqui em Natal está chovendo, viu?
1: Eita, nós, hein? Boa chuvinha para vocês aí. Delúcia em Anápolis.
10: A paz do Senhor, pastor Fábio Zamana, bom dia.
1: Bom dia, Delúcia, você tá bem?
10: Tô ligadinha aqui na Transmundial.
1: Oh, que bacana.
10: É, pra dar meus parabéns pra Andréia, desejar a ela muitas felicidades, muitos anos de vida, que Jesus abençoe ela, a família, ricamente, em nome de Jesus, que Deus possa estar sustentando ela ao seu lado, para que vocês possam fazer a obra do Senhor. Aqui é a Delúcia de Anápolis. Fábio Zamana, tá tudo bem, né? Comigo
1: graças
10: tá
1: a
10: bem.
1: Deus.
10: Graças
1: que bom, Delúcia, que bom. Beijo pra você também, Delúcia, ótimo dia, minha amiga, bom demais ter você conosco, fazendo parte da família RTM, professor Magno Perimirim, Maranhão, Maria José tá por aqui também, lá em Nova Amarante, bom dia, Henrique Graça Cabral, Lidian tá com a gente também, desejando um ótimo dia, Lucidalva Macapá, bom dia, manda os parabéns aí pra Andréia também, quem mais? Eunice, São José do Ribamar, aquele abraço de leão pra você, agora faltando 2 minutos, em 2 minutos para 6 horas da manhã. Hora de despedida para você que está ouvindo pela Rádio 92,3 FM. Seguirá com a programação local, meu amigo Mário Porto. Pela 100.9 tem momentos de reflexão. Rádio Nordeste, pastor Jailton Santos. Rádio Seara, razão para viver. E Rádio Imprensa, pastor Odair. Forte abraço para todos. Nordeste, ótima.
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13: 6 horas.
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Bom dia, Natal! Bom dia, Rio Grande do Norte e Nordeste do Brasil! A paz do Senhor, povo de Deus, que maravilha! 6:07, hoje é 5.

0: Meus irmãos, não foi Fábio Zamana, não foi só os ouvintes da RTM, não. Betânia, você acredita que Betânia, ontem, quando eu cheguei da Santa Ceia, aí Betânia foi pro quarto separar a roupa da escola dominical. Será que a menina tá com fome de EBD? Aí, separando a roupa da escola dominical, aí caiu a ficha. Ela disse, ai meu Deus do céu, por causa do feriado, eu já pensava que hoje era sábado e amanhã era domingo, tô confusa, minha filha, hoje é quinta-feira, amanhã é sexta. Ela disse, meu Deus do céu, aconteceu com Betânia, isso é verdade, viu, irmão? Confunde mesmo um feriado no meio de semana. Mas eu quero aqui, na abertura deste programa, parabenizar a Andréia, a esposa do pastor, meu amigo, PR, Fábio Zamana, que está ficando mais experiente. Tem festa em São Paulo, tem festa em São Paulo, pela passagem do aniversário de Andréia. As crianças parabenizando, Fábio Zamana parabenizando. Ouvintes do programa Amanhecendo com Fé, Rádio Nordeste Evangélica, FM 92.5, parabenizando André. André, falaram aí nas gravações que você é calada, mas Deus é tremendo, né? Porque Betânia é do mesmo jeito, viu? Betânia só fala uma vez por ano, duas vezes, com muito sacrifício eu trago ela aqui. Eu digo, Betânia fala, não, me deixa aqui na recepção, fale por mim, aí pronto. Mas parabéns, Andréia, muita paz, saúde, porque você já tem Jesus, não é verdade? Pois alegria, curta aí esse dia maravilhoso, celebrar a vida é algo assim fantástico, tá certo, Andréia? Parabéns. E o Fábio, manda esse áudio aí pra Andréia, ela se alegrar durante o dia. E pela fé eu tô vendo o churrasco. Ele falou com empolgação tão grande, vou fazer amanhã um churrasco. Meu amigo, deu água na boca aqui, viu, Fábio? Manda pelo Sedex aí, meu filho, a picanha, tá bom? Manda pra mim pro Sedex, vai dar certo, viu? Um beijo no coração. Deus abençoe a todos. 6:09, 10 agora. Vamos orar. Vamos conversar com Deus.
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0: Maravilhoso Deus, te louvamos, Senhor, por esta oportunidade. Te damos graças, Senhor, por mais um dia que o Senhor nos concede. Estamos felizes, alegres, por estar aqui nos estúdios da Nordeste Evangélica, o maior púlpito da Igreja Evangélica Assembleia de Deus no estado do Rio Grande do Norte. Meu Deus, é uma multidão ouvindo. Mesmo aqueles que estão de folga hoje, porque muitos lugares estão ainda facultativo, imprensaram, mas muitos estão se preparando para o trabalho, outros saindo do plantão. E aonde estiver um ouvinte, Senhor, eu quero apresentar nesta oração, com saúde, com paz, os que estão enfermos, Senhor, seja curado para a glória do teu nome. Abençoa, meu Deus, toda essa programação. É o culto matutino no rádio, hoje. Tenho a alegria de receber Geraldo Dantas, Geraldo Júnior, nosso irmão, na mesa de áudio. Hoje é a folga de Ricardo Torres. Abençoa todos da Nordeste Evangélica. Abençoa Marcílio Dantas, que está de férias. Abençoa sua casa, sua família. Conceda a ele, meu Deus, umas férias espetacular, maravilhosa. Abençoa a família Santos. Abençoa a Betânia, as crianças, genros e o meu neto, Isaac Cauel dos Santos. Abençoa, Senhor, para a glória do teu nome, nossos anunciantes, colaboradores, Abençoa, meu Deus, quem está comigo nesta manhã. Sim, meu Deus, manifesta tua bondade, tua graça, força para caminharmos juntos. E é no nome de Jesus que eu oro e agradeço, e a igreja diz amém. Eita Deus. Querido ouvinte e meu querido Geraldo, primeiro hino, Pão da Vida, pode ser com Afonso Augusto, recordar o saudoso Afonso Augusto, o Genilson Silva, o Pão da Vida. É, nos teclados aí da Nossa Evangélica. Ontem a minha vizinha, a mãe, ontem à tarde, ela estava inspiradíssima. Kelly Santos. Kelly Santos. Voltou e repetiu umas três vezes. Aí Betânia disse: Deus está falando conosco. Estava mesmo, minha crente, usada por Deus. Aí eu pensei, eu vou colocar no programa. Agora eu sou ruim de decorar as melodias, Geraldo. É Kelly da Santos. E aí? Kemily. Né? Aí você não achava nunca, viu, meu Deus? Kemily Santos, tá certo? Não se preocupe, é uma coisa mais ou menos isso. Você vai achar aí, né? É isso aí, rapaz. Você é top. Fica tranquilo, meu Deus do céu, tá vendo? Ninguém faz nada só, irmão. Bota na cabeça. Eu quero aqui, vou até gravar aqui. Eu quero com muita alegria agradecer a Deus, porque ontem foi culto de Santa Ceia. Meus irmãos, todos os bancos do ministério lotados. O conjunto das senhoras estão com 4 bancadas e teve que colocar cadeiras na lateral. Lotado, conjunto lindíssimo. A mocidade, maravilha. Betel, criança, corpo da igreja. Foi muito bom ontem. Olha, todo culto é maravilhoso, mas o culto de Santa Ceia, ele é um culto de reflexão que fala da vida, né? Da vinda do nosso Salvador. Fala da memória de mim, né? Toda vez que comemos o vinho, né? O pão e o cálice, né? Relembra a morte de Cristo, a ressurreição, os hinos na graça, na unção. Foi maravilhoso, foi uma bênção, graças a Deus. Estou muito feliz com a congregação, rocha da salvação, feriado ontem, povo animado, maravilha. Bênção de Deus, que Deus abençoe todos os congregados e membros, tudo é para a glória de Deus. Produção, já está pronta aí? Nós vamos com 2 hinos, tá? Meus irmãos, vamos começar. Já começamos o culto, viu? É o culto matutino no rádio. Você que não foi para o culto matutino, tem a oportunidade de adorar a Deus, glorificar a Deus. Maravilha do céu. 6:15, a partir de agora, com Geraldo Júnior.

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1: A paz do senhor pastor Jailton Santos, tudo bem com o senhor? 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

0: Galo está cantando 6:29. Nós vamos aqui ler hoje o Salmo de número 100. Quero mandar um abraço especial para o presbítero João Batista Borges, na oficina do irmão. Camar Bulhões, diácono da igreja, está na audiência. Assis da Sofona, eita Deus, e Maria da Alegria. Graças a Deus, Camar, que não é Maria da Tristeza, da Alegria, viu? Isso é bom demais, eu sou alegre. E a você que está comigo, um dia abençoado, Deus te abençoe. Vamos aqui para o Salmo de número 100. Celebrai com júbilo ao Senhor, todos os moradores da terra. Servi ao Senhor com alegria, apresentai-vos a Ele com canto. Saber que o Senhor é Deus, foi Ele, e não nós, que nos fez povo seu e ovelha do seu pasto. Entrai pelas portas dele com louvor, em seus átrios com hinos, louvai e bendizei o seu nome, porque o Senhor é bom e eterna a sua misericórdia, e a sua verdade estende-se de geração a geração. Eu vou escolher o número 2. Servi ao Senhor com alegria. Tem tudo a ver com Maria da Alegria, tá vendo, Camargo? Servi ao Senhor com alegria e apresentai-vos a Ele com canto. Que maravilha, que Deus abençoe. Nas terças-feiras, Camar está aqui no programa Boas Novas, de 20h45. Você tem a companhia. Você que vai para os cultos, na saidinha do seu culto, liga a Rádio Nordeste e você vai ter a companhia de Camar. Camar tem me ajudado muito aqui na Rádio Nordeste. Dei folga para Camar hoje, porque hoje que vai ministrar a palavra sou eu, pela graça de Deus. Uma palavra que já vem há uns 3-4 semanas no coração. Nós vamos falar daqui a pouquinho algo muito importante para nossas vidas. 6:31, produção. Nós vamos agora, produção. 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Aí vem a dica do dia, maravilha. Já mandamos aí os anúncios dos seminários, graças a Deus. Só lembrando que no final do mês nós teremos seminário da família Rocha da Salvação. Eu vou ter a alegria, a honra de receber o pastor Jonas de Paiva. Júnior vai ser o palestrante do primeiro domingo, primeiro dia, dia 28. Dia 29, nós vamos receber o nosso coordenador, pastor José Nildo Rocha. Dia 30, nós vamos receber nosso amigo professor Danilo Medeiros, e no encerramento do seminário, 1º de julho, a professora Débora Rocha, esposa do pastor José Nildo. 4 palestrantes. Aí já na quinta-feira, dia 2, já é Santa Ceia, para a glória de Deus, beleza? 6:32, é com você. Eu chamo como de Geraldo Júnior ou Geraldinho? Como é? Fica à vontade, é? Geraldinho na produção.
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1: Senhor, meus irmãos, aqui quem fala é a doutora Cléia Veloso e hoje, olha só, trago uma super dica para você, momento de descanso e cuidado. Em meio à correria do dia a dia, muitas pessoas acabam esquecendo que é algo tão especial e essencial separar um tempo para cuidar de si mesmo. O estresse, as preocupações e a rotina intensa afetam não apenas a mente, mas também o corpo e a pele. Por isso, momentos de relaxamento são tão importantes. Tratamentos de spa, cuidados com a pele, terapias de relaxamento ajudam a aliviar tensões, melhorar a circulação e trazer uma sensação profunda de bem-estar. Muitas pessoas dizem que durante esses momentos conseguem até refletir, orar e se reconectar consigo mesmas e com Deus. Cuidar da mente, do corpo e da alma faz parte de uma vida equilibrada. Lembre-se, você também merece esse cuidado. Eu sou Cléia Veloso, esteticista, e é sempre um prazer levar essas reflexões até você. Nosso WhatsApp é 99144-4141 e o nosso Instagram é doutora Cléia Veloso.
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Está cantando 6h37. Hoje é sexta-feira, 5 de junho de 2026. 5 do 6, tá certo, meu amado? Olha aqui, o culto de posse, pastor Altair Rocha e família vai assumir dia 17. Assembleia de Deus em Brejinho. Pastor Altair Rocha é irmão biológico do pastor José Nildo Rocha, que é o coordenador do setor de número 29. Pastor Altair, ele está há 17 anos na frente, pela graça de Deus, da direção de Deus. Além de Japecanga, entendeu? Chegou o tempo, a saudade é grande, pelo povo ele não saía, mas chegou o tempo, ele entende que é o tempo de Deus, e graças a Deus será a sua posse em Brejinho. Agora, dia 24 é a posse do pastor João Maria, que está em Araçá, que vai para Japecanga, tá certo assim? Deus abençoe, um abraço, meu querido pastor, converso com o senhor no privado, viu? Muita paz, muita saúde para a glória de Deus. Meus queridos irmãos, 6h38, e nós vamos aqui meditar numa passagem conhecidíssima, essa passagem. Mas eu tenho assim, mergulhado nessa passagem bíblica, e tenho aprendido muito. Quanto mais eu medito essa passagem, flui, Deus vai mostrando, vai me corrigindo, e eu vou compartilhar com vocês. O terceiro livro do Novo Testamento, o Evangelho de Lucas, narra, capítulo 15, a parábola da ovelha perdida, a dracma perdida e a parábola do filho pródigo. Vai ser um capítulo que vai tratar das perdas. Mas por que Jesus falou a respeito dessas parábolas? A resposta está no capítulo 15 de Lucas, do versículo 1 e o 2. Depois dessa narrativa, ele propôs essas parábolas. Vamos lá. Versículo 1. E chegavam-se a ele todos os publicanos e pecadores para o ouvir. O nosso mestre, ele pregava, o nosso mestre ensinava, e o povo, porque ele pregava com autoridade, com prodígios, com milagres, e o seu ministério foi muito interessante. Por onde Jesus andava, a multidão ia ao encontro de Jesus, porque sabia que alguma coisa ia acontecer. Vou repetir para você entender por causa dessa parábola. E chegavam-se a ele todos os publicanos e pecadores para ouvir. Versículo 2, acontece algo interessante. E os fariseus e os escribas murmuravam, dizendo: este recebe pecadores e come com eles. Jesus, irmão, tinha duas naturezas, nós já estudamos na escola dominical, a natureza divina e humana. E Jesus conhece os corações, ele era filho de Deus. E quando os escribas e fariseus estavam fazendo esse julgamento para o nosso mestre, aí Jesus disse: eu vou falar aqui para o povo três parábolas. Aí e lhes propôs esta parábola, dizendo: tem a parábola da ovelha perdida, da dracma e do filho. Eu vou ficar com a dracma. Mas pastor, o senhor gosta dessa passagem? Eu amo essa passagem. Essa passagem, eu, o novo convertido, fui para um congresso em João Câmara,
ainda Afonso Augusto, nós tocamos ele aqui, ele era vivo. E eu escutei essa palavra e nunca esqueci. Olha que coisa tremenda, irmão. É uma parábola. O qual a mulher que tendo 10 dracmas, se perder uma dracma, não acende a candeia e varre a casa e busca com diligência até achar? Jesus estava falando dessa parábola das perdas. Observação: primeiro, não revela o nome da mulher. Segundo, essa mulher tinha 10 dracmas. Dracmas é uma moeda grega. Ela tinha um valor de um dia de trabalho. Após, era uma dracma preciosa. Você imaginou trabalhar o dia todo para ganhar uma dracma? Após, essa mulher, ela tinha 10 dracmas. 10. Até aí tudo bem, né? Tinha 10. Ela perdeu a dracma. Agora, ela perdeu a dracma aonde? Onde foi que ela perdeu? O texto diz: não acende a candeia. Uma coisa que eu acho interessante, estudando o texto, o histórico, a situação das casas naquela época, e um dos comentaristas, ele falava que a casa naquela época era uma casa muito baixa, não é as casas como hoje, alta, não, é baixinha as casas, com pouca ventilação. Lembra que o paralítico, ele foi conduzido com 4 homens, 4 homens levaram o paralítico até a presença de Jesus e subiu numa casa, lembra desse texto? Pois quer dizer que as casas daquela época não era, você imagina aí se fosse uma casa alta, a dificuldade era maior para levar aquele paralítico. Estão compreendendo? Porém, era baixa, as casas naquela época era baixa, tinha pouca ventilação, quer dizer, tinha poucas janelas e era uma casa escura. Certo aí? Raciocinando bem. Se perder uma dracma, não acende a candeia, o problema está aí, irmãos. Nós podemos ver que essa mulher, essa parábola, fala que ela acendeu a candeia. Se ela acendeu a candeia, porque a casa estava escura, tá certo? E ela não colocou a candeia embaixo, claro que ela colocou num lugar alto para clarear a casa. Quando ela perde a dracma perdida, ela tomou uma decisão. Qual foi a decisão? Acender a candeia. O que está acontecendo é que muitas vezes a nossa candeia está apagada, e nesta manhã Deus marcou um encontro comigo, com você, para nós acendermos a candeia, luz. Amém? Você vai aí acender a chama da oração, a chama da leitura da palavra de Deus, da vigilância, ser um cristão ativo. E essa mulher, o que ela fez? Quando ela perdeu, ela foi varrer a casa. Se a casa, o texto me permite pensar assim, se a casa tivesse tudo organizadinha, tudo ok, caiu a moeda, ela ia achar logo a moeda. Tá escuro, acendeu a candeia, tá ali a moeda. Não, mas ela começou a varrer a casa. Se ela começou a varrer a casa, o texto mostra para mim e para você, ouvinte, que alguma coisa estava desorganizado. Ela perdeu quantas dracmas? Só uma, mas ela buscou, ela procurou com diligência até achar. E nesta manhã eu quero falar da dracma da oração. Eu estava ouvindo a Rádio Nordeste Evangélica, eu sou aluno da EBD, e nesse dia quem estava aqui na Rádio Nordeste era o pastor Geosafá Pimentel. Eu me congreguei com ele na Presidente Bandeira, tenho ele como um pai, um conselheiro, um amigo, a sua digníssima esposa, irmã Cida, eu tenho como uma mãe, aquela mãezona que gosta das ovelhinhas, que cuida das ovelhas. E o que aconteceu? O pastor falou uma coisa que eu achei muito importante, eu fiquei impactado com aquela palavra.
Eu promovo muito evento de campanha de oração, mini vigília, já vigília, consagrações, com fé. Mas tem um defeito que nós temos que melhorar. E ontem mesmo eu já orientei a igreja, porque no final do mês, agora de junho, vai ter o seminário da família e nós vamos fazer uma mini vigília. Mas eu entrei em concordância com a igreja para nós melhorar essa situação das campanhas de oração. O que é que acontece muitas vezes? Faz faixa, vinheta na rádio, nos grupos, campanha de oração. E não tem campanha de oração. É mais um marketing de oração, uma divulgação, convida o pregador, convida o cantor e termina o culto e ninguém ora. E quando ora é 10 minutos, quando ora é 15 minutos, quando ora é 20 minutos, parece que nós oramos uma hora. Tá errado, irmão. Eu quero falar nesta manhã da dracma perdida, a dracma da oração. Nós temos que voltar aos bons costumes. Eu não vou dizer aonde, mas eu fui para um determinado lugar que eu presenciei. Meu amigo, eu até sorri. Eu disse assim, imagine Jesus. O cidadão entrou na igreja, eu presenciei, ele dobrou o joelho, dobrou, parece que ele pegou assim, ó, dobrou, ficou no chão o joelho, viu, Geraldo? E quando Jesus levantou, aí eu comecei a sorrir e disse, meu Deus, bateu o recorde, meu amigo. Eu acho que não deu nem para ele formar uma palavra. Assim, cheguei, Jesus. Não deu, porque foi muito rápido. Nós temos que melhorar o nosso relacionamento da oração. Nós temos que orar na mesa, quando vai tomar o café, almoçar, lanchar, jantar. Temos que ter o nosso devocional e temos que ter o bom costume de orar na igreja, irmãos. Orar, Senhor, cheguei, muito obrigado pelo livramento, cheguei em paz, nos dá um culto maravilhoso, manifesta a tua bondade, a tua misericórdia em nossas vidas, usa quem vai ter oportunidade, recebe a nossa adoração, nos ajuda. E também na campanha de oração, nós temos que conversar com quem vai coordenar para ter um período bom de oração. 40 minutos, 35 minutos, 50 minutos. E na mini vigília, nós vamos ter uma hora. Conversei já com o Diego Braga e com o presbítero Giovanni, eles que vão estar coordenando essa mini vigília. Diego vai pregar, eu vou estar com o Giovanni e o co-pastor Cícero Batista. Mas já falamos o seguinte: começa de 21h30 até meia-noite. Dá demais orar uma hora, irmão. Ora 30 minutos. Depois volta com louvores, adoração, aí mais 30 minutos para fazer uma hora. Ainda vai ficar sobrando uma hora para pregação. Pronto, orou uma hora para mini vigília. Pode fazer orações em pé específica, né? Oração pela família, porta de emprego, pelos enfermos. Nós precisamos fazer como esta mulher. Ela não desistiu. Ela tinha quantas moedas? 10. Perdeu quanto? 1. Ficou quanto? 9. Mas ela não desistiu. Pois nesta manhã, Deus fala com você, meu irmão. Eu e você, nós precisamos melhorar o nosso relacionamento com Deus na oração. Tem um vídeo que eu assisti recentemente de uma senhora, eu esqueci o nome dela, mas ela disse assim uma coisa: como é que nós queremos uma igreja cheia do poder de Deus, uma igreja cheia dos dons de Deus, se nós não estamos orando mais? É culto, é, mas a oração, nós temos que melhorar o nosso relacionamento à oração. É a dracma perdida, perdemos o costume, perdemos a dracma da oração. Podemos citar aí a dracma da esperança, a dracma da fé, a dracma da confiança, mas eu quero falar a dracma da oração. Nós temos que orar, temos que buscar com diligência, temos que perseverar, não podemos desistir. Meu irmão, eu e você precisamos buscar mais a presença de Deus. Estamos vivendo momentos difíceis, estamos vivendo momentos
de aflições, de angústia, de perseguições, e nós temos que orar, nós temos que buscar a presença de Deus. Mas pastor Jailton, o que aconteceu? Versículo 9 está em seu. Eu estou só no versículo 8, viu? O 9. E achando-a, convoca as amigas e vizinhas. Uma coisa que eu acho interessante, quando ela achou a dracma, ela não se alegrou só com ela, não. Ela fez uma festa. Ela chamou, convocou, ela não convidou, ela convocou as amigas e convocou as vizinhas, dizendo: alegrai-vos comigo, porque já achei a dracma perdida. Era Jesus falando para os ouvintes, os publicanos, pecadores, os fariseus, falando para todo mundo a importância de perseverar, a importância de valorizar para a glória de Deus. Último versículo: assim vos digo que a alegria diante dos anjos de Deus por um pecador que se arrepende. A importância do arrependimento, e que Deus te abençoe e te guarde. Muita oração, muito poder. Pouco oração, nenhum poder. Medite nessas palavras para a glória de Deus.

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Meus amados irmãos, estamos concluindo mais uma edição do programa Incêndio com Fé. Chegou na produção, Grupo Geração Eleita comunica o aniversário da professora Aline, que vai ser amanhã, dia 6/6/2026. Olha, Aline, que coisa bonita, que Deus te abençoe. Aline, congregamos juntos no Templo Central e amanhã é o seu aniversário. E com certeza vai ser a festa, vai ser grande no Grupo Geração Eleita. Um abraço especial, desejando a todos um final de semana abençoado por Deus. Betânia, minha filha, prepare aquele café que só você sabe fazer.

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1: Bom dia, Natal! Bom dia, Moniquinha! Bom dia ao prefeito Paulinho Freire e a todos os ouvintes que acompanham o nosso programa. Hoje é feriado de Corpus Christi, celebrando na comunidade católica o sacramento da Eucaristia. E por aqui vamos falar de mais uma obra importante que a prefeitura está realizando na Zona Norte para melhorar a drenagem da cidade e reduzir os transtornos causados pelas fortes chuvas.
2: É isso mesmo, Alex. Bom dia para você, para o nosso prefeito e a todos que estão com a gente no feriado de hoje. E olha que notícia boa para a Zona Norte. A Secretaria Municipal de Infraestrutura iniciou a construção de uma nova adutora na Lagoa de Captação do Jardim.

0: investimento importante em infraestrutura com foco na prevenção e na melhoria das condições urbanas da nossa cidade. Essa obra amplia a capacidade do sistema de drenagem da Zona Norte e contribui diretamente para reduzir os transtornos causados pelas chuvas mais fortes, levando mais tranquilidade e qualidade de vida para muitas famílias.
1: É isso aí, gente! E a nova adutora vai permitir que a água acumulada na lagoa do Jardim Primavera seja direcionada para a lagoa de Nordelândia, ajudando a equilibrar melhor o funcionamento do sistema de drenagem da região. Segundo a Secretaria de Infraestrutura, essa é uma intervenção estratégica para ampliar a capacidade operacional das lagoas de captação da Zona Norte.
2: E o trabalho não para por aí, viu? Essa obra é apenas a primeira etapa de um conjunto de melhorias que ainda inclui a construção de uma casa de bombas e a urbanização da Lagoa do Jardim Primavera. Vem coisa boa por aí, hein, prefeito?
0: Verdade, Moniquinha. Nosso compromisso é continuar investindo em obras estruturantes que ajudem a cidade a enfrentar melhor os períodos chuvosos e levar mais conforto aos moradores. Estamos avançando com planejamento, responsabilidade e ações concretas para melhorar o dia a dia da população.
1: É esse cuidado com as pessoas que a gente gosta de ver. E assim encerramos o programa de hoje, desejando a todos um ótimo feriado. Nos vemos amanhã com o início da programação do São João de Natal.
2: Não vai perder, hein? Obrigada pela audiência, bom feriado e até amanhã, pessoal.
0: A gente se encontra amanhã. Um ótimo feriado para todos.
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6: Meus queridos irmãos e amigos, rádio ouvinte da Nordeste Evangélica e da Rádio Boas Novas, com alegria saúdo a todos vocês com a paz do Senhor. Aqui estamos na apresentação de mais um programa, Momento de Reflexão, a voz do pastor. Vamos meditar na palavra de Deus, que é lâmpada para os nossos pés e luz para o nosso caminho. Livro do profeta Abacuque, capítulo 3, versículo 2, nós lemos o que está escrito. Ouvi, Senhor, a tua palavra e temi. Aviva, ó Senhor, a tua obra no meio dos anos. No meio dos anos, a notifica, na ira, lembra-te da misericórdia. Amém. Meus queridos irmãos, meus caros amigos, devemos estar avivados na obra do Senhor. O profeta Abacuque, ele viveu um momento muito difícil na sua vida. Foi quando o reino de Judá estava sendo invadido pelas tropas de Nabucodonosor da Babilônia. E ele viu toda aquela desgraça que veio sobre o seu país, a sua nação. E ele reclama na sua própria oração a Deus e não entendia por que um povo mais perverso, mais idólatra, mais pecador, Deus estava usando para destruir o seu povo. E Deus fez compreender que era o juízo que estava trazendo sobre a nação, porque o povo havia se desviado da sua palavra. E quando ele assim percebeu, ele diz para o Senhor: ouvi, Senhor, a tua palavra e temi. Aviva, ó Senhor, a tua obra no meio dos anos. Meus queridos e amados irmãos, nós devemos estar avivados na obra do Senhor Jesus. Avivar significa tornar mais ardente como fogo, dar mais brilho, influenciar, motivar, controlar, enfim, é tudo isto, né? E precisamos ser crentes avivados, avivados. O Espírito Santo é tido nas Sagradas Escrituras como fogo, é um símbolo do Espírito Santo, o fogo. João Batista, o precursor de nosso Senhor Jesus Cristo, ele já anunciava ao povo a partir do deserto, dizendo: arrependei-vos e crede no Evangelho, o tempo está cumprido e o reino de Deus é chegado. Eu batizo

0: batizo com água, mas após mim vem outro que é maior do que eu. Não sou digno de abaixar-me e desatar as correias das suas alparcas. Ele vos batizará com o Espírito Santo e com fogo. Ora, o que entendemos de tudo isso? É Jesus nosso Senhor quem batiza com o Espírito Santo e com fogo, por ser um símbolo do Espírito Santo, a chama. Tanto é que no dia de Pentecostes, capítulo 2 de Atos dos Apóstolos, nós vamos encontrar na narrativa bíblica que eles ouviram um som como de um vento veemente, impetuoso, encheu toda a casa, e foram vistas línguas repartidas entre eles como que de fogo, ou seja, a presença do Espírito Santo ali. E como ser avivado, pastor? Vou dar algumas orientações aqui para cada um. Leia a Bíblia, leia a palavra de Deus, leia a Bíblia sistematicamente, leia a Bíblia todos os dias, leia a Bíblia para ser sábio, pratique a Bíblia para ser santo. É isso que Deus espera de cada um de nós, estudar a palavra de Deus e vivê-la intensamente. Não se afastar do altar da oração. É muito importante que o crente ele esteja em constante oração. É o que diz o apóstolo Paulo: orai sem cessar. Você tem seus momentos de oração em casa, no seu quarto, no culto de oração, no templo, mas você deve orar em todo o tempo, por onde você passar, onde você estiver, dirigindo sempre naquele espírito de oração ao Senhor. Não se afaste do altar da oração, porque você fica um crente avivado 24 horas. E é isso que Deus espera de cada um de nós. Então, assim sendo, nós havemos de ser cheios do Espírito Santo. Ou seja, este avivamento, essa tocha divina, arderá continuamente no altar da nossa vida. Isso é algo maravilhoso para todos nós. Ser avivado é ser a luz do mundo. Quando o povo olha, vê Cristo, o Evangelho de Jesus Cristo está sempre presente. É como diz o apóstolo Paulo: não vivo mais eu, mas Cristo vive em mim. E era o Evangelho que ele não somente pregava, mas o Evangelho que ele vivia também. Quais os efeitos dessa luz gloriosa, dessa chama divinal em nossa vida? Ilumina, brilha, a luz é vista por todos, dissipa as trevas. Como diz o apóstolo Paulo, escrevendo aos Filipenses, capítulo 2, versículo 15, que nós somos inculpáveis no meio de uma geração pervertida e corrupta, na qual resplandeceis como luzeiros no mundo. Isso confirma exatamente a palavra do Senhor Jesus, quando disse: vós sois a luz do mundo. Então a luz ilumina, a luz dissipa as trevas, a luz orienta. É o que diz o salmista, já aqui repetido por mim várias vezes: lâmpada para os meus pés é a tua palavra e luz para o meu caminho. Também a luz avisa do perigo que está para chegar, revela os perigos que nos cercam neste mundo tenebroso, porque é a palavra de Deus. Quem anda na escuridão tropeça, cai. Por quê? Porque não tem luz. Está na escuridão, sai apalpando as paredes, sai apalpando os objetos, porque não tem luz, não dá para ver. Mas a palavra de Deus, como tocha viva, o Espírito Santo na vida do crente, é uma luz que brilha, que alegra, que influencia, que impacta. Louvado seja Deus! E este impacto não se conforma com a cultura do pecado, mas cria uma contracultura para o crente viver neste mundo. O que o mundo está vivendo em nós? O que o mundo está vendo em nós? Quando o mundo olha para nós, o que está vendo? Disse o Senhor: para que vejam as vossas boas obras e glorifique a vosso Pai que está nos céus. Ou seja, o mundo precisa ver esta luz que brilha em nossa vida para que glorifiquem a Deus que está nos céus. A sua fé, devoção, obediência a Cristo, o seu temor, o seu caráter cristão, suas boas obras, tudo isto vai revelar quem você é. Que Deus abençoe grandemente sua vida, a minha vida também, a nossa vida enquanto igreja, que possamos viver avivados com a palavra de Deus neste mundo de trevas, neste mundo de tanto pecado, neste mundo tão hostil a Deus. Nós possamos viver avivados 24 horas, mostrando para o mundo que nós somos um povo diferente. Que Deus nos abençoe, que Deus nos ajude maravilhosamente, que vivamos avivados para que façamos a diferença neste mundo. Vamos orar e vamos agradecer ao Senhor. Supremo Deus, Pai que estás nos céus, Deus grande e eterno, te rendemos graças, Pai, por este momento de reflexão, a voz do pastor que foi apresentado. Abençoa grandemente nossos amados irmãos, nossos queridos radiovintes, abençoa todas as famílias, abençoa a tua igreja, abençoa aqueles que andam às apalpadelas, Senhor, na escuridão, que eles possam encontrar a verdadeira luz, a luz de Jesus Cristo, nosso Senhor. Aceita nossa oração, nossa gratidão, em nome de Jesus. Amém. A paz do Senhor para todos, Deus os abençoe em nome de Jesus. Amém.
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3: A paz do Senhor, meus amados, estamos iniciando aqui mais um programa e vamos continuar refletindo sobre a história de Eucana. Eucana, ele estava em Ramata em Zofim, é a única vez que a Bíblia menciona isso aqui uma única vez. Fala de dois níveis. Agora, ele tinha uma decisão. Ele saía de Ramá, que é nível, para subir para Siló. Para fazer o quê? Para adorar ao Senhor. Isso uma vez por ano. Ou seja, quando você adora ao Senhor, você sempre sobe de nível. Agora, quando você está em desobediência e não está adorando ao Senhor, você fica no nível mais raso, mais baixo, você não progride. Então hoje, saia de Ramá para Siló, progrida, suba de nível, no nível da adoração. Veja que a Bíblia menciona que havia um homem, e este homem, a essência de adorador de Eucana. Muitas pessoas hoje têm nome, mas não tem mais a essência. Eucana tinha essência e tinha nome. Que você aprenda hoje com Eucana a ser adorador verdadeiramente do nosso Deus. Deus te abençoe, a paz do Senhor Jesus.
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5: 7:17.
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1: Fala, meu povo, a paz do Senhor, meus irmãos. Hoje quero começar trazendo uma reflexão importante. Tem muito deputado por aí tratando emenda parlamentar como se o dinheiro fosse dele. E não é. Esse recurso não pertence a político nenhum. É dinheiro público, vem dos impostos que cada cidadão paga todos os dias. É uma parte do orçamento da União, cerca de 2%, que é destinada para deputados federais e senadores indicarem onde devem ser aplicados. Mas a grande diferença está na forma de agir. O papel de um parlamentar não é negociar emenda como se fosse favor, nem usar isso como moeda política. É entender as necessidades reais do povo, enxergar as dificuldades e direcionar esses recursos com responsabilidade. E é isso que eu busco fazer desde o início do mandato, visitando os municípios do estado e reconhecendo as necessidades do nosso povo. E eu falo isso com muita tranquilidade, porque os números mostram. Inclusive, saiu um levantamento recente, divulgado aqui mesmo em Natal, em nossa capital, indicando que nesta legislatura, o deputado federal Sargento Gonçalves é quem mais destinou emendas para o nosso município. E quero aproveitar a oportunidade para cobrar de forma muito respeitosa ao prefeito Paulinho, que execute as emendas destinadas, pois o povo precisa. Agora presta atenção, mesmo sem parceria política com a Prefeitura de Natal, os recursos foram indicados. São mais de 12 milhões de reais enviados diretamente para a Prefeitura. E até agora, infelizmente, praticamente nenhum centavo foi executado. E aí sempre surge aquela pergunta: ah, mas você está cobrando alguém apoiado pelo seu grupo? Olha, aqui a regra é clara: o pau que dá em Chico, dá em Francisco. Se fizer, vai ser reconhecido. Se não fizer, vai ser cobrado. No final, que esses recursos virem melhoria na saúde, mais segurança nas ruas, mais apoio à assistência social, infraestrutura e tantas outras áreas, que faça diferença na vida das pessoas lá na ponta, onde a realidade acontece. Menos politicagem e mais entregas ao povo, mais compromisso, mais resultado. E no final, fica um princípio básico, que nunca sai de moda: faça pelo outro aquilo que você gostaria que fosse feito por você. E é isso aí. Para saber mais sobre o nosso mandato, acompanha arroba Sargento Gonçalves 22 e anota aí. Junto, vamos mudar a história do Rio Grande do Norte.
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5: Sete horas, mais 25 minutos em Natal. Fique atento, não perca seu horário, mas também não deixe de ouvir o programa Renascer. Bom dia, paz do Senhor, mais uma edição do programa Renascer, abençoando e também lhe trazendo a palavra do Senhor Jesus, cantada, falada e muita informação em mais uma manhã, amanhã aqui na Nordeste Evangélica, e conto com a sua audiência, sua participação. Vem fazer comigo esse programa, vem! E hoje quem está aqui ao meu lado é o Geraldo Dantas Júnior, Geraldinho, como muitos irmãos conhecem, ou GD, né? GDJ, né, Geraldo? Muitos irmãos conhecem assim. Que Deus abençoe o Geraldo e toda a sua família. E a nossa programação e produção é do Gerson Câmara. E a direção geral aqui da nossa Rádio Nordeste Evangélica é do pastor Oaldo Dantas. E você acompanha a nossa programação nessa manhã. Manhã abençoada. Espero contar com a sua sintonia e participação. E te convido a permanecer na presença de Deus, ouvindo a Rádio Nordeste Evangélica e participando desse programa. 7 horas e 26 minutos.
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5: Eu convido você a abrir a sua Bíblia em Filipenses 2:12, que diz: meus amados, como vocês sempre obedeceram, desenvolvam a sua salvação com temor e tremor. A reflexão tem por título Desistir e Investir. Nos dias de Salomão não havia os recursos que a tecnologia hoje nos oferece. Ao que parece, ele está aplicando o que observou na natureza ao caráter das pessoas. Ele afirma que aplicou seus conhecimentos em compreender a sabedoria e a loucura. Mas o resultado foi como correr atrás do vento, ou seja,

perdeu seu tempo. A ciência tem mostrado que algumas de nossas características, como humor, aptidões, virtudes e também defeitos, vêm também de nossos antepassados. Então surgem os mecanismos de defesa. Quem quiser que me aceite como sou. Já ouviu isso, não é verdade? Há também os que desistem de investir na mudança de seu caráter. Salomão desabafou ao afirmar que o torto não pode ser endireitado e o que está faltando não pode ser contado. Verso 15. Virtudes, dons, piedade e tantos outros aspectos positivos que nos faltam não podem ser contados. Poucos mencionam as virtudes que observam nos outros, mas deixam de mencionar e comentar os defeitos. Uma prova disso é que o necessitado jamais busca auxílio numa pessoa de coração duro. O que falta não é contado, jamais. O que mais nos impressiona é que Cristo investiu nos apóstolos a fim de buscar melhorar o caráter de cada um. Jesus, ele investiu, isso mesmo, Jesus investiu em cada pessoa, pois a graça encarnada vinda de Deus pode endireitar o pau que nasceu torto. Já ouviu esse dito popular? Exatamente, é um antigo dito popular. Deus usa a palavra, seus ensinos, as circunstâncias, principalmente as mais dolorosas, para usar também os outros para nos endireitar, ou seja, para que fiquemos cada vez mais parecidos com Jesus. Assim está escrito em Efésios 4:13. Essa é a razão pela qual nunca devemos desistir de melhorar nosso caráter. Quando recebemos a salvação, somos no mesmo instante justificados. Então, começamos a crescer e constante processo de santificação, que só terminará quando chegarmos ao céu. Louvemos a Deus pela graça e assim vamos nos aperfeiçoar dia após dia, pois a graça do Senhor nos alcançou.

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5: Nada melhor do que louvar a Deus, oferecer a Ele um culto agradável, santo. Será que você pode se colocar de pé?

7:41 em Natal, já o relógio vira, mas você fica atento à nossa programação e você interage conosco, 988-26-2255, que é o WhatsApp mais conhecido de Natal, e você ouviu na voz de Ademar de Campos, louvemos ao Senhor, e vamos continuar louvando ao Senhor nessa manhã renascer. Melissa, canta nosso louvor.

7h46 em Natal e convido a você a conhecer mais um município do nosso amado Rio Grande do Norte. E hoje abraço a você, meu irmão, minha irmã, que é natural, o reside em Carnaubais, município que fica distante 214 quilômetros de Natal. Foi Antônio Pereira de Albuquerque o primeiro habitante de uma localidade onde se tinha uma área com vista ampla, verde e bela, com muitas carnaubeiras ao redor e com boa terra para cultivar. Logo depois, chegou Abel Alberto da Fonseca, que iniciou as primeiras construções, tornando-se assim o pioneiro na organização urbana da povoação que estava nascendo, através da participação de figuras dedicadas à comunidade. O povoado começou a se desenvolver e entre elas destacaram-se o senhor Honório, a professora Adalgisa Emília da Costa, a incentivadora cultural Celina Moura e Olavo Lacerda Montenegro, que lutou pela emancipação política local. Em setembro de 1963, Carnaubais desmembrou-se de Assu. Após 11 anos de sua emancipação política, enfrentou sua mais terrível batalha, a luta contra a fúria das águas. Em 1974, uma enchente destruiu a cidade e a população ficou desabrigada. Apesar do sofrimento, o povoado resistiu e, com a participação dos governos federal, estadual e municipal, a cidade foi reconstruída em outro local. E os moradores, que são naturais, a gente fala moradores porque tem aqueles visitantes, tem as pessoas que nasceram em outro local, mas neste momento eu abraço a você que é natural dessa região, que são os carnaubenses. Deus abençoe aos nossos irmãos carnaubenses, tanto de nascimento quanto de coração. E você, meu amigo, minha amiga, mais um município que conhecemos, mas Deus vos abençoe. E vamos louvar o nosso Deus, para Jesus, de Andan e de Anine. É isso, Geraldinho? Vamos louvar ao nosso Deus. E eu não posso esquecer, a produção musical é de Eudes Teixeira, produção desta sexta-feira.

0: 7:53 em Natal, você acompanha, ouve essa manhã especial, manhã de programa Renascer, e você que nos acompanha, Deus abençoe, sinta-se abraçado ou abraçada pela nossa programação. Irmã Zélia acompanha a nossa programação, Deus abençoe, já deixando aqui o seu bom dia, o seu a paz do Senhor para toda a família Nordeste Evangélica, desejando um excelente dia e já desejo um final de semana cheio das bênçãos de Deus. Muito obrigada, irmã Zélia. Também quem nos acompanha já deixou aqui o seu bom dia, o seu a paz do Senhor. É o irmão que esqueceu de mandar o nome, mas muito obrigado pela sua sintonia. A irmã Vera, a irmã Simone, o Geraldo, todos acompanhando a nossa programação. A irmã Cláudia já chegando aqui na nossa programação. E por falar, chegar em programação, tem mais irmãos aqui chegando. Deus abençoe. Sinta-se abraçada, irmã Rose de Parnamirim, ouvinte de carteirinha também. Que Deus abençoe. Lúcia Gomes, Graça Imperial, não vamos esquecer, irmã Elizabeth, o Edilson e vários irmãos acompanhando a nossa programação. Bom dia, paz do Senhor, Sandra Cerqueira.
1: Bom dia, Auricela Oliveira. Bom dia, Geraldo, Geraldinho. Que bom que você está aqui conosco nesta manhã, na folga de Ricardo. E vamos juntos, que tem muita coisa pra gente passar para o nosso ouvinte nesta manhã, paz do Senhor.
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1: Sete e 7:55 é a hora certa da informação para você que acompanha Nordeste Evangélica 92.5 FM. Chegamos trazendo para você a maravilhosa palavra de Deus. Isso mesmo, a palavra de Deus que liberta, que transforma, que modifica toda a história da humanidade. Olha só, porque a palavra da cruz é loucura para os que perecem, mas para nós que somos salvos é o poder de Deus. 1 Coríntios capítulo 1, versículo 18. Eu sempre gosto muito do mais, porque o mais muda tudo, né? Então, principalmente quando você vê o mais na palavra de Deus, fique atento. Nesse texto, querido ouvinte, o apóstolo Paulo, ele contrasta duas formas opostas de enxergar o sacrifício de Cristo. Como assim, irmã Sandra? A mensagem da cruz, ela confronta a lógica humana, dividindo a humanidade entre os que a rejeitam e os que encontram nela a salvação. A loucura para os que perecem. Por quê? Porque aos olhos do mundo, a ideia é de um Deus que se torna... aos olhos do mundo, né, a ideia de um Deus que se torna homem e morre como um criminoso em uma cruz parece absurda e sem sentido. Quem confia apenas na sabedoria humana e terrena rejeita essa mensagem. Já o poder de Deus para os que são salvos, para aqueles que creem, a cruz não é derrota, mas é o triunfo supremo do amor e da justiça divina. É através justamente dela, né, da cruz, que ocorre a redenção dos pecados e a transformação de vida. O texto, ele reforça que o plano de Deus, ele é superior a qualquer lógica humana, né? Então, não é racional, não é uma coisa que se compreenda pela razão humana, mas é divino, é espiritual, né? Uma transformação radical de dentro para fora, uma mudança de vida, não é uma religião, né? Não é um protocolo, não é uma norma, é uma mudança radical e transformadora que acontece dentro do ser humano, de dentro para fora, que o Espírito Santo convence o ser humano do pecado, da justiça e do juízo, e aí ele passa a ser uma nova criatura em Cristo. Nicodemos não entendia isso e achava que precisava voltar para o ventre da sua mãe. Ele era doutor da lei. E ele chegou um dia para Jesus e disse: o que é que eu preciso fazer para me salvar, né? Mas aí Jesus disse para ele: Nicodemos, você tem que nascer de novo. E ele disse: eu vou voltar para a barriga da minha mãe? Como assim? Né? Mas Jesus anulou toda e qualquer possibilidade de ideia de reencarnação. E disse: não, quem é nascido da carne é carne, quem é nascido do Espírito é Espírito. É necessário nascer de novo da água e do Espírito. Então você, querido ouvinte, precisa nascer de novo. Precisa se tornar uma nova criatura em Cristo Jesus. E só o Espírito Santo de Deus que faz isso. Aí quem fazia o errado passa a fazer o certo. Quem roubava não rouba mais. Quem mentia não mente mais. E aí, consequentemente, a vida vai mudando aos poucos, dia após dia, após dia, Deus vai transformando a nossa natureza carnal, né, humana, ruim, má, em uma natureza espiritual. Por isso que nós estamos aqui há mais de 3 décadas anunciando Jesus em primeiro lugar. E se você quer saber mais sobre a palavra da cruz, essa palavra que transforma vidas, vá hoje ao templo central da Igreja Ederne, da Igreja Evangélica Assembleia de Deus do Estado do Rio Grande do Norte. O templo central fica ali no bairro do Alecrim, em frente à Praça Gentil Ferreira. Não tem como errar. Você chegou na praça, olhou do lado esquerdo, você já vai ver o templo. E você é convidado a participar a partir das 19 horas. A palavra de Deus estará sendo ministrada pelo pastor Martim Alves da Silva, presidente da IEADERN. E você vai poder aprender mais desta palavra, da mensagem da cruz, que confronta a lógica humana e que transforma e liberta vidas. Tá dado o recado, você é nosso convidado especial. Hoje é sexta-feira, 5 de junho de 2026, Dia Internacional de Luta contra a Pesca Ilegal, também Dia Mundial do Meio Ambiente, Dia Nacional da Reciclagem, Dia da Ecologia e Dia do Engenheiro Mecânico. Parabéns a todos, que Deus os abençoe. A região Nordeste, nesta sexta-feira, é marcada por contraste entre o litoral chuvoso e o interior seco. A umidade vinda do Oceano Atlântico mantém o tempo instável, com chuvas frequentes em áreas do Rio Grande do Norte, Paraíba, Pernambuco, Alagoas, Bahia e litoral do Maranhão. No interior, especialmente no centro-sul do Piauí e no interior da Bahia, o predomínio será de sol, tempo seco e temperaturas elevadas. Entre as capitais, termômetros variam de 21 a 35 graus. Natal terá sol e aumento de nuvens agora pela manhã, pancadas de chuva à tarde e à noite, ventos do sudeste ao longo do dia com uma velocidade média de 26 km por hora. Temperatura mínima de 24, máxima de 29 graus. A umidade do ar chega a 95%. E no final de semana, neste sábado, se espera chuva fraca com céu parcialmente nublado. Temperatura mínima será de 23, máxima de 29 graus. No domingo, as temperaturas se manterão e teremos de novo céu nublado com pancadas de chuva. Predominará o vento do sudeste durante o fim de semana, com rajadas máximas de até 45 km por hora no sábado. A classificação do primeiro comando da capital e do Comando Vermelho como organizações terroristas pelos Estados Unidos passa a valer a partir desta sexta-feira. A medida foi anunciada pelo governo norte-americano no fim de maio e tem gerado discussões sobre possíveis reflexos nas áreas de segurança, economia e relações diplomáticas entre os dois países. Desde o anúncio, o governo brasileiro mantém interlocução com autoridades americanas na tentativa de reverter a decisão. Com a nova classificação, as duas facções deixam de ser tratadas exclusivamente como organizações ligadas ao narcotráfico e ao crime organizado pelas autoridades norte-americanas, passando a integrar a lista de grupos enquadrados na legislação antiterrorismo dos Estados Unidos. A mudança amplia os instrumentos legais disponíveis para investigação, monitoramento e aplicação de sanções. A legislação americana prevê punições para pessoas físicas ou jurídicas que ofereçam qualquer tipo de apoio a organizações classificadas como terroristas. Entre as condutas passíveis de investigação estão repasses financeiros, prestação de serviços, suporte logístico e outras formas de assistência direta ou indireta. A decisão também deve aumentar o nível de fiscalização sobre instituições financeiras e empresas que mantêm operações vinculadas ao sistema econômico dos Estados Unidos. Especialistas apontam que ativos localizados em território americano ou submetidos à legislação do país podem ficar sujeitos a bloqueios e outras medidas restritivas. Outro efeito previsto envolve restrições migratórias. Pessoas eventualmente associadas aos grupos poderão enfrentar impedimentos para obtenção de vistos ou entrada em território norte-americano. Apesar da mudança adotada pelos Estados Unidos, a legislação brasileira permanece inalterada. O governo brasileiro acompanha os

0: As equipes vão averiguar o estado de conservação dos veículos, o uso de equipamentos obrigatórios e o respeito às normas de trânsito. Serão fiscalizados também os veículos de transporte de passageiros, que incluem ônibus, micro-ônibus e vans. No caso do transporte de pessoas, houve aumento de 8,32% dos sinistros de trânsito com esses veículos, segundo o levantamento da PRF. De janeiro a abril deste ano, foram registradas 690 ocorrências com ônibus, micro-ônibus e vans, com 74 óbitos. A maioria dos acidentes foi causada por desrespeito à legislação de trânsito. A PRF alerta ainda para os riscos do transporte irregular de passageiros. Por isso, antes de viajar, o passageiro deve ficar atento se a empresa de transporte é cadastrada nos órgãos reguladores. Outras orientações que a PRF dá para quem vai pegar a estrada são: fazer a revisão do veículo, verificar as condições da rodovia, não consumir bebidas alcoólicas, usar o cinto de segurança e os equipamentos obrigatórios, respeitar os limites de velocidade e não usar o celular ao volante. E a Secretaria Municipal de Mobilidade Urbana, STTU, montou uma operação especial de trânsito para os dias de programação cultural na Arena das Dunas, na Zona Sul da capital. O esquema prevê bloqueios viários, áreas restritas à circulação de veículos e pontos específicos para embarque e desembarque de passageiros por aplicativos, táxis e transporte coletivo. De acordo com o plano operacional, as interdições ocorrerão sempre das 4h30 da tarde às 3h30 da madrugada, abrangendo os períodos de 5 às 7, 13 e 14 e 19 a 21 de junho. O objetivo é organizar o fluxo de veículos e garantir mais segurança ao público durante os eventos. Entre as mudanças previstas está a interdição do acesso pelo túnel nas proximidades do viaduto estaiado, além da implantação de bloqueios em vias estratégicas da região de Lagoa Nova e Candelária. A orientação é que os motoristas programem seus deslocamentos com antecedência e utilizem rotas alternativas durante os horários de maior movimento. Agora são 8h06 na capital de todos os potiguares. Eu trouxe para você informações nessa edição do Instituto Nacional de Meteorologia, também da Agência Climatempo Meteored Brasil. 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Também eu trouxe para você informações da Tribuna do Norte, da Polícia Rodoviária Federal e da STTU. Próxima edição às 9h, não perca.
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3: 8:10.
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0: 8:21 em Natal. Deus abençoe a sua vida. Sexta-feira abençoada, e você ouviu na interpretação de Esther Duran, Tua Presença, e antes, Diante do Trono, com louvor, Seja o Centro. Que o Senhor Jesus seja o centro da sua vida.
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0: Atenção, você estudante, você que já terminou o ensino médio, pois o se você tem interesse de participar do Exame Nacional do Ensino Médio, o Enem 2026, tem até hoje, sexta-feira, dia 5, para se inscrever no Exame Nacional do Ensino Médio. Para isso, basta acessar a página do participante no endereço INEP. Vamos anotar de novo. Vou repetir aqui. enem.inep.gov.br/participante. Se você que tem interesse de participar do Exame Nacional do Ensino Médio edição 2026, tem até hoje, dia 5, para se inscrever. Então acesse já o endereço enem.inep.gov.br/participante. enem.inep.gov.br/participante. Quem está concluindo o ensino médio na rede pública está inscrito automaticamente no exame. Mas atenção, neste caso também é preciso acessar a página do participante para confirmar a participação e complementar informações, os seus dados, como o município de realização das provas, a língua estrangeira escolhida e, se necessário, solicitar recurso de acessibilidade. A acessibilidade, quando a gente fala, é se você precisa de um leitor, se você precisa de um acompanhante sala, essas são a acessibilidade. E se tem algum problema de visão, se precisa também da prova em braille, para quem tem deficiência visual. Os participantes que tiveram aprovada a isenção da taxa de inscrição também devem realizar a inscrição no exame. Para os estudantes não isentos, a taxa é de R$ 85,00 e o pagamento deve ser feito até o dia 10 de junho. O Enem avalia o desempenho escolar dos estudantes ao término da educação básica e é principal porta de entrada para a educação superior no Brasil, com a nota sendo utilizada pelo Sistema de Seleção Unificado, o SISU. E a nota também pode ser utilizada para você ingressar nos cursos do programa Universidade para Todos, que é o ProUni, e pelo Fundo de Financiamento Estudantil, FIES. As provas do Enem vão ser realizadas nos dias 8 e 15 de novembro nas 27 unidades da Federação. Ou seja, você que tem interesse em participar, participa do Exame Nacional e o resultado. Ao final do processo, você pode usar a sua nota para participar da seleção para a educação de todo o estado. No estado, mas também de todos os demais estados da federação. Você pode se inscrever quando já passou, fez as provas, concluiu, tirou uma prova aí, um resultado excelente nas provas, você pode usar o resultado para se inscrever na graduação, nos cursos de nível superior. Esse foi o quadro Educação de hoje. Fique atento, pois ao longo da programação trazemos mais informações para você, e você também pode conferir no site da Nordeste, nordesteevangelica.com.br. Lá também tem notícias.
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0: Vamos ouvir com Davi Sasser. Aleluia, Osana.

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1: Oito horas e 40 minutos em Natal, fique atento ao horário, pois este é o programa Renascer e agora vamos ao informativo da IEADERN. Hoje, sexta-feira, acontece círculo de oração nas seguintes congregações, fique atento: Aldeia de Betânia, Alvorecer, Cidade das Flores, Alvorada, Bom Pastor 2, Barro Vermelho, Barreiros, Boa Semente, Boa Sorte, Brasil Novo, Betesda, Capim Macio, Cidade Nova 1, Cidade Santa, Conjunto Ponta Negra, Conjunto Santarém, Decept Rosado, El Shaddai, Esbom, Felipe Camarão 2, Farol 1, Golandim 2, Jerezim Norte, Esmon, Jardim Progresso 2, Leão de Judá, Lírio das Serras, Loteamento Novo Horizonte, Liberdade, Monte Carmelo, Monte Jerezim, Monte Sião, Monte Tabor, Manancial de Bênção, Nova Jerusalém, Nova Natal, Nova Parnamirim, Nova Redinha, Novo Viver, Novo Alvorecer, Nordelândia, Pajunçaraum, Panatins, Porta Formosa, Portal do Jiqui, Parque dos Coqueiros, Primícias de Cristo, Refúgio dos Santos, Rio Potengi, Rio Doce, Renascer, Catarina 1, Vida Nova, Val de Jaboque e Vida Abundante. Essas são as congregações que hoje têm ciclo de oração de adultos. Só lembrando que logo mais às 9 horas, de 9 às 11, tem consagração nestas congregações. E à tarde, das 14 às 16h30, tem o ciclo de oração. Se você não puder estar na igreja à tarde, pode ir à consagração que Deus vai receber a sua oração. E lembramos também que o ciclo de orações de jovens são no horário da manhã e de crianças também no mesmo horário, mas algumas congregações têm ciclo de oração de criança à tarde. Mas geralmente, ciclo de oração de jovens e de crianças acontecem pela manhã de 9 às 11 nas igrejas polos todos os sábados. E estamos em campanha de oração nacional, 24 horas ininterruptas de oração durante todo o ano, apresentando a igreja e a nação em nossas orações. O texto base da campanha se encontra em 2 Crônicas 7, do verso 3 até o 14. E lembramos a você que é membro da IEADERN, e no DEFAD acontece um relógio de oração. DEFAD é o departamento de o departamento feminino da nossa igreja. E nos grupos do DEFAD, no WhatsApp, é compartilhado um relógio de oração, que a cada uma hora, um setor, melhor dizendo, dois setores participam da oração e assim vão se revezando durante todo o ano. É um relógio de oração que as irmãs compartilham no grupo delas, o grupo do DEFAD, e a cada hora um setor ora pela nação. Começa meia-noite, eles sempre revezam. Começa logo cedinho, vai até 11h30, por aí, meia-noite, e no dia seguinte, e assim recomeço esse relógio de oração dentro da campanha 24 horas ininterruptas de oração durante todo o mês. E você é convidado a participar desta oração. Vem orar com a gente e vamos testemunhar com certeza ao final a ação de Deus em nossas vidas e também em nossa nação. E por falar em oração, hoje é sexta-feira, logo mais às 9 horas, de 9 às 11, o pastor Martim Alves convida toda a liderança a participar da consagração ali no Templo Central. Se você é líder, tem como estar na igreja logo mais às 9 horas, de 9 às 11, é oração em prol do trabalho do Senhor, da sua vida, para que o Senhor também venha lhe capacitar na obra de propagação do Evangelho de Cristo. Seja você líder de departamento, seja da comissão de visita, do ciclo de oração, líder de departamento, ou se você é irmão também, mas eu não tenho um cargo, não tem problema, é consagração, vamos orar ao Senhor Jesus logo mais às 9 horas, de 9 às 11, no Templo Central. Tem consagração para toda a liderança e a partir das 7 horas da noite tem culto geral de instrução e doutrina no Templo Central da Assembleia de Deus, que fica no bairro do Alecrim, aqui em Natal. E o DEMAD do Templo Central está com matrículas abertas para os cursos de música, incluindo a teoria musical e a prática em diversos instrumentos musicais. Se você tem interesse, eu quero aprender a tocar um instrumento ou só teoria musical, não tem problema. A nova turma para o curso de música do DEMAD terá início ainda neste mês de junho e você pode fazer parte dessa turma. Não deixe passar a oportunidade. Entre em contato já pelo WhatsApp do DEMAD, que é 84987163117. 84987163117. Entre já em contato pelo WhatsApp do DEMAD Central e vamos servir e louvar a Deus com música. E você, só lembrando aqui para fechar a nossa agenda, que domingo, neste domingo, vamos à escola dominical. Tem lição para jovens, tem lição para novo convertido, para criança, para senhor, para senhora, não importa a idade. Vamos todos à escola bíblica dominical aprender mais de Deus. E a lição da sala de adultos vai abordar a experiência transformadora de Jacó. É a lição 10. 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Assim você baixa no seu aplicativo de forma gratuita. 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

8:50, você ouviu com Pedro Henrique, Rompendo em Fé. Que você possa romper em fé a cada dia mais e mais, debaixo da vontade do nosso Deus, da misericórdia que tem nos coberto cada dia mais e mais. E por falar em descansar no Senhor Jesus, o casal Leia e Pedro estão na praia de Carnaubinhas, vizinho a Touros, acompanhando a nossa programação. Deus abençoe mais e mais a sua vida, esse casal abençoado, juntamente com a sua família, descansando ali em Carnaubinhas. Alzenita, também acompanhando a nossa programação, deixando aqui os seus pedidos de oração. Cosme Felipe, Deus abençoe, muito obrigado pela sua audiência e participação. O missionário Rui, irmã Isa, ligadinho na Manhã Renascer, acompanhando a programação. A irmã Zélia está acompanhando. O Edson, boa saúde também, Deus abençoe, juntamente com a sua família ali em Lagoa de Onça, município de Boa Saúde. Diácono José Felipe já mandou o seu A Paz do Senhor, sua reflexão. Quem acompanha também a nossa programação é Alcione Salles, Deus abençoe, Alcione. Silvia, deixando o pedido de oração também. A irmã Graça Imperial, sempre na sintonia, acompanhando a nossa programação todo dia. Deus abençoe. A Silvia Melo. Silvia Melo já está desejando fim de semana. Deus abençoe, Silvia. Que Deus abençoe cada dia mais e mais a sua vida. E a Silvia Melo está mandando uma paz do Senhor para Geraldinho. Geraldinho já agradeceu, Silvia. Silvia Melo, muito obrigada. E ela já mandou aqui uma paz do Senhor também para Lourinho de Serrinha das Pedreiras, para o Marcílio que está descansando. Daqui a pouquinho ele está de volta. José Adriano, ali em Toritama, Pernambuco. Hoje, Toritama, pela manhã pelo menos, já, irmão, está 23 graus. Já, já, quando chegar meio-dia, já esquenta ali a temperatura em Toritama. Deus abençoe a Cláudia. Irmã Cláudia, espero que a senhora esteja bem. Ontem ela mandou uma mensagem pedindo oração por sua saúde, que não estava se sentindo bem. E a você, Simone. Simone, juntamente com a sua família, acompanhando a programação, deixou os pedidos de oração. Daqui a pouquinho tem o Orando com Fé, e hoje com o pastor Kleber Maia. E vamos louvar ao nosso Deus. Quero louvar Paulo César Baruch, que canta.

0: 8:56 em Natal. Uma paz do Senhor especial a Terezinha Pegado. Ela é um ouvinte assídua. E a casa dela, ela compartilhou conosco que tem vários aparelhos espalhados pela casa. Não perde um segundo. Não tem como ela dizer assim, ah, não ouvi. Porque são aparelhos espalhados pela casa. E assim ela acompanha a nossa programação dessa manhã especial. E Deus abençoe os irmãos de Pacavira. A irmã nova já mandou seu a paz do Senhor. Deus abençoe mais e mais. E abençoe toda a família da irmã nova ali em Pureza, no bairro Nova Descoberta. 8:57. 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
2: Faltando exatamente 3 minutos para as 9 horas da manhã e você ligado e bem informado ouvindo Nordeste Evangélica. Eu sou Sandra Cerqueira e vamos aos destaques. A bandeira tarifária para a conta de luz vai permanecer amarela neste mês. Com isso, os consumidores de energia elétrica seguem com o custo adicional de cerca de R$1,88 a cada 100 kWh consumidos. Segundo a ANEEL, que é a Agência Nacional de Energia Elétrica, o período seco no Brasil leva a uma geração hidrelétrica menor e ao acionamento de usinas termoelétricas que têm custo mais elevado. De janeiro a abril deste ano, a bandeira tarifária permaneceu verde, sem nenhum custo adicional, reflexo das condições favoráveis no período. Já em maio, foi acionada a bandeira amarela. As condições de operação do sistema de geração de energia elétrica são reavaliadas pelo ONS, o Operador Nacional do Sistema Elétrico, que define a melhor estratégia de geração de energia e traça uma previsão de custos a serem cobertos pelas bandeiras. A Agência Nacional de Vigilância Sanitária, Anvisa, determinou o recolhimento voluntário da água mineral sem gás da marca Cristal. A água é fabricada pela mineração Bom Jesus Limitada em Luziânia, isso mesmo, em Goiás. O recolhimento foi indicado após a emissão de laudo do Laboratório Central de Saúde Pública do Distrito Federal, que identificou a presença da bactéria Pseudomonas aeruginosa em uma amostra do produto. Essa bactéria é aquela mesma do IP, né? Tá lembrado aí? Pois é, o lote contaminado, segundo a fabricante, é composto por 374,4 mil garrafas de 500 ml. Segundo a empresa, o recolhimento do produto foi iniciado imediatamente em distribuidoras e cerca de 99,2% das unidades do lote já não estariam mais disponíveis nas prateleiras para compra pelos consumidores. A orientação é que os consumidores verifiquem se possuem unidades do lote LZ1VAL200127. Repito para você, o lote é o LZ1VAL200127, fabricado em 20 de janeiro de 2026, com validade até 20 de janeiro de 2027. Em caso positivo, o produto não deve ser consumido. Até o momento, segundo a Anvisa, o laudo fiscal e as evidências apresentadas indicam contaminação restrita ao lote informado. O SENAI abriu inscrições para cursos técnicos gratuitos em Mossoró, com 500 vagas disponíveis. O prazo de inscrições vai até 7 de junho. Os cursos serão oferecidos pelo Centro de Educação e Tecnologia, SENAI, e o resultado final está programado para ser divulgado no dia 29 de junho no site oficial de publicações do SENAI, e as aulas estão previstas para iniciar em 1º de julho deste ano. Para concorrer, é preciso ter idade mínima de 16 anos completos na data de início das aulas e comprovar a escolaridade mínima exigida, seja o ensino médio concluído ou estar cursando a partir do 2º ano. Também é necessário enviar o diploma ou certificado de conclusão do ensino médio ou uma declaração de matrícula regular para quem está cursando o 2º ou 3º ano do ensino médio. As opções de cursos ofertadas são administração, logística, segurança do trabalho, petróleo e gás, automação industrial, eletrotécnica e mecânica. As inscrições podem ser realizadas através do link rn.senai.br/oportunidades. Você vai entrar neste endereço, lá vai ter um link. É o rn.senai.br/oportunidades. 9:02 em Natal, com informações da Agência Brasil, Anvisa e também do Senai do Rio Grande do Norte, fechamos mais uma edição, convidando você para as 10 horas.
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3: 9:06.
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0: 9h17 em Natal. Você acabou de ouvir na interpretação de Aline Barros, Bem Mais Que Tudo. Por amor, Jesus Cristo se entregou por você e foi pedido do ouvinte. Foi o casal Leia e irmão Pedro que pediu para ouvir este louvor. É um louvor especial que fala da grandeza do nosso Deus e que, lembre-se dele, o sacrifício dele foi por mim e foi por você.
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0: Mais de 246 mil famílias de baixa renda já receberam antenas parabólicas digitais gratuitas por meio do programa Brasil Antenado. A iniciativa atende moradores inscritos no CadÚnico que vivem em municípios com baixa ou nenhuma cobertura de televisão. A ação contempla 323 municípios de 16 estados e pode beneficiar cerca de 650 mil famílias. Com a nova antena, os moradores passam a ter acesso à televisão aberta com melhor qualidade de som e imagem e mais de 100 canais gratuitos. As famílias que moram nas cidades atendidas podem solicitar o kit gratuitamente pelo telefone ou WhatsApp 0800-729-2404. Vou repetir o número: 0800-729-2404 ou pelo site do programa. Anota aí o endereço: brasilantenado.org.br. brasilantenado.org.br. O serviço inclui tanto o fornecimento quanto a instalação da antena digital, sem custo para os beneficiários. Esse foi o nosso quadro Prestação de Serviço, que não para por aqui. Sabe por quê? Porque hoje tem Feiras Livres. Isso mesmo, Feiras Livres aqui em Natal. E a programação é a seguinte: tem Feira Livre hoje, mas também no sábado. Sábado tem Feira Livre, domingo tem Feira Livre. E tem irmãos perguntando: aonde, irmã? Vou mostrar pra você. Anota aí, eu sei que tem irmãos que já acostumaram. Não é, Raimunda? Raimunda gosta de feira. Raimunda já balançou a cabeça. E você? É. Geraldinho também já falou aqui de Feira Livre. Sábado, sexta-feira tem... Eu antigamente tinha Feira Livre na sexta-feira, mas foram enxugando, tem algumas... Virou... Tá concentrada as Feiras Livres. E no sábado tem Feira Livre no Alecrim, Zona Leste de Natal. E lembrando que a Feira Livre, ela começa a ser montada de madrugada, mas já tem venda a partir de 5 horas da manhã, seguindo até 3 horas da tarde. Sábado vai ter no Alecrim, a conhecida Feira do Alecrim, que tem início às 5 horas da manhã e vai até 1 hora da tarde. Pajuçara, Zona Norte de Natal. Santa Catarina, lá na Zona Norte de Natal, que é no bairro de mesmo nome, Santa Catarina. E no domingo tem Feira Livre na Cidade da Esperança, Zona Oeste de Natal. Felipe Camarão também na Zona Oeste. Gramoré, lá na Zona Norte, bairro Lagoa Azul, é no domingo. Lagoa Seca, Zona Sul, Lagoa Nova, é no bairro de Lagoa Nova. Tem o nome Lagoa, Lagoa Seca, mas é no bairro Lagoa Nova. Tem esse trocadilho. Mãe Luísa, Zona Leste. Nova República, na Zona Norte de Natal, bairro Potengi. Pirangi, Zona Sul, só que o bairro é Neópolis. Quintas, Zona Leste, e no bairro de mesmo nome, Quintas. Anotou as Feiras Livres? Eu sei que tem irmãs que gostam, irmãos também. Se você esqueceu, é só pedir aqui no WhatsApp que eu relembro a você aonde tem Feira Livre neste fim de semana. Prestação de serviço para você, fique ligado na nossa programação de hora em hora. Trazemos informações para você. 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Jeane Mascarenhas canta Deus Tu És Santo.

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faltando 7 minutinhos para as 10 horas da manhã. Você ligado na melhor, na 92 FM, ficando muito bem informado, ouvindo o Nordeste Evangélico Informa. O Sistema Único de Saúde, o SUS, ampliou a proteção aos brasileiros contra a doença pneumocócica. A partir deste mês, a vacina oferecida nos postos de saúde protege contra 20 subtipos da bactéria pneumococo, que está associada a quadros de dor de ouvido, sinusite, pneumonia, meningite e até infecção generalizada, sepse. A vacina oferecida até então protegia contra 10 variantes da bactéria. A medida atende a uma necessidade urgente de saúde pública. Embora a vacinação tenha reduzido drasticamente as internações na última década, os registros voltaram a crescer nos últimos anos, porque

0: Outros tipos do micro-organismo que não eram combatidos pela dose anterior passaram a circular com maior intensidade. A nova vacina já está integrada ao calendário básico infantil, mantendo o esquema de duas doses aos 2 e 4 meses de idade, com um reforço aos 12 meses. Durante o período de transição dos postos, as crianças que já iniciaram o esquema com o modelo antigo vão receber uma nova dose como complemento. O imunizante também substitui as versões aplicadas em adultos de grupos de risco, como idosos, diabéticos, asmáticos graves e pessoas que tratam câncer. Aposentados e pensionistas do INSS precisam ficar atentos a tentativas de golpe envolvendo a prova de vida. Criminosos têm feito ligações e até visitas a residências, alegando a necessidade de atualizar o cadastro para evitar o bloqueio do benefício. Atualmente, a prova de vida, ela é realizada de forma automática por meio do cruzamento de informações em bases de dados do governo. Quando necessário, o beneficiário é avisado pela instituição bancária, né, o banco, ou por mensagem oficial do governo brasileiro. O INSS não entra em contato por telefone para pedir dados pessoais e não envia servidores às casas dos segurados para realizar o procedimento. Segundo o alerta do Instituto, os golpistas costumam solicitar documentos, senhas do aplicativo Meu INSS, informações bancárias e até dinheiro. A orientação é não fornecer dados pessoais, não permitir a entrada de desconhecidos na residência e desconfiar de contatos que peçam informações ou façam ameaças de bloqueio imediato do benefício. Em caso de dúvida, a recomendação é procurar os canais oficiais, como a Central 135, a Central Telefônica, né, o aplicativo Meu INSS ou ainda uma agência da Previdência Social. Tem também o site do Instituto, que é o gov.br/INSS. Repito, a Central Telefônica 135, o aplicativo Meu INSS, uma agência da Previdência Social ou ainda o site do Instituto, que é o gov.br/INSS. Metrópole Parque amplia seu portfólio de empresas incubadas e fortalece o ecossistema de inovação e empreendedorismo tecnológico do Rio Grande do Norte. Isso mesmo, Metrópole Parque iniciou um novo ciclo de incubação com a entrada de startups voltadas ao desenvolvimento de soluções tecnológicas em diversas áreas. Dessa forma, as empresas passam a integrar o programa de pré-incubação do ambiente de inovação ligado ao Instituto Metrópole Digital da UFRN. Com a chegada dos novos participantes, o programa passa a contar com 50 empresas em diferentes estágios de desenvolvimento. Além disso, os empreendedores terão acesso a mentorias, capacitações, infraestrutura especializada e oportunidades de aproximação com investidores e parceiros do mercado. As empresas selecionadas desenvolvem projetos voltados para as áreas como saúde, inteligência artificial, mobilidade, segurança, monitoramento ambiental e gestão ocupacional. Dessa maneira, o programa amplia sua atuação em diferentes setores da economia potiguar. Você pode saber mais sobre este projeto em metropoleparque.imd.frn.br/parque. Vou repetir para você, tome nota aí. metropoleparque.imd.frn.br/parque. Faltando 2 minutinhos para as 10 horas da manhã, continue na sintonia. Eu trouxe para você informações do Ministério da Saúde, também do INSS, da UFRN. Próxima edição você confere a partir das 11 horas.
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5: 10:02.
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Quero convidá-lo a abrir a sua Bíblia no texto que o apóstolo Paulo escreveu aos Efésios, capítulo 6, para lermos a partir do verso 10. Epístola de Paulo aos Efésios, capítulo 6, o verso 10, um texto bastante conhecido, e diz assim a palavra de Deus: No demais, irmãos meus, fortalecei-vos no Senhor e na força do seu poder. Revesti-vos de toda a armadura de Deus, para que possais estar firmes contra as astutas ciladas do diabo. Porque não temos que lutar contra carne e sangue, mas sim contra os principados, contra as potestades, contra os príncipes das trevas deste século, contra as hostes espirituais da maldade nos lugares celestiais. Portanto, tomai toda a armadura de Deus, para que possais resistir no dia mau, e, havendo feito tudo, ficar firmes. Estai, pois, firmes, tendo cingidos os vossos lombos com a verdade, e vestida a couraça da justiça, e calçados os pés na preparação do evangelho da paz, tomando, sobretudo, o escudo da fé, com o qual podereis apagar todos os dardos inflamados do maligno. Tomai também o capacete da salvação e a espada do Espírito, que é a palavra de Deus, orando em todo tempo, com toda oração e súplica no Espírito, e vigiando nisso com toda perseverança e súplica por todos os santos e por mim, para que me seja dada no abrir da boca a palavra com confiança, para fazer notório o mistério do Evangelho, pelo qual sou embaixador em cadeias, para que possa falar dele livremente, como me convém falar. Amém. Graças a Deus por sua palavra. Nós sempre admiramos atletas que realizam grandes feitos. Em tempos de grandes competições, ficamos esperando que aquele atleta consiga realizar algo extraordinário. Mas uma coisa que muitas vezes não paramos para pensar é que a vitória de um atleta em uma competição pública é preparada em dias que ninguém está vendo o que ele está fazendo. A disciplina, alimentação, treino, constância, renúncia. Quem entra numa competição sem preparo pode até ter entusiasmo, mas não terá a resistência necessária para alcançar o resultado. Porque na hora da pressão, aquilo que foi desenvolvido em secreto é que aparece. Na vida espiritual, acontece algo também assim. Muitos querem resistir ao adversário no dia da crise, mas negligenciam o cuidado, a formação espiritual nos dias comuns. Querem ter fé forte diante dos dardos inflamados, mas alimentam a mente com tudo, menos as escrituras. Querem direção na batalha, mas não cultivam o hábito da oração. Então, no dia mau, descobre que não estavam preparados. Efésios capítulo 6 nos mostra que a firmeza espiritual não é algo improvisado. É algo que é formado pela palavra e pela oração. O apóstolo Paulo chama os crentes a permanecerem firmes usando toda a armadura de Deus. Mas essa armadura não é um símbolo vazio. Ela representa uma vida moldada pela palavra de Deus e mantida em constante comunhão com Ele. Vamos entender então como a palavra e oração formam esta armadura do crente para as suas batalhas. Primeiro, nós vemos que a palavra de Deus dá estrutura para a nossa defesa espiritual. No verso 14 em diante, o apóstolo começa a relacionar a nossa armadura e ele diz que ela começa com cingir os lombos com a verdade, ou seja, um cinto que se usava para dar firmeza ao tronco. Vestir a couraça da justiça, que era a grande proteção do soldado,
e calçados os pés na preparação.

0: ação do evangelho da paz, que daria estabilidade para caminhar, proteção para a sua caminhada. Então nós vemos que os três elementos são estruturais: a verdade sustenta tudo, a justiça protege o interior e o evangelho dá estabilidade na caminhada. Tudo isso parte da palavra de Deus, da revelação de Deus para nós. Porque a verdade não é aquilo que nós sentimos, é aquilo que a palavra revela. A justiça não é aquilo que nós achamos, é aquilo que Deus mostra na sua palavra, o que ele aprova e o que ele não aprova. O evangelho não é algo que nós inventamos, é a boa nova de salvação por meio de Cristo Jesus. Tudo isso é definido pelas Escrituras. O próprio Senhor Jesus, em João 17 e 17, ele diz: a tua palavra é a verdade. Quando ele ensina o Sermão do Monte, ele diz que ali está a justiça que deve ser praticada pelos seus discípulos. O evangelho, o que nós conhecemos nas Escrituras, é o que dá, então, estrutura para a nossa caminhada. Imagine alguém que está na guerra com uma armadura toda solta, com uma armadura que não está devidamente presa. Assim também é o crente que não dá o devido valor às Escrituras. Uma vida sem palavra gera uma mente confusa. Uma fé sem doutrina é uma fé frágil que pode ser facilmente enganada. Um evangélico sem Bíblia, ele vira apenas um influencer com uma opinião. Não existe armadura sem as Escrituras. Qualquer crente que quer estar preparado para a batalha espiritual precisa conhecer a palavra. Depois o apóstolo nos mostra que a palavra também alimenta e fortalece a nossa fé. No verso 16 em diante, ele diz que nós devemos tomar o escudo da fé para apagar os dardos inflamados do inimigo e o capacete da salvação. Veja que ele está falando aqui de duas armas de proteção. O escudo apaga os dardos do inimigo. O capacete da salvação protege a nossa mente. Mas de onde vem esta fé? De onde vem este conhecimento da salvação? Da palavra de Deus. Romanos capítulo 10 e 17, o apóstolo Paulo diz: a fé vem pelo ouvir, e o ouvir pela palavra de Deus, ou pela pregação da palavra. A fé não nasce da emoção, ela nasce da verdade revelada na palavra de Deus. E a segurança da salvação não é apenas um sentimento: eu me sinto salvo hoje. Não, é uma convicção bíblica. Eu sei que eu estou salvo porque a palavra de Deus me garante: aquele que crer será salvo, e eu creio em Jesus como meu Salvador. Nós precisamos entender que há uma necessidade, então, da palavra para estarmos preparados para a nossa defesa. Os dardos inflamados do inimigo estão aí: pensamentos de dúvida, acusações internas, mentiras sobre Deus e sobre nós. A forma de atuação do adversário continua basicamente a mesma desde o Éden, gerando dúvidas, trazendo algum tipo de incredulidade ao coração. E quem é que combate esses dardos, quem apaga a sua força? É a palavra de Deus. Quem não se alimenta da palavra vive inseguro, mas o crente que lê a palavra, ele tem a segurança que lhe dá esta revelação de Deus na sua mente. Quem não conhece a salvação biblicamente vive em dúvida, acha que se ele tem um pensamento errado ou se ele disser uma palavra feia, ele já perdeu a salvação ali. Eu conheço crentes que evitavam até tomar banho sem roupa com medo de Jesus voltar naquele instante e ele ficar. Quem não conhece a Escritura tem uma fé frágil. Quem não fortalece a sua fé pela palavra será vencido na sua mente, porque a batalha espiritual acontece primeiro no pensamento. E é aí, na nossa mente, que a palavra de Deus estabelecerá a verdade, estabelecerá a certeza da salvação, para que nós possamos estar firmes. Então, a armadura do crente aqui não é apenas um enfeite, nem é apenas uma metáfora vazia. Ela fala especialmente de como nós usamos a palavra de Deus para a fé ser fortalecida, para a caminhada da fé ser cada dia direcionada. Mas Paulo ainda fala de uma última arma, que é a palavra de Deus, a espada do Espírito, só que ele já conecta essa arma com orando em todo o tempo. Veja que ele diz claramente: tomai a espada do Espírito, que é a palavra de Deus, orando em todo o tempo, com toda oração e súplica. Pede oração por ele, para que ao abrir da sua boca a palavra venha com confiança. Veja que o apóstolo está dizendo que a espada do Espírito, a palavra de Deus, é também arma de ataque, não apenas de defesa, como já vimos. É uma arma ofensiva, mas essa arma só vai ser usada com poder quando nós estamos debaixo de oração. A palavra define o que fazer, mas a oração nos dá a comunhão com Deus, que libera o poder para fazer aquilo que a palavra diz. É como um soldado que tem uma arma, mas não tem coragem ou não tem a ordem para usá-la. A palavra sem oração pode ser apenas um conhecimento estéril. Uma oração sem a palavra pode ser apenas uma emoção sem direção. Mas quando nós temos a palavra e a oração, nós temos um poder espiritual real. Alguém que tem a força da revelação de Deus e a graça do Espírito pela oração para usá-la. Muitos conhecem a Bíblia, mas não oram e, portanto, não têm o poder para usá-la. Outros oram muito, mas não conhecem a Bíblia e às vezes têm uma fé desequilibrada. Mas quando o crente usa os dois, ele permanece firme na sua caminhada. Assim, nós precisamos entender que o apóstolo Paulo está nos dando, de fato, o segredo para sermos vitoriosos no dia mau, no dia difícil, para termos vitória. E que devemos fazer? Estabeleça uma disciplina diária de palavra e de oração. Não negocie esses dois pilares. Leia a Bíblia todos os dias, ore todos os dias. Igrejas que formam crentes que leem e que oram são igrejas firmes. Hoje, infelizmente, muitas pessoas vão à igreja apenas como frequentadores de uma reunião para se sentir bem, e não como soldados que estão sendo preparados para a batalha. Mas nós precisamos cada dia valorizar a palavra e a oração. Hoje, infelizmente, há poucos trabalhos de oração e muitos crentes, quando começam a orar, depois de 5 minutos já encerram a oração como se nada mais houvesse a dizer. Mas talvez por isso muitos estão fracos no dia da adversidade. A vitória que a palavra de Deus nos promete não é emocional, é espiritual. Paulo deixou claro: a nossa luta não é contra carne e sangue, a nossa luta é contra as potestades, contra as forças espirituais da maldade. E contra forças espirituais só vamos vencer usando armas espirituais. Por isso nós precisamos nos fortalecer usando essas armas, especialmente aqui vemos que elas são símbolos da constante preparação na palavra e da constante preparação na oração, para que possamos estar firmes no dia mau. Hoje, infelizmente, estamos cercados de uma cultura de engano. Você abre o celular, uma rede social e tem todo tipo de informação. Como saber o que é verdade? Somente quando temos um filtro que nos dá segurança, e esse filtro da verdade é a palavra de Deus, a Bíblia Sagrada. Hoje vivemos numa cultura ansiosa, que as pessoas querem tudo para ontem e querem tudo do seu jeito. Como podemos, então, guiar o nosso coração para não nos deixarmos levar por essa ansiedade louca? Precisamos da oração para trazer a direção do Espírito para nós, para trazer a comunhão com Deus, que traz paz e calma ao nosso coração. Vivamos como soldados que se preparam, como atletas que estão treinando. De nada adianta colocar o uniforme e pisar no gramado achando que vai arrasar, que vai fazer algo extraordinário, se não estivermos preparados. E preparação não é algo do dia para a noite, é algo que praticamos todos os dias. Pastor, mas como é que eu sei que eu vou poder orar e ler a palavra e obter esse resultado? Nós podemos confiar que isto vai ser possível, porque Cristo já venceu por nós, e estando nele, ele nos garante que nós alcançaremos esta vitória. Cristo é a verdade, Cristo é a nossa justiça, Cristo é o Evangelho vivo, ele é o autor da nossa fé, ele é o capitão da nossa salvação, ele é aquele que venceu usando exatamente estas armas. O Senhor Jesus, em Mateus capítulo 4, nos mostra não apenas que devemos usar essas armas, mas mostrou como nós devemos usá-las. Ele retirou-se ou foi levado pelo Espírito para o deserto, para orar, para estar em comunhão com Deus. Mas ali aparece o tentador e Jesus mostrou como usar a espada do Espírito. Ele citou, está escrito, e muitas vezes fez uso da revelação de Deus como verdadeira arma para defender-se e para atacar. E na cruz ele garantiu a vitória definitiva para nós. Assim, nós precisamos entender que vivemos numa batalha, mas temos também uma armadura completa. Ela só funciona quando a nossa vida está mergulhada na palavra e sustentada pela oração. Hoje nós precisamos então decidir. Vamos continuar lutando desarmados? Vamos continuar lutando sem preparo? Vamos entrar em campo despreparados? Vamos viver uma fé superficial? Ou vamos assumir uma posição espiritual e voltar à palavra, e voltar à oração, e ajustar a nossa vida, e fortalecer a nossa fé para permanecer firme no dia mau? Nós entendemos, queridos, quem vive na palavra e persevera na oração, não apenas luta, mas permanece inabalável diante dos ataques do inimigo. Quer ter vitória? Faça desta armadura uma constante na sua vida. Leia a palavra, ore ao Senhor e você será fortalecido cada dia. Assim, que Deus abençoe, que esta palavra esteja no nosso coração. Agora, traga aí os pedidos de oração e para nós apresentarmos ao Deus da palavra, que ouve e que responde os nossos clamores.
1: Agora vamos conhecer os pedidos que chegou aqui por meio do WhatsApp da Nordeste, 88-26-22-55. Pastor Kleber pede oração aqui, a irmã Silvânia pede oração por causa na justiça, saúde e família. De igual modo, irmã Graça Imperial continua pedindo aqui oração pelos seus filhos, pelo esposo e também por uma questão que ela vem apresentando ao Senhor e o casamento, para que Deus continue abençoando e livrando de todo mal. A Mari Leide continua pedindo oração por sua saúde, também pelo casamento de certo, pela saúde e também pelo pastor aqui, um nome parecido com o seu, pastor Kleber. Uma Marileide que pede oração. A irmã Suerda continua pedindo oração pela sua mãe, o pai, a mãe Nelza, o pai Severino e também pelo esposo Josenildo e também pela irmã Luana e o esposo dela e os filhos, para que Deus chegue também na causa delas. E a irmã Sandra também deixando pedido de oração, a irmã Jeane, para que Deus chegue também em uma causa, pede oração por todas as áreas da vida dela. Também uma mãe pede oração por sua filha que está com problemas no coração. A irmã Maria de Jesus pede oração por ela para que Deus tenha misericórdia dela, pois ela perdeu o seu único filho. Também o irmão José, o irmão Ayrton, continua pedindo oração por sua saúde. O irmão José Dantas, saúde e libertação em causa na justiça. Chegando mais pedidos com relação à vida sentimental, à saúde financeira e também pelos filhos. Muitos pedidos de oração com relação à saúde. Mais irmãs pedindo oração por exames que vão fazer, exames médicos. Irmã Zélia, ela e o esposo vão fazer exames de saúde e apresentar ao Senhor para que o Senhor chegue com libertação. A Lucimar continua pedindo oração pelo seu filho e toda a sua casa. O André também, na audiência da nossa programação. Irmã Selma também pedindo oração por ela e toda a sua casa. São vários pedidos que vêm chegando aqui. A filha, vamos orar pela filha do pastor Jonas. A irmã Francineide Oliveira pede oração por ela. A irmã Dark por família, Lígia, família. José Dantas de Extremóis também por família. Priscila, família. Priscila por família. Alzenita, família. Zélia Gomes também por família. Irmã Graça de Monte Alegre por sua filha que está com problemas cardíacos. São muitos pedidos de oração que vem chegando por família, salvação, libertação, cura divina, para que o nosso Deus chegue. Amém.
0: Vamos orar então. Querido Pai, obrigado por tua palavra. Obrigado por nos ensinar. Obrigado, Senhor, por nos dirigir. E por meio da oração falamos contigo nessa certeza que temos, que o Senhor fala conosco e que o Senhor ouve aquilo que nós dirigimos a ti na oração. Aqui estão os teus servos com suas necessidades, com seus pedidos, com seus clamores, e nós aprendemos na palavra que precisamos orar uns pelos outros. Nós precisamos orar para que o Senhor atenda e chegue com providência, com socorro, com milagre. Então faça isso na vida dos teus servos, Senhor, que agora clamam a ti, que apresentam a ti as suas necessidades, tendo a certeza que a palavra nos dá, que o Senhor é Deus poderoso para fazer tudo isto e muito mais, segundo o teu poder que opera em nós. Chega com cura, com restauração, com milagre, com provisão, com direção para os teus filhos, acalma o coração ansioso e dá, Senhor, segurança aos teus servos por tua palavra e por teu espírito. Abençoa aqueles que estão ouvindo esta programação, os teus servos que trabalham na Rádio Nordeste, e que neste dia a tua palavra e o conforto do teu espírito estejam guardando a mente e o coração dos teus filhos para estarem firmes no dia da adversidade. Nós te oramos por tudo isso e já te agradecemos em nome de Jesus. Amém e amém. A paz do Senhor, meus irmãos, e até o nosso próximo encontro no quadro Orando com Fé.
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6h40 em Natal, chegou o momento mais apetitoso, digamos assim, que é o momento da dona de casa. E você, minha amiga, você, meu amigo ouvinte que acompanha a programação, você, minha irmã, vamos agora aprender mais uma receita. Se você não conseguir anotar, pode pedir pelo WhatsApp a receita 988-26-2255 que eu compartilho com você. E hoje vamos aprender a fazer uma salada de macarrão fresh. Olha o nome, macarrão fresh. É muito bom. O sinal é colorido, saudável. E você vai fazer, quem sabe, para o almoço de hoje ou do final de semana. Essa receita de salada rende 4 porções. Os ingredientes são os seguintes: 250 gramas de macarrão integral parafuso, 100 gramas de abobrinha crua em tiras finas, tipo espaguete, 50 gramas de cenoura crua ralada, 50 gramas de beterraba crua, também ralada, 300 gramas de frango cozido, desfiado e temperado, 50 gramas de azeitonas verdes picadas, 300 gramas de creme cheese light, temperos naturais de sua preferência, azeite também a gosto, cheiro verde e hortelã picados a gosto também. Conseguiu anotar? Agora vamos para o modo de preparo. Cozinhe o macarrão em água com uma colher de sobremesa de sal e deixe cozinhando. Rale por enquanto que o macarrão está cozinhando, você vai ralar a cenoura e a beterraba. Cortar a abobrinha em tiras finas ou em forma de espaguete. Em tiras mais grossas, igual a batata frita, ou em tiras finas, tipo espaguete, com auxílio de algum utensílio apropriado, ou você pode fazer isso com o bico da faca bem afiado, você pode conseguir cortar a abobrinha em tiras finas. Cozinhe o frango. Você cozinha o frango, desfia e tempera como de costume, como você gosta de preparar aí na sua casa. Alho, cebola, sal, bota algum tempero, chimichurri, né? E pica as azeitonas e o cheiro verde e a hortelã. Preparou, já cozinhou o macarrão, ele ficou al dente. Cozinhou, temperou e desfiou o frango, já deixou tudo separado. A sua beterraba, a cenoura também está bem raladinha, tudo reservado. E agora vamos montar. Misture todos os ingredientes e temperos ao macarrão já cozido e coloque na geladeira para esfriar. Ou seja, só uma dica quando a gente fala colocar alimento quente na geladeira. Quando a gente fala o modo de preparo, aqui você vai montar a sua salada. O macarrão já está cozido, o frango também já está todo cozidinho, temperado e você desfiou. Aí você vai montar a receita. Quando você vai montar a receita, você vai pegar um refratário bonito que pode ir para a mesa para servir, porque todos os ingredientes já estão cozinhados, já estão temperados. Então, você coloca o macarrão na forma, na sua travessa, você forra, a gente diz forra a forma com o macarrão e vai intercalando com o recheio, que é o frango desfiado. E também você vai colocar a cenoura, a beterraba, a azeitona, você coloca na sua refeição. Só uma dica, se você quiser colocar macarrão e rúcula, folhas verdes, deixe para colocar quando for servir já na mesa. Nessa hora de você montar o seu prato, você coloca os ingredientes, o macarrão, o frango, tá certo? E por último, você vai colocar a cenoura e a beterraba. Só que aí você pergunta, eu posso colocar quente? Não, deixa esfriar um pouquinho, porque não se pode colocar na geladeira alimentos quentes. Tem o quê? Uma temperatura ideal para colocar na sua geladeira. Muito quente não dá certo, porque dá um choque térmico, então pode estragar seu alimento. Então, só coloque na geladeira quando tiver tudo, sabe, aquela temperatura morninha, não quente demais. A geladeira é para esperar o momento de você colocar na mesa para servir. De preferência, tá certo? Ah, mas por quê? É uma salada fria, mas não coloque quente na geladeira. Deixe esfriar um pouquinho e depois você coloca na geladeira para esfriar mais ainda e assim você serve geladinho. Antes de servir o macarrão, cubra o prato com folhas de alface ou rúcula para enfeitar. Depois deposite uma porção de salada de macarrão fresh por cima. O fresh quer dizer fria. Mas quando for colocar na geladeira o macarrão, deixa esfriar um pouquinho, tá? Não coloque pegando fogo, não. E pode estragar aí o alimento e também a sua geladeira, dependendo se a sua geladeira é mais antiga ou mais moderna.
Conseguiu entender? Conseguiu pegar a receita? Se você não conseguiu anotar a receita, é só pedir pelo nosso WhatsApp 988-2622-55, que é o WhatsApp da Nordeste Evangélico, o WhatsApp mais fácil de Natal. E já tem irmãs aqui pedindo a receita. Você lê, é a receita de macarrão fresh. Exatamente, simples, crocante para o fim de semana ou mesmo para o seu almoço de sexta-feira. Muito obrigada. Irmã, quem tá pedindo? Irmã Mary ou Marie? Irmã Mary tá pedindo, Marie. E também a irmã Helena já pedindo aqui a receita. Cadê a irmã Estelinha? Ainda não pediu a receita. Irmã Nara pedindo a receita. Várias irmãs. A Josinete já pedindo. Irmão Francisco Edson da Silva. Quanto tempo, irmão, que o senhor não manda uma mensagem, pelo menos quando eu tô aqui, né? Deus abençoe, irmão Francisco Edson da Silva. Passo já o recado do senhor sobre o culto matutino. E tem mais irmãs aqui, irmã Silvânia. Passo já a receita, acho que ficou com água na boca. Deus abençoe a sua vida. 10 horas e 47 minutos. Esse foi o quadro da Dona de Casa e agora vamos louvar o nosso Deus. É só acreditar. Canta, Jamie.

0: 10:55 em Natal, não perca o horário, fique atento à nossa programação. E você ouviu A Força da Minha Vida com Josué Rodrigues e foi pedido do ouvinte. Irmã Elizabeth Lima pediu e tocamos. Irmã Elizabeth, que Deus abençoe a sua vida. Inclusive, ela mandou aqui um emojizinho. Emocionada e agradecendo. Aqui o ouvinte pede, a gente toca. E você faz parte da nossa programação, pois a Rádio Nordeste Evangélica é Jesus em primeiro lugar e você ouvindo a nossa programação.
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0: Isso mesmo, Geraldinho. São 10 horas e 56 minutos em Natal, hora certa, para você ficar muito bem informado ouvindo o Nordeste Evangélica. Então vamos às notícias. Olha só, uma boa notícia para quem aguarda a concessão de benefícios do INSS. A fila está andando, viu? Em março, foram 890 mil benefícios concedidos em um único mês, um recorde histórico. Em abril, o número tinha sido de 743 mil. Segundo a presidente do INSS, Ana Cristina Silveira, a concessão de benefícios está acontecendo de forma mais rápida. Em abril, o tempo médio de conclusão dos benefícios foi de 40 dias. Segundo a presidente, existem 2,3 milhões de requerimentos na fila. Desse total, 20% dependem de uma ação por parte do segurado, como a apresentação de alguma documentação pendente. Outros 24% dependem de ação da perícia médica. 8% correspondem à análise de benefícios assistenciais e benefícios especiais. E 48% dependem exclusivamente do Instituto. A fila de requerimentos da Perícia Médica Federal caiu pela quarta vez consecutiva em maio. Dados parciais indicam 615 mil pessoas aguardando. Em abril, 730 mil pedidos estavam na espera. A redução de janeiro a maio foi de 44%. O Rio Grande do Norte registrou 81 mil casos de excesso de peso entre crianças de 0 a 9 anos em 2025, de acordo com os dados do Sistema de Vigilância Alimentar e Nutricional do Ministério da Saúde. O relatório mostra que 39% das crianças avaliadas nessa faixa etária apresentam excesso de peso, ou seja, 39 em cada 100 crianças potiguares convivem com algum grau de excesso de peso. O Dia de Conscientização contra a Obesidade Infantil, celebrado na última quarta-feira, a Organização Mundial, a Organização Nacional de Acreditação, busca então ampliar o debate sobre a prevenção da doença e estimular hábitos mais saudáveis desde os primeiros anos de vida. Entre as principais consequências do excesso de peso na infância estão o aumento do risco de diabetes tipo 2, hipertensão arterial e doenças cardiovasculares, além de impactos emocionais e psicológicos, como a baixa autoestima e maior exposição a situações de bullying. Segundo especialistas, o acompanhamento pediátrico é fundamental para identificar precocemente alterações no crescimento e também no peso da criança. Além do acompanhamento médico, a prevenção passa pela adoção de hábitos saudáveis do cotidiano. A recomendação inclui priorizar alimentos in natura ou minimamente processados, como frutas, legumes e verduras. Reduzir o consumo de ultraprocessados e bebidas açucaradas. Estimular a prática regular de atividades físicas e limitar o tempo de exposição às telas. Ou seja, descasque mais e desembrulhe menos, né? De preferência, você descasque somente, porque desembrulhando, com certeza o conteúdo vem cheio de gordura saturada, né? E também colocar a criançada para correr, para brincar, né? Para ser criança. Porque hoje em dia as crianças estão mais na tela do computador, na tela do smartphone, na tela da televisão. E aí começam a comer e ficar sentado o tempo todo, que vai gerando aí a obesidade. Então, criança tem que se movimentar. O Instituto de Desenvolvimento Sustentável e Meio Ambiente, o IDEMA, informa o funcionamento do Parque das Dunas. E essa já é a nossa dica de final de semana para você e sua família. Você que aí está procurando um lazer com suas crianças nesse dia, não fez uma viagem, mas que está aqui por Natal, você pode visitar o Parque das Dunas em Natal, também o Parque Estadual Mata da Pipa, que fica em Tibau do Sul, e o Cajueiro de Pirangi, em Parnamirim, durante esse feriadão. Os equipamentos são opções de lazer, contato com a natureza e também educação ambiental para a população e para os turistas que visitam o Rio Grande do Norte nesse período. A sede do IDEMA, só uma informação aqui complementar, que é o Ecocentro no bairro de Tirol, e o Posto Avançado em Mossoró estão fechados nesta sexta-feira, tá? Retornando aí suas atividades na segunda-feira, conforme decreto publicado pelo governo do estado, que gerou o ponto facultativo. Mas o Parque das Dunas, certo? Está aberto normalmente hoje até às 17 horas. Entrada custa R$1, valor simbólico, né? Na realidade, o Parque Estadual também Mata da Pipa funciona normalmente até às 17 horas de hoje, a entrada é gratuita, e o Cajueiro de Pirangi aberto até às 5:30 da tarde, entrada R$10. Lembrando que pagam meia entrada crianças de 7 a 12 anos, estudantes, professores e idosos, mediante apresentação de documento comprobatório. O IDEMA reforça o respeito às normas de uso, da preservação ambiental e do cuidado coletivo, para que todos possam, assim, desfrutar das áreas naturais com segurança e responsabilidade. São 11 horas e 2 minutos na capital de todos os potiguares. Eu trouxe nesta edição informações do INSS, também da Tribuna do Norte e do IDEMA. Voltaremos a partir de 1 da tarde trazendo mais informações para você.
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4: 11 horas e 6 minutos. Todos os

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0: Onze horas mais 8 minutos em Natal. Agora a participação do pastor Samuel Renovato de Lima no momento, momento especial de você reunir a família para mais um culto doméstico no rádio.
5: Saúdo a você, meu caro ouvinte da Rádio Nordeste Evangélica FM 92.5, com a paz do Senhor. Quero convidá-lo para junto orarmos ao Senhor neste momento, apresentando o culto doméstico deste dia e a você que nos ouve também. Ore conosco. Querido Deus e Pai, te rendemos graças, Senhor, por este dia, pela tua bondade para conosco, a tua graça, o teu amor. Meu Deus, te pedindo a inspiração do teu Espírito Santo para ministrarmos uma porção da tua palavra a todos os queridos radiovintes da Rádio Nordeste Evangélica FM 92.5. Toma o primeiro lugar em tudo, abençoa, Senhor, fala conosco através dos hinos da ministração da tua palavra. Em nome de Jesus, te agradecemos a resposta desta oração com o perdão dos nossos pecados, da pessoa bendita de Jesus. Amém.

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1: Meu caro ouvinte da Palavra de Deus, quero convidá-lo a abrir a sua Bíblia no Evangelho segundo escreveu Marcos, capítulo 1, versículo 35, que diz assim a Bíblia Sagrada. E, levantando-se de manhã muito cedo, estando ainda escuro, saiu e foi para um lugar deserto e ali orava. Meu caro ouvinte, quando nós lemos a Bíblia Sagrada, percebemos, numa linguagem contemporânea, que a agenda de Jesus era sempre muito lotada. Sempre havia muitas demandas para ir atender. E, olhando aqueles compromissos de Jesus, voltamos o nosso olhar para a nossa vida de hoje, a minha e a sua vida, você que é cristão, você que é servo de Deus, você que é pastor, que é obreiro, ou mesmo um membro da casa do Senhor, né? Nós observamos que a correria da vida de hoje também urge para nós uma agenda que podemos dizer lotada, sobrecarregada. Mas o que me chama a atenção é que, apesar da agenda de Jesus ser lotada, ele dedicava tempo à oração. Jesus não era um homem de pouca agenda, de maneira nenhuma. E aí vem uma pergunta para nós refletirmos, eu e você, nesta manhã, olhando para a intensidade de ação que Jesus tinha, mas mesmo assim ele não descuidava da oração. E aí vem a pergunta: como está o seu tempo de oração? Nós observamos, meu caro ouvinte, na Bíblia que ele priorizou a oração. Veja que o texto diz: estando ainda escuro, saiu e foi para um lugar deserto e ali orava. Observamos que Jesus nos dá o exemplo. Ele sempre tirava momentos para estar com o Pai. E podemos dizer perfeitamente que este era o grande diferencial, o grande segredo do seu ministério, ao ponto de que no Evangelho de Lucas vemos o registro que os discípulos, incomodados com a intensidade, com a prioridade, com o zelo de Jesus em orar, eles disseram: Senhor, ensina-nos a orar. O segredo da vitória, meu caro ouvinte da Palavra de Deus, está nos meus e nos seus joelhos. Enquanto estivermos com eles dobrados, o nosso inimigo mortal não poderá ficar de pé. Meu caro ouvinte, observamos que Jesus priorizava a oração, como disse no início. E isso nos traz uma lição muito importante. Orar, todos nós sabemos, como cristãos que somos, que é estreitarmos o nosso relacionamento com Deus. Pergunto a você nesta manhã: como está o seu relacionamento com Deus? Você é daqueles que acordam e nem param para agradecer a Deus? Ou você é daqueles que sempre priorizam a oração na vida cotidiana? Meu caro ouvinte, observando esse texto e outros mais da Bíblia, nós observamos que Jesus priorizava estes momentos a sós com o Pai. E por isso eu e você devemos seguir de joelhos, e o inimigo das nossas almas não permanecerá de pé. Ainda que ele se levante, cairá. O Deus a quem você e eu servimos e oramos é maior do que aqueles que vêm contra nós. A vitória é nossa, em nome de Jesus. Eu sei que talvez você que está me ouvindo diga: mas eu sou muito ocupado, eu tenho muitas demandas, eu não tenho tempo para passar horas orando. O tempo passa rápido, é verdade, tudo isso é uma realidade que assola, via de regra, todos nós que temos trabalho, temos ocupação, temos o desejo de suprir com a nossa responsabilidade o lar, né? Mas quando olhamos para a Bíblia, vemos que os homens piedosos que estão registrados na Bíblia, todos eles se voltavam para Deus. E aqui não dá para nós tecermos comentários e estendermos vários nomes aqui para trazer a nossa memória, mas apenas quero trazer, além de Jesus, que priorizava a oração, o caso de Jó. A Bíblia diz que Jó era o maior do Oriente. Ele tinha muitos servidores ao seu serviço na sua casa. Ele era um grande empresário, era o homem maior do Oriente. Podemos demandar que pensar que as suas demandas eram muito grandes, porém a Bíblia diz que ele continuamente orava a Deus pelos seus filhos, pela sua casa, que não era pequena. Eram 7 filhos e 3 filhas, mas ele não se esquecia de priorizar a Deus no seu relacionamento com Deus em oração. Portanto, apesar das horas passarem rápidas, apesar de termos o tempo como que encurtado, mas o momento com Deus, eu e você, deve considerar como um momento imperdível. É muito mais além do compromisso. É comprometimento, é envolvimento que não pode ser adiado. Precisamos ser disciplinados e, antes de falar com qualquer pessoa, logo de manhã, tenhamos o nosso amigo, o nosso irmão, o nosso Salvador, o Senhor da nossa vida, nosso Senhor e Salvador Jesus Cristo, como prioridade para conversar. Nosso dia será com certeza produtífero e próspero. E se houver alguma surpresa desagradável, temos a convicção e a confiança que Ele estará conosco para nos ensinar, para nos proteger e para nos guardar. Meu caro ouvinte, duas coisas são importantes na vida do cristão e elas são eminentemente práticas: a oração e a palavra. Assim como um trem necessita andar sobre os trilhos, a oração e a palavra de Deus são os trilhos pelos quais nós devemos andar. Creio que você que me ouve nesta manhã já experimentou o gozo, a satisfação, a alegria de muitas vezes dobrar os joelhos angustiado e se levantar com o rosto alegre porque ouviu a voz de Deus quando você orou. Portanto, agradeça a Deus pela sua palavra que nos ensina a orar sempre e nunca desfalecer. Eu e você devemos seguir vivendo uma vida de oração nesses tempos pós-modernos que exige tanto de nós, tantos compromissos, uma agenda tão cheia. Mas a prioridade da nossa agenda deve ser conversar com o nosso Deus. Ele estará sempre disposto a nos ouvir. Em nome de Jesus, amém.

0: Muito bem, meu caro ouvinte, quero convidá-lo a orar conosco daqui a alguns instantes. Antes, porém, fazer a leitura de todos os pedidos de oração que foram feitos à nossa emissora nesta manhã.
1: Agora vamos conhecer os pedidos que chegaram neste horário das 11 horas e o pastor Samuel lhe vai orar. Quem pede oração, irmã Graça Imperial, continua pedindo oração por toda a sua família. Ela tem apresentado também a causa de um vizinho que ela relatou aqui, mas que o nosso Deus vai chegar, se irmã Graça crê. A Cristiane Fernandes pede oração por sua vida espiritual, pela família, pelo filho Diógenes Júnior e pelos seus netos, Lana e Anthony Gael. E também tem uma mãe muito aflita pedindo oração pelo seu filho, que se encontra preso, e ela diz que teme pela vida do filho. E essa mãe nos mandou um pedido aqui, angustiada, pedindo que a igreja se levante para ajudá-la em oração. Também tem mais irmãos deixando pedido de oração por suas famílias, muitos nomes relatados. O irmão Diógenes Júnior, de Parnamirim, Rosa dos Ventos, pede oração por vida espiritual, família, pela mãe Cristiane, pelos filhos e também por outras pessoas que ele relata o nome aqui, para que o nosso Deus chegue com providência.

0: colegas de trabalho, ali da produção, todos. E também tem uma mãe que deixou o nome da mãe dela. É uma senhora de idade que precisa das orações. A Aida pede oração pela sua avó e também pelos seus pais, para que o Senhor chegue na vida de cada um. A irmã Lorena também pede oração por sua saúde e por sua família, para que o nosso Deus chegue com misericórdia. Também tem um irmão que deixou pedido de oração pela sua irmã, que está enfrentando o câncer de mama. E assim ele pede oração porque crê na oração dos santos em prol da vida da sua irmã, que está ali em Tangará, enfrentando esse problema. A irmã Joelma pede oração por sua saúde, para que Deus chegue com providência. Muitos pedidos de oração chegando com relação à vida espiritual, vida sentimental, financeira, providência, causa na justiça, pastor Samuel. São muitos pedidos. É o diácono Cassiano, da congregação Nação Santa, pede oração por sua irmã que está em Tangará e ela está passando por esse processo de câncer de mama, e assim ele crê que Deus vai chegar com misericórdia. A Maria Vilma também pede oração por sua família, por cura, salvação, libertação, providência ali no trabalho dela. Ela tem apresentado ao Senhor, e muitos irmãos aqui que têm deixado o seu pedido de oração por causa na justiça. Muitos problemas assim eles têm apresentado: família, casamento, problema psicológico. A irmã Sandra Maria deixando seu pedido de oração. Também tem vários irmãos aqui, muitos pedidos chegando aqui sobre salvação, libertação, saúde mental, ministério, mais pedidos chegando. A irmã Célia pede oração por saúde, porta de emprego, de novo, porta de emprego. Muitos pedidos de oração chegando aqui. Irmã Emília e sobrinha Rebeca também pede oração para que Deus chegue na vida dela. É a Sara. Pastor Samuel, este foi apenas alguns pedidos, fizemos um resumo, muitos pedidos sobre vida espiritual, sentimental, financeira, família, libertação, causa na justiça, e assim vamos orar, pastor.
1: Muito bem, meu caro ouvinte, vamos orar, vamos apresentar os pedidos de oração que foram feitos a nós nesta manhã, e você que me ouve vai orar conosco, ore conosco. Nosso Deus e nosso Pai, te rendemos graças, Senhor, por este dia, pelo que o Senhor já tem feito na nossa vida, e te pedimos, meu Deus, a tua bênção sobre cada um de nós. Pedimos em favor daquele que pediu oração por um problema de saúde, por abertura de porta de emprego, pela vida no lar, pela restauração de casamentos, pelo que o Senhor tem visto na vida daquele que está necessitado de uma porta de emprego. Chega com providência nesta manhã, Senhor, pelos demais pedidos que foram tantos nominados, Senhor, mas o Senhor sabe de todas as coisas. Queremos entregar nas tuas mãos todas essas petições, todas estas orações, e outros tantos que não puderam, por uma razão ou outra, acessar os nossos meios de comunicação e fazer o seu pedido ao vivo aqui no programa Renascer. Portanto, meu Deus, nós te pedimos tudo isso, entregamos nas tuas mãos e confiamos que o Senhor é poderoso para fazer muito mais além daquilo que pedimos ou pensamos, pelo poderoso nome de Jesus. Amém. Muito bem, meu caro ouvinte, chegamos ao finalzinho de mais uma edição do seu programa Culto Doméstico no Rádio. Convidamos você a permanecer na audiência da Rádio Nordeste Evangélica FM 92.5 e até o nosso próximo encontro. Que Deus lhe dê um bom dia na presença do Senhor. Forte abraço pastoral a todos. Em nome de Jesus.
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0: 11:42 em Natal. Você acompanha o programa Renascer nessa manhã de sexta-feira, sexta-feira que fez o Senhor. Alegremos-nos e regozijemos-nos nele. Em quem? Em Jesus, que nos dá o fôlego de vida, a alegria de mais um dia. Pois é, gratidão, gratidão por estarmos vivos, não é verdade? E assim, por estarmos vivos, vou falar de você, ouvinte, acompanhando a nossa programação. Cadê a irmã Socorro, irmã Socorrinho de Serra Caiada, que não mandou bom dia, paz do Senhor aqui para Nordeste. Cadê a irmã Socorrinha? Cadê os irmãos de Serra Caiada, os irmãos de Macaíba, os irmãos dos assentamentos, lá de São Gonçalo? Ontem a Rilane, lembrei, né? Rilane de São Gonçalo, ela mandou uma mensagem. Ela saiu do plantão, mas já estava sintonizada na Nordeste Evangélica. E hoje tem irmãos de Pacavira acompanhando a programação. A Lu Espíndola também acompanhando. Paz do Senhor, já mandou aqui a sua figurinha, seu emoji. Deus abençoe a irmã Lu Espíndola. Deus abençoe a irmã Miriam do Guarapes. O Flávio de Deus também acompanha a programação. Deixou aqui os seus pedidos de oração. Deus abençoe mais e mais. Irmã Célia, irmã Selma, irmã Graça Imperial, irmã Elizabeth também deixou os pedidos de oração aqui. E ela agradece, irmã Lindaci. Irmã Lindaci agradece as orações por todos e deseja um bom fim de semana. Irmã Socorro do setor 36 acompanha a programação. Irmã Elizabeth, mais uma Elizabeth acompanhando a programação e já desejou um excelente fim de semana para mim e toda a equipe top do programa Renascer. E a Milena também acompanhando a programação. O irmão Flávio também acompanhando. E tem um recado, que é do irmão Francisco Edson da Silva, que é de Nazaré 2, setor 31. Lembra os irmãos da oração do meio-dia, o Pocinho de Jacó, que acontece todas as segundas, quartas e sextas-feiras, do meio-dia a 1:00 PM. Quem lembra é o diácono Edson, dirigente do Pocinho de Jacó, em Nazaré 2. E o irmão Edson já colocou aqui o endereço. O convite está feito, mas arrematou, já convidando para a Assembleia de Deus do setor 31, a Igreja Apolo, Nazaré 2, que fica na rua Ermita Cansanção, acertei o nome, Cansanção, bairro de Nazaré, o número é o 201. É o convite do diácono Francisco Edson para os irmãos estarem na casa do Senhor até o meio-dia. Oração do meio-dia, de meio-dia a 1:00 PM. Em todas as congregações de Assembleia de Deus tem oração do meio-dia e você é convidado a participar, orar juntamente conosco. Irmã Zilma pede oração por ela. Hoje é 19. Tá certo. Vai passar pela perícia para se aposentar. Tá certo. Vai passar pela perícia e pede oração para que o Senhor Jesus chegue ali. Vá na frente, não é verdade, irmã Zilma? Ali na perícia que ela vai fazer dia 19. Ela é da congregação de Novo. Certo. Ela mora em Felipe Camarão, certo? Nascer de novo em Felipe Camarão. Irmã Zilma deixou o pedido de oração dela. Certo, irmã? Já deixando um abraço especial. Aninha é filha da irmã Silvânia, acompanhando a nossa programação. Um abraço para a filha da irmã Silvânia, a Aninha. E tem crianças acompanhando a nossa programação também. Gabriela hoje completa mais um ano de vida. A Gabriela é a filha da irmã Selma. Deus abençoe a Gabriela por mais um ano de vida. Deus retribua com bênçãos, né? Retribua com mais anos e sabedoria a Gabriela, que hoje completa mais um ano de vida. E você, ouvinte, continua sintonizado na Nordeste Evangélica, mandando o seu pedido de oração, o seu oferecimento e também o seu pedido musical. Deus abençoe a você mais e mais. Você que deixou o seu pedido de oração, o seu oferecimento, ou mesmo você que não mandou o seu alô. Deus abençoe as irmãs Creuza. Eu conheço duas. Irmã Creuza Moura e irmã Creuza Paula. Deus abençoe as irmãs Creuzas e tantas outras que não mandou sua mensagem, mas eu sei que está acompanhando a programação, sintonizada, fazendo os seus afazeres, indo ao médico, fazendo uma limpeza ou mesmo viajando. Eu sei que tem irmãos que aproveitaram o feriado estendido e estão viajando. Você que está nos acompanhando, aí viajando pelas estradas do Rio Grande do Norte ou mesmo do Brasil, que Deus o abençoe mais e mais com ricas bênçãos vinda do Senhor Jesus. E você... Aí você pergunta, qual é o número? Salva o número do WhatsApp da Nordeste, 988-2622-55, é o número mais conhecido de Natal. Luzinete, Deus abençoe a Luzinete, que é ali da Zona Norte, mora no Panatis. E abençoe toda a sua família, irmã Lúcia, a Leninha, o Evandro. Deus abençoe mais e mais pela sua audiência, sua companhia. Os irmãos do Setor 32, a Lucima Alves e a mamãe dela, a Luzia. Acompanhando a programação, sempre deixo pedido de orações pra gente aqui. Deus abençoe a Dulcinete, irmã Dulcinete, os irmãos de Mossoró, os irmãos de Areia Branca. Eu sei que tem irmãos acompanhando a nossa programação pela internet de diversas localidades do nosso estado, do Rio Grande do Norte até fora. Os irmãos de Brusque, Santa Catarina, da Suíça, Portugal, tantos outros países também acompanhando a nossa programação. Geraldinho e... Vamos àquele momento especial, vamos refletir na palavra de Deus.
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0: Vamos refletir no que diz Filipenses 4:6. E o tema da reflexão é: troque a preocupação pela conversa. Abra sua Bíblia em Filipenses 4:6, onde encontramos o apóstolo Paulo nos dizendo o seguinte: não andeis ansiosos por coisa alguma, antes em tudo sejam os vossos pedidos conhecidos diante de Deus, pela oração, súplicas e ações de graça. Respire fundo, meu querido, minha querida irmã, e pense comigo. Você já parou para refletir que Deus não quer ver você com o peito apertado, com aquela sensação de que o chão vai sumir? Já parou? Pois é, é isso que Paulo nos ensina. E repare como a palavra é forte: não andeis ansiosos por coisa alguma. Leia de novo: alguma coisa. Existem pesos que em sua alma não foi feito para carregar sozinha. Isso mesmo, minha irmã. Tem pesos que a sua alma não deve carregar sozinha. Preocupações se acumulam no silêncio, pensamentos ficam rodando na cabeça, medos vão, aos poucos comendo a sua paz. E o pior, você tenta resolver tudo sozinho ou sozinha dentro de si. Então, escute com atenção, meu querido, minha querida irmã. Deus não espera que você suporte tudo calado, não. O Senhor quer ouvir a sua voz, receber sua aflição, acolher sua dor. Sabe o que é oração? Não é só um ritual religioso, não. É o lugar onde a alma descarrega o que já não aguenta mais. Entenda uma coisa: a preocupação suga a sua mente, a oração alivia o coração. A ansiedade tenta prender você no peso do amanhã, mas a presença de Deus traz descanso para o agora. Jesus te acolhe exatamente neste momento e te diz: não vos inquieteis, pois, pelo dia de amanhã, porque o dia de amanhã cuidará de si mesmo. Basta a cada dia o seu mal. Guarde isso no coração. Tem batalha que não se vence pensando. Se vence se entregando diante do altar. O céu não ignora suas lágrimas, não. Ele não despreza as palavras que você sussurra quando está fraco. Então receba isso como mensagem da parte de Deus, meu amado, minha amada irmã. Troque o peso da preocupação pela leveza da presença do Senhor. Fale com Ele. Revele detalhes. Conte aquilo que está tirando sua paz. E nunca esqueça, quando você entrega sua carga a Deus em oração, o céu começa a te sustentar de um jeito que nenhuma força humana jamais conseguiria.

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1: Horas mais 57 minutos em Natal. Foi uma manhã de sexta-feira abençoada, não é verdade, ouvinte? Você que interagiu comigo, fez essa manhã muito mais feliz, abrilhantou. E o nosso Deus continue vos abençoando. Já tem irmãs aqui desejando bom fim de semana, um excelente fim de sexta-feira, sim, porque vai seguir, né? O período da manhã está se encerrando, está iniciando uma tarde abençoada e você continua na sintonia. Irmã Cosma Cristina, muito obrigado pela sua sintonia. A Dulcinete, a irmã Luzinete, a Selma, tantas outras irmãs interagiu conosco e também o missionário Paulo Marcos e a sua esposa, além do Alecrim, acompanha a programação missionária Vilma. Deus abençoe a este casal que acompanha a nossa programação, uma programação especial feita para você. A Estela, juntamente com a Elizabeth, também abrilhantou essa manhã. E você, vai continuar na sintonia? Continue, deixe o seu radinho ligado. Você de Parnamirim, você de Macaíba, a irmã Joelma acompanha a programação. Você de perto, você de longe, a programação da Nordeste Evangélica te abraça, assim como os irmãos da Praia de Muriú acompanhando a programação. Deus abençoe mais e mais. E faltando 2 minutinhos para ao meio-dia, 12 horas, Deus abençoe o seu restinho. Por que eu digo restinho? Porque está acabando o período da manhã, então, que você continue acompanhando a programação da Rádio Nordeste Evangélica, sendo abençoado por meio do aparelho que você ouve, o aparelho de rádio convencional, internet, aplicativo. Continue na sintonia da Missionária no Ar. Que Deus vos abençoe, um excelente fim de semana e na segunda-feira temos encontro marcado. Deus abençoe e até segunda-feira.
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5: 12 horas e 1 minuto.
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1: A partir de agora, você confere mais um bloco de notícias na 92 FM. Os interessados em participar do Exame Nacional do Ensino Médio Enem de 2026 têm até hoje, 5 de junho, para realizar a inscrição. O procedimento deve ser feito pela página do participante. As provas serão aplicadas nos dias 8 e 15 de novembro em todo o país. Ter direito à isenção da taxa não garante a inscrição automática. Quem recebeu a gratuidade teve a justificativa de ausência aceita na edição passada, participa do programa Pede Meia ou conclui o ensino médio na rede pública neste ano, também precisa confirmar a participação no sistema. No caso dos estudantes da rede pública, a inscrição foi gerada automaticamente, mas é preciso acessar a plataforma para confirmar os dados, escolher o município de prova, a língua estrangeira e solicitar atendimento especializado, se necessário. Para os candidatos não isentos, a taxa de inscrição é de R$ 85,00, que pode ser paga até o dia 10 de junho. O prazo para solicitar atendimento especializado também termina hoje. Quem concluir o ensino médio em 2026 e participa do programa Pede Meia recebe um incentivo adicional de R$ 200,00, desde que esteja presente nos dois dias de prova. Para conferir todas as regras da edição e se inscrever, acesse enem.inep.gov.br/participante. Repito, enem.inep.gov.br/participante. A Secretaria Municipal de Saúde de Natal informa os horários de funcionamento dos serviços de saúde nesta sexta-feira, ponto facultativo, conforme o decreto número 13.643. Os setores administrativos de nível central, os distritos sanitários, as unidades básicas de saúde, os centros de atenção psicossocial, CAPS, o Centro de Convivência e Cultura, as academias da saúde e as policlínicas não funcionam hoje, retomando o atendimento ao público na segunda-feira, dia 8. Já os pontos extras de vacinação localizados nos shoppings Midway Mall e Partage North Shopping não funcionarão nesta sexta-feira, retomando o funcionamento no sábado, dia 6, das 10 às 15 horas. O ponto extra de vacinação da SESI Clínica Natal realiza vacinação nesta sexta-feira até às 16 horas. Os serviços essenciais de urgência e emergência, como maternidades, hospitais, unidades de pronto atendimento, o SAMU Natal, a unidade mista Mãe Luísa, o Pronto Socorro Infantil de Brasília Teimosa e o atendimento às urgências odontológicas no Centro de Referência Odontológica Dr. Morton Maris funcionam normalmente durante todo o período. Edição e apresentação, Sandra Cerqueira, com informações do Ministério da Educação e da Prefeitura do Natal. Voltaremos às 14 horas com mais notícias para você.
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3: 13:03.
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6: Querido ouvinte da Rádio Nordeste Evangélica, a paz do Senhor. Estamos iniciando mais uma edição do programa A Voz Missionária, um espaço dedicado à proclamação da palavra de Deus, a obra missionária, o informativo do DEPEM. DEPEM, que é o Departamento de Evangelização e Missões da Assembleia de Deus no estado do Rio Grande do Norte, que tem como diretor o pastor Albérico Marques. E o nosso pastor presidente é o pastor Martim Alves da Silva. O programa é apresentado todas as quintas-feiras pelo pastor Nelson Barros e nas sextas-feiras pelo pastor Rodrigo Ranieri. E nesse momento quero lhe convidar a entrar na presença de Deus.
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6: Pai Celestial, Deus Todo-Poderoso, nós te louvamos e agradecemos por mais esta oportunidade de estarmos diante da tua presença. Obrigado, Senhor, pelo privilégio de anunciar o Evangelho de Jesus Cristo através deste programa e dessa emissora, que tem sido um instrumento para levar a mensagem de salvação a tantos lares.

Cristo, uma voz missionária para esta geração. Levanta-se homens, mulheres, crianças, cheios do Espírito Santo para proclamar as boas novas de salvação. Abençoa-se as atividades do DEPEN, as cruzadas evangelísticas, os trabalhos de evangelização pessoal, cultos ao ar livre, onde tivessem um evangelizador, usa como canal de bênção. Recebe nesta tarde a nossa gratidão e fala conosco em nome de Jesus. Amém. Meu dileto ouvinte, vamos ouvir o primeiro hino da programação musical. Eu tenho um chamado, canta grupo 4x1, e queremos oferecer para você, você de perto, você de longe, você que está sintonizado na Missionária no Ar.

Vamos agora ao momento da leitura da palavra de Deus. Você que tem um exemplar da Bíblia Sagrada pertinho de você, pode abrir a sua Bíblia. Vamos ler em João, Evangelho escrito por João, capítulo 20, versículo 21. Disse-lhe, pois, Jesus outra vez: Pai seja convosco. Assim como o Pai me enviou, também eu vos envio a vós. Graças a Deus pela palavra lida nesta tarde.

Vamos ouvir o próximo hino da programação musical. Queremos oferecer para o irmão Loirinho, de Serrinha das Pedreiras, que está sempre sintonizado no programa Voz Missionária. A irmã Isabel, pastor Naldo, em Parnamirim, que Deus abençoe o estimado casal. Aos promotores de missões do DEPEN, que estão sempre sintonizados na programação. Deus abençoe os nossos queridos promotores, que promovem a evangelização, que promovem as missões nas congregações dos setores da nossa capital, os nossos missionários que estão além das fronteiras, ouvindo através da internet o programa A Voz Missionária. Vamos ouvir o próximo hino que queremos oferecer para você, meu querido ouvinte.

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1: Meus queridos, chegamos ao momento formativo missionário e próximo domingo acontecerá o culto de missões no Templo Central e nas 42 congregações polo da nossa capital. E também a rota missionária do DEPEN. O DEPEN vai estar enviando os pregadores para cooperarem no culto de missões no interior do estado. A Assembleia de Deus em Tabatinga, Campo de Santana e Oitizeiro vão estar recebendo os representantes do Departamento de Missões. Em Tabatinga vai estar cooperando o auxiliar Glei Araújo. Campo de Santana, o auxiliar Guilherme Araújo. E Oitizeiro, o auxiliar Jonathan. Então, esta rota missionária para o próximo domingo. Que Deus abençoe aos nossos estimados pastores do interior que têm realizado culto missões e contribuído com a obra missionária transcultural da nossa igreja através da oferta missionária. Deus abençoe aos nossos queridos pastores. Meu dileto ouvinte, está acontecendo o 21º Fórum de Missões do Nordeste, de 4 a 6 de junho, na Assembleia de Deus em Abreu e Lima, Pernambuco. Nosso querido diretor do DEPEN, pastor Albérico Marques, juntamente com a caravana de irmãos aqui de Natal e também do Rio Grande do Norte, estão participando do 21º Fórum de Missões do Nordeste. Ontem aconteceu a abertura oficial do Fórum de Missões. Esteve ministrando na Palavra de Deus o pastor José Carlos de Lima, ele que é o presidente da UMADENE, União de Ministros da Assembleia de Deus do Nordeste, também presidente da Assembleia de Deus em João Pessoa. O Fórum de Missões é um fórum que reúne os secretários de missões das Assembleias de Deus no Nordeste. E o tema desse ano é Quando o Espírito Desdão, o perigo da autossuficiência na obra missionária. Atos capítulo 16, versículo de número 7. Então vamos estar orando por esse trabalho, né, os nossos queridos irmãos, a caravana que foi de Natal, liderada pelo nosso diretor, DEPEN, pastor Alberto Marques, que seja uma bênção para cada participante. Meu dileto ouvinte, no próximo dia 13 de junho, vai acontecer mais uma cruzada Natal para Cristo. Desta vez envolvendo os setores 13, setor 18 e setor 35. O setor 13 tem como igreja polo Alvorada, seu coordenador, pastor Nelson. Setor 18 tem como igreja polo Redinha, seu coordenador é o pastor José Ribeiro. E setor 35 tem como igreja polo Pajo Sara Sítio, seu coordenador é o pastor Moisés Guedes. Esses três setores estarão unidos em um só propósito: conquista de almas para o reino de Deus. No próximo dia 13 de junho, esses três setores estarão os irmãos evangelizando na parte da manhã, na parte da tarde e à noite, a grande cruzada Natal para Cristo, que vai ser realizada na Avenida Mar Mediterrâneo, no conjunto Parque das Dunas, ao lado da Igreja Polo de Pajussara Sítio, no setor 35. Vai estar louvando ao Senhor o grande conjunto do DEFAD e DEJAD, dos setores 13, 18 e 35, Isabel Nascimento e a banda Ictus, e na pregação da palavra, o presbítero Flávio Freire. Então, meu querido ouvinte, coloque na sua agenda, próximo dia 13 de junho, cruzada Natal para Cristo, dos setores 13, 18 e 35, e a cruzada será ao lado da Igreja Polo de Pajussara Sítio, no setor 35. Você que faz parte de um desses três setores, conduza pessoas não evangélicas para ouvir a palavra de Deus na cruzada evangelística. Essas são as informações de hoje. Vamos ouvir o próximo hino da programação musical.

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4: Meu dileto ouvinte, eu fiz uma leitura no Evangelho escrito por João, capítulo 20, versículo 21. Vamos meditar um pouquinho nesse texto. Disse-lhes, pois, Jesus outra vez: Pai seja convosco. Assim como o Pai me enviou, também eu vos envio a vós. Esse texto, ele faz parte da grande comissão que Cristo, ele deu à sua igreja. O texto de João, capítulo 20, versículo 21, encontra-se em um dos momentos mais importantes da história da redenção. Jesus havia sido crucificado, sepultado e ressuscitado. Era o primeiro dia da semana. Os discípulos estavam reunidos em Jerusalém, escondidos, com medo dos líderes dos judeus. As portas estavam fechadas. Mas Jesus havia ressuscitado. O Mestre havia ressuscitado. Jesus, ele venceu a morte. Mas os discípulos, eles não compreendiam plenamente o significado daquele acontecimento, nem o propósito que Deus tinha para suas vidas. O contexto histórico revela um grupo marcado pelo medo, pela incerteza e pela fragilidade espiritual. Aquele que havia sido preso e morto pelos romanos, agora estava vivo. Quando Jesus apareceu entre eles, sua primeira palavra é uma palavra de consolo. Jesus diz: Paz seja convosco. Mas logo em seguida, ele lhes entrega uma missão. Assim como o Pai me enviou, também eu vos envio a vós. Então, aqueles que estavam tristes, angustiados, cheios de incerteza, Jesus agora vai tratá-los e vai dizer: Paz seja convosco. Jesus mostra as mãos e o lado. O que os discípulos, vendo que Jesus estava vivo, a Bíblia nos diz que eles se alegraram. E pela segunda vez Jesus disse: Paz seja convosco. Assim como o Pai me enviou, também eu vos envio a vós. O Evangelho de João, ele foi escrito para demonstrar que Jesus, ele é o Filho de Deus e o Salvador do mundo. Ao longo de todo o livro, encontramos repetidas referências ao fato de que Cristo foi enviado pelo Pai. E somente no Evangelho de João, essa verdade aparece dezenas de vezes. Portanto, quando Jesus afirma que está enviando seus discípulos da mesma maneira que foi enviado pelo Pai, ele está transferindo à igreja a continuidade da missão redentora iniciada por ele. O versículo, meu querido ouvinte, nos ensina que a igreja não existe apenas para reunir-se, adorar ou preservar tradições religiosas. A igreja, ela existe para participar da missão de Deus no mundo. A chave para compreendermos esse texto encontra-se na expressão: assim como o Pai me enviou. A palavra tem um significado: assim como, da mesma forma, segundo um modelo, ou segundo o mesmo modelo, ou segundo o mesmo padrão. Jesus está estabelecendo aqui uma relação direta entre sua missão e a missão da igreja. A missão de Cristo teve sua origem no coração do Pai. A Bíblia revela um Deus que busca um homem perdido desde o princípio, após a queda. Foi Deus quem procurou Adão no jardim. Gênesis capítulo 3, versículo 9. E chamou o Senhor Deus a Adão e disse: onde estás? Toda a história da salvação, meu querido ouvinte, é a história de um Deus que toma a iniciativa de resgatar pecadores. Foi por isso que Jesus declarou: porque o Filho do Homem, ele veio buscar e salvar o que se havia perdido. Cristo não veio ao mundo por iniciativa própria. Ele foi enviado pelo Pai para cumprir uma missão específica. Em João capítulo 6, versículo 38. Porque eu desci do céu, não para fazer a minha vontade, mas a vontade daquele que me enviou. A encarnação foi o maior ato missionário da história. O Filho de Deus deixou sua glória celestial, assumiu a natureza humana, identificou-se com os pecadores, sofreu por eles e morreu em seu lugar. Sua vida inteira foi orientada por um propósito redentor. Quando Cristo diz: eu vos envio, ele está ensinando que a igreja deve continuar sua missão no mundo, não com a mesma função expiatória, pois somente Cristo pode salvar, mas com a mesma disposição, obediência e compromisso em anunciar o evangelho, que é poder de Deus para a salvação de todo aquele que crê. A ordem de Cristo encontra-se em vários textos das escrituras. Mateus capítulo 28, versículo 19 e 20, Jesus disse: portanto, ide, fazei discípulos de todas as nações, batizando-as em nome do Pai, do Filho e do Espírito Santo, ensinando-as a guardar todas as coisas que eu vos tenho mandado. Da mesma forma, em Marcos 16 e 15, ide por todo mundo, pregue o evangelho a toda criatura. A missão da igreja é proclamar Cristo a todas as pessoas. Não existe cristianismo bíblico sem evangelização. Não existe discipulado sem missão. E outro aspecto bem importante do texto é que Jesus envia os discípulos logo após lhes conceder paz. Porque Jesus, ele é o príncipe da paz, o doador da paz, e naquele momento os discípulos estavam precisando de paz. A missão, ela nasce da reconciliação com Deus. Primeiro recebemos paz do evangelho, depois somos enviados para proclamá-la ao mundo. O apóstolo Paulo, ele disse em 2 Coríntios 5:20, de sorte que somos embaixadores da parte de Cristo, como se Deus por nós rogasse. O cristão é o representante do reino de Deus. Sua vida, suas palavras e seu testemunho deve apontar para Cristo Jesus. Nós vemos aqui no versículo seguinte, em João capítulo 20, versículo 22, Jesus diz: recebei o Espírito Santo. Então Jesus sopra sobre os discípulos e diz: recebei o Espírito Santo. Isso demonstra que a missão, ela não pode ser realizada por capacidade humana. A igreja não evangeliza através de sua própria força, inteligência ou recursos. Ela depende da ação do Espírito Santo. John Stott disse: antes de Jesus enviar a igreja para o mundo, Jesus enviou o Espírito para a igreja. Em Atos capítulo 1, versículo 8, mas recebereis a virtude do Espírito Santo que há de vir sobre vós, e sereis minhas testemunhas, tanto em Jerusalém, como em toda a Judéia e Samaria, e até os confins da terra. A missão cristã é impossível sem o poder do Espírito. Em João capítulo 20, versículo 21, é muito mais do que uma simples palavra de encorajamento aos discípulos, é a declaração da identidade e do propósito da igreja. O Cristo ressuscitado, ele aparece diante de homens assustados e os transforma em enviados do reino. Aqueles que estavam escondidos atrás de portas fechadas seriam os mesmos que, poucos dias depois, proclamariam o evangelho diante de multidões. A mensagem central do texto é clara: assim como o Pai enviou o seu Filho para salvar o mundo, o Filho enviaria a sua igreja para anunciar essa salvação. A igreja não foi chamada para viver isolada do mundo, foi chamada para ser luz em meio às trevas. Não foi chamada para acomodar-se, foi chamada para ir. Não foi chamada para guardar o evangelho para si mesma, foi chamada para proclamá-lo até os confins da terra. Cada cristão é enviado de Deus. Alguns atravessaram oceanos, outros atravessaram apenas a rua da sua casa, mas todos receberam a mesma missão: anunciar Cristo Jesus. Hoje, o mesmo Jesus que apareceu aos discípulos continua falando à sua igreja: assim como o Pai me enviou, também eu vos envio a vós. E que nesta tarde, meu querido ouvinte, você que já é evangélico, que aceitou a Cristo como Salvador, existe um propósito para a sua vida, existe uma missão de Deus, de Cristo Jesus, para a sua vida. Ide por todo mundo, pregue o evangelho a toda criatura. Que Deus te abençoe nesta tarde. Concluindo a minha fala: assim como o Pai me enviou, eu vos envio a vós, disse Jesus.

0: Meu querido e amado ouvinte, estamos chegando ao término de mais um programa A Voz Missionária. E queremos agradecer a Deus pela sua vida, pela sua sintonia. Queremos nesse momento convidar o nosso querido cantor, pregador, diácono Daniel Barbosa. Ele vai estar saudando nossos queridos ouvintes e fazendo a oração final do programa. Pai do Senhor, meu querido Daniel.
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2: Paz do Senhor, pastor Rodrigo Daniel, e a todo o povo de Deus que está na audiência desse programa, que já é uma audiência grande no nosso estado. Deus abençoe a vocês que fazem esse programa. E é você que está ouvindo agora, ore junto comigo em nome de Jesus. Santo eterno Deus, Pai amado, Pai querido, queremos te agradecer por mais um programa, ó Pai, pelas vidas que foram alcançadas através deste programa. Senhor, continua, Senhor, usando cada um dos teus servos, Senhor, e a Rádio Nordeste Evangélica para alcançar os corações através, Senhor, de cada palavra, através também dos transmissores da rádio, Senhor, pelos louvores entoados, Senhor. Permanece, Senhor, com cada um que ouviu a tua palavra, que sentiu o teu toque, a tua presença e, claro, Senhor, teve a fé aumentada, ampliada, Senhor. Queremos te agradecer por tudo o que aconteceu e pelas bênçãos, ó Pai, que o Senhor ainda há de derramar sobre o teu povo nesta terra. Te agradecemos por tudo em nome de Jesus. Amém.
0: Amém, graças a Deus. Meu querido ouvinte, programa Voz Missionária retorna na próxima quinta-feira com nosso querido pastor Nelson Barros. E se Deus assim nos permitir, estaremos convosco na próxima sexta-feira. Uma ótima tarde e a paz do Senhor.

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1: Está no ar mais uma edição do Nordeste Evangélica Informa, a hora da informação na 92 FM. O Conselho Nacional de Justiça lançou um aplicativo para facilitar e acelerar a adoção de crianças e adolescentes que enfrentam maior dificuldade para encontrar uma família no Brasil. Batizada de A.DOT, a ferramenta digital reúne informações, fotos e vídeos de menores que estão na chamada busca ativa, com foco prioritário em jovens mais velhos, grupos de irmãos e crianças com deficiência ou necessidades específicas de saúde. O aplicativo A.DOT funciona com extensão do Sistema Nacional de Adoção e Acolhimento e já está disponível para pretendentes habilitados de todo o país. O acesso é feito por meio do login do portal gov.br, permitindo que os interessados acompanhem os perfis autorizados pela Justiça diretamente pelo telefone celular. Segundo o Conselho Nacional de Justiça, mais de 90% das crianças e adolescentes na fila da busca ativa têm mais de 8 anos de idade e 60% possuem pelo menos um irmão. O uso da plataforma exige compromisso rigoroso com o sigilo, garantindo a proteção da identidade e da imagem dos menores durante todo o processo de aproximação. A expectativa das autoridades judiciais é de que a nova tecnologia humanize e amplie esses números, transformando a realidade da adoção tardia no país. O Instituto de Desenvolvimento Sustentável e Meio Ambiente, o IDEMA, informa o funcionamento do Parque das Dunas em Natal, do Parque Estadual Mata da Pipa, em Tibau do Sul, e do Cajueiro de Pirangi, em Parnamirim, durante o feriadão. Os equipamentos são opções de lazer, contato com a natureza e educação ambiental para a população e para os turistas que visitam o Rio Grande do Norte neste período. A sede do IDEMA, Ecocentro, no bairro Tirol, e o posto avançado em Mossoró estão fechados nesta sexta-feira, retornando suas atividades na segunda-feira, conforme decreto publicado pelo governo do estado. Confira a programação. Parque das Dunas, aberto normalmente hoje até às 17 horas. Entrada, R$1. Parque Estadual Mata da Pipa, abertura normal até às 17 horas. Entrada gratuita. Cajueiro de Pirangi, aberto hoje até às 5h30 da tarde. Entrada R$10. Pagam de entrada crianças de 7 a 12 anos, estudantes, professores e idosos, mediante a apresentação de documento comprobatório. O IDEMA reforça o respeito às normas de uso, da preservação ambiental e do cuidado coletivo para que todos possam desfrutar das áreas naturais com segurança e responsabilidade. Edição e apresentação de Sandra Cerqueira, com informações do Conselho Nacional de Justiça e do IDEMA. Contamos com a sua audiência às 15 horas.
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3: 14h02.
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6: Duas horas, dois minutos, boa tarde para vocês. Estamos iniciando mais um Feliz com Jesus nessa sexta-feira maravilhosa que Deus tem nos presenteado. A Ele toda honra, glória, louvor e adoração. A partir de agora, com certeza você vai ouvir a mensagem da palavra de Deus por meio de belíssimos louvores. Teremos ainda a cada hora a Sandra Cerqueira nos trazendo informações importantes, né, para ficarmos a par de tudo que está acontecendo durante toda a tarde aqui na nossa cidade, aqui no nosso estado. Educação em Destaque, Meio Ambiente, Você Sabia, Direito do Consumidor, a Dica do Dia. Tudo isso e muito mais a partir de agora, aqui na minha, na sua, na nossa emissora.
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6: Mais um Feliz com Jesus está no ar e a gente já começa bem, cantando louvores a Deus, expressando o nosso louvor, a nossa gratidão ao Senhor. Somos convidados, Nelson Gomilca abre a programação de hoje, na sequência tem Comunidade de Nilópolis.

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1: Boa tarde para vocês, sexta-feira abençoada. Logo mais, no Templo Central do Alecrim, estará acontecendo mais um culto geral de instrução e doutrina a partir das 19 horas, 7 da noite. A Rádio Nordeste estará transmitindo o culto às 20 horas, logo após a Voz do Brasil. Estamos em plena campanha nacional de oração, 24 horas ininterruptas. É o relógio da oração funcionando aí em todo o Brasil, apresentando a Deus as nossas orações, em nossas orações, a igreja e a nação. Com base bíblica em 2 Crônicas 7, versículos 13 e 14. Você é convidado a participar desse momento de intercessão ao Senhor. Hoje, sexta-feira, acontece círculo de oração nas seguintes congregações: Aldeia de Betânia, Alvorecer, Cidade das Flores, Alvorada, Bom Pastor 2, Barro Vermelho, Barreiros, Congregação Boa Semente, Boa Sorte, Brasil Novo, Congregação Betesda, Capim Macio, Cidade Nova 1, Conjunto Ponta Negra, Congregação Cidade Santa, Conjunto Santarém, Disser Rosado, Congregação El Shaddai, Esbom, Felipe Camarão 2, Farol 1, Golandim 2, Congregação Jerezim Norte, Esmon, Congregação Jardim Progresso 2, Leão de Judá, Lírio das Serras, Loteamento Novo Horizonte, Congregação

de Liberdade, Congregação Monte Carmelo, Congregação Monte Gerezim, Monte Sião, Monte Tabor, Manancial de Bênção, Congregação Nova Jerusalém, Nova Natal, Nova Parnamirim, Nova Redinha, Novo Viver, Novo Alvorecer, Congregação de Nordelândia, Pajo Saraum, Panatis, Porta Formosa, Portal do Jiqui, Parque dos Coqueiros, Primícias de Cristo, Refúgio dos Santos, Rio Potengi, Rio Doce, Renascer, Catarina 1, Vida Nova, Val de Jaboque e Vida Abundante. Participe você também desse momento de oração, de intercessão, momento de comunhão com Deus. E a gente informa que domingo tem EBD, Escola Bíblica Dominical. Estaremos estudando a lição 10, A Experiência Transformadora de Jacó. Na sala dos adultos, este é o tema. Então você é convidado a participar a partir das 9 da manhã em todas as nossas congregações. E o Departamento de Música está com inscrições abertas para os cursos de música, incluindo aí teoria musical e prática em diversos instrumentos musicais. Você pode entrar em contato agora com o Pastor Daniel no Departamento de Música no 987163117. O curso já vai começar, hein? É a última chance aí que você tem. A oportunidade ainda está aberta. 987163117. Fica a dica, fica o convite. Vamos cantar louvores a Deus, vamos adorar o Senhor na beleza da sua santidade. A gente volta já.

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1: Boa tarde, são 2:23, Fátima Toscano acompanhando a gente. É um prazer, viu, Fátima, contarmos com a sua audiência, sua participação, a paz do Senhor Jesus, está na audiência do Feliz com Jesus, a irmã Selma ali enviando um próximo louvor, né, para a meditação da irmã Selma do Círculo de Oração de Nova Descoberta 2 e a todas as irmãs dos Círculos de Oração, maravilha, graças a Deus. Muito obrigado aí pelo carinho, pela sintonia, pela participação de sempre. Que Deus continue abençoando a cada uma de vocês. A palavra de Deus no Salmo 19 está escrito, né? Os céus declaram a glória de Deus e o firmamento anuncia a obra das suas mãos. Um dia faz declaração a outro dia e uma noite mostra sabedoria a outra noite. Não há linguagem nem fala onde não se ouça a voz, não se ouça a sua voz. Glória a Deus, né? A sua linha se estende por toda a terra e as suas palavras até ao fim do mundo. Neles, pôs uma tenda para o sol, o qual é como um noivo que sai do seu tálamo e se alegra como um herói a correr o seu caminho. Glória a Jesus por isso, né? Então, que estas palavras estejam aí presentes no seu coração, na sua vida, porque do Senhor é a terra e os céus e a terra proclamam a glória de Deus. Podemos ver dia após dia, sem som, né? Mas o anúncio, a proclamação do amor de Deus para conosco, para com a sua criação, tá? Para com a sua criatura. Glória a Deus por tudo. E aí você que está acompanhando a gente também pode se alegrar na tarde desse dia por todos os feitos que o Senhor tem feito, tem realizado na sua vida. Quero aqui enviar um abraço, a paz do Senhor Jesus, para a minha querida irmã Andressa, lá no Tirol, a nossa querida Vitória, lá em São Paulo do Potengi, o Manuel Nazareno, boa tarde, Manuel, a paz do Senhor, ele pede para ouvir o Evangelho com o Grupo Logos, belíssimo louvor, daqui a pouquinho a gente toca para você adorar a Deus conosco, tá, meu irmão? Que Deus continue abençoando a sua vida. Também conosco está a minha querida irmã Cláudia, lá em Extremóis, a Marília, boa tarde, Marília, paz do Senhor para você também. Um abração especial aqui para Maria Gorgoni, boa tarde, Maria, seja bem-vinda. Lúcia Gomes, feliz com Jesus, né, Lúcia? Graças a Deus. Então, vamos louvar a Deus, vamos adorar o Senhor. A gente volta já já. Um abraço para Lúcia e a todo o povo de Deus em Bento Fernandes, ligados, sintonizados na Nordeste Evangélica. Na interpretação do Gerson Rufino, gratidão, agradeça a Deus por tudo que ele é, por tudo que ele faz na sua vida. 2:26 agora.

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0: 2:43 na Grande Natal, feliz com Jesus, aqui na Nordeste Evangélica 92.5, há 30 anos estamos anunciando as boas novas do Evangelho 24 horas por dia, graças a Deus, e você fazendo parte da história desta emissora que anuncia Jesus Cristo em primeiro lugar. Ouvimos com Daniel Souza, Jesus é o Rei da Glória, belíssimo louvor baseado no Salmo de número 24, né? Do Senhor é a terra e a sua plenitude, o mundo e aqueles que nele habitam. Se você habita por aqui, você é dele, graças a Deus, porque ele afundou sobre os mares e afirmou sobre os rios. Quem subirá ao monte do Senhor ou quem estará no seu santo lugar? Aquele que é limpo, olha que maravilha, aquele que é limpo de mãos e puro de coração, e não entrega a sua alma à vaidade, nem jura enganosamente. Este receberá a bênção do Senhor e a justiça do Deus da sua salvação. Esta é a geração daqueles que buscam a tua face, ó Deus de Jacó. Levantai, ó portas, as vossas cabeças, levantai-vos, ó entradas eternas, e entrará o Rei da Glória. Quem é este Rei da Glória? O Senhor forte e poderoso, o Senhor poderoso na guerra. Levantai, ó portas, as vossas cabeças, levantai-vos, ó entradas eternas, e entrará o Rei da Glória. Quem é este Rei da Glória? O Senhor dos Exércitos, ele é o Rei da Glória. Que salmo maravilhoso, lindíssimo, para a nossa reflexão nessa tarde feliz com Jesus. Quero aqui enviar um abraço, a paz do Senhor Jesus, para o pastor Jean Ferreira Mendes, né? Está em São Paulo, na cidade de Teodoro Sampaio, né? Ouvindo a gente, muito obrigado pelo carinho, pela sintonia do pastor Jean, que Deus o abençoe rica e poderosamente a ele, a igreja que ele está à frente na missão evangélica lá. Nosso muito obrigado pelo carinho, pela sintonia, pela participação. Deus continue vos abençoando poderosamente. Um abraço para a Graça Imperial na Zona Norte de Natal. Também conosco está o nosso querido Anderson em Macaíba, Marcílio Alves. Boa tarde, Marcílio. A paz do Senhor para você. Que Deus continue abençoando sua vida. É ele e toda a família que estão aí na sintonia, né? Todos os dias. A ele, a esposa Luciene, os filhos Arthur Gabriel e Ana Gabriela também acompanhando a gente. Muito obrigado. Selma Gomes, boa tarde, Selma, paz do Senhor, um abração, e ela parabeniza a filha, né? Gabriela, que está aniversariando hoje, completando mais um ano de vida. Parabéns, Gabriela, felicidade, saúde, paz, alegria, que Deus te abençoe, minha querida, rica e poderosamente. Saúde e paz é o que nós desejamos. Salmo 103, verso 2, para sua reflexão. Que maravilha, que bênção, hein? Fico feliz demais. É dia de celebração, é dia de adorarmos a Deus, né? Por mais um ano de vida que Deus te concede, minha querida. Parabéns a todos os aniversariantes desse dia, desta semana, deste mês. Vamos seguindo. Feliz com Jesus.
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0: É isso aí, Direito do Consumidor traz uma informação para você. Mais de 246 mil famílias de baixa renda já receberam antenas parabólicas digitais gratuitas por meio do programa Brasil Antenado. A iniciativa atende moradores inscritos no Cade Único que vivem em municípios com baixa ou nenhuma cobertura de televisão. A ação contempla 323 municípios de 16 estados e pode beneficiar cerca de 650 mil famílias. Com a nova antena, os moradores passam a ter acesso à televisão aberta com melhor qualidade de som e imagem e a mais de 100 canais gratuitos. As famílias que moram nas cidades atendidas podem solicitar o kit gratuitamente pelo telefone WhatsApp, né? O telefone é um WhatsApp também, 0800-729-2404, 0800-729-2404, ou pelo site do programa brasilantenado.org.br. O serviço inclui tanto o fornecimento quanto a instalação da antena digital, sem custo para os beneficiários. E a gente traz essa informação, essa dica aqui no quadro Direito do Consumidor de hoje. Vamos cantar louvores a Deus? Você é convidado a celebrar o Senhor com alegria. A Bíblia diz, está escrito na palavra de Deus, todo ser que respira, louve ao Senhor. E é isso que a gente vai fazer agora.
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1: Boa tarde para você, agora são 2:58, ouvimos aí um belíssimo louvor que fala, né, sobre trabalho e descanso. Como pode isso? É, meu amigo, meu irmão, a palavra de Deus nos diz que devemos descansar no Senhor. Descansar não significa ficar inativo, preguiçoso, nada disso, mas sim cessar a angústia mental, tá certo? O desespero, e confiarmos nele, descansarmos nele, entregarmos a ele todas as nossas angústias, todas as nossas necessidades. A palavra de Deus nos diz, lançando sobre ele toda a vossa ansiedade. Diz mais, não andem ansiosos por coisa alguma, até porque nem resolvem nada, né? Mas em tudo, pela oração e súplicas e com ação de graças, apresentem seus pedidos a Deus. E a paz de Deus, que excede todo o entendimento, guardará os vossos corações e os vossos sentimentos ou a vossa mente em Cristo Jesus, né? Graças a Deus por isso. Glória a Deus. Então, descansar é isso, é esperar naquele que tem todo o poder. A palavra de Deus nos diz, confie no Senhor de todo o seu coração e não se apoie no seu próprio entendimento. Reconheça o Senhor em todos os seus caminhos e ele endireitará as tuas veredas. Graças a Deus, isso mostra que nós, quando descansamos, deixamos tudo no controle daquele que tem todo o poder nos céus e na terra. Glória a Deus por isso. Então, que nessa tarde, Deus traga ao seu coração conforto, paz, né? E a certeza de que existe um Deus que trabalha por aquele que nele espera. Glória a Deus. E o trabalho de Deus, ele continua, né? O Senhor Jesus disse que ele e o Pai trabalham. É do Senhor, é de Deus a obra da salvação, o controle de todo o universo, o cuidado com o nosso hoje, amanhã e sempre, não é? Glória a Deus. Então, ele provê tudo o que necessitamos. A palavra de Deus nos diz que enquanto nós dormimos, ele está preparando tudo e com certeza é do bom e do melhor, viu? Para cada um de nós. Glória a Deus por isso. Os mínimos detalhes Deus está cuidando para que você, ao acordar, tenha aí tudo preparado da melhor forma possível e venha desfrutar dessa bênção, dessa dádiva que é a vida, que é um presente do Senhor. É ele que nos dá a vida, a respiração e todas as coisas. 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Fica a dica, 3:03, vamos com ela, Sandra Cerqueira chegando com mais uma edição do Nordeste Informa, a gente volta já.
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2: Chegamos com mais um Nordeste Evangélica Informa para atualizar você. O Ministério das Cidades lançou, na última quarta-feira, uma consulta pública na plataforma Brasil Participativo para a construção coletiva do Plano Nacional de Mobilidade Urbana, o PlanMob Brasil. A iniciativa tem como objetivo tornar os deslocamentos nas cidades mais acessíveis, seguros, eficientes e sustentáveis. O plano será um instrumento na orientação de ações e investimentos públicos e privados para a mobilidade urbana em todo o país, focando em transformar as cidades com mais acessibilidade, sustentabilidade, segurança e integração. Nesta primeira etapa de elaboração, o plano apresenta um panorama da mobilidade urbana no país e propõe diretrizes para orientar o futuro do setor. A consulta pública está aberta à participação da população e pode ser acessada pela plataforma no endereço brasilparticipativo.presidencia.gov.br. Repito, brasilparticipativo.presidencia.gov.br. A Polícia Rodoviária Federal realiza operação nas rodovias federais que cortam o Rio Grande do Norte. A ação tem como objetivo promover a segurança viária e reforçar o combate à criminalidade durante o feriado prolongado, período em que é esperado um aumento no fluxo de veículos em diversos trechos das BRs do estado. A operação conta com reforço do policiamento e das fiscalizações em pontos estratégicos das rodovias federais potiguares. Durante a operação, as equipes da PRF atuam com foco na fiscalização de condutas que figuram entre as principais causas de sinistros graves, como excesso de velocidade, ultrapassagens proibidas, condução sob efeito de álcool e o descumprimento das normas de segurança. A fiscalização do transporte de passageiros integra o planejamento operacional da PRF, com verificações das condições de segurança dos veículos e da regularidade da atividade, contribuindo para a proteção dos usuários das rodovias federais. As ações terão continuidade ao longo de todo o mês de junho, acompanhando o aumento da movimentação nas rodovias federais no período. Sandra Cerqueira na edição e apresentação, com informações do Ministério das Cidades e da Polícia Rodoviária Federal. Retornaremos às 16 horas com mais informações para você.
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1: Três horas e 15 minutos em Natal. Hoje no quadro Você Sabia, vamos falar um pouquinho sobre o caqui. O caqui é uma fruta rica em carotenos, taninos e vitamina C. Nutrientes com ação antioxidante, que protege, né, a pele contra os danos causados pelos raios ultravioletas do sol, ajudando a prevenir o surgimento de câncer de pele, por exemplo, e envelhecimento precoce. Além disso, o caqui também tem boas quantidades de fibras que prolongam a saciedade ao longo do dia e ajudam, assim, na perda de peso. E os principais tipos de caqui são o fuyu, o rama forte, o café e o chocolate, que se diferenciam quanto à textura, sendo macios ou firmes. A cor, que varia entre vermelho e amarelo, e a quantidade de taninos, podendo ser mais adocicada ou adstringente. O caqui pode ser consumido ao natural ou usado em receitas como sucos, saladas e geleias. Bom, mas é uma beleza, né? O caqui é muito bom. Então, ele previne aí o envelhecimento precoce, né? O envelhecimento precoce da nossa pele, por ser rica em vitamina C, um nutriente essencial para a produção do colágeno, que é a proteína responsável por promover a firmeza e a elasticidade da pele. Olha aí, é um colágeno natural que você encontra saboreando o caqui, né? Além de vitaminas, compostos bioativos com propriedades antioxidantes que protegem a pele contra os danos causados pelos raios ultravioletas do sol e pelos radicais livres, ajudando a evitar o surgimento de problemas de saúde. Também promove a perda de peso por conta das fibras. As fibras presentes no caqui se dissolvem em água e formam tipo um gel no estômago, aumentando o tempo de digestão dos alimentos e prolongando a saciedade ao longo do dia. Por isso, o caqui ajuda a controlar a fome e diminuir a ingestão de alimentos, promovendo a perda de peso. Também fortalece o sistema imunológico, né? Evita aí o diabetes. Caqui tem ótimas quantidades de fibras, né? Como já falamos agora, que diminui a velocidade da absorção do açúcar dos alimentos, equilibrando os níveis de glicose no sangue, evitando assim a resistência à insulina e à diabetes. Também promove a saúde dos olhos, diminui o colesterol ruim, tá? E equilibra a flora intestinal. Olha que benefícios, hein? Pra gente, pra nossa saúde. E fechando aqui, evita a pressão alta por ser rico em carotenoides, vitamina C e taninos. O caqui possui ação antioxidante e anti-inflamatória também, mantendo a saúde das artérias, melhorando a circulação do sangue e ajudando a evitar a pressão alta. Então fica a dica, quando for ao supermercado ou à feira, coloque no seu carrinho o caqui. Talvez você nunca tenha experimentado e você vai ter aí um novo sabor, né, no seu paladar, na sua boca, e tantas vitaminas e nutrientes que só o caqui tem para te oferecer, tá bom? Fica a dica aqui no quadro Você Sabia?
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1: 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Muito boa tarde para você, 3:18 na capital dos potiguares. E onde é que você está ouvindo a gente? Qual a cidade, o estado, o município que você ouve a gente e a nossa programação? Entre em contato conosco pelo 988-26-2255. Participe com a gente, é um prazer, viu? Contarmos com a sua audiência. Também conosco está a irmã Zélia Gomes. Boa tarde, irmã Zélia. Seja bem-vinda, paz do Senhor. Deus abençoe a senhora, o seu esposo, toda a sua família. Vamos louvar a Deus? Vamos adorar o Senhor. Um abração aqui também para Socorro Oliveira, deixando o Salmo 121 para a gente meditar. E o 91 também, né, Socorro? Para não perder aqui o costume desses dois salmos aí para a gente refletir. Fátima Toscano também conosco. Boa tarde, Fátima. Passa o Senhor. Ela deixa Romanos capítulo 10, versículo 5. Amém. Muito obrigado pelo carinho, pela participação. Que Deus continue abençoando sua vida também. E aí você vai participando com a gente pelo 988-26-2255. É o WhatsApp da nossa programação. Romanos 10, versículo 5 diz: ora, Moisés descreve a justiça que é pela lei, dizendo: o homem que fizer estas coisas viverá por elas. Está escrito em Romanos 10, versículo 5. Vamos cantar, louvar a Deus e a gente volta já.

0: Feliz com Jesus é aqui na Nordeste Evangélica, emissora das Boas Novas. Boa tarde para você, ligadinho com a gente, adorando a Deus conosco nessa tarde que Deus tem nos presenteado. A Ele toda honra, toda glória, todo louvor, toda adoração. Você entra em contato com a gente pelo 988-26-2255, é o WhatsApp da nossa programação, WhatsApp da Nordeste Evangélica. Programa Feliz com Jesus, seguindo até as 5h40 nessa tarde de sexta-feira, início aí de final de semana. Hoje, logo mais no Templo Central, a partir das 19h, culto geral de instrução e doutrina, e você é nosso convidado especial. Compareça, participe, vai ser bênção para a glória de Deus, tá certo? Então, fica aí o convite. A Rádio Nordeste Evangélica estará transmitindo o culto a partir das 8h, a partir das 20h, logo após a Voz do Brasil, estaremos transmitindo o culto da noite de hoje, tá? Então você é convidado a estar no templo. Se por algum motivo não puder estar, entra em contato com a gente, participa aqui conosco, ouve através da Nordeste Evangélica. 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Vamos ao intervalo, a gente volta já já.
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0: Feliz com Jesus, agora 3:43 na Grande Natal. Feliz com Jesus é aqui na Nordeste Evangélica e tudo fica melhor com a sua participação aqui com a gente. Muito obrigado pelo carinho, pela sintonia. 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
0: Chegando o quadro Meio Ambiente, sempre com a dica especial para você que acompanha aqui a nossa Nordeste Evangélica, a nossa 92 FM, em casa, no carro ou no trabalho. A Prefeitura de Natal sancionou uma lei que proíbe a fixação de qualquer tipo de material publicitário em postes de iluminação pública do município. A lei é a número 8.123, que prevê multa de R$ 1.500 por peça instalada. Valor que será cobrado em caso de reincidência. A proibição vale para materiais impressos, adesivos, eletrônicos ou de qualquer outra natureza. O texto inclui cartazes, banners, faixas, placas, painéis publicitários, adesivos, colantes de qualquer dimensão, dispositivos eletrônicos ou luminosos usados para publicidade, além de outros meios de comunicação visual com finalidade comercial ou promocional. De acordo com a lei, além da multa, o infrator também estará sujeito à remoção imediata do material irregular. Caso a determinação não seja cumprida, o responsável poderá sofrer sanções adicionais. A fiscalização e a aplicação das penalidades ficarão sob responsabilidade do órgão municipal competente, que poderá atuar por iniciativa própria ou a partir de denúncias feitas por cidadãos. Então, a norma já está em vigor e aí tem que ter toda a atenção, tá certo? Fica a dica para você no quadro Meio Ambiente de hoje.

Boa tarde para você, ligadinho na melhor, Nordeste Evangélica, Jesus em primeiro lugar sempre. Que bom contarmos com a sua audiência e participação nessa tarde feliz e abençoada que Deus tem nos concedido. 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

0: 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Aproveite. 3h58 agora, Sandra Cerqueira chega com mais uma edição do Nordeste Informa. A gente volta já já.
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2: Muito obrigada pela sua sintonia. Vamos aos destaques desta edição. A Agência Nacional de Vigilância Sanitária Anvisa determinou o recolhimento voluntário da água mineral sem gás da marca Cristal. A água é fabricada pela mineração Bom Jesus Limitada em Luziânia, Goiás. O recolhimento foi indicado após a emissão de laudo do Laboratório Central de Saúde Pública do Distrito Federal, que identificou a presença da bactéria Pseudomonas aeruginosa em uma amostra do produto. O lote contaminado, segundo a fabricante, é composto por 374,4 mil garrafas de 500 ml. Segundo a empresa, o recolhimento do produto foi iniciado imediatamente em distribuidoras e cerca de 99,2% das unidades do lote já não estariam mais disponíveis nas prateleiras para compra pelo consumidor. A orientação é que os consumidores verifiquem se possuem unidades do lote LZ1, repito, LZ1, fabricado em 20 de janeiro de 2026 e com validade até 20 de janeiro de 2027. Em caso positivo, o produto não deve ser consumido. Até o momento, segundo a Anvisa, o laudo fiscal e as evidências apresentadas indicam contaminação restrita ao lote informado. A Secretaria Municipal de Mobilidade Urbana de Natal montou uma operação especial de trânsito para os dias de programação cultural na Arena das Dunas, na zona sul da capital. O esquema prevê bloqueios viários, áreas restritas à circulação de veículos e pontos específicos para embarque e desembarque de passageiros por aplicativos, táxis e transporte coletivo. De acordo com o plano operacional, as interdições ocorrerão sempre das 4h30 da tarde às 3h30 da madrugada, abrangendo os períodos de 5 a 7, 13 e 14, 19 e 21 de junho. O objetivo é organizar o fluxo de veículos e garantir mais segurança ao público durante os eventos. Entre as mudanças previstas está a interdição do acesso pelo túnel nas proximidades do viaduto estaiado, além da implantação de bloqueios em vias estratégicas da região de Lagoa Nova e Candelária. A orientação é que os motoristas programem seus deslocamentos com antecedência e utilizem rotas alternativas durante os horários de maior movimento. Edição e apresentação, Sandra Cerqueira, com informações da Rede EBC, Anvisa e STTU. Fique ligado, tem mais notícias às 17 horas.
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4: 16h03.
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1: Agora 4:12 em Natal, feliz com Jesus, é aqui na Nordeste Evangélico. Um abraço para Ceiça acompanhando a gente, boa tarde Ceiça, boa tarde a nossa querida irmã Andressa no Tirol, é Gilvan Batista, boa tarde Gilvan, boa tarde também para a nossa querida irmã, a Graça Imperial, né? Acompanhando aqui a Nordeste Evangélico, um abração, paz do Senhor, o Rubens e Caliano, da Neo Energia Cosmética.

0: Zerni. Maravilha. Muito obrigado, meus irmãos. Que a paz do Senhor esteja convosco. Pede para ouvir o amigo com Sérgio Lopes. A gente toca já já, viu? Tocaremos em instantes, tá bom? Muito obrigado aí pela sintonia, pela participação. Também aqui temos a participação da Bárbara, né? Bárbara Talita. Boa tarde, Bárbara. Seja bem-vinda, a paz do Senhor. Bárbara Talita, da cidade de Areia Branca. Deus abençoe. Muito obrigado aí pelo carinho, pela participação. Também o José Adriano lá em Pernambuco, um abraço para Zilma na Zona Norte de Natal, muito obrigado Zilma pela participação também. Selma Gomes, povo abençoado de Jesus, todos ligadinhos com a gente. Agora vamos meditar na palavra de Deus com o pastor Elinaldo. Um abraço para Maicon, boa tarde Maicon. Vamos meditar na palavra de Deus com o pastor Elinaldo e daqui a pouquinho a gente retorna com mais louvores.
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2: Meus caros irmãos e amigos, ouvintes do Boas Novas para a Família. Saúdo a todos vocês com a gloriosa paz de nosso Senhor e Salvador Jesus Cristo. Voltando ao nosso estudo, a nossa reflexão, sobre o subtema das consequências físicas da queda do homem ou da queda da humanidade, né? Então já vimos na última reflexão que uma das causas físicas foi a morte física. Deus disse para o homem que se comesse daquela árvore proibida, certamente morreria. E o homem, na sua insensatez, usando mal o livre-arbítrio, caiu e trouxe toda a consequência ruim, inclusive a morte física. E até aqui falamos sobre as consequências para o próprio homem: doenças, envelhecimento e morte. Mas a queda da humanidade, a queda do homem, trouxe também consequências para o próprio planeta, não é? O próprio planeta. Essas consequências podemos chamar de desequilíbrios ecológicos ou os males naturais. Desequilíbrios ecológicos. Algum de vocês já ouviu falar na Caixa de Pandora? Já? Trata-se de um relato na mitologia grega, segundo a qual o deus Zeus resolveu castigar o titã Prometeu, acorrentando-o por longos anos, condenando a ter seu filho destruído por uma águia, por ter roubado fogo e entregue aos mortais. Além disso, diz aquela mitologia, mandou que Hefesto, seu filho, criasse uma mulher que deveria ser linda e irresistível. E assim aconteceu, conforme o mito. A mulher deveria seduzir Epimeteu, irmão de Prometeu. Este mesmo, sendo avisado, não só encantou-se com a mulher, como se casou com ela. Esta levava, como presente dos deuses, uma caixa onde estariam encerrados todos os males do mundo, tais como doença, velhice, pragas, tragédias, vícios, guerras, etc. Essa é a origem do mal, segundo a mitologia grega. Mas o mito não corresponde à realidade. É ilusão, é fantasia. Então a caixa de Pandora era a caixa que tinha todos os males. E uma vez que ela foi aberta inadvertidamente, segundo aquela mitologia, todas as desgraças vieram para a humanidade. Isso é conversa da mitologia grega. Mas a Bíblia tem a única resposta, meus caros irmãos, a única explicação para a origem dos males naturais. Como consequência da queda, Deus disse que a terra seria transtornada E Adão disse, veja o que está escrito na palavra de Deus: porquanto deste ouvido à voz da tua mulher, e comeste da árvore de que te ordenei, dizendo: não comerás dela, maldita é a terra por causa de ti. Com dor comerás dela todos os dias da tua vida. Espinhos e cardos também te produzirá. E comerás a erva do campo. No suor do teu rosto comerás o teu pão, até que te tornes a terra, porque dela foste tomado. Porquanto és pó, e em pó te tornarás. Gênesis 3, 17-19. Um dos males mais terríveis e consequências dessa maldição sobre a terra é a desertificação, não é? O aparecimento de desertos. Desertos enormes, né? Existem em diversas regiões do mundo. É a fome, a seca, não é? A escassez de alimentos. São consequências do pecado do homem, né? Então, esses desastres naturais, ciclones, tornados, enchentes, maremotos, secas, ondas gigantes, tsunamis, todos esses fenômenos são exemplos de quanto o planeta foi afetado pela desordem provocada pelo pecado do homem, que foi designado por Deus para governar a terra, dominar a terra, não é? Tendo domínio sobre os animais, demais seres vivos, e o controle dos reinos da natureza. Os males naturais, meus caros irmãos, meus amigos, por vezes eles são usados por Deus como instrumentos ou elementos de sua repreensão sobre o pecado do homem. Está escrito: porque assim diz o Senhor Jeová, quanto mais se eu enviar os meus quatro maus juízos, a espada e a fome e as nocivas alimárias e a peste contra Jerusalém para arrancar dela homens e animais. Você lê isso em Ezequiel 14, 21, 33, 27, 38, 22. Nesses textos, nós vemos Deus usando sua soberania e poder para repreender o homem ou o povo pecante. É nessa visão que a Bíblia registra que Deus cria o mal, ou seja, a adversidade contra a rebelião do homem. Diz a Bíblia: eu formo a luz e crio as trevas. Eu faço a paz e crio o mal. Eu, Senhor, faço todas essas coisas. Isaías 45, 7. Em algumas ocasiões, no entanto, Deus permite que ocorram desastres naturais como consequência da ação predatória do homem, degradando o meio ambiente. Os cientistas estão alertando para os perigos da destruição do planeta através dos chamados efeito estufa, não é? Que resulta do aquecimento global pela emissão de gases poluentes na atmosfera. Em Apocalipse, é uma palavra profética em relação às agressões à ecologia. Diz a palavra: iraram-se as nações e veio a tua ira e o tempo dos mortos, para que sejam julgados, e o tempo de dares o galardão aos profetas teus servos e aos santos e aos que temem o teu nome, a pequenos e a grandes. Observe: e o tempo de destruir os que destrói a terra. Está vendo? Em qualquer situação, a existência do mal é consequência do pecado, da desobediência e rebelião contra Deus. Os cientistas procuram respostas, né? Para as tragédias morais, sociais e naturais. Mas sua resposta não satisfaz. A maior causa de todos os males é a desobediência a Deus. É a falta de Deus na vida dos seres humanos. Essa que é realmente a resposta, não é? Portanto, que Deus nos abençoe, possamos entender que o pecado original, né, ali do Éden, trouxe consequências terríveis, espirituais, morais, né? Espirituais, morais, mas também trouxe consequências físicas para o homem, doença, envelhecimento, morte, e para o planeta. Mas a Bíblia diz que um dia Deus fará novos céus e nova terra em que habita a justiça. Que Deus abençoe. Até o próximo programa, se Deus quiser.

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agora 4:39 em Natal. Educação em Destaque, os interessados em participar do Exame Nacional do Ensino Médio Enem 2026 têm até hoje, 5 de junho, para se inscrever. Para isso, basta acessar a página do participante no endereço enem.inep.gov.br/participante. Quem está concluindo o ensino médio na rede pública está inscrito automaticamente no Enem. Mas atenção, hein? Nesse caso, também é preciso acessar a página para confirmar a participação e complementar informações como município de realização das provas, a língua estrangeira escolhida e, se necessário, solicitar recursos de acessibilidade. Os participantes que tiveram aprovada a isenção da taxa de inscrição também devem realizar a inscrição no exame. E para os estudantes não isentos, a taxa é de R$ 85,00 e o pagamento deve ser feito até o dia 10 de junho. O Enem avalia o desempenho escolar dos estudantes ao término da educação básica e é a principal porta de entrada para a educação superior no Brasil, com a nota do Enem sendo utilizada pelo Sistema de Seleção Unificada, o SISU, pelo Programa Universidade para Todos, o ProUni, e pelo Fundo de Financiamento Estudantil, FIES. As provas do Enem vão ser aplicadas nos dias 8 e 15 de novembro nas 27 unidades da Federação. Então, hoje é o último dia para a inscrição no Enem 2026. Você, estudante, não deve perder a oportunidade de participar. Muitos vão participar pela primeira vez como treineiros, né? E aí é importante realmente participar para ter, né, aquele conhecimento mais aprimorado acerca de como é a prova, o tempo, né? Já vai se preparando aí, você que é treineiro, né, para as próximas edições. Então fica a dica no quadro Educação em Destaque desta sexta-feira, hoje, dia 5 de junho de 2026. O prazo final é hoje, não perde tempo não. Acesse agora mesmo e se inscreva. Enem 2026 chegando. Último dia de inscrição hoje, então fica aí a dica para você se inscrever o quanto antes.

4:50 em Natal, Denise Cerqueira, na tarde feliz com Jesus, para você relembrar e cantar, né? Graças a Deus. Vamos seguindo, adorando a Deus, adorando ao Senhor na beleza da sua santidade. E você participando com a gente pelo WhatsApp 988-26-2255, WhatsApp mais fácil de todo o Rio Grande do Norte. Quero enviar um abraço para o Egilvan Batista, o José Adriano, ligadinho com a gente, maravilha. Deus abençoe. Obrigado aí pelo carinho, pela sintonia de sempre, pela participação. Também conosco está aqui a Priscila. Boa tarde, Priscila. Paz do Senhor Jesus seja contigo, com a sua filha também, né? Maria Eduarda. Deus abençoe a todas, em nome de Jesus. Rui, a irmã Isa, ali na Zona Norte, sempre ligadinhos conosco. Muito obrigado pelo carinho da sua audiência, sua participação aqui na Nordeste Evangélica. Há 30 anos, anunciamos Jesus em primeiro lugar. Lembrando que logo mais às 19 horas estará ocorrendo no Templo Central o culto geral de instrução e doutrina, e você é convidado a participar logo mais às 7 da noite no Templo Sede, na Praça Gentil Ferreira, no bairro do Alecrim. E a gente informa que a Nordeste Evangélica estará transmitindo o culto a partir das 20 horas, logo após a Voz do Brasil. Agora são 4:52, vamos a mais um belíssimo louvor. Na sequência tem Sandra Cerqueira chegando com mais uma edição do Nordeste Informa. A gente volta já.

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1: 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Vamos às notícias. Para saber onde estão as bibliotecas públicas e comunitárias de todo o Brasil, os acervos e quais atividades são oferecidas para a população, basta acessar a plataforma BiblioBR, que foi lançada nesta terça-feira na Fundação Biblioteca Nacional, no Rio de Janeiro. Além de conter o cadastro das bibliotecas de todo o país, a plataforma fará a gestão de informações das bibliotecas brasileiras. A plataforma BiblioBR pode ser acessada via gov.br. A ideia é que o sistema tenha um banco de dados com a localização das bibliotecas, quais atividades oferecem, quantos leitores frequentam o espaço e qual o acervo. Além de informações sobre bibliotecas públicas, a plataforma terá dados de bibliotecas comunitárias e associadas ao Sistema Nacional de Bibliotecas.

0: bibliotecas públicas. A CAERN realiza uma parada programada de abastecimento para as cidades atendidas pela doutora Monsenhor Expedito na próxima terça-feira, dia 9, a partir das 7 horas da manhã. Durante a suspensão do fornecimento de água, a companhia vai realizar melhoria na estação 2 de bombeamento, situada no município de Monte Alegre, com a execução de uma estrutura para a instalação de um novo conjunto motobomba, garantindo assim maior vazão e melhores condições operacionais. O serviço tem previsão de conclusão em 24 horas, ou seja, o sistema será religado no início da manhã da quarta-feira, dia 10. Mas, após retomado o abastecimento, a normalização para todas as cidades atendidas se dará em até 72 horas. As localidades atendidas pela adutora são Barcelona, Boa Saúde, Bom Jesus, Campo Redondo, Coronel Ezequiel e Elmo Marinho, Jaçanã, Japi, Lagoa Danta, Lagoa de Pedras, Lagoa de Velhos, Lagoa Salgada, Lages Pintadas, Monte Alegre, Monte das Gameleiras, Passa e Fica, Rui Barbosa, Santa Cruz, Santa Maria, São Bento do Trairi, São José de Campestre, São Paulo do Potengi, São Pedro, São Tomé, Senador Eloy de Souza, Serra Caiada, Serra de São Bento, Serrinha, Sítio Novo e Tangará. Na apresentação e edição, Sandra Cerqueira com informações do INEP, também da CAERN. Às 22 horas, estaremos de volta com mais uma edição do Nordeste Evangélico Informa.
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3: 17 horas e 2 minutos.
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1: 5:13 em Natal. Boa tarde. Aposentados e pensionistas do Instituto Nacional do Seguro Social, INSS, precisam ficar atentos a tentativas de golpe envolvendo

0: prova de vida. Criminosos têm feito ligações e até visitas a residências, alegando a necessidade de atualizar o cadastro para evitar o bloqueio do benefício. Atualmente, a prova de vida é realizada de forma automática, por meio do cruzamento de informações em bases de dados do governo. Quando necessário, o beneficiário é avisado pela instituição bancária ou por mensagem oficial do governo federal. O INSS não entra em contato por telefone para pedir dados pessoais e não envia servidores às casas dos segurados para realizar o procedimento. Segundo o alerta do Instituto, os golpistas costumam solicitar documentos, senhas do aplicativo Meu INSS, informações bancárias e até dinheiro. A orientação é não fornecer dados pessoais, não permitir a entrada de desconhecidos na residência e desconfiar de contatos que peçam informações ou façam ameaças de bloqueio imediato do benefício. Em caso de dúvida, a recomendação é procurar os canais oficiais, como a Central 135, o aplicativo Meu INSS, uma agência da Previdência Social ou o site do Instituto em gov.br/INSS. gov.br/INSS fica a dica do dia para você.
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1: Cinco e trinta e cinco na capital potiguar, estamos chegando ao finalzinho de mais um programa Feliz com Jesus, agradecendo a Deus a oportunidade e a você pela sintonia de sempre. Agradeço os trabalhos técnicos do Joás Marques, produção musical do Eudes Teixeira, a comunicação de Gerson Câmara, que retorna na segunda-feira, se Deus quiser, a partir das 14h com mais um Feliz com Jesus. A todos uma noite de paz e alegria, um final de semana maravilhoso e abençoado, e até segunda, se Deus quiser, gente.

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2: Fala, meu povo, a paz do Senhor, meus irmãos. Hoje quero começar trazendo uma reflexão importante. Tem muito deputado por aí tratando de emenda parlamentar como se o dinheiro fosse dele. E não é. Esse recurso não pertence a político nenhum. É dinheiro público, vem dos impostos que cada cidadão paga todos os dias. É uma parte do orçamento da União, cerca de 2%, que é destinada para deputados federais e senadores indicarem onde devem ser aplicados. Mas a grande diferença está na forma de agir. O papel de um parlamentar não é negociar emenda como se fosse favor, nem usar isso como moeda política. É entender as necessidades reais do povo, enxergar as dificuldades e direcionar esses recursos com responsabilidade. E é isso que eu busco fazer desde o início do mandato, visitando os municípios do estado e reconhecendo as necessidades do nosso povo. E eu falo isso com muita tranquilidade, porque os números mostram. Inclusive, saiu um levantamento recente, divulgado aqui mesmo, em Natal, em nossa capital, indicando que nesta legislatura, o deputado federal Sargento Gonçalves é quem mais destinou emendas para o nosso município. E quero aproveitar a oportunidade para cobrar de forma muito respeitosa ao prefeito Paulinho, que execute as emendas destinadas, pois o povo precisa. Agora presta atenção, mesmo sem parceria política com a Prefeitura de Natal, os recursos foram indicados. São mais de 12 milhões de reais enviados diretamente para a Prefeitura. E até agora, infelizmente, praticamente nenhum centavo foi executado. E aí sempre surge aquela pergunta: ah, mas você está cobrando alguém apoiado pelo seu grupo? Olha, aqui a regra é clara: o pau que dá em Chico, dá em Francisco. Se fizer, vai ser reconhecido. Se não fizer, vai ser cobrado. No final, que esses recursos virem melhoria na saúde, mais segurança nas ruas, mais apoio à assistência social, infraestrutura e tantas outras áreas, que faça diferença na vida das pessoas lá na ponta, onde a realidade acontece. Menos politicagem e mais entregas ao povo, mais compromisso, mais resultado. E no final, fica um princípio básico, que nunca sai de moda: faça pelo outro aquilo que você gostaria que fosse feito por você. E é isso aí. Para saber mais sobre o nosso mandato, acompanha arroba @sargentogonçalves22 e anota aí. Junto, vamos mudar a história do Rio Grande do Norte.
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4: Meus queridos irmãos e amigos, rádio ouvinte da Nordeste Evangélica e da Rádio Boas Novas, com alegria saúdo a todos vocês com a paz do Senhor. Aqui estamos na apresentação de mais um programa, Momento de Reflexão, a voz do pastor. Vamos meditar na palavra de Deus, que é lâmpada para os nossos pés e luz para o nosso caminho. Livro do profeta Abacuque, capítulo 3, versículo 2, nós lemos o que está escrito: ouvi, Senhor, a tua palavra e temi. Aviva, ó Senhor, a tua obra no meio dos anos. No meio dos anos, a notifica, na ira, lembra-te da misericórdia. Amém. Meus queridos irmãos, meus caros amigos, devemos estar avivados na obra do Senhor. O profeta Abacuque, ele viveu um momento muito difícil na sua vida. Foi quando o reino de Judá estava sendo invadido pelas tropas de Nabucodonosor da Babilônia. E ele viu toda aquela desgraça que veio sobre o seu país, a sua nação. E ele reclama na sua própria oração a Deus e não entendia por que um povo mais perverso, mais idólatra, mais pecador, Deus estava usando para destruir o seu povo. E Deus fez compreender que era o juízo que estava trazendo sobre a nação, porque o povo havia se desviado da sua palavra. E quando ele assim percebeu, ele diz para o Senhor: ouvi, Senhor, a tua palavra e temi. Aviva, ó Senhor, a tua obra no meio dos anos. Meus queridos e amados irmãos, nós devemos estar avivados na obra do Senhor Jesus. Avivar significa tornar mais ardente, como fogo, dar mais brilho, influenciar, motivar, controlar, enfim, É tudo isto, né? E precisamos ser crentes avivados, avivados. O Espírito Santo é tido nas Sagradas Escrituras como fogo, é um símbolo do Espírito Santo, o fogo. João Batista, o precursor de nosso Senhor Jesus Cristo, ele já anunciava ao povo a partir do deserto, dizendo: arrependei-vos e crede no Evangelho, o tempo está cumprido e o reino de Deus é chegado. Eu batizo com água, mas após mim vem outro que é maior do que eu. Não sou digno de abaixar-me e desatar as correias das suas alparcas. Ele vos batizará com o Espírito Santo e com fogo. Ora, o que entendemos de tudo isso? É Jesus, nosso Senhor, quem batiza com o Espírito Santo e com fogo, por ser um símbolo do Espírito Santo, a chama. Tanto é que no dia de Pentecostes, capítulo 2 de Atos dos Apóstolos, nós vamos encontrar na narrativa bíblica que eles ouviram um som como de um vento veemente, impetuoso, encheu toda a casa, e foram vistas línguas repartidas entre eles como que de fogo, ou seja, a presença do Espírito Santo ali. E como ser avivado, pastor? Vou dar algumas orientações aqui para cada um. Leia a Bíblia, leia a palavra de Deus, leia a Bíblia sistematicamente, leia a Bíblia todos os dias, leia a Bíblia para ser sábio, pratique a Bíblia para ser santo. É isso que Deus espera de cada um de nós, estudar a palavra de Deus e vivê-la intensamente. Não se afastar do altar da oração. É muito importante que o crente ele esteja em constante oração. É o que diz o apóstolo Paulo: orai sem cessar. Você tem seus momentos de oração em casa, no seu quarto, no culto de oração, no templo, mas você deve orar em todo o tempo, por onde você passar, onde você estiver, dirigindo sempre naquele espírito de oração ao Senhor. Não se afaste do altar da oração, porque você fica um crente avivado 24 horas. E é isso que Deus espera de cada um de nós. Então, assim sendo, nós havemos de ser cheios do Espírito Santo. Ou seja, este avivamento, essa tocha divina, arderá continuamente no altar da nossa vida. Isso é algo maravilhoso para todos nós. Ser avivado é ser a luz do mundo. Quando o povo olha, vê Cristo, o Evangelho de Jesus Cristo está sempre presente. É como diz o apóstolo Paulo: não vivo mais eu, mas Cristo vive em mim. E era o Evangelho que ele não somente pregava, mas o Evangelho que ele vivia também. Quais os efeitos dessa luz gloriosa, dessa chama divinal em nossa vida? Ilumina, brilha, a luz é vista por todos, dissipa as trevas. Como diz o apóstolo Paulo, escrevendo aos Filipenses, capítulo 2, versículo 15, que nós somos inculpáveis no meio de uma geração pervertida e corrupta, na qual resplandeceis como luzeiros no mundo. Isso confirma exatamente a palavra do Senhor Jesus, quando disse: vós sois a luz do mundo. Então a luz ilumina, a luz dissipa as trevas, a luz orienta. É o que diz o salmista, já aqui repetido por mim várias vezes: lâmpada para os meus pés é a tua palavra e luz para o meu caminho. Também a luz avisa do perigo que está para chegar, revela os perigos que nos cercam neste mundo tenebroso, porque é a palavra de Deus. Quem anda na escuridão tropeça, cai. Por quê? Porque não tem luz. Está na escuridão, sai apalpando as paredes, sai apalpando os objetos. Por quê? Não tem luz, não dá para ver. Mas a palavra de Deus, como tocha viva, o Espírito Santo na vida do crente, é uma luz que brilha, que alegra, que influencia, que impacta. Louvado seja Deus! E este impacto não se conforma com a cultura do pecado, mas cria uma contracultura para o crente viver neste mundo. O que o mundo está vivendo em nós? O que o mundo está vendo em nós? Quando o mundo olha para nós, o que está vendo? Disse o Senhor: para que vejam as vossas boas obras e glorifique a vosso Pai que está nos céus. Ou seja, o mundo precisa ver esta luz que brilha em nossa vida para que glorifiquem a Deus que está nos céus. A sua fé, devoção, obediência a Cristo, o seu temor, o seu caráter cristão, suas boas obras, tudo isto vai revelar quem você é. Que Deus abençoe grandemente sua vida, a minha vida também, a nossa vida enquanto igreja, que possamos viver avivados com a palavra de Deus neste mundo de trevas, neste mundo de tanto pecado, neste mundo tão hostil a Deus, nós possamos viver avivados 24 horas, mostrando para o mundo que nós somos um povo diferente. Que Deus nos abençoe, que Deus nos ajude maravilhosamente, que vivamos avivados para que façamos a diferença neste mundo. Vamos orar e vamos agradecer ao Senhor. Supremo Deus, Pai que estás nos céus, Deus grande e eterno, te rendemos graças, Pai, por este momento de reflexão, a voz do pastor que foi apresentado. Abençoa grandemente nossos amados irmãos, nossos queridos radiovintes, abençoa todas as famílias, abençoa a tua igreja, abençoa aqueles que andam a palpadelas, Senhor, na escuridão, que eles possam encontrar a verdadeira luz, a luz de Jesus Cristo, nosso Senhor. Aceita nossa oração, nossa gratidão, em nome de Jesus. Amém. A paz do Senhor para todos, Deus os abençoe em nome de Jesus. Amém.
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5: A paz do Senhor, meus amados, estamos iniciando aqui mais um programa e vamos continuar refletindo sobre a história de Eucana. Eucana, ele estava em Ramataim Zofim, é a única vez que a Bíblia menciona isso aqui, uma única vez. Fala de dois níveis. Agora, ele tinha uma decisão, ele saía de Ramá, que é nível, para subir para Siló, para fazer o quê? Para adorar ao Senhor. Isso uma vez por ano, ou seja, quando você adora o Senhor, você sempre sobe de nível. Agora, quando você está em desobediência e não está adorando ao Senhor, você fica no nível mais raso, mais baixo, você não progride. Então hoje, saia de Ramá para Siló, progrida, suba de nível, no nível da adoração. Veja que a Bíblia menciona que havia um homem, e este homem, a essência de adorador de Eucana. Muitas pessoas hoje têm nome, mas não tem mais a essência. Eucana tinha essência e tinha nome. Que você aprenda hoje com Eucana a ser adorador verdadeiramente do nosso Deus. Deus te abençoe, a paz do Senhor Jesus.
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1: Olá, minhas queridas e meus queridos de toda Natal e Rio Grande do Norte. Aqui quem fala é deputada federal Carla Dixon. E estamos mais uma vez com o programa Mulheres de Atitude. E eu tô conversando com vocês sobre um tema que eu tô trabalhando muito, mas muito mesmo, que é com o autismo, a inclusão da pessoa com autismo, TDAH, TOD. E eu vou explicar todas essas coisas para vocês nesses programas, tá? Eu quero que vocês fiquem conhecendo, fiquem expert em todas essas neurodivergências, para você me ajudar a incluir e a diminuir o preconceito que as pessoas têm com esse jeito diferente do cérebro trabalhar. Você sabia que autismo não é uma doença? É não. Você sabia que autismo tem cara? Tem não. Pois é, o autismo não tem cara. A gente olha assim pra pessoa, aquela pessoa tem cara de autista. Gente, não existe isso. Autista não tem uma cara específica. Se a gente olhar para o rostinho de uma criança com síndrome de Down, nós vamos ver alguns traços característicos da síndrome, né? O olhinho puxadinho, aquela carinha fofinha, parece que tá toda vez sorrindo, a linguinha em alguns momentos um pouquinho grande. Então você olha para um síndrome de Down, você já sabe as características da síndrome, mas o autismo, ele não tem uma carinha. É, tanto é que a gente trata como transtorno do espectro autista, porque ele tem vários espectros, várias formas de se apresentar. O autismo, ele se manifesta de várias maneiras e é completamente diferente para cada indivíduo. Cada cérebro funciona de um jeito diferente. E você sabia que a IA, a inteligência artificial, ela não consegue copiar o cérebro de um autista? Não consegue, porque o cérebro do autista funciona diferente, tá? E você vai encontrar autistas com desafios, né? Na área da fala, eles são os não verbais. Tem uns que não gostam de abraço, tem uns que não gostam de toque, tem uns que já gostam de abraçar, tem uns que não suportam barulho alto. Então você tem que, eles têm que andar com abafador. Gente, pelo amor de Deus, se você encontrar na igreja, em algum lugar, uma criança, uma adolescente parecendo, usando um fone de ouvido, aquilo ali não necessariamente ele tá escutando música, não. Ali o barulho é tão alto para ele que para você é um barulho normal, mas o ouvidinho dele é tão sensível que ele precisa abafar aquele barulho para ele poder estar ali naquele lugar. Senão vai acontecer algo com ele chamado de desregulação. Alguns começam a gritar, outros começam a bater o pé, outros querem sair correndo, uns começam a chorar porque o barulho é tão alto para ele, que ele começa, ele sai do controle. E o nome correto, quando um autista sai do controle dele mesmo, é desregular. Mas você pode pensar, Carla, eu tava no shopping uma vez e o barulho não tava alto. Mas eu vi um adolescente, eu vi uma criança chorando com a mão no ouvido, chorando. Não pode estar alto pra você, mas tudo pra eles é mais sensível. Então, existem aqueles que têm movimentos repetitivos com a mão, que são as estereotipias. Eles podem ficar fazendo movimento para frente e para trás, eles podem ficar toda hora balançando a mãozinha, tá? E isso é estereotipia. Ele não tá com pressa, ele não tá. É um jeitinho dele, sei, tá? Então, por favor, eu estou explicando. Essas situações para que a gente possa diminuir nas nossas igrejas, no shopping, nos lugares. Quando você vir uma criança com uma crise, né, botando a mãozinha no ouvido, ajuda essa mãe. Não fica rindo, não fica apontando, dizendo que a mãe não cria bem aquela criança. Pode ser simplesmente um autista que está numa crise. E se você ajudar aquela mãe a ficar calma, ajudar a criança a se acalmar também, lembre-se, nem todo autista gosta de ser tocado. Então você tem que perguntar, eu posso te dar um abraço? Mãe, eu posso ajudar? E você vai ajudar aquela mãe que já está num estresse tão alto, né? E a criança também que está estressada porque está tendo uma desregulação, e você vai estar sendo um anjo na vida dessa pessoa. Tá? Então eu vou passar esses programas inteiros explicando, tirando o preconceito, mostrando para vocês que autismo não tem cara e autismo também não é uma doença, é um jeito diferente do cérebro funcionar. E eu tenho certeza que a gente tem muita coisa a aprender com esses cérebros que muitas vezes são cérebros de gênio. Você sabia que todo autista, ele tem uma área que ele é genial? A gente poderia começar a prestar mais um pouquinho atenção e ajudar cada autista a descobrir a área que ele é um gênio. Nós vamos ter um festival de gênio no futuro e tenho certeza que uma sociedade muito melhor. Ajude, não tenha preconceito, abrace, apoie uma mãe atípica, acolha com carinho essa mãe, tá? Ela precisa muito de você. E me segue nas redes sociais, Carla Dixon Oficial, e eu tenho um projeto lindo chamado Mães que Acolhem. São mães típicas e atípicas que ajudam as mães atípicas a passarem por essa fase, por essa jornada do autismo de um jeito diferente, de um jeito mais leve. Que Deus abençoe a vocês e até o próximo programa.
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4: 18:01.
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1: 18 horas e 20 minutos.

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2: 18:58.
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2: Olá, boa noite.
1: Boa noite para você que nos acompanha em todo o país.
2: Sexta-feira, 5 de junho de 2026.
1: Vamos ao destaque do dia. Bom condutor ganha incentivo na hora de renovar a carteira.
2: Agora é lei. Motoristas que não cometeram infrações terão a CNH renovada de forma automática. Gabriela Noronha.
3: Cerca de 2 milhões de motoristas já foram beneficiados desde a publicação das novas regras. Em dezembro do ano passado.
1: Você vai ouvir também MEC Idiomas.
2: Já está no ar, plataforma digital para ajudar o cidadão a aprender inglês e espanhol de graça.
1: Presidente Lula destaca que saber outro idioma amplia oportunidades e abre novas portas na vida das pessoas.
4: O governo está fazendo, está utilizando a tecnologia para criar oportunidade de vocês poderem aprender coisas que a gente não conseguia há muito tempo atrás.
2: E ainda, bloqueio voluntário e simultâneo de todas as casas de apostas autorizadas do Brasil.
1: Mais de 574 mil pessoas já usaram a plataforma que permite a autoexclusão de bets. Márcia Fernandes.
5: Cerca de 40% apontaram a perda de controle sobre jogos e afirmaram que os impactos na saúde mental foram o principal motivo para a autoexclusão.
2: Hoje, na apresentação da Voz do Brasil, eu, Luciana Vasconcelos e Luciano Seixas.
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2: Bons condutores vão ter renovação automática da Carteira Nacional de Habilitação.
1: É o que prevê lei sancionada hoje pelo presidente Lula.
2: A medida integra o programa CNH do Brasil, que facilita e deixa mais em conta o acesso à primeira carteira de motorista.
3: A lei sancionada nesta sexta-feira institui o programa CNH do Brasil e permite a renovação automática da Carteira Nacional de Habilitação para os motoristas que estejam cadastrados no Registro Nacional Positivo de Condutores e que não tenham infrações de trânsito nos últimos 12 meses. A nova legislação é resultado de uma medida provisória encaminhada pelo governo do Brasil ao Congresso Nacional em dezembro do ano passado. Segundo o Ministério dos Transportes, cerca de 2 milhões de motoristas já foram beneficiados desde a publicação das novas regras. Entre os beneficiados está Andrei Abreu, morador de Santa Catarina, que conta que em 20 minutos teve o documento renovado.
6: Então, eu só precisei fazer a consulta e lá só atestar mesmo a efetivação. E foi tranquilo, foi bem rápido, questão de 20 minutos mesmo, que se a gente anda corretamente, não tem multas. E o sistema, ele busca uma forma de desburocratizar, viabilizar a rapidez na renovação. Fica bem mais tranquilo e mais pessoas podem, de fato, se animar para poder tirar uma CNH.
3: Além da renovação, o programa CNH do Brasil também facilita o acesso à primeira habilitação nas categorias A, destinada a motocicletas, e B, voltada a veículos de passeio. Com a nova lei, os candidatos podem escolher como preferem se preparar para tirar a CNH. Se por meio do conteúdo teórico gratuito disponível na plataforma digital, se em uma autoescola tradicional ou combinando as duas opções. Com as mudanças, o Brasil bateu recorde de novos condutores habilitados no país este ano. De acordo com o Ministério dos Transportes, mais de 1.141.000 CNHs foram expedidas entre janeiro e maio. O presidente Lula também destacou o impacto direto das medidas no orçamento das famílias brasileiras.
4: Uma carta custava R$3.000, R$3.500, tinha gente que pagava até R$4.000. Agora não, agora o cara gasta R$670, R$500, já está com a sua carta pronta. Uma coisa importante, nós temos 60 milhões de pessoas usando o aplicativo. 70 milhões de pessoas. É uma população, sabe, o dobro da população argentina utilizando aplicativo. Bom, isso tudo, para mim dizer ao pessoal que está tirando carta, tire sua carta, porque tirar carta é ter um instrumento de trabalho na mão para que você seja seguro. Portanto, utilize o novo modelo, um novo sistema de tirar carta e seja um motorista legalizado, tanto de moto quanto de carro, o que você tiver.
3: Os números mostram ainda um crescimento expressivo na procura pelo documento. O total de requerimentos para emissão da CNH ultrapassou 7 milhões, volume 7 vezes maior que o observado antes da edição da medida provisória. Desse total, mais de 6 milhões de solicitações foram realizadas por meio da plataforma CNH do Brasil. Reportagem Gabriela Noronha.
1: Uma situação que começa como uma simples diversão na internet e o sonho do dinheiro fácil.
7: E aos poucos se torna um ciclo vicioso de endividamento e problemas de saúde mental.
1: Esta é a realidade de quem sofre com os perigos dos jogos da aposta online.
7: De acordo com o Ministério da Fazenda, mais de 25 milhões de brasileiros entraram nas chamadas bets no ano passado.
1: Mas uma nova ferramenta pode ajudar quem precisa enfrentar o vício.
8: Uma busca por dinheiro que resultou em mais dívidas. Essa é a realidade de muitas famílias brasileiras. Nossa equipe conversou com uma mulher que prefere não se identificar. Ela conta que durante uma depressão e precisando de mais recursos, começou a jogar em cassinos online. O hábito virou vício e ela passou a gastar todo o salário e o dinheiro de outras pessoas nas apostas.
9: O jogo meio que foi assim, uma válvula de escape. Aí foi evoluindo até chegar num ponto de eu gastar dinheiro que não era meu. Meu salário entrava, eu gastava tudo. E aqui em casa começou a ficar muito complicado. E foi assim, até ter que tomar medidas drásticas.
8: Para evitar que mais pessoas se viciem e se endividem por causa dos jogos de apostas online, o governo federal lançou uma plataforma de auto-exclusão das bets. Com a ferramenta, o usuário indica seu CPF e, com isso, bloqueia de forma voluntária e simultânea o acesso a todas as casas de apostas autorizadas no Brasil, com uma única solicitação. É o que explica Daniele Cardoso, secretária de Prêmios e Apostas do Ministério da Fazenda.
10: Quando esse cidadão procurar uma determinada casa de aposta, ele vai estar bloqueado. Essa casa de aposta busca aqui para saber se esse CPF pode ou não apostar, e aí a gente dá informação dizendo não, porque ele se auto-excluiu. Quando a gente pensou nessa plataforma, a gente pensou não só nesse mecanismo de auto-exclusão centralizada, mas também ali ser um concentrador de informações em relação ao jogo responsável.
8: Dados do Ministério da Fazenda apontam que só no ano passado, mais de 25 milhões de brasileiros fizeram apostas em jogos online. Diante desse cenário, a plataforma de autoexclusão é uma das estratégias do governo para evitar o vício e o endividamento das famílias. Além do bloqueio, a autoexclusão impede novos cadastros e suspende o envio de publicidade sobre o assunto. Desde que a plataforma foi lançada no final do ano passado, mais de 574 mil pessoas já solicitaram a exclusão dos CPFs para o uso de bets. Do total de cadastrados, cerca de 40% apontaram a perda de controle sobre jogos e afirmaram que os impactos na saúde mental foram o principal motivo para a autoexclusão. Para a mulher que conversamos no início dessa reportagem, é importante existir uma plataforma que possibilite a exclusão do CPF nas casas de aposta.
9: A gente já viu várias coisas, né, muito graves acontecendo com essas pessoas, então eu acho que é importante sim para ajudar muita gente para não entrar nisso, porque é difícil.
8: Além de bloquear o CPF da pessoa para o uso de bets, a plataforma de autoexclusão também reúne orientações e links com informações de onde encontrar atendimento especializado no Sistema Único de Saúde. Pessoas que identificarem prejuízos relacionados às apostas podem buscar apoio nas unidades básicas de saúde e nos centros de atenção psicossocial, presentes em todas as regiões do país. Para quem sofreu com as apostas, a ajuda psicológica é fundamental.
9: É um vício muito perigoso. Então, quando eu decidi, eu vou parar, eu começava a pensar em tudo que eu passei. Aí eu fui atrás para procurar psicólogo especializado.

0: Brasil para o ensino de inglês e espanhol começou a funcionar no início deste mês de junho. O aplicativo oferece cursos do nível básico ao avançado, estruturados em 4 a 6 módulos, cada um com 10 a 15 aulas, permitindo que estudantes e demais interessados aprendam novos idiomas sem sair de casa. O presidente Luiz Inácio Lula da Silva destaca que aprender e falar outros idiomas amplia oportunidades e abre novas portas na vida das pessoas.
1: O governo está fazendo, utilizando a tecnologia para criar oportunidade de vocês poderem aprender coisas que a gente não conseguia há muito tempo atrás. É muito importante. Você não vai pagar nada. É o governo que vai arcar com os custos desse programa. O que o Ministério da Educação está fazendo é abrir, não uma janela, escancarar uma porta muito grande para que você tenha acesso às coisas que você precisa ter.
0: Entre as funcionalidades disponíveis no aplicativo estão a integração com a conta gov.br, teste de proficiência, trilhas de aprendizagem com aulas e atividades de reforço, avaliações ao final de cada módulo, sistema de conquistas e ferramentas de prática oral. A plataforma também conta com agentes de inteligência artificial para apoio aos estudos, esclarecimento de dúvidas e conversação nos idiomas. O acesso pode ser feito pelo portal macidiomas.mec.gov.br ou pelo aplicativo Mac Idiomas. Reportagem Thaísa Vitória.
2: E a plataforma Mac Livros, uma biblioteca digital, já alcançou a marca de 862 mil usuários.
3: Desde abril, quando a ferramenta foi lançada, já foram acessadas 468 mil obras, uma média de 3.400 livros por dia.
2: Somado todo o tempo de leitura dos usuários na plataforma, chega-se a 269 mil horas, o equivalente a cerca de 30 anos de leitura sem parar.
3: O livro mais lido é A Cabeça do Santo, da jornalista e escritora brasileira Socorro Acioli, e conta a história de um jovem que descobre possuir o dom de ouvir as preces de mulheres para Santo Antônio.
2: Completam as 5 obras mais lidas, Crime e Castigo e Noites Brancas, de Dostoiévski, e também A Vegetariana e Sem Despedidas, de Han Kang.
3: Para ter acesso às obras, basta acessar o site do Mac Livros ou o aplicativo e fazer o login com a conta do gov.br.
2: É por meio da conta gov.br que o cidadão tem acesso a mais de 4.600 serviços públicos.
3: E quem perdeu acesso à conta precisava aguardar até 3 dias até ter o problema resolvido.
2: Para facilitar a vida do cidadão, o governo do Brasil lançou uma ferramenta que recupera o acesso ao gov.br de forma rápida e simples.
4: Meu INSS, meu SUS Digital, Enem-Fies, Carteira de Trabalho Digital e Carteira Digital de Trânsito são alguns dos serviços mais demandados na plataforma gov.br. Atualmente, são mais de 176 milhões de usuários. Para facilitar a vida de quem precisa recuperar o acesso à conta, em caso de perda ou troca do celular, por exemplo, o governo do Brasil desenvolveu uma ferramenta que simplifica esse processo. É o que explica o diretor do Departamento de Identidade Digital, Hudson Vinícius Mesquita.
5: Então isso traz autonomia para o cidadão, muito mais rápido de fazer, não precisa envolver a central de atendimento. A expectativa é que mais pessoas possam habilitar, se sentir confortáveis a utilizar essa camada de segurança.
4: O primeiro passo é atualizar o aplicativo do GovBR para ter acesso à opção de recuperação com e-mail. Na verificação em 2 etapas, clicar na opção Estou com dificuldade para gerar código e seguir os passos. Será preciso fazer um reconhecimento facial para concluir o processo. Para o secretário de Governo Digital, Rogério Mascarenhas, além de facilitar a vida do cidadão, a ferramenta traz mais segurança.
6: Então a gente sempre está buscando que a segurança esteja em primeiro lugar, a gente está colocando a possibilidade de utilizar um e-mail que a pessoa cadastre para que ela possa fazer essa recuperação da conta sem qualquer procedimento administrativo, ou seja, ela mesma consegue fazer isso. A partir de um reconhecimento facial, ela já consegue fazer a recuperação da sua conta.
4: O passo a passo da ferramenta está disponível na internet em acesso.gov.br. Depois é só clicar na aba Ajuda. Reportagem Nazi Brum.
3: Você já ouviu falar em phishing, uma palavra em inglês que se refere à pescaria?
2: O termo é usado para sites, e-mails ou mensagens falsos usados para recolher dados de quem usa a internet.
3: Esse e outros termos ligados ao mundo digital podem ser compreendidos por qualquer pessoa por meio de vídeos ou até mesmo histórias em

0: quadrinhos.
1: Conhecer cada vez mais sobre o ambiente digital pode evitar golpes. Saiba mais na reportagem de Cleide Lopes.
2: Há 2 anos, a gaúcha Gisele Heligda recebeu uma ligação de um suposto atendente do banco digital onde ela tinha conta. Do outro lado da linha, a informação era de que o cartão dela havia sido clonado. Assustada, ela seguiu as orientações do falso funcionário, forneceu dados pessoais e fez até reconhecimento facial. Ela não sabia, mas estava caindo em um golpe digital.
3: Fiz o reconhecimento facial e quando eu terminei o reconhecimento facial, a minha conta foi zerada. Era o valor que eu tinha para pagar o meu aluguel, a minha água, a minha luz.
2: Mensagens falsas, links suspeitos, roubo de senhas e tentativas de fraude estão entre os principais riscos para quem usa a internet. Por isso, o governo do Brasil aposta em mais uma estratégia: conscientizar a população por meio de vídeos, cartilhas e materiais educativos sobre os perigos e as armadilhas usadas por criminosos virtuais. Entre os lançamentos está a revista Vista em quadrinhos, phishing e golpes cibernéticos. Com linguagem simples e acessível, a publicação mostra como os golpistas agem e orienta sobre formas de proteção. Também foram lançados vídeos voltados especialmente para idosos e conteúdos com dicas de acesso seguro aos serviços do gov.br. Como explica o secretário do Governo Digital do Ministério de Gestão e Inovação em Serviços Públicos, Rogério Mascarenhas.
4: Levar a população de uma forma simples, através de vídeos, né, que estão disponíveis lá na nossa página do gov.br/PPSI, né, que é o Programa de Privacidade e Segurança da Informação. Vídeos que auxiliem as pessoas com pequenos cuidados e também as preocupações que a gente tem que ter aí em relação a essa forma de ataque, né, ou de abordagem que esses criminosos acabam fazendo na população.
2: O jornalista Felipe Camelo também já caiu em golpes virtuais. Seduzido por promoções imperdíveis na internet, fez compras de produtos que nunca chegaram.
5: Hoje a gente tem que ficar muito atento por promoções muito atraentes. Então você pega aquele produto, pega aquela loja, põe na internet, aí você vai ver o tanto de reclamações, aí por ali você já pode tirar um parâmetro se é golpe, se não é.
2: O especialista em tecnologia da informação, Marlo Prudente, explica que os principais cuidados: desconfiar de mensagens urgentes e procurar sempre os canais oficiais.
6: Se você recebe qualquer mensagem com esse senso de urgência, desconfie. Às vezes você recebe por WhatsApp ou qualquer outro meio não oficial. Sai dali, vai no aplicativo do GovBR, vai no aplicativo do banco, porque tudo é digital, então se acontecer qualquer coisa desse tipo, você vai receber uma notificação do próprio aplicativo oficial, do governo, do banco, ou qualquer outro que seja.
2: Segundo o governo federal, o Brasil é hoje referência em serviços digitais. São mais de 4.600 oferecidos por cerca de 250 órgãos públicos na plataforma gov.br. Reportagem Cleide Lopes.
0: Só reforçando, o material está disponível no site gov.br/governo-digital, na aba Privacidade e Segurança.
1: E atenção, pescadores, o Ministério da Pesca e Aquicultura alerta sobre tentativas de golpe relacionadas ao Registro Geral da Atividade Pesqueira.
0: Segundo relatos dos próprios usuários do sistema Pesque Brasil, alguns estão recebendo mensagens falsas via aplicativo WhatsApp.
1: Os golpistas fazem o print da tela da consulta pública da licença e adulteram o documento.
0: Assim, quem está com a licença ativa é levado a acreditar que o documento está suspenso ou cancelado. Aí os golpistas solicitam pagamento para que a situação seja normalizada.
1: O Ministério ressalta que não cobra nenhum tipo de taxa para regularização da profissão.
0: Em caso de dúvida, procure informações apenas pelos canais oficiais. Pelo WhatsApp, no número código 61, telefone 3276-5073.
1: Mais informações no Ministério da Pesca, no endereço gov.br/mpa.
0: as mulheres, a independência financeira é um dos fatores cruciais para romper com ciclos de violência doméstica.
1: Agora, mulheres empreendedoras do setor do turismo em situação de vulnerabilidade terão acesso a condições especiais de crédito pelo novo Fundo Geral de Turismo.
0: A portaria prevê que beneficiárias solicitem suspensão temporária dos pagamentos por até 6 meses e também estabelece ampliação dos prazos de carência.
1: Durante o Fórum Internacional de Mulheres no Turismo em João Pessoa, o ministro do Turismo Gustavo Feliciano ressaltou que a medida busca criar uma rede de segurança para que mulheres vítimas de violência mantenham seus negócios.
7: Alguma mulher que for vítima ou tiver alguma dificuldade no enfrentamento de violência, ela vai ter uma carência maior de 180 dias nos prazos do FUGETUR, podendo dar uma mobilidade e uma tranquilidade maior para passar por esse problema de enfrentamento que ela foi vítima de violência e depois voltar a arcar com as parcelas do financiamento.
0: Solidariedade que salva vidas levou o Brasil a um resultado histórico.
1: No ano passado, foram realizados 31 mil transplantes de órgãos, o maior número já registrado no país.
0: E por trás de cada cirurgia está uma complexa rede de equipes e logística com um único objetivo: salvar vidas.
8: A espera pode durar meses, às vezes anos. Para Elisângela Alves, de Brasília, a segunda chance chegou graças a um gesto de amor da própria família.
9: O rim já estava bastante comprometido e o médico disse que o próximo passo seria começar a busca na família sobre quem poderia estar doando o órgão, né? E no futuro próximo eu entraria em uma hemodiálise.
8: Elisângela convivia com a insuficiência renal e dependia de tratamento constante, até que veio a compatibilidade e o transplante de um novo rim, doado pela irmã Márcia Alves.
10: Quando ela falou, preciso de um rim, eu falei, eu te dou um. E a gente brincando e tudo, e realmente deu tudo certo, graças a Deus, fizemos os exames, né, tem a compatibilidade, então podemos fazer a cirurgia, estava super tranquila e segura em relação à minha decisão, correu tudo bem.
8: Hoje, recuperada, a Elisângela segue uma vida normal. Histórias como a dela ajudam a explicar um resultado histórico. O Brasil bateu recorde de transplantes em 2025. Foram 31 mil procedimentos realizados em todo o país, o maior número já registrado. Entre os procedimentos mais realizados estão os transplantes de córnea, rim, medula óssea, fígado e coração. A estrutura envolve hospitais, equipes médicas, centrais de transplante e logística aérea. No ano passado, foram realizados 4.808 voos para o transporte de órgãos e equipes, em parceria com companhias aéreas e a Força Aérea Brasileira. O governo do Brasil investiu R$1,5 bilhão de reais no Sistema Nacional de Transplantes, recursos que ajudam a ampliar equipes, acelerar diagnósticos e reduzir o tempo de espera de quem depende de uma nova chance. Uma estrutura complexa e que faz do Brasil um líder em transplantes na rede pública, destaca Patrícia dos Santos, coordenadora-geral do Sistema Nacional de Transplantes do Ministério da Saúde.
11: Demonstra o compromisso do Ministério da Saúde em fortalecer uma das maiores políticas públicas de transplantes do mundo. Esse financiamento é o que permite ampliar o acesso, reduzir as desigualdades regionais, qualificar os serviços e garantir que mais brasileiros tenham a chance de receber um transplante com segurança gratuitamente pelo SUS.
8: Mas apesar dos avanços, ainda existe um desafio importante. Hoje, cerca de 45% das famílias brasileiras ainda recusam a doação de órgãos, segundo dados do Ministério da Saúde. Pela legislação brasileira, a doação só ocorre com autorização dos parentes. Para quem aguarda na fila, a possibilidade de um transplante depende desse consentimento, explica o nefrologista Dr. Geraldo Freitas.
12: Falar da intenção de ser doador, caso isso aconteça, isso é importante, porque é imprevisível quando a situação de morte cefálica vai acontecer. Se isso tiver conversado com a família, a probabilidade de a gente efetivar um doador é muito maior do que se isso não tivesse sido comentado em nenhum momento.
8: O Sistema Único de Saúde responde por cerca de 86% dos transplantes realizados no país. O atendimento inclui exames, cirurgia, acompanhamento médico e medicamentos. Tudo de forma gratuita. Reportagem Pablo Mugim.
1: E essas foram as... notícias do governo do Brasil.
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0: Fique agora com as notícias do Poder Judiciário e do Congresso Nacional. Uma boa noite e um bom fim de semana.
1: A gente volta na segunda-feira. Boa noite para você.

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2: No Dia Mundial do Meio Ambiente, a STF relembra decisões que fortaleceram a proteção ambiental no Brasil.
3: Supremo começa a julgar recurso apresentado pelo ex-deputado Roberto Jefferson.
2: TSE divulga distribuição do Fundo Especial de Financiamento de Campanha para as eleições 2026.
3: Boa noite, eu sou Marcela Luiza.
2: E eu sou Walter Lima.
3: Hoje, 5 de junho, é o Dia Mundial do Meio Ambiente.
2: E para celebrar a data, o Supremo Tribunal Federal relembra algumas decisões que consolidaram a proteção ambiental como um direito fundamental previsto em nossa Constituição. Marta Ferreira.
4: Neste Dia Mundial do Meio Ambiente, algumas das principais decisões da Corte merecem destaque. Em relação ao Fundo Clima, em 2022, o STF determinou a retomada do funcionamento do Fundo Nacional sobre a Mudança do Clima, mecanismo do governo federal criado para financiar projetos de enfrentamento às mudanças climáticas. Em relação às queimadas e ao desmatamento na Amazônia e no Pantanal, a Corte reconheceu falhas estruturais na execução de políticas de enfrentamento das queimadas e determinou a elaboração e a implementação de planos de combate a incêndios e desmatamento e o fortalecimento de órgãos de fiscalização e a coordenação entre a União e os estados da Amazônia e do Pantanal.
3: O Supremo Tribunal Federal começou a julgar nesta sexta-feira um recurso apresentado pelo ex-deputado Roberto Jefferson contra uma multa de R$ 452 mil ligada à condenação dele em 2024.
2: O julgamento ocorre no plenário virtual e está previsto para terminar em 15 de junho. Pablo Lemos.
5: O ex-deputado Roberto Jefferson foi condenado a pagar a multa em um processo no qual foi sentenciado a 9 anos de prisão por calúnia, homofobia e por incitação à prática dos crimes de abolição do Estado Democrático de Direito e de dano qualificado. A defesa recorreu alegando que ele não tem condições financeiras de arcar com o valor. Mas o relator do caso no Supremo Tribunal Federal, ministro Alexandre de Moraes, rejeitou o pedido. Ele destacou que o valor de mais de R$ 452 mil pode ser parcelado em 18 vezes, como condição para a progressão de regime.
3: O Tribunal Superior Eleitoral divulgou os valores do Fundo Especial de Financiamento de Campanha, destinados aos partidos políticos para as eleições gerais de 2026.
2: Ao todo, R$ 4,9 bilhões vão ser distribuídos entre 30 partidos, de acordo com os critérios estabelecidos na legislação eleitoral, considerando a representatividade das legendas no Congresso Nacional. Fábio Ruas.
6: O PL vai receber o maior valor, R$ 881 milhões e 700 mil. Em seguida, o PT, com R$ 615 milhões e 400 mil. E depois o União, com algo em torno de R$ 526 milhões e 200 mil. Juntas, as três legendas concentram quase 40% do montante distribuído pelo fundo eleitoral, que é custeado pela União em ano eleitoral. O objetivo do fundo é financiar campanhas de candidatas e candidatos.
3: Justiça Federal paralisa licenciamento de terminal de gás natural liquefeito em Barcarena, Pará.
2: A ação atende a pedido do Ministério Público Federal. Sabrine Menezes.
7: A decisão paralisou o avanço do licenciamento ambiental e a implantação do terminal de gás natural liquefeito de Barcarena, no Pará. A decisão reconheceu argumentos do MPF e o risco de danos irreversíveis aos modos de vida das comunidades tradicionais e ao meio ambiente, caso o projeto avançasse sem os estudos adequados. Na sentença, a justiça estabelece diversas obrigações ao governo do Pará, à Termogás e ao INCRA, como a proibição de emissão de licenças e a suspensão de atividades ligadas ao empreendimento, sob pena de multa diária de R$ 50 mil em caso de descumprimento.
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3: Uma boa noite.
2: Bom fim de semana e até segunda-feira.
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1: Eu sou Paula Groba.
2: E eu sou Humberto Pinheiro.
1: E estes são os destaques de hoje do Jornal do Senado, que começa agora.
2: Proposta garante proteção total a fundos de previdência afetados pelo Banco Master.
1: Autonomia do Banco Central com orçamento próprio está na pauta da Comissão de Constituição e Justiça.
2: Tarifaço. Senadora pede diálogo com os Estados Unidos para proteger exportações do Brasil.
1: Boa noite.
2: Boa noite.
1: Um projeto apresentado no Senado quer evitar prejuízos a aposentados e pensionistas de estados e municípios que investiram recursos no Banco Master.
2: A proposta amplia a cobertura do Fundo Garantidor de Créditos para assegurar a devolução integral dos valores aplicados. Repórter Marcela Cunha.
3: A proposta foi apresentada pelo senador Renan Calheiros, do MDB de Alagoas. Na prática, o projeto obriga o FGC, uma espécie de seguro dos bancos, a garantir a devolução integral dos recursos que tenham sido aplicados no Banco Master. Hoje, essa garantia tem limite de até R$ 250 mil por CPF ou CNPJ, por instituição ou conglomerado financeiro, e é financiada pelos próprios bancos. Segundo Renan, a medida quer evitar que aposentados e pensionistas sejam prejudicados por essas aplicações.
4: O meu projeto, ele parte de um princípio claro: não é justo que o segurado beneficiário do regime previdenciário arque com prejuízos decorrentes de eventuais irregularidades ou má gestão ou roubalheira mesmo por parte de instituições financeiras.
3: Críticos da proposta afirmam que a cobertura integral pode transferir para o sistema bancário o prejuízo de aplicações de risco feitas por gestores públicos. Na justificativa do projeto, Renan Calheiros defende que a medida não impede a investigação de gestores públicos que tenham agido com dolo ou má fé e evita que fundos de previdência arquem com o prejuízo.
1: Escola, profissão e menos violência. Essa é a equação defendida por parlamentares que querem expandir a educação profissional e tecnológica no Brasil.
2: A avaliação é que a formação técnica abre portas para o emprego e afasta jovens da criminalidade. Repórter Lana Dias.
5: De acordo com o Anuário Brasileiro de Segurança Pública, em 2024, mais de 72 mil adolescentes foram apreendidos por cometerem atos infracionais, que é o crime ou contravenção penal praticados por menores de 18 anos. O fortalecimento da educação e da profissionalização de jovens se mostra fundamental na prevenção desse índice, que já vem diminuindo em relação aos anos anteriores. Para o senador astronauta Marcos Pontes, do PL de São Paulo, presidente da Frente Parlamentar em favor da educação profissional e tecnológica, a inserção de adolescentes nessa modalidade de ensino pode melhorar a qualidade de vida e ainda contribuir com a mão de obra qualificada no país.
6: Pois você transforma em cidadãos produtivos para o país, que vão ser felizes, ter suas famílias, ter sucesso na vida. Então, o ensino profissionalizante, ele é muito mais do que o objetivo só do lado corporativo, do lado executivo, do lado das empresas, mas muito também do lado social.
5: Ele ainda afirmou que a ampliação da educação profissional depende de esforços conjuntos entre os setores público e privado.
6: Não são só os estados e os municípios, tem que ser um conjunto em parceria com as empresas. Um dos problemas, que é muito claro, em se ver, é a participação maior necessária das empresas dentro das escolas e as escolas recepcionarem melhor as empresas. As empresas sabem qual é a necessidade.
5: A Frente Parlamentar, em atividade desde 2025, busca aprimorar a legislação, fiscalizar políticas públicas e ampliar o investimento em educação profissional e tecnológica no Brasil.
1: E a Comissão de Constituição e Justiça pode votar na próxima reunião a proposta de emenda à Constituição que busca assegurar orçamento próprio e autonomia operacional ao Banco Central.
2: A PEC está sendo discutida há 2 anos na CCJ. As informações com o repórter Bruno Lourenço.
7: A proposta que busca assegurar ao Banco Central autonomia técnica, administrativa, orçamentária e financeira foi apresentada em 2023 pelo senador Vanderlan Cardoso, do PSD de Goiás.

0: Goiás, passou por uma audiência pública e foi assunto em sabatinas de diretores e presidentes do BC desde então. O relator, senador Plínio Valério, do PSDB do Amazonas, acredita que a proposta já está madura e defende a urgência da matéria para dar condições do banco defender o real, o sistema financeiro e manter o PIX livre de pressões.
1: Do grosso modo, o PIX é do Banco Central. Não pode emprestar, não pode ceder, não pode vender, não pode fazer nada. É do Banco Central. E mais, não pode cobrar taxa de pessoa física. Isso é a garantia que todo brasileiro quer.
0: A proposta retira o Banco Central de vinculação a ministério ou a qualquer órgão ou sistema da administração pública e de tutela ou subordinação hierárquica.
2: Somente 10% das ações do Programa de Proteção e Promoção da Saúde Menstrual voltado a mulheres e meninas de baixa renda foram executados até hoje.
3: A política pública é fruto de legislação aprovada pelo Congresso, mas enfrenta obstáculos com a falta de orçamento. Repórter Marcela Diniz.
4: Criado por lei em 2021, o Programa de Proteção e Promoção da Saúde Menstrual tem entre suas ações principais a oferta gratuita de absorventes e outros itens de higiene para pessoas em situação de rua ou extrema vulnerabilidade, privadas de liberdade e estudantes de baixa renda da rede pública. No Senado, a proposta teve como relatora Zenaide Maia, do PSD do Rio Grande do Norte.
5: A Unicef, antes da pandemia, já mostrava que 4 milhões não tinham acesso a itens mínimos de cuidados menstruais. Um assunto que não era muito falado.
4: Mas somente 10% das ações do programa foram executadas até agora. Diagnóstico feito durante a audiência de conciliação entre União, Ministérios e a ONG Crioula, que desde 2022, por meio de ação civil pública, vem cobrando a efetiva implementação da política. Juliana Martins, representante da ONG, espera que o programa seja aprimorado com urgência e que o parlamento fortaleça a fiscalização e o orçamento das ações de saúde menstrual.
6: O parlamento tem um papel fundamental, em especial quando a gente pensa em qual é o orçamento destinado, né, para reduzir as barreiras com relação ao acesso.
4: Entre as falhas detectadas no programa de saúde menstrual estão barreiras digitais que dificultam o acesso de pessoas em situação de vulnerabilidade, falta de transparência no orçamento e de articulação entre os ministérios envolvidos.
2: O senador Hermes Klan, do PL de Santa Catarina, defendeu que os programas sociais sejam uma porta de saída da pobreza, com foco na geração de empregos, no empreendedorismo e na qualificação profissional.
3: Segundo ele, mais de 112 mil famílias catarinenses deixaram o Bolsa Família entre 2023 e 2026 após aumentarem a renda, o que, na sua avaliação, demonstra que desenvolvimento econômico e inclusão social podem avançar juntos.
7: Mais importante do que o número de pessoas que ingressam em programas sociais é o número de pessoas que conseguem sair deles por terem conquistado autonomia econômica. O emprego, a renda e a oportunidade continuam sendo instrumentos mais eficazes de transformação social.
2: E a senadora Tereza Cristina, do PP de Mato Grosso do Sul, alertou para os possíveis impactos da investigação comercial aberta pelos Estados Unidos. Ela destacou que produtos como suco de laranja, café e carnes estão fora das tarifas. Mas setores como máquinas, madeira e etanol ainda podem ser afetados.
3: A parlamentar defendeu a continuidade das negociações para evitar prejuízos às exportações brasileiras com o aumento das tarifas.
8: Essa investigação, ela está sobre 76 países, não é só o Brasil, para esclarecer. Então, eu acho que agora é continuar negociando para ver se a gente consegue estancar, vamos dizer, essas tarifas de 25%, porque inviabilizam realmente aqueles segmentos, aqueles setores que serão tarifados com 25%.
3: Edição de Paulo Groba e trabalhos técnicos Eliseu Caires. O Jornal do Senado fica por aqui. Acompanhe agora as notícias do Tribunal de Contas da União e da Câmara dos Deputados. Boa noite.
2: Boa noite e um bom fim de semana.
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10: O Tribunal de Contas da União fez auditoria para avaliar se as regras do Bolsa Família estão sendo cumpridas e como está o acompanhamento do programa. A fiscalização também verificou programas de transferência de renda implementados por estados e municípios. Em todo o país, foram encontradas quase 230 ações com propostas semelhantes ao Bolsa Família. Um dos maiores problemas está na falta de integração de dados com o CAD Único. O ministro relator do processo no TCU, Jorge Oliveira, explicou as consequências desse tipo de falha.
11: Na prática, isso significa que os entes federativos frequentemente não conseguem saber de maneira integrada quem está recebendo benefícios, quanto está recebendo e se há acúmulo indevido ou ausência de proteção social.
10: Somente em 2025, cerca de 890 mil famílias habilitadas aguardavam aprovação para entrar no Bolsa Família. Saiba mais em tcu.gov.br.
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13: Proposta cria estratégia nacional para enfrentar impactos do vício em jogos.
14: Comissão proíbe posse de armas para quem estiver sob medida protetiva.
13: Dependentes de vítimas de violência terão prioridade na matrícula escolar.
14: Projeto de lei aumenta a punição para o crime de ultraje a culto religioso.
13: Boa noite. Proposta aumenta a pena para o crime de ultraje a culto religioso e impede que manifestações de fé em cerimônias sejam enquadradas como crime de preconceito. A repórter Daniele Lessa explica as medidas.
15: A Comissão de Constituição e Justiça da Câmara dos Deputados aprovou o projeto que aumenta a punição para o crime de ultraje a culto religioso e para o impedimento ou perturbação de atos religiosos. O texto aprovado foi a versão elaborada pelo relator, deputado pastor Marco Feliciano, do PL de São Paulo. Hoje, o Código Penal prevê pena de detenção de 1 mês a 1 ano para quem zombar de alguém por motivo de crença, impedir cerimônia religiosa ou vilipendiar ato ou objeto de culto. Com a proposta aprovada na CCJ, a pena passa a ser de reclusão de 2 a 4 anos, além de multa. O texto também estabelece que, se houver emprego de violência, a pena será aumentada em 2/3. Outra mudança altera a lei que trata dos crimes de preconceito. O novo texto deixa claro que não constitui crime a manifestação de crenças, sermões, pregações, culto, ensino ou orientação religiosa realizados em atividades de caráter religioso ou litúrgico, mesmo que transmitidos pela internet ou por outros meios de comunicação, como explica o relator, pastor Marco Feliciano.
16: Por exemplo, se um pastor ou um padre ou uma pessoa que é espiritualista estiver no exercício da sua fé, no exercício da sua função, e ela criticar uma outra religião, isso seria intolerância religiosa? É claro que não, porque a maioria das religiões praticam aquilo que nós chamamos de proselitismo, ou seja, eles tentam converter as pessoas. E no mundo em que nós vivemos hoje, do politicamente correto sendo impregnado na mente das pessoas, muitas pessoas, tanto padres como pastores e outros entes de religiões espiritualistas, estão sendo punidas, processadas por intolerância religiosa, quando na verdade eles estão apenas praticando a sua fé.
15: A proposta que aumenta a pena para o crime de ultraje a culto religioso impede que manifestações de fé em cerimônias sejam enquadradas como crime de preconceito ainda precisa ser analisada pelo plenário da Câmara. Se aprovada, seguirá para o Senado. Da Rádio Câmara de Brasília, Daniele Lessa.
12: Educação.
14: Câmara aprova projeto que garante prioridade na matrícula escolar para dependentes de mulheres vítimas de violência doméstica. A repórter Sofia Peçanha tem os detalhes.
17: A Câmara dos Deputados aprovou o projeto que dá prioridade na matrícula escolar para dependentes de mulheres vítimas de violência doméstica em escolas próximas de sua nova residência. A proposta, apresentada pelo deputado Rômulo Gouveia, altera a Lei Maria da Penha. A medida assegura prioridade à mulher em situação de violência doméstica e familiar para matricular ou transferir seus dependentes para a instituição de ensino mais próxima de seu domicílio, seja pública ou particular. Para ter direito à prioridade, a mulher deverá apresentar documentos que comprovem o registro de ocorrência policial ou processo judicial relacionado à violência doméstica. O texto aprovado também permite que o juiz determine, como medida protetiva de urgência, a matrícula ou transferência do aluno, mesmo que não haja vaga na instituição mais próxima do novo domicílio. Além disso, o juiz determinará a devida comunicação ao conselho tutelar competente para acompanhamento. Segundo a justificativa, a interrupção da trajetória escolar resulta em imenso prejuízo para as famílias, já submetidas a pesado trauma psicológico e social, como explica o parecer da deputada Laura Carneiro, do PSD do Rio de Janeiro, lido na Comissão de Constituição e Justiça, pelo deputado Helder Salomão, do PT do Espírito Santo.
18: Tal medida protege ainda mais a mulher vítima de violência doméstica e seus dependentes, garantindo-lhe o direito fundamental à educação em meio a um contexto tão difícil de afastamento do lar em razão da violência doméstica.
17: O projeto que garante à mulher vítima de violência doméstica prioridade para matricular filhos ou dependentes em escolas próximas de sua nova residência segue para análise do Senado. Da Rádio Câmara de Brasília, Sofia Pessem.
19: Comissões. Avança na Câmara o projeto que cria uma estratégia nacional para enfrentar os impactos do vício em jogos.
14: A proposta já foi aprovada em todas as comissões temáticas da Câmara e está pronta para ser incluída na pauta de votação do plenário. A reportagem é de Maria Neves.
15: A Comissão de Saúde da Câmara aprovou o projeto do deputado Rui Carneiro, do Podemos da Paraíba, que institui uma estratégia nacional para cuidar de pessoas afetadas pelo vício em jogos e apostas, principalmente por meio da internet. O texto aprovado prevê uma rede de apoio formada por diferentes áreas do governo para enfrentar os impactos sociais e de saúde decorrentes do vício em apostas. De acordo com a relatora, a deputada Jandira Fegali, do PCdoB do Rio de Janeiro, devido à facilidade de acesso por meio do celular, a compulsão por jogos atinge uma parcela cada vez maior da população. Segundo a parlamentar, os mais afetados ainda são os homens, mas o problema já começa a atingir também mulheres e adolescentes.
20: E o que a gente vê é que em torno de entre 2 e 10% da população já começa a ter sintomatologia da dependência. Então é preciso que a gente institua uma política de prevenção, campanhas educativas, ao mesmo tempo de acolhimento, de assistência individualizada e confidencial. O Ministério da Saúde já faz hoje, já instituiu o teleatendimento gratuito, mas nós estamos estendendo todo esse tratamento, não só o SUS, mas também o sistema de assistência social e a rede de atenção psicossocial.
15: Dentre as ações previstas na proposta, constam acompanhamento médico e psicossocial para os indivíduos e seus familiares. A medida prevê ainda a criação de grupos de apoio baseados na experiência, a realização de campanhas e a publicação de materiais didáticos, com foco especial na proteção de crianças e adolescentes e a cooperação com operadoras de apostas para detectar comportamentos de risco. Jandira Fegali defende também a limitação das propagandas de sites de apostas e o aumento da taxação das empresas de jogos online, conhecidas como bets. A deputada ressalta que, como a sede da maioria dessas empresas fica no exterior, o dinheiro também sai do país, o que retira recursos, inclusive, das políticas de atenção a pessoas que desenvolvem compulsão por jogos. A relatora lembrou que, recentemente, o país aumentou a taxação das bets, que era de 12% e vai chegar a 18%, mas para ela ainda é pouco. Segundo afirma, há países que cobram até 40% de imposto dessas empresas. Da Rádio Câmara de Brasília, Maria Neves.
19: O projeto que institui uma estratégia nacional para cuidar de pessoas afetadas pelo vício em jogos e apostas também já foi aprovado pelas Comissões de Finanças e Tributação e de Constituição e Justiça. O texto segue para análise no plenário da Câmara.
21: Saúde.
14: Comissão aprova projeto que prevê expansão da telemedicina nos municípios. A repórter Júlia Lopes nos conta os passos para a adoção da medida.
22: As teleconsultas têm se tornado uma alternativa para ampliar o acesso aos serviços do Sistema Único de Saúde, o SUS. Elas permitem atender um maior número de pessoas e chegar a regiões mais distantes no país. Nesse cenário, a Comissão de Saúde da Câmara dos Deputados aprovou um projeto de lei que cria a política de expansão da telesaúde no SUS. Atualmente, cerca de 10% dos municípios brasileiros oferecem serviços de medicina online à população, segundo o levantamento da Frente Nacional dos Prefeitos. Com a nova política, o governo federal deverá apoiar estados e municípios na ampliação desse atendimento, com prioridade para regiões mais vulneráveis e de difícil acesso. O texto prevê a criação de programas federais com apoio técnico e financeiro. Entre as medidas estão investimentos em conectividade, aquisição de equipamentos para unidades do SUS, capacitação de equipes e desenvolvimento de novos modelos de atendimento digital. A proposta também cria a Base Nacional de Telemedicina e Telesaúde, que deve integrar os dados de atendimento virtuais em todo o país, facilitando o acesso às informações de saúde. Para a relatora do projeto, a deputada Adriana Ventura, do Novo, de São Paulo, a iniciativa ajuda a enfrentar desigualdades regionais, amplia o acesso à saúde e permite a unificação de dados da população como prontuário eletrônico em um único sistema.
0: O objetivo, basicamente, é que a gente amplie isso com uma base única. Então, a gente precisa trabalhar interoperabilidade, precisa dar mais acesso para as pessoas, principalmente as pessoas que hoje não têm acesso. Então, o objetivo desse é fazer uma integração e fazer com que haja um compromisso dessa integração de estados, municípios e também planos de saúde que também atendem o SUS.
22: Os estados e municípios deverão incorporar a telesaúde em seus planos permanentes de cuidado, definindo metas e indicadores compatíveis com a realidade local. De acordo com o Ministério da Saúde, em 2025, 76% da população brasileira depende diretamente do SUS. O sistema realiza por ano 2,8 bilhões de atendimentos e conta com cerca de 3,5 milhões de profissionais em atuação. O projeto, que busca aumentar a participação da telesaúde no SUS, segue agora para análise na Comissão de Finanças e Tributação. Da Rádio Câmara de Brasília, Júlia Lopes.
1: Agricultura.
19: A Comissão de Agricultura aprova a erradicação da leucena, planta invasora no Cerrado. O repórter José Carlos Oliveira explica os problemas causados pela praga.
21: A Comissão de Agricultura da Câmara dos Deputados aprovou a proposta de controle, manejo e erradicação progressiva da leucena, uma leguminosa originária da América Central. A planta exótica invasora se disseminou descontroladamente em vários biomas brasileiros, sobretudo em áreas do Cerrado, no Centro-Oeste. O autor do projeto de lei, deputado Otto Alencar Filho, do PSD da Bahia, lembrou que a leucena foi introduzida no Brasil como forrageira, ou seja, com foco na alimentação de animais de produção, como bois, porcos e cabras. Também foi usada na recuperação de solo. No entanto, a planta se desenvolveu rapidamente e passou a competir com a vegetação nativa, alterando os ecossistemas. O relator, deputado José Medeiros, do PL do Mato Grosso, concordou com a necessidade de controle da leucena.
23: É uma leguminosa muito aceita pelos produtores, porque tem alto índice de proteína para o gado, mas ela também se espalha de forma, assim, muito avassaladora, e ele pede justamente a substituição gradativa dessa leguminosa para que não vire uma praga por todo o país, porque ela produz bastante semente, é levada pelo vento, por passarinhos também, de um bem que se esperava acaba causando um problema para toda a atividade silvopastoril.
21: Para o controle gradual da planta, o projeto de lei prevê campanhas educativas, linhas de financiamento, assistência técnica e extensão rural voltadas à substituição da leucena por espécies alternativas. Áreas rurais que cultivam a planta terão até 10 anos para erradicá-la. O texto ainda proíbe o plantio de leucena em áreas de preservação permanente, unidades de conservação de proteção integral, florestas públicas, terras indígenas e territórios quilombolas. A proposta de erradicação da leucena ainda vai passar pela análise das comissões de meio ambiente, de finanças e tributação e de Constituição e Justiça. Da Rádio Câmara de Brasília, José Carlos Oliveira.
1: Justiça.
14: Comissão aprova projeto que aumenta a proteção para vítimas de violência, exigindo que juiz escute a mulher antes de decidir pela revogação de medidas protetivas do agressor.
19: O projeto está pronto para entrar na pauta do plenário da Câmara, como informa a repórter Silvia Munhato.
14: A Comissão de Constituição e Justiça da Câmara aprovou o projeto que determina que, antes de decidir sobre a revogação de medidas protetivas de urgência do agressor, o juiz escute a mulher vítima de violência doméstica e familiar e verifique se ela não está em risco. Além disso, a proposta determina a realização da chamada audiência de admoestação para a soltura de agressor em caso de revogação de prisão preventiva. É o que explica a relatora, a deputada Laura Carneiro, do PSD do Rio de Janeiro.
1: E o juiz vai dizer para ele: olha só, o senhor, se descumprir, vai acontecer isso. Se o senhor deixar de cumprir as medidas protetivas, vai acontecer isso. Ou seja, ele de alguma maneira vai fazer com que o agressor repense qualquer possibilidade de reincidência naquela conduta.
14: A audiência deverá se realizar em até 48 horas da decisão de soltar o réu. As medidas serão inseridas na Lei Maria da Penha. Laura Carneiro defendeu que o contato com a vítima deve ser realizado pela equipe técnica da vara especializada, por equipamento da rede de enfrentamento à violência da região, de seu domicílio, ou ainda pelo próprio juízo da vara de violência doméstica e familiar. Entre as medidas protetivas previstas na Lei Maria da Penha estão a suspensão do porte de arma, o afastamento do lar ou a proibição de aproximação da vítima. A proposta que aumenta a proteção para a mulher vítima de violência deverá ser analisada agora pelo plenário da Câmara. Da Rádio Câmara de Brasília, Silvio Minhato.
4: Segurança Pública.
14: Pessoas que estiverem cumprindo medidas protetivas com base na Lei Maria da Penha podem ter suspenso o direito a ter armas de fogo. Proposta nesse sentido está sendo examinada pela Câmara. A reportagem é de Luiz Cláudio Canuto.
5: A Comissão de Segurança Pública da Câmara aprovou projeto que impede que pessoas que estejam em cumprimento de medidas protetivas com base na Lei Maria da Penha tenham ou comprem armas de fogo e munições. O texto aprovado é uma nova versão da proposta feita pelo relator, deputado Aloysio Mendes, do Republicanos do Maranhão. De acordo com a nova redação, a suspensão do direito a armas vira uma medida obrigatória até a revogação da medida protetiva ou o arquivamento do caso. Para garantir o cumprimento da lei, o relator incluiu a exigência de uma certidão negativa de medidas protetivas para quem queira comprar ou portar armas de fogo no Brasil. É uma mudança no Estatuto do Desarmamento. Ao juiz caberia comunicar a decisão a diversos órgãos, como o Exército, no caso de atiradores esportivos, a Polícia Federal, para quem é caçador, e também às empresas de segurança, caso seja um emprego do acusado de agressão. Entre as mudanças feitas, o relator tirou do texto original a previsão de novas penas para tentativas de compra de armas, porque a legislação penal já prevê punições para uso e porte ilegais. Também ficou de fora a criação de novos canais de atendimento específicos, porque já existe o número 180 para denúncias de violência contra a mulher. O texto original tratava apenas do registro de agressão em inquéritos, mas o relator vinculou a proibição à concessão da medida protetiva. Aloysio Mendes acha que a vinculação dá maior eficácia jurídica e rapidez à segurança da vítima.
6: Nós temos estatísticas recentes que dizem que quase 58% dos crimes cometidos contra as mulheres são praticados com armas de fogo. Aprovamos na Comissão de Segurança Pública e Combate ao Crime Organizado por unanimidade. E esse projeto vai coibir ainda mais a prática desse tipo de crime.
5: O texto já foi aprovado pela Comissão de Defesa dos Direitos da Mulher e agora está na Comissão de Constituição e Justiça. Mas pode ser votado pelo plenário porque está em regime de urgência. Da Rádio Câmara de Brasília, Luiz Cláudio Canuto.
4: Votação.
14: Oficiais de justiça e fiscais agropecuários podem ser incluídos entre as categorias autorizadas a portar armas. O repórter Antônio Vital tem as informações.
24: Ganhou o regime de urgência e pode ser votado a qualquer momento no plenário da Câmara, projeto que autoriza o porte de armas de fogo por oficiais de justiça e auditores fiscais federais agropecuários. O projeto altera o Estatuto do Desarmamento para incluir essas duas categorias entre aquelas que têm direito ao porte de arma. Hoje, essa autorização já vale para policiais, militares e outras carreiras ligadas à segurança pública, desde que cumpram os requisitos legais, como comprovação de capacidade técnica e aptidão psicológica. De acordo com a proposta, esses profissionais poderão portar arma de fogo de propriedade própria ou fornecida pela instituição, inclusive fora do horário de serviço, com validade em todo o território nacional, conforme as regras previstas em lei. Relator da proposta, o deputado Jonas Donizete, do PSB de São Paulo, argumentou que a medida reconhece o risco enfrentado por esses profissionais no exercício das funções. Segundo ele, oficiais de justiça e auditores fiscais atuam diretamente na execução de decisões judiciais e em atividades de fiscalização, muitas vezes sob tensão e ameaças. O porte de armas para oficiais de justiça foi defendido pelo deputado Coronel Meira, do PL de Pernambuco.
2: Porte de arma para oficial e oficiala de justiça, para poder se defender verdadeiramente de tudo que acontece na rua. Ele é o elo, exatamente, da justiça, dos tribunais de justiça com o povo brasileiro. E ele precisa ter um mínimo de conforto, que é poder, se quiser, estar armado para defender a sua vida e muitas vezes a vida de quem o acompanha no seu momento do trabalho em todos os locais e todos os rincões do nosso Brasil.
24: Com regime de urgência, o projeto que autoriza o porte de arma para oficiais de justiça pode ser votado diretamente no plenário da Câmara, sem passar pela análise das comissões permanentes da Casa. Da Rádio Câmara de Brasília, com informações de Daniela Lessa, Antônio Vital.
14: Termina agora o Jornal Câmara dos Deputados, produzido pela Rádio Câmara. 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Uma boa noite para você.
19: A Voz do Brasil está de volta na segunda-feira. Boa noite e bom fim de semana.
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2: 20h02.
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0: Amém. Glória a Jesus. Aleluia. Meus irmãos, nós queremos convidar nossos secretários, tem as apresentações, as informações do trabalho do Senhor. E é bom que todos nós fiquemos bem atentos às informações, porque para a próxima semana já temos todo um planejamento de atividade na nossa igreja. E isto é muito bom que a gente fique bem atento. Pastor Rubem, pastor Joacir Varela.
1: Saudação da igreja com a paz do Senhor. Damos graças a Deus pela oportunidade de estarmos aqui. Nós hoje temos um anúncio com relação a esta semana, mas estendendo-se também até o fim do mês, né? E eu gostaria que os irmãos estivessem bem atentos. Se a mesa puder ir adiantando aí, eu agradeço. Muito bem, então hoje, dia 5 de junho, adentramos aí já no mês que finaliza o primeiro semestre, temos a participação da área 4 no nosso culto e doutrina, pela graça de Deus. Hoje, logo mais, o nosso pastor estará apresentando os irmãos adequadamente. Aqui já dá para continuar. E temos também o Fórum de Missões do Nordeste ocorrendo ali em Abreu e Lima, Pernambuco. O DEPEN está lá representado, justamente pelo pastor Albérico Marques. Esse trabalho que está ali acontecendo, certamente teremos resultado aqui. E amanhã, sábado, dia 6, nós temos um ensaio geral de um evento que vai ocorrer na semana seguinte, que é em relação ao departamento de música, baseado em João 3,16, Maior Amor Não Há. O ensaio geral de todos os corais de EADERN junto com a UFEG. Isso está programado aqui para próximo sábado aí, amanhã, dia 6 de junho, a partir das 15 horas. E no domingo nós temos a Escola Bíblica Dominical a partir das 9 horas, 18 horas, culto evangelístico. E aí na segunda-feira está programado, tanto na segunda como na terça, a Escola de Oração, que é dos Guerreiros de Oração, ali na área 5. Certamente deve informar a área 5 mais detalhes. E no dia 12, na próxima sexta-feira, nós temos a consagração aqui com o nosso pastor, consagração de lideranças, que sempre é conduzida por ele, todos os irmãos são convidados, e teremos a participação no culto geral de doutrina da área 5 da capital. E aí no sábado seguinte, dia 13, nós temos um encontro de corais, para o qual houve um ensaio, né? Vai haver o ensaio dia 6, já terá havido, portanto, e teremos então a primeira edição, que já começa nesse dia 13 de junho. A nossa irmã Ana Paula Leão estará trazendo a palavra num evento que ocorre aqui das 14 às 18 horas na parte da tarde. Também nesse mesmo dia haverá um treinamento geral de EBD para líderes e professores do DEPIM ali na Estiadeba às 14 horas. E também a Cruzada Natal para Cristo nos setores 13, 18 e 35. No domingo, dia 14, continuam as festividades de aniversário, desta vez do Coral Filemon. E estará trazendo a palavra de Deus a nossa irmã Carla Luciana, a partir das 18 horas. Na segunda-feira, também aqui no templo sede, continua o aniversário do Coral Filemon, e desta feita quem estará trazendo a palavra é o presbítero Eliabe César, portanto, neste culto de gratidão. E aí chegamos, irmãos, à última semana, os três dias mais importantes que teremos na nossa agenda nesse mês de junho. Aqui dois eventos de macros estarão acontecendo. Estava programado aqui o Congresso Estadual da EBD, que está transformado numa conferência, e também a nossa 37ª EBD em síntese. O Congresso Estadual da EBD, ele está programado para esses dias, 26 e 27 de junho, portanto ele vai se desdobrar em uma programação bem interessante. Nós teremos os seminários temáticos, seminário 1, 2, 3, 4, 5, por exemplo, tratando de assuntos como do GIS ao BYTE, né, ferramentas digitais e inteligência artificial como aliados do professor de EBD. Esse evento já tem início na sexta-feira, portanto a sexta-feira é a grande abertura desse evento, que é um evento conjugado com a EBD em síntese. O nosso presbítero Gildeon Mendonça está

0: ensinando a palavra a uma geração hiperconectada. E não é assim, meus irmãos? E precisamos saber disso. E também haverá um seminário número 5, discipulado, né? Raízes na Rocha, o nosso irmão Douglas Nilson. Então, Raiz na Rocha, o discipulado como base para a consolidação da identidade cristã na era digital. E, por último, a professora Mayara, nossa irmã, também Mayara Sena, estará tratando Geração Samuel, conectando crianças com TA, TDAH, TDAH, TOD, ou TOD, com a palavra de Deus na EBD. Também é um problema que tem sido cada vez mais presente na sociedade brasileira, para não falar das demais. Também, ainda fechando com a EBD em síntese, nós temos as plenárias e também com este evento que é a grande conferência. Edificados no Fundamento, pastor Martim estará trazendo aí a importância da EBD na consolidação e manutenção da sã doutrina. E também a nossa irmã Ivanilca estará tratando da educação cristã e revolução digital, verdade e discernimento em meio ao ruído, justamente esse movimento digital de tantas informações. E o pastor Cisac Valadares, que será o palestrante principal da EBD em síntese, também já está inserido aqui no nosso evento de conferência, estará tratando a EBD como agência de contracultura, o papel do ensino bíblico na preservação da cultura do reino, o reino de Deus. E o pastor Fábio Henrique, ali de Mossoró, também um excelente expoente, gosta muito de ler, é um escritor nato, pode-se dizer assim, edificados até a volta de Cristo, discípulos conectados com a eternidade. Isso é um fundamento muito importante. E o pastor Kleber Maia também, um literato que nós conhecemos, né, pela sua capacidade e vontade de ler e também de ensinar, o clamor por mestres vocacionados, o despertamento para o ministério do ensino na era do entretenimento. Essa é a época da vida que nós estamos tendo mais oportunidade de entretenimento, e a distração tira o foco, e isso é muito ruim. E aí sim, a nossa 37ª EBD em síntese, ocorrendo aqui em Natal e também em Mossoró, aqui no sábado, nós temos essa edição, e o tema é a Igreja dos Gentios, da chamada missionária, né, a consolidação do Evangelho entre os povos. E vamos estudar aqui certamente as cartas paulinas, o avanço da igreja, principalmente em Atos dos Apóstolos. Então estaremos no centro de convenções de Natal, tudo isso estará ocorrendo provavelmente no centro de convenção, com certeza a nossa EBD em síntese, mas até provavelmente o primeiro evento, desde o primeiro dia da nossa conferência, provavelmente lá estamos nos acertos disso com o DENEC, na pessoa do pastor Reinaldo. Então os jovens e adultos e discipulados, juvenis, adolescentes, também terão os palestrantes, como já informamos, palestrante dos adultos, pastor Cisac Valadares, ali de São Paulo. Um pouco extensa a nossa exposição hoje, mas esses são os avisos que vão até o fim do mês. Precisamos alertar então para as inscrições na nossa EBD em síntese, que será um evento conjugado, a inscrição para a EBD em síntese, também a inscrição para a conferência da EBD. E aí os irmãos, quando se inscrevem, inscrevem nesse evento macro que está combinado aí em duas situações, EBD em síntese e conferência. E os irmãos já sabem, é bastante divulgado, então os irmãos podem, ebdensíntese.com.br, os irmãos podem ali fazer já a sua inscrição, estarão inscrevendo nesse macro evento. Meu pastor, são esses avisos, muito obrigado.
1: Glória a Deus. Então, meus irmãos, é bom a gente ficar atento a essas informações do trabalho do Senhor, essa dinâmica, porque a igreja está viva, glórias a Deus, e quem está vivo se alimenta, se fortalece e cresce. Assim é a igreja do Senhor Jesus, somos nós. Nós nos alimentamos com a palavra, nos fortalecemos e crescemos. Crescemos quando? Quando pregamos o evangelho de Jesus. Aleluia, aí sim. Então a igreja tem o seu trabalho, seu dinamismo na obra, conforme o Senhor Jesus Cristo ordenou. Não é verdade? Quem já colocou no coração para fazer a EBD em síntese,

já procure fazer a inscrição. Tanto vocês que estão aqui, como os que nos ouvem pela Nordeste Evangélica e os que nos assistem pelo canal do YouTube também. Procure fazer sua inscrição o mais rápido possível e nós vamos, em nome de Jesus, fazer esse evento, conferência de EBD em síntese para a glória do nome do Senhor nosso Deus. Glória a Jesus. Meus irmãos, hoje coopera conosco a área número 4 e eu quero apresentar por setores Congregação Polo e os devidos coordenadores, e à medida que eu for chamando aqui, quem fizer parte do setor 2 já fica em pé, do setor 10, 12 e assim por diante, tá certo? Setor 2, Igapó 1, pastor Marcelo Vieira de Souza. Isso, muito bem, ficando em pé, pode permanecer em pé. Setor 10, Santarém Bairro, pastor Antônio do Carmo Júnior. Setor 12, Amarante 1, pastor João Batista Cardoso. Glória a Deus. Setor 21, Parque dos Coqueiros, pastor Arijan Antônio da Costa. Setor 27, Igapó 2, pastor Leonda Salustino, mas não pôde vir, tem aqui seu representante, presbítero Francisco das Chagas. Está aqui. Setor 28, Amarante 2. Pastor Josêmio da Silva, também não pôde estar presente, mas seu representante está aqui, presbítero Jonatas Siqueira. E o setor 39, Cidade das Flores, pastor Luiz Antônio dos Santos. Ah, está aqui. Muito bem, graças a Deus. Tenho a satisfação de apresentar a nossa diretoria, em pé. Com o pastor da central, pastor Reinaldo, muito bem. Os demais coordenadores do setor que estão aqui, fiquem em pé também. Dirigentes de congregação, diretores de departamentos, como vocês estiverem. E demais obreiros, pastores, evangelistas, presbíteros, diáconos, auxiliares, fiquem em pé. Onde estiverem também suas esposas, pode ficar em pé também, as esposas desses obreiros, pode ficar em pé. Isso, muito bem. Vamos dar uma saudação bem fraternal, bem pentecostal, dizendo: queridos irmãos, sejam bem-vindos, em nome de Jesus. Amém. Pode tomar assento. Glória a Jesus. Louvado seja Deus. Bom estarmos na casa do Senhor, na presença do Senhor. Glórias a Deus. Aleluia. E vamos, irmãos, a exposição da santa e gloriosa palavra de Deus. Hoje é culto de doutrina, culto de ensinamento da palavra de Deus, e nós precisamos estar bem firmados na palavra do Senhor, sabe? Porque não estamos, amados, firmados naquilo que os homens estão propondo. Hoje há muitas proposições, há muitas filosofias humanas, e ideologias têm percorrido as escolas, as universidades e, por que não dizer, as redes sociais também, por toda parte. Mas não vamos nos deixar levar por isso, não. Nós estamos firmados na palavra de Deus, na palavra do Senhor. Glórias a Deus. Queridos, livro de Juízes é o livro exatamente da geração após Josué e a geração que tomou posse na terra prometida. A Bíblia nos diz que Josué e a liderança e aquela geração, quando ela partiu, levantou-se outra geração que não conhecia o Senhor nem os seus feitos. Vocês possam imaginar, a primeira geração lá do Egito, mais de 2 milhões de pessoas, segundo alguns estudiosos, 2 milhões e 600 pessoas, saíram do Egito, e saiu também uma mistura de gente.
acompanhou. Aquela geração, amados irmãos, viu o que Deus fez na terra do Egito. Sim ou não? Viu. Eles viram, eles habitavam na terra de Gósen. E, irmãos, aquelas pragas vieram sobre o Egito, inclusive a décima foi a morte dos primogênitos. E tanto no palácio do rei, como lá na cabana, na choupana, lá do pobre, irmãos, o primogênito havia morrido. Que choro, que calamidade. E não somente de homens, mas de animais também, sabe? E aquela geração viu aqueles sinais, o mar vermelho se abriu, eles passaram a pé enxuto, viram exatamente Faraó e seu exército sendo afogado pelas águas do mar vermelho, os corpos estavam boiando lá pela praia. Eles viram tudo aquilo, uma nuvem que durante o dia os protegia, à noite uma coluna de fogo, né? Água que saía da rocha, maná que caía do céu, glórias a Deus. Eles viram muitos milagres. Mas o que acontece? É que eles murmuravam. Porque, ou coisa triste, irmãos, é uma pessoa ingrata. É ou não é? Às vezes se faz tanto por aquela pessoa, chega junto, ajuda, estende as mãos. A pessoa nunca diz nem muito obrigado. Sabe? A ingratidão fere o coração, amados. Sabe? Deus fez tudo aquilo pelo seu povo. E o povo, lá na base do Monte Sinai, enquanto Moisés, 40 dias e 40 noites, lá em cima do monte, falando com o Senhor, o povo estava se corrompendo embaixo. Bezerro de ouro, bebendo, se embriagando, se prostituindo. Sabe? O povo saiu com aquela cultura egípcia, mas devia, irmãos, temer a Deus, sabendo a história do patriarca Abraão, de Isaac, de Jacó, dos seus antepassados, que o Deus verdadeiro havia aparecido a eles, mas ignoraram, ignoraram. E verdade é que, amados, a gente vê aqui em Deuteronômio, Deuteronômio capítulo 12. Vocês sabem que este livro foi escrito por Moisés. Deuteronômio capítulo 12 e o versículo 8. Moisés instruiu o povo e diz: não fareis conforme a tudo o que hoje fazemos aqui. Vocês mudem de atitude, vocês mudem de posição, mudem de pensamento. Cada qual, tudo que bem parece aos seus olhos. Vocês imaginem, tem gente que pensa, irmãos, que é para viver só para si. Gente egoísta, individualista, só quer ver para si, os outros que se danem. Não é dessa forma. Deus nos criou, irmãos, com uma natureza gregária. Nós somos pessoas sociáveis, devemos nos relacionar muito bem uns com os outros. Somos todos humanos, ninguém é melhor do que o outro. Nós somos pó e cinza, como disse Abraão. Ninguém ande orgulhoso, soberbo, nariz empinado, salto alto, achando que não pode nem pisar na terra. Isso é soberba. E Deus resiste ao soberbo, mas dá graça ao humilde. Aleluia. O povo foi muito ingrato. E aquela geração,
Mas outra geração surgiu no deserto durante os 40 anos, e aquela geração entrou na terra que Deus havia prometido. Eles viram sinais, maravilhas, coisas extraordinárias. Ele estava lá em Sitim, uma região da Transjordânia, e eles viram quando o rio Jordão, amados, Deus colocou uma barreira em cima, as águas secaram e eles passaram. E olhe que estava no tempo da cheia do Jordão, estava de barreira a barreira, e eles viram que Deus colocou uma barreira, o rio parou, as águas secaram e eles passaram. Eles viram, amados irmãos, os muros de Jericó caírem, glórias a Deus. Eles viram as guerras, que Deus deu vitória a eles. A terra que emana leite e mel, como foi feita a sua distribuição. O povo tomou posse ali, de todas aquelas cidades, tanto do norte como do sul. Eles não construíram aquela terra, amados, terra que Deus havia dito, terra que emana leite e mel, o melhor para aquele povo. E Deus havia dito: olhe, quando vocês chegarem lá, vocês não façam pacto, vocês não façam aliança com o povo daquela terra, porque a medida da injustiça dos amorreus chegou ao topo, e eu vou tirar todo aquele povo. Mas, irmãos, nosso Deus é um Deus de misericórdia. Tinha uma mulher lá em Jericó, uma prostituta. Como era o nome dela? Raabe. Aquela mulher se converteu a Deus. Louvado seja Deus. E Deus aceitou. Mais tarde fizeram um pacto com os gibeonitas, e assim, irmãos, uma mistura daquele povo, e aquela geração foi, na verdade, levada, recolhida, e outra geração, já era a terceira agora, chega o tempo do juízo, que não conhecia o Senhor nem os seus feitos. E conforme a palavra que temos lido aqui no texto sagrado, diz que naqueles dias não havia rei em Israel, cada qual fazia o que parecia direito aos seus olhos, cada um vivia como pensava, não, eu sou assim, eu sou dessa forma, eu quero viver para mim mesmo, sabe? O individualismo muito presente, sabe? O hedonismo que também acompanha esse sistema de vida. Tem gente que é assim, só quer ver para si. E não é dessa forma. O que está escrito nos mandamentos do Senhor? Amarás o Senhor teu Deus de todo o teu, e ao teu próximo, e ao teu próximo, mas a ti mesmo. Aqui a coisa estava, irmãos, totalmente desfigurada daquilo que Deus havia instruído. E Moisés passou exatamente, aquela geração foi recolhida, e a outra geração, misericórdia. É aquela tal coisa: você é casado, você tem filho, você é crente. Se você não transmitir para seus filhos a instrução, a lei do Senhor, os seus mandamentos, um dia você vai ser recolhido e seus filhos não vão saber de nada. Faça o culto doméstico em casa, reúna seus filhos, conte para eles como foi a sua conversão,

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2: Boa noite. Eu sou João Paulo Ribeiro Capobianco, ministro do Meio Ambiente e Mudança do Clima. Estou aqui hoje para prestar contas à sociedade brasileira dos avanços e dos desafios que temos nesse Dia Mundial do Meio Ambiente. Desde janeiro de 2023, o governo do Brasil voltou a tratar o meio ambiente como um indutor do desenvolvimento, não como obstáculo. Assim, estamos mostrando que é possível crescer, gerar emprego e renda sem deixar de proteger nossas florestas, nossas águas e nossa biodiversidade. Nos últimos 3 anos, o desmatamento na Amazônia caiu pela metade. No Cerrado, a redução foi de 32%. E no Pantanal, 65%. Ao proteger nossos biomas, salvamos a biodiversidade e evitamos lançar na atmosfera milhões de toneladas de gases de efeito estufa. Também ampliamos significativamente as áreas protegidas, com a criação de mais de uma dezena de novas reservas ambientais e o reconhecimento de terras indígenas e de territórios quilombolas. Somadas, elas equivalem em torno de 5 milhões de campos de futebol, desses em que veremos nossa seleção jogar durante a Copa do Mundo que se aproxima. Voltamos também a liderar a transição energética, a partir da substituição de combustíveis fósseis por opções mais limpas, como os biocombustíveis e eletricidade. Temos estímulos à renovação da frota brasileira, tanto privada quanto de transporte público. Esses resultados são fruto de um amplo trabalho de cooperação entre o governo do Brasil, os estados e municípios e a sociedade civil. Eles só foram possíveis porque voltamos a investir em ciência, em monitoramento e a fortalecer instituições importantíssimas como o IBAMA e o Instituto Chico Mendes de Conservação da Biodiversidade, que foram alvo de tentativas de desmonte em anos anteriores. Outro fator central foi a retomada da cooperação internacional. E depois de 4 anos de exclusão, retomamos o Fundo Amazônia, que agora tem 9 países financiadores. Juntas, essas ações viabilizaram um volume recorde de 204 bilhões de reais em recursos públicos e privados, nacionais e internacionais, para o desenvolvimento sustentável no Brasil. Também voltamos a investir fortemente na recuperação de áreas degradadas e na restauração florestal. Hoje, temos 3,4 milhões de hectares recuperados. Neste ano, diante da previsão de um novo El Niño, reforçamos o monitoramento e colocamos em campo o maior contingente de brigadistas da nossa história. Aumentamos o número de aeronaves e equipamentos de prevenção e combate e apoiamos em mais de 500 milhão de reais os corpos de bombeiros dos estados onde há mais incêndios florestais. Hoje, no mundo inteiro, são os critérios ambientais que definem acordos comerciais e abrem as portas do investimento. E na contramão dessa tendência, pode fechar mercados e isolar o país. Proteger as nossas florestas, os nossos rios e a vida de nossas famílias já seria razão suficiente. E é, ao mesmo tempo, uma garantia para o futuro próspero da economia brasileira. Neste Dia Mundial do Meio Ambiente, renovamos o compromisso de deixar para as próximas gerações um país mais preparado e mais sustentável. Porque proteger o meio ambiente é proteger a vida e o futuro de todas as famílias brasileiras. Muito obrigado.
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1: Vida, sou eu que mando, sou eu que... Era assim. E a sociedade estava, irmãos, nessa situação pecaminosa. O chamado povo de Deus. Não era um povo gentil, não. Era descendência de Abraão, de Isaac e de Jacó. Era este povo a quem Deus havia se revelado, a quem Deus havia entregue a lei. Era para este povo aqui. Mas o povo, meus irmãos, ignorou tudo completamente. Quando rejeitamos a soberania de Deus, criamos nossa própria verdade, o que gera um caos, gera uma confusão. Hoje nós vivemos neste mundo relativista, que não existe, segundo eles, não existe verdade absoluta. Cada um tem sua verdade. Isso é o que eles ensinam por aí. Essa filosofia relativista, amados, muito presente em nossos dias, e muita gente deixando se levar por isso. Bom, o que aquele pastor prega é o que ele crê, só que eu creio diferente. Ele crê que há um Deus do céu. Eu creio que há vários deuses aí. Ele crê que a Bíblia é a palavra de Deus. Eu creio que a Bíblia é um livro como o Alcorão, como o Zendavest, como outro livro religioso aí qualquer. Se cada um tem sua verdade, e onde está a verdade absoluta? Eu quero dizer para vocês aqui esta noite, aqueles que nos ouvem, nos assistem, que existem verdades absolutas. E não vem de uma universidade, não vem de um filósofo, não vem de um ideólogo, vem de Deus para nós. Verdade é que só existe um Deus. Verdade é que este Deus se revela à sua criação. Verdade é que ele enviou seu filho para trazer a redenção a toda a humanidade. Verdade é que nós somos salvos por Jesus Cristo, nosso Senhor. Verdade é que o Espírito Santo foi dado à igreja. Verdade é que todo homem que se arrepende e aceita Jesus como Salvador recebe graciosamente a salvação e o Espírito Santo começa a morar nele. Verdade é que quando ele passa por este processo de um novo nascimento, de uma regeneração na vida, aleluia, ele tem esperança que vai morar no céu. São verdades incontestáveis para nós, aleluia. Mas infelizmente muitos estão aí afogados nesse relativismo, dizendo: não, eu tenho minha verdade, eu vivo como eu penso, como eu entendo, eu. Eu digo aos amados irmãos, enganoso é o coração. Mais do que todas as coisas, e perverso. Coração do homem, irmãos. Eu estava dizendo hoje na consagração que quando a gente nasce crianças, criancinha mesmo, não, mas é inocente, sim, mas é pecador. É pecador. Todos nós nascemos no pecado. Essa aqui é a verdade. Eis que iniquidade fui formado, diz o salmista. Eis que iniquidade fui formado, e em pecado me concebeu a minha mãe. Agora, claro que Deus não tem um inocente por culpado. Tanto é que as crianças inocentes, quando elas morrem, seja no ventre, seja por um aborto, seja como for, amados irmãos, no período da inocência, ela vai para o céu. Jesus Cristo diz: vocês não impeçam as crianças, porque das tais é o reino de Deus. Agora, quando cresce e chega a idade da razão, já começa a saber o que é certo, o que é errado, o que é pecado e o que não é pecado, Tá certo? Aí Deus não tem mais por inocente. Já sabe discernir o que é certo, o que é errado, sabe? O que Deus quer e o que Deus não quer, porque isso está, irmãos, também presente na nossa natureza. Sabe? Está presente. Por exemplo, quando o menino faz uma coisa errada dentro de casa, ele não fica alegre, pulando, saltando, não, ele fica meio desconfiado. É ou não é? Aí a mãe conhece logo. Conhece logo. Por que que um assaltante, quando assalta, ele foge, vai embora? Porque sabe que fez errado. É ou não é? É verdade. Quando comete um crime? Porque sabe que errou. Está errado. Então, meus irmãos, o pecado, ele está presente e é muito perigoso a gente viver de acordo com o que a gente pensa. E o coração é enganoso. Nós temos uma natureza inclinada ao pecado, e essa natureza, amados, quer exatamente nos levar a cometer aquilo que Deus abomina, que é o pecado que nos separa, nos distancia de Deus. E muita gente deixa se levar por isso mesmo, pela natureza carnal, pela natureza pecaminosa que nós herdamos nossos pais desde lá do Éden, quando eles pecaram. Todos nós somos descendentes de Adão, mas o último Adão veio para nos perdoar. O último Adão é Jesus Cristo, nosso Senhor. Louvado seja Deus. Então, amados irmãos, o que gera essa confusão, que gera esse caos, quando nós rejeitamos a soberania de Deus na nossa vida. Por isso diz o proverbista Salomão, diz: há caminho que o homem parece direito. Olha, para o homem parece direito. É quando aqui há exatamente esse relativismo de sua própria vontade. É a minha vontade, é a minha verdade. Então esse caminho aqui, conforme diz o proverbista Salomão, há caminho que o homem parece direito, mas o fim dele são os caminhos da morte. Olha aí, a verdade absoluta está aqui nesta palavra. Está aqui nessa palavra. E é a esta palavra que nós devemos nos submeter. Não é o que eu penso, não é o que eu quero, não. É o que Deus diz na sua palavra. Para a minha vida, louvado seja o nome do Senhor. Que ilusão é seguir seu próprio coração, seus, sabe? Não, eu faço porque meu coração, rapaz, deixa o Espírito Santo de Deus dominar o teu coração. Louvado seja Deus. Quando a pessoa se converte a Cristo, amados, recebe o Espírito Santo. Paulo teve essa experiência tremenda, e nós aqui também. Quando nos convertemos a Cristo Jesus, passamos por este processo do novo nascimento, e o Espírito Santo de Deus passou a morar em nós. Por isso Paulo diz: não vivo, mas eu. O eu foi para baixo, mas Cristo vive em mim. Louvado seja Deus, vive em mim. Glória a Jesus. Eu li algum tempo passado uma historinha bem interessante. Dois cachorrinhos de rua, dois petzinhos, tudo cheio de piolho, tudo, sabe, de mazela andando. Aí um homem passou, olhou assim e disse: bom, eu vou levar um para mim. Aí pegou o bichinho, levou para casa, botou dar um banho, ajeitou ele todinho, deu comida para ele e tal, comprou uma coleirazinha, botou no pescoço dele, né? E o bichinho ficou bonitinho dentro de casa, alegre, comida franca aí, cuidado com ele, tudo. Aí quando foi um dia, o dono disse, eu vou soltar o bichinho, eu vou soltar, só para dar um passeiozinho por aí, depois eu recolho. Aí soltou. Quando ele soltou, encontrou o coleguinha. Aí o coleguinha olhou para ele e disse, rapaz, como você está bonito. Tão limpo, não tem sarna, não tem nada, tá? Ele disse, rapaz, porque eu tenho um dono. É porque eu tenho um dono. Aí ele perguntou o seguinte, e essa marca aí no seu pescoço? É porque tem uma coleira. Ele disse, não quero não. Quero não. Meus amados irmãos, nós deixamos o jugo do pecado. Hoje temos o jugo de Jesus Cristo. Aleluia. E quando alguém nos encontra por aí, olha assim e diz, como você está diferente? Como mudou? O que foi que aconteceu? O que aconteceu é porque agora eu tenho um dono. Ele cuida de mim. Aleluia. Minha vida não é mais aquela. Minha vida agora é diferente. Não vivo para mim mesmo, eu vivo para Deus, meu Senhor, que me resgatou, que me perdoou, que me regenerou e me fez uma nova criatura. Glórias a Deus. Aleluia. É verdade. O coração é enganoso. Há uma cegueira espiritual tremenda na vida das pessoas. Relativismo moral, como já falei para vocês, está muito presente hoje, como também nos dias do juízo. Havia tudo isso. A ponto até de um levita ter uma mulher, irmãos, e foi abusada sexualmente até ela morrer de madrugada. Jogaram ela na porta da casa. Quando ele se levantou, a mulher estava morta. Ele pegou a mulher, botou no seu jumento, levou para casa, lá onde ele morava, na região da Judéia. E quando chegou lá, irmão, disse, não, ele cortou a mulher assim com um facão em 12 partes. E enviou as 12 tribos de Israel assim. Aquilo foi um assombro tremendo. Aí, amados irmãos, quem fez aquilo? Um benjamita. Aí as 11 tribos se revoltaram contra a tribo de Benjamim. E tem uma coisa, mano. Olha, quase que a tribo desapareceu. Sabe? Vocês imaginem, naquela época. Depois eles até se arrependeram de terem feito aquilo, mas era aquela tal coisa. Cada um vivia para si, cada um fazia como pensava. Era o relativismo presente, cada um tinha sua verdade. E portanto aconteceu isso, amados. O relativismo individual, a verdade humana substitui a lei de Deus. Eu quero saber de Bíblia, eu tenho minha verdade, é como eu penso, é como eu quero. Não, não é assim, não. Não é como eu penso, como eu quero, não. É como Deus diz na sua palavra. Jesus Cristo disse, quem quiser ser meu discípulo, quem quiser ser meu seguidor, negue-se a si mesmo. Negue-se a si mesmo. Ou seja, eu devo aceitar a auto-renúncia e deixar que o Espírito Santo de Deus dirija a minha vida. Aleluia. Ele é o Espírito que nos ensina, que nos faz lembrar. Glória a Jesus. Que nos guia, que nos consola, que nos dá a direção certa, que nos santifica. Por isso ele é chamado de Espírito Santo, que nos santifica. Louvado seja o Senhor. Porque, amados irmãos, o relativismo, o egoísmo, quando se absorve isso, amados irmãos, gera o pecado. Gera o pecado. E o pecado separa o homem de Deus. Vocês imaginem o que é uma pessoa separada de Deus. Já dizia Agostinho de Hipona que a alma do homem está em constante inquietação enquanto não encontra paz em Deus. E é verdade. Enquanto não encontra Deus, sua alma está sedenta, está faminta, está inconformada. Sabe por quê? Porque Deus fez o homem e soprou nas suas narinas, e ele passou a ser alma vivente. Vivente. Foi de Deus. E diz o sábio que Deus colocou a eternidade no homem. Louvado seja Deus. Então, enquanto não encontramos Deus, a alma está inquieta, não tem paz. E quando a pessoa vive para si, como há muitos ateus, eu até pergunto a vocês, o que é pior? Um ateu que diz que Deus não existe e tudo lhe é possível, ou um crente que crê em Deus, tem a Bíblia e faz tudo errado? Vocês imaginem, pensemos nisto. Também, amados, traz o egoísmo, sabe? O egoísmo, vive para si, tudo é para si. Não pensa no próximo, não pensa na esposa, não pensa no marido, não pensa nos filhos. Vive para si, pessoa egoísta. Todo mundo atrai para si. Também é uma pessoa violenta. Se tocar, parte para cima. Não me toque. O egoísta tem isso. É idólatra. Vocês vejam aqui, na leitura que fizemos, Mica. Roubaram o dinheiro da mãe dele. E sabe quem roubou? Ele. Depois restituiu para ela. E ela mandou fazer o ídolo. Mandou fazer. Vocês imaginam esse momento histórico que o povo de Israel estava vivendo, de idolatria, de conflito familiar e conflitos sociais também. Tudo isso. Não havia rei Israel e cada um fazia como melhor pensava. Como melhor pensava, cada um tinha a sua verdade. Que tristeza, que tristeza. O homem se torna o centro. Vocês sabem que a Renascença se deu no século, fim do século XV, início do século XVI. E a primeira coisa que o homem fez, sabe o que foi? Tirou Deus, deixou de lado. E agora diz, nós agora assumimos nossa própria história. A história agora vai ser construída por nós. Isso é o que chamamos de antropologia. Ou antropocentrismo, o homem no centro. Ao invés de ser o teocentrismo, Deus no centro, agora é o antropocentrismo, ou seja, o homem é no centro. No centro de tudo. Lamentável, amados irmãos. Quando não há uma verdade absoluta, o povo chama o mal de bem. Está escrito aqui na Bíblia. Se você quiser abrir sua Bíblia aí, dê aí. Profeta Isaías, capítulo 5. Vamos lá. Isaías, capítulo 5. Capítulo 5, versículo 20. Olha, 750 anos antes de Cristo. O profeta falou, ai dos que ao mal chamam bem. Não é uma inversão de valores isso aqui? É uma inversão. E hoje estamos vivendo exatamente esse momento histórico de inversão de valores. Ai. E o ai é para quem? Para os culpados. Ai dos que ao mal chamam bem e ao bem mal. que fazem da escuridade luz e da luz escuridade, e faz do amargo doce e do doce amargo. Estamos vivendo esse período, irmãos. Inversão de valores. Hoje, quando você vai falar a verdade divina, palavra de Deus, como criar seu filho, como instruir, como viver a vida no casamento com seu cônjuge, não, isso é coisa do passado, não, hoje não existe mais isso não, isso é coisa lá do passado, ficou para trás, nós estamos vivendo um novo tempo. Eu digo aos amados irmãos, os tempos e coisas se mudam, mas a palavra de Deus jamais passará. A palavra de Deus é viva e eficaz, ela é penetrante como a espada de dois gumes. Aleluia. Para sempre, ó Senhor, a tua palavra permanece. É verdade. Não vamos nos deixar levar, amados. Por isso que o mundo está ditando aí, não. Vocês vejam que essa confusão social, vocês podem observar que há essa inversão tão grande de valores na ética, que é uma coisa assim assombrosa. Mas eu digo para vocês, amados, a igreja, eu estou falando aqui de igreja, de salvo, vive na contracultura deste mundo. Aleluia. Aleluia. É por isso que somos ignorados. Somos ignorados. O crente, onde ele chega, por onde ele passa, alguém olha assim e diz, pela fala, a fala identifica, sim ou não? Identifica. A criança chegou lá e disse, olha, Pedro, a tua fala te denuncia. Quando o Recaio soube quem foi o profeta que saiu, os mensageiros disseram, um homem vestido de peles de camelo com cinto de couro. Foi que ele disse, Elias. Até a veste do crente identifica quem ele é, amados. Glórias a Deus. Tudo no crente, amados irmãos, sabe por quê? Porque Jesus Cristo diz, vós sois a luz do mundo. Aleluia. Neste mundo em trevas, neste mundo de escuridão, aleluia, você tem a luz de Cristo que brilha na sua vida. Veja este momento que Israel estava passando, período dos juízes. Não reconheciam a soberania de Deus. Cada um fazia o que bem parecia aos seus olhos, ou seja, na sua mente, no seu coração. Sabemos, amados irmãos, de uma coisa, que nós somos salvos em Jesus Cristo. Aleluia, que o nosso Deus, ele reina, ele é soberano, ele reina sobre todo o universo, nada foge ao seu conhecimento. Aleluia, nem aquilo que passa no nosso coração Deus desconhece, não. Deus sabe até, amados irmãos, dos nossos pensamentos antes deles serem formatados na nossa mente. Deus conhece, Deus sabe. Deus sabe o teu assentar e o teu caminhar. Deus conhece o teu deitar e o teu levantar. Olha a baixura. Este é o Deus de quem somos e a quem servimos. Aleluia. E é nele que nós estamos firmados. Não é o que o mundo diz, não é o que o mundo pensa, não é o que os professores, os educadores estão dizendo aí por fora, não. É o que Deus está dizendo na sua palavra para cada um de nós. Aleluia. Vamos ficar em pé, meus irmãos. Glórias a Deus. Aleluia. Glória a Deus dos céus. Aleluia. Hoje não vivemos conforme os ditames deste mundo, pois nós temos esta palavra. E diz o salmista: lâmpada para os meus pés é a tua palavra e luz para o meu caminho. Aleluia. Não dê ouvido à voz do mundo, dê ouvido à palavra de Deus. Nós vamos orar. Vamos agradecer a Deus por este culto. Glória a Jesus. Aleluia. E a palavra de Deus deve ser guardada onde? No coração. Internaliza essa palavra lá no coração. Para não pecar contra ti, diz o salmista. Guardei a tua palavra no meu coração, para não pecar contra ti. Glória a Deus. Muito bem. Nossos aniversariantes. Presbítero João Robério Ribeiro. À medida que eu for chamando aqui, se os aniversariantes estiverem aqui presentes, pode vir aqui se aproximar, que nós vamos fazer essa oração. Certo? Presbítero Jonathan Siqueira de Carvalho. Presbítero Vanildo Calixto Soares. Presbítero Carlos Augusto da Silva. Presbítero Aldenilson Albino das Neves. Presbítero João Paulo Soares de Araújo. Presbítero Elias Celestino da Silva. Presbítero Francisco.